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1: Bom, então, gente, boa noite, família. Quartou, né, meu querido? O nosso Território Sertanejo dá sequência pra você que tá dando carona pra gente aí. Tamo junto, meu querido. Pessoal que tá trabalhando aí nessa noite abençoada de quarta-feira, dia internacional do sofá, dia de namorar, dia de curtir a melhor programação do seu rádio aqui na 97. Vamos dando sequência. Deixa eu trazer música boa aqui.
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1: 21 horas e 6 minutos. Boa noite.

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1: 9:29.
2: 15 graus.
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11: 21:33.

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1: E o nosso território tá de volta, gente. Boa noite pra você. Boa noite, família. Mandar um abraço aqui. Pessoal que tá acompanhando o programa ali no restaurante Cantinho Caseiro. Até receber aqui. Coisa boa, Dai. Beijo, obrigado, viu? Tá preparando aquele jantar gostoso pra gurizada. Pessoal que tá passando aí, os caminhoneiros, né? Se servir ali, uma delícia. Tem a la carte também, né? Coisa boa. No nosso território, dando sequência, boa noite pra você até aqui na programação Melhor do Sertanejo.
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1: Na 97, 14 pras 10.

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1: Olha a hora, 9 minutos faltando para as 10, gente. Boa noite.
2: Já vi que vocês vão sair daqui tudo louco hoje, viu?

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2: 15 graus.
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1: Esse é o nosso território, gente. Boa quarta-feira pra você. Nossa, deixa eu trazer aqui até canções. O pessoal pede aquelas músicas do passado também. Tem essas músicas recentes do passado, enfim. Toca aqui na 97 pra você.
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2: E aonde quer que você esteja, levando aqui a Sananduva FM, obrigado pela sua audiência. 22:05, uma excelente noite.

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1: As melhores canções do seu rádio. Eu, Jean Martinazzo, tô junto com você aqui levando muita música boa e, claro, acertando a hora também. Agora 22 horas e 12. Boa noite.

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1: 15 graus.
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2: Muito bem, para você que tá chegando aí, obrigado pela sua audiência. Eu sou o Jean Martinazzo e agora é 22 horas e 19 minutos.

as melhores canções do seu rádio, gente. Aqui na Sanador FM, 22 horas e 29.

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2: 10h41,
3: 15 graus.
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4: Na Sananduva FM, a rádio que todo mundo ouve, 22 horas e 44.

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2: 9 minutos para as 11 horas da noite, gente. Obrigado pela sua audiência. Já convidando você, acesse as nossas redes sociais, Sananduva FM.

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1: Um minuto, faltando para as 11 horas da noite. Boa noite para você.
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3: 15 graus.
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3: 23:19 na melhor do seu rádio. Obrigado pela audiência aí, ó. Tamo junto.
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1: 11:31.
2: 15 graus. 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
4: Muito bem, claro, dando informações, atualizando você. 23h33, boa noite.
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2: Colegas aí que colocaram a live no ar, bom descanso. Notícia na hora certa e eu volto na sequência aí já invadindo a quinta-feira com o Esporte Companhia.
3: 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Notícia na hora certa, no sinal meia-noite. Emergência do Hospital de Clínicas de Porto Alegre tem reabertura gradual após superlotação. Acusado de matar jovem atingida por bala perdida na zona sul de Porto Alegre, vai a júri nesta quinta-feira. Banco Central reduz a taxa básica de juros para 14% ao ano, menor nível desde março de 2025. Céu nublado em Porto Alegre agora faz 18 graus. O Rio Grande do Sul está sob alerta vermelho de grande perigo emitido pelo Instituto Nacional de Meteorologia. A previsão é de chegada de uma frente fria e da possível formação de um ciclone-bomba no oceano nesta quinta-feira. O alerta prevê chuva de até 100 milímetros, ventos e também granizo. 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
4: Trânsito. Trânsito tranquilo nas principais rodovias gaúchas neste começo de madrugada. Em Porto Alegre, a empresa pública de transporte, a EPTC, não registra nenhuma ocorrência neste momento. Com o trânsito, Ayrton Lemos.
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3: Obra emergencial do DEMAI seguirá causando bloqueio na zona norte de Porto Alegre até sexta-feira.
6: O bloqueio no sentido bairro-centro da Avenida Sertório, no cruzamento com a Avenida Pan-Americana, vai ser mantido entre esta quinta e sexta-feira. O trecho está completamente interrompido com o desvio pelo corredor de ônibus. Com isso, tem causado congestionamentos durante os horários de pico. A obra começou na terça-feira. Nesta quarta, foi divulgada uma nova previsão pela Prefeitura, com expectativa de que o bloqueio seja desfeito e o trânsito totalmente liberado na sexta, após a conclusão dos trabalhos. Da redação, Ian Tambará.
3: Homem é morto a tiros no centro de São Leopoldo, no Vale dos Sinos.
7: O crime foi registrado na rua São Pedro, na tarde desta quarta-feira. Segundo a Brigada Militar, os policiais encontraram um homem de 34 anos, já em óbito, com marcas de múltiplos disparos. Durante o atendimento, foram localizados um celular e um carregador de pistola. Até o momento, não há mais detalhes sobre a dinâmica da ocorrência. A Polícia Civil deve investigar o caso. Da redação, Isadora Garcia.
3: 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Notícia na hora certa, volta na Rede Gaúcha, a uma hora da madrugada. Da redação, Viviana Fronza.
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0: Meia-noite e 8 minutos. Não, não foge. A gente não debateu ainda sobre Neymar. Neymar Júnior.
1: Foi decisivo ontem, né?
0: Foi.
1: Assistência, gol.
0: Foi.
1: Brigou. Futebol raiz que tu gosta. Aqui é Santos.
0: Não. Aí já começa
1: aqui
0: a passar.
1: É Santos, baralho.
0: Aí já passa dos limites. Aí já é o menino Ney de novo. Aí a gente começa a entrar no debate. Mas, realmente, baita jogada pelo lado esquerdo, passe pro Rony, baita assistência, Santos passou e tá na próxima fase. Mas já falamos muito de Neymar Júnior, então vamos deixar pra próxima polêmica aqui. Provavelmente amanhã, porque sempre tem, né? Mas vamos em frente, porque eu sei que quando o cara critica Neymar, vem uma avalanche de defensores, parece a política brasileira, né? Tá muito parecido, assim, é uma loucura. Vamos lá, 6:09, Esporte e Companhia. Sobe o som aí, Muricá!

madrugada de quinta-feira, 6 de agosto. Chega dia 5, chega dia 5. Recém recebeu e já tá desesperado. Chega dia 5 de setembro. Ah, mas o tempo passa rápido, né? Em seguida tá chegando. Enquanto não chega, vamos ver o que a gente faz aí. É quinta-feira, 6 de agosto de 2020. Vamos juntos aí para mais um programa com um debate bem legal. É, com o Diori, Bertoncello, Adriano de Carvalho, no início também com Walter Júnior. E agora eu quero priorizar a participação dos ouvintes no 996995218. Já opinamos bastante aqui, já tivemos também o pós-jogo ali, balanço final, repercussão no vestiário. Então eu quero saber a opinião de vocês. Vocês viram a evolução no time do Grêmio? O que vocês gostaram? O pessoal que estava no jogo e tá se deslocando aí para o interior, não chegou em casa ainda, tá viajando, um abraço para você, vai na boa. E, óbvio, o Motora segue focado na direção, mas o caroneiro ali, o amigo, a amiga, pode mandar mensagem no 996995218. Já tá em casa, tá curtindo aí a repercussão, manda mensagem também. Ó, já chegou a primeira. Boa noite, Barão. Ainda não vi futebol, mas valeu pela raça, valeu pela classificação. Abraços, Áureo, gremista de Rio Grande. Assino embaixo aqui, é o que eu trouxe pro debate também aqui das 11 horas, que eu não vi realmente melhora no futebol do Grêmio, mas eu vi uma dedicação. A partir de agora, por exemplo, o Grêmio tem que partir dessa vontade para mais no aspecto de determinação e também de buscar uma evolução coletiva, técnica, mas não pode abrir mão dessa corda esticada. Não gostei do jogo taticamente, mas a entrega foi boa. Nelson de Novo Hamburgo. O Noeli Premaore de Bento Gonçalves diz que está com céu nublado em Bento, temperatura de 16 graus. Bah, Colin, OMD, me emocionei aqui, lembrando das festinhas de garagem. Abraços, Jean Menezes. Ah, é legal, né, cara? Essas músicas que o Murica traz pra gente sempre aí trazem boas recordações. E realmente, enquanto tocava o MD, eu até falei fora do ar aqui pro Bertão Sá, pô, tempo das festinhas e tal. Que mais aqui? Falta um esquema de contra-ataque. Ah, ok. O Nelson complementa a mensagem dele. Pois é, né, tchê? O Grêmio foi atacado pelo Mirassol durante quase todo o segundo tempo. Se defendeu bem, não foram criadas tantas chances pelo Mirassol, houve um gol anulado, mas realmente faltou aquele escape, né? Faltou aquele contra-ataque. O Amuso é um cara pra isso, mas talvez pela entrega em termos de marcação, se dedicou tanto em relação à marcação que ele não conseguiu fazer as duas coisas. Venceu, mas não convenceu, Barão, é o que diz o Alexandre. Ah, e já escrevam aí se vocês vão no

jogo no sábado. Pra gente ter uma ideia da mobilização aí, como é que tá pra Grêmio e São Paulo. Quero ver semana que vem. Venceu, mas não convenceu. Quero ver semana que vem. É, e no fim de semana também, né? Forte abraço, Barão. Cristiano, gremista de Santana do Livramento, sempre na escuta. Esse Grêmio nem classificando convence. Mais do mesmo, nem parece que tava na arena. Fora Luiz Castro. É o que diz o Cristiano. Alexandre Binchen. Alexandre Binchen também com a gente aqui. Grêmio vai ser o mesmo até o fim do ano. Achou um zagueiro e um lateral bons. Não vai ser brilhante, mas evoluindo no sistema defensivo já será o suficiente para não cair. É só isso mesmo. Abraço, Renato Augusto, de Uruguaiana. Raduan, Juliano e Amanda, voltando para São Lourenço do Sul, felizes pela vitória, mas o futebol ainda não convence. O sinal marca 00:15. Boa reta final de estrada aí, né? Boa reta final de viagem. Cheguem bem aí em São Lourenço do Sul. Certamente, quer dizer, provavelmente estão na 116 aí, né? Perto de casa. Eu vou no jogo contra o São Paulo. Vamos em todas. Aqui é o Simeone, seu ouvinte assíduo. E o Diori tem razão, tem que analisar o contexto do Grêmio. Tem que continuar com o Luiz Castro até o fim do ano. Tá aí, ó, Simeone. Boa noite, Barão. Aqui é o Frank de Cachoeirinha. O Vila Sante era o volante que estava faltando na meia cancha do Grêmio. Dá equilíbrio ao time, marca muito, tem qualidade na saída de bola e faz toda a diferença no meio campo. É a constatação, a opinião do Frank. Podem mandar mensagens nesse WhatsApp aqui que eu falei. 996995218. E também no meu Instagram, no @rafael.colin. @rafael.colin. Salve, Colin. Ele pediu uma avaliação do Diori sobre os lances da arbitragem. Perdi a informação, mas independente, o Grêmio não tem nada a ver com isso. Abraço, Felipe Traim, de Montenegro, trabalhando na Exxon. Se o Diori... O Diori, eu acabei indo direto pro debate da bola aqui, do jogo e tal, e não entrei no aspecto da arbitragem. E acho que no balanço final também o Diori acabou não comentando dos lances. Se o Diori tiver na escuta e quiser mandar um áudio aí do lance, dois lances, né? Lance do suposto pênalti no Vila Sante e o lance do gol anulado do Mirassol. Um lance que seria a favor do Grêmio e ele não marcou, e um lance que seria contra o Grêmio, o gol, né? E ele acabou anulando. O grande Chico Francisco da Labrate. Barão, o time tem pouca qualidade. Com vontade fica um pouco melhor. Luiz Castro, eu digo há 6 meses, é superestimado. Nunca ganhou nada. Abraço, é a mensagem do Francisco. Abraço, Chico. Boa noite, Barão. Sou contra a demissão do Luiz Castro, mas uma coisa é certa, se fosse um treinador brasileiro, já tinha sido demitido há muito tempo. Fábio de Gravataí. Sempre é bom ouvi-los. Sempre é bom ler as mensagens de vocês para ter uma ideia aí do que a galera tá pensando. O Grêmio, a partir de hoje, vai decolar. Jorge Augusto Martins. Boa noite. Com esse grupo, nem o Guardiola. 3 ou 4 só que se salvam. Mantém o Luiz Castro até o fim do contrato. Sérgio e Rosane, de Laguna, Santa Catarina. Hoje ficou provado a falta de vontade e desleixo. Falta de respeito com o torcedor

Madrugadas da Gaúcha. Há quanto tempo, hein? Balaio de Santo Antônio da Patrulha. Fazia muito tempo que eu não li uma mensagem tua, hein, Balaio? Como é que tu tá aí? Tudo bem? Tudo certo? Como é que tá esse goleador aí do litoral? Buenas, Barão. Jonathan Buren, da Nova Zelândia. Falta encaixar o meio-campo. Acho que isso acontecendo, as coisas vão melhorar. Temos lateral direito e um zagueiro pelo lado esquerdo. Temos que competir. Baixa técnica, o suor e vontade precisam compensar. É verdade. Abração. Abraço aí pra ti na Nova Zelândia, Jonathan. Obrigado aí. Boa noite, Colin. O Gabriel Mac no banco, não dá pra acreditar. Marcos Leite de Caçapava do Sul. Pá, eu tenho uma desconfiança aí que tá acontecendo alguma coisa que não vazou ainda. Pro Gabriel Mac, de uma hora pra outra, assim, não jogar nem alguns minutos, sabe? Boa noite, Rafa. Diego Gremista, amanhã tem polêmica do Neymar, porque vocês fazem a polêmica. Pois não vejo vocês falarem do Casagrande, por exemplo, e tudo que ele fez na vida. Ah, a discussão é longa, então vou me limitar aqui a registrar tua opinião e é isso. Fale sobre o Juventude. Boa noite, Heitor do Cristal. Pois é, a gente falou ontem, vou repetir o que eu falei ontem depois do jogo. Foi uma pena, né? O Juventude merecia melhor sorte. Ele, quando estava 0-0 contra o Atlético, primeiro que conseguiu um 0-0 lá em Minas Gerais, que foi um baita resultado, né? Aí criou boas chances para fazer 1-0 aqui no Jacone, não botou para dentro. Na verdade, esbarrou muitas vezes no bom goleiro Everson. E aí no último lance acontece, né? É uma pena, mas o lateral direito e o zagueiro lá trombaram, erraram, comprometeram, na verdade, e aí o deram de mão beijada ali o gol pro Atlético Mineiro e o Juventude está fora. Mas na B, se continuar com esse trabalho, tem grandes chances de subir para a elite de novo. Boa noite, Barão. O Grêmio vai encaixar agora. Manda um abraço pro meu filho Daniel de Santa Maria. Somos teus fãs. Então, Daniel de Santa Maria, um abraço. E para ti, Rodrigo, né? Rodrigo, um abração para ti também. Obrigado pela mensagem. Fala, queridão. Ana Paula, ex-árbitra, comentarista, disse que não foi pênalti por conta dos atletas não estarem mais participando da jogada. Abraço, Barão. Tarcísio de Caxias. É, isso eu vi eles comentarem, ela comentar na televisão. Boa noite, Colin. Sobre o menino Ney, ele sendo o babaca arrogante de sempre, esse é o problema de misturar seu posicionamento político com o futebol. Metade ama, metade odeia. Acho que ele tem que demonstrar o futebol que ele joga antigamente. Bom, esse é meu pensamento. Max Madrassi, porteiro em Caxias do Sul. Fala, Barão. Quanto tempo... há quanto tempo não fazíamos um gol de falta? É, conforme o Bertoncello falou aqui, né? Na parada para a Copa teve amistoso e o Pavão tinha feito um gol contra a Chapecoense. Mas jogo oficial foi 2024. Fazia 2 anos. E aí ele completa aqui, ó. O Ademir Guedes, do município de Rodeio, Santa Catarina. Pavão merece todo o nosso respeito pela entrega dentro de campo. Ele honra o nosso manto. Pô, isso é uma verdade, né, cara? E amigos. O cara pode ter dificuldade, não ser um craque, pode não agradar a muitos que não gostariam nem de vê-lo como titular, mas ele honra o manto, eu não tenho dúvida disso. Esse cara honra o manto do Grêmio. Esse cara se dedica, esse cara não é fácil jogar sendo criticado a todo momento, né?
fica bem pesado pro

0: cara suportar tudo isso. E o Pavon, bem ou mal, ele se dedica, ele se entrega, ele corre, faz a parte dele. E hoje foi 1-0 gol dele, né? Esse gol dele representou um acréscimo de 4 milhões nos cofres do Grêmio, né? Então isso aí também tem que ser avaliado. Colin, o que se viu hoje foi apenas entrega total do Marlon, do Pavon, dos dois oriundos da Série B, o zagueiraço, por sinal, o Wallace. Porém, os outros visivelmente correm para não chegar, dividem para não ganhar, chutam para não acertar, querem derrubar o Castro. César de Floripa. Concordo com o amigo que falou que se encaixar o meio campo, o Grêmio pode ter melhor rendimento. Tu acha, Colin, que a Muso e Mac podem estar tão abaixo do que já apresentaram? Pois é. Matheus Finimundi, de Caxias do Sul. É, eu não tô lá pra ver os treinos, né? Não tô lá, não posso... Eu vou acreditar lá que de repente caiu bastante o rendimento, especialmente do Mac, né? O Amuso ainda saiu jogando e tal. Mas é estranho, é estranho. Grande Barão, hoje não basta saber jogar bola. É preciso saber dar coice, empurrar, etc. Jorge Augusto Martins. Não entendi onde a que exatamente ele se refere. Qual é gritante a diferença de entendimento tático do Pavon e do Cabral na recomposição de meio de campo. Deixam o meio mais sólido e povoado e com jogadas. Coisa que não se via. Ricardo de Cachoeira. Quase meia hora já de interatividade muito boa aqui. Bom dia, Barão. O Grêmio só teve raça e vontade, porque o futebol segue o mesmo. A vitória serviu para fortalecer a convicção no português e rumar para a Série B. Olha aí, ó, Carlos do Partenon. Ou o Carlos é colorado, ou ele é um gremista preocupado. Porque ele botou aqui, ó, a vitória serviu para fortalecer a convicção no português e o Grêmio rumar para a Série B. Carlos. Tchê, teve raça. Mas falta muito futebol. Siloca. Cecília. Siloca. Siloca ou Siloca? Mas é Cecília que tá aqui. Xangri-lá. O apelido não sei nem se é apelido, acho que é. Boa noite. Eu acho que o Luiz Castro deve ficar. Ele é o menor dos problemas. Beto de Boa Vista do Cadeado. Eduardo, gremista de Nova Santa Rita. Futebol não tem espaço para atleta pesadão, igual o Riquelme da base do Grêmio. Já o Diego Caíto está no biotipo certo. Passada leve, perfil atlético de maratonista. Porque hoje se corre futebol, se corre futebol, a qualidade está em segundo plano. Mas se conseguir aliar as duas qualidades, aí vira um craque. Eduardo, gremista de Nova Santa Rita. 996995218. Muito forte a interatividade. Muito legal. Amanhã vamos fazer a mesma coisa com o pós-jogo do Internacional. E aí, será que o Inter passa também? Não passa? O sorteio é terça-feira. Senti firmeza na entrevista do Marlon. Levo fé que pode dar uma melhorada boa se esse croata jogar bem mesmo. Sérgio Araújo do Cassino. Uma boa noite por aí. Obrigado. Assustador o Grêmio jogar retrancado contra o Mirassol no seu próprio estádio. O que fizeram com o meu clube? Abraços, Felipe, da Caldre Fião. Boa noite, Barão. Inadmissível Bright White entrar no segundo tempo e perder para os zagueiros cansados do Mirassol. Maicon Titbull, de Salvador, na Bahia. Pois é, né? Também acho. Barão, sou colorado. E sem... Ah, porra, verdade. E sem Vidiagra, complicou. Ele é o dono da meia cancha. E quanto a Pavon... é o time do Grêmio. Ah, o Grêmio melhoraria se todos colocassem a mesma raça que ele coloca em campo. Se todos do Grêmio colocassem a mesma raça que o Pavon coloca. Abraço, Tarcísio, de Caxias do Sul. Marcelo Nogueira, de Rio Grande. Apesar de morar aqui, sou de Pelotas e sou torcedor Áureo Cerúlio. Viu o golaço do Pelotas? Vai ser Puskás. Pô, não vi, cara. Por favor, me mandem aí esse gol do Pelotas aí. E, na verdade, daqui a pouco eu vou atualizar os jogos da divisão de acesso, porque tava focado aí no jogo do Grêmio, depois no debate aqui, pós-jogo do Grêmio. E daqui a pouco eu vou dar uma geral aí de como é que foram os jogos desta quarta na divisão de acesso do futebol do Rio Grande do Sul. E tô curioso para ver esse golaço agora aí do Pelotas, do Lobão. Jogadores com vontade e fome mudaram o estilo do Grêmio nesse jogo. Visivelmente falta confiança à equipe. Precisa de umas 3 vitórias para dar corpo e confiança. Gustavo de Brusque. Estou na torcida para conseguir um Grêmio copeiro. Molina, da Flórida. Sou colorado, mas gosto de analisar além da rivalidade. O Grêmio só teve raça e vontade, porque o futebol segue o mesmo. Ah! É aquele que eu perguntei, que eu disse que ou ele é colorado, ou ele é torcedor do Grêmio, preocupado que agora, como ganhou, o Luiz Castro vai ficar mais um tempão. Daí ele, porque ele disse assim, ó: a vitória serviu para fortalecer a convicção no português e rumar para a Série B. É o Colorado Carlos, do Partenon, que disse, que escreveu essa. Ele botou: Barão, sou colorado, mas gosto de analisar além da rivalidade. Que mais? Que mais? Que mais? Que mais? Que legal ganhar. Imagina se escalar certo, Colin. Imagina se ele escala certo com um 10 solto no lugar de um dos pontas. Mas não vai acontecer. Ele é fraco, o técnico é fraco. Vila Sante e Pavon dando certo é exceção. Se ilude quem quer. Dali Grêmio, fora Portuga. Lucas Godoy. Grande Rafael, que golaço do meu Lobão. Pô, tô curioso, tchê. Jean Roberto, do meio campo. É o Lobo. Pierre Leivas, de Guaíba. O gol foi do Jean Roberto, batida do meio de campo, estão me dizendo aqui. Legal. Mas cadê o vídeo? Mandaram um vídeo aqui. Deixa eu ver rapidinho se eu consigo abrir. Vamos ver aqui. Depois eu dou uma olhada, que eu não consegui abrir aqui. Parabéns ao Grêmio. Mas quanta crítica sem fundamento, hein? Aposto que esses corneteiros, além de não serem associados, nunca ajudaram o Grêmio em absolutamente nada. Carlos Renato Martini. Parabéns ao Grêmio. Time copeiro. Luiz Carlos Carvalho, Jaú, São Paulo. E abraço a toda a equipe da Gaúcha. Que mais aqui? 996995218 e o Instagram @rafael.colin. Kaká Nedel, de Passo Fundo, não vi melhora alguma. O discorda do Diori defender o Castro. Ele escreve aqui, só pode ser piada. Volta Renato. Forte abraço, Kaká Nedel. Borracho de Passo Fundo. Não quer mais Luiz Castro e gostaria de ter Renato. A Gracinha, da Zona Norte de Porto Alegre. Estamos na escuta. Estamos no bairro Cristo Redentor te ouvindo. Um abraço, Gracinha. Fazia tempo também que não li uma mensagem tua. Ô meu, manda abraço pro grupo dos rebaixados da Austrália, Dali Grêmio. É o Marcos do Amaral. O importante é essa virada de chave. Quantos times demoraram para criar corpo e decolar? Hoje foi bem melhor o time, Dali Grêmio. Abraço, Jonas Eduardo Schmidt. É, em algum momento tem que virar a chave, né? Pode ser que seja agora. Eu acho difícil que seja esse momento. Mas eu não tô com a razão. Não tenho. Ninguém tem bola de cristal pra saber. Vamos aguardar os próximos capítulos. De certa forma, Castro mudou sim o esquema tático. O Pavão não foi bem um terceiro atacante. Foi um pouco atacante, um pouco meia. E um pouco segundo ala direito. Isso mais a entrada de Kaito, o Wallace e a volta do Marlon e o Villa. E o Dodge realmente não dá. Mas esses outros melhoraram relativamente o rendimento do time. Ayrton Gonto. 00:36. O João Francisco Wolf. Qual o projeto do Luiz Castro no Grêmio? A diferença de faturamento que o Castro já fez só com a venda do Vieri, comparando com o Pezzolano. E jogador que não quer assinar com o Grêmio precisa ficar arquivado. Isso não é culpa do treinador. Na comparação, Castro-Pezzolano, ele é a favor do Castro. O Ronei Garcia, de Salvador do Sul, diz que hoje o Inter ganha de novo do Corinthians. Ele escreve aqui, ó, torcedor colorado, não fique preocupado com o jogo de hoje. Vamos aplicar mais 2-0 neles. Ronei Garcia, de Salvador do Sul. Quem mais? Voltando pro WhatsApp aqui, ó. Tava lendo algumas ali do Instagram. E agora a gente volta pro... nosso WhatsApp da rádio. Boa noite, Barão. Sabe o que houve com o Vidiagra que não joga amanhã? Será que já pintou oferta? Alcindo Camargo, de Santa Rosa. Vamos saber agora. Vamos fazer o seguinte. Vamos com as informações do Internacional, que joga contra o Corinthians. Felipe Duarte está em São Paulo e atualiza o Colorado.
1: Rafael Collin, prazer participar contigo aqui no Esporte Companhia para atualizarmos as informações do Inter, né, que joga nessa quinta-feira contra o Corinthians, a partida de volta das oitavas de final da Copa do Brasil. Venceu por 2-0 em Porto Alegre e chega a São Paulo ostentando essa vantagem, né? Pode até mesmo perder por um gol de diferença, que ainda assim avançará às quartas de final. Mas tem um problema muito importante. A delegação desembarcou aqui por volta de 5 horas da tarde, vai ficar hospedada em Guarulhos, né, até para a série de dois jogos jogos que o Inter vai ter pela frente, daqui a pouco posso falar sobre isso, mas uma ausência importante que é a do volante Vijagra. O jogador, segundo nota divulgada pelo clube, apresentou fortes dores na coxa esquerda e, dessa forma, não participou dos treinamentos realizados ainda em Porto Alegre no CT Parque Gigante, consequentemente, não acompanhou a delegação. São 25 atletas que estão por aqui, alguns atletas reincorporados, caras novas, né, ou nem tão novas assim, mas essa é a principal ausência. O que aumenta ainda o ponto de interrogação no time do Inter. Antes mesmo a gente já projetava, né, será que Pezzolano pode colocar mais um terceiro zagueiro, retirar alguém do meio campo? Bom, agora ele já não conta com o Vijagra. A dúvida é saber se vai colocar um volante na função do Vijagra, e o Paulinho seria esse homem à disposição, embora o volante Ronaldo também tenha sido relacionado. No entanto, Ronaldo não joga, né, Colin, desde dia 16 de maio, daquela goleada do Inter sobre o Vasco, aliás, a última vitória do Inter no Campeonato Brasileiro. Pelo tempo de parada, não acredito que o Ronaldo vá começar. As outras alternativas são o Juninho, que já vínhamos projetando para formar um trio de defesa com Maripan e Mercado, ou ainda Brian Aguirre. O lateral direito argentino foi reintegrado e, dessa forma, ele que não foi aprovado, lembra, nos exames médicos lá no Rosário Central, seria vendido, o clube argentino não aprovou nos exames, o Aguirre foi devolvido, reintegrado, reincorporado pelo Paulo Pezzolano, e é uma das opções para o jogo contra o Corinthians. Dessa forma, seja Juninho ou Aguirre, se essa for a decisão do técnico colorado, Bruno Gomes deixa de ser o ala e passa a ser o volante ao lado do Bruno Henrique. Portanto, o substituto de Vijagra pode ser Bruno Gomes. Vamos colocar no papel esse time? Matheus Cunha, Maripan, Mercado e Juninho, ou as outras alternativas, né? Aguirre e Paulinho também. Vitinho, Bruno Gomes, Bruno Henrique, Matheus Bahia, Carboneiro, Bernabé e Alan Patrick. Esse seria o time do Inter para encarar o Corinthians nessa quinta, 8 horas da noite, na Arena Corinthians. Todos os ingressos já vendidos, casa totalmente lotada, projeção de mais de 40 mil, 44, 45 mil torcedores. A capacidade máxima é 48, né? Mas tem as divisórias de torcedores colorados, de torcedores corintianos, então alguns lugares devem ficar reservados pela polícia militar. Eu falei sobre a delegação com caras novas, citei aí o caso do Aguirre, né, que foi reintegrado. Tem o Ronaldo também, que reapareceu, não é utilizado desde o dia 16 de maio, naquela vitória sobre o Vasco. E tem ainda também Félix Torres. E alguém pode perguntar, poxa, mas o Félix Torres não é do Corinthians? Ele não está emprestado ao Inter? Ele vai jogar? Não, contra o Corinthians ele não joga. Mas ele veio na delegação, Colin, porque o Inter vai permanecer aqui em São Paulo. Na verdade, o Inter agora está em Guarulhos, vai jogar contra o Corinthians na Arena Corinthians. O estádio corintiano fica na zona leste de São Paulo, que é bem próximo de Guarulhos, por isso que o Inter fica hospedado aqui na cidade, né? Na região metropolitana. Depois do jogo de quinta-feira, dessa quinta-feira, o Inter vai trocar de hotel, vai para um hotel no bairro de Ibirapuera, em São Paulo, realiza 2 treinos no CT do São Paulo, aqui na capital paulista, porque domingo enfrenta o Palmeiras às 16h pelo Campeonato Brasileiro. E aí sim o Félix Torres está apto a jogar. Por isso, Félix Torres veio com a delegação, e aí contra o Palmeiras é outro papo, a gente vai projetar se ele pode jogar ou não. Mas, recapitulando, quinta-feira, Félix Torres não está à disposição, domingo, aí sim, fica à disposição de Paulo Pezzolano. Certo, Colin? Aquele abraço, bom programa, meu parceiro.
0: Valeu, obrigado, Felipe Duarte. Então tá explicado aí, fortes dores na coxa. O ouvinte tinha perguntado o que aconteceu com o Vijagra para ele não jogar contra o Corinthians nesta quinta-feira. Essa é a resposta aí que o Felipe Duarte trouxe através do comunicado do Internacional. Oi, Colin, que vergonha esse jogador Léo Pérez, ele erra tudo, jogador fraco, não sei como veio parar no Grêmio. Ricardo, do bairro Cristo Redentor. Sem Vijagra e com Juninho, quase impossível não perder. Felipe de Lages. E mais aqui. Hoje foi um sopro da velha alma castelhana. Gauss, da tristeza. Ele pergunta se hoje foi um sopro da velha alma castelhana. É, um sopro, sim. O Grêmio já foi bem guerreiro, né? Copeiro e tal. Boa noite, o Grêmio se jogar sabendo que precisa estar com a corda esticada, a gente escapa do rebaixamento. Acho que só adiou a demissão do técnico, Felipe Lopes, do 4º Distrito. Colin, alguém já falou que o Grêmio passou mais pelo efeito muralha lá e aqui do que bom, pelo bom futebol. Emerson Colorado de Novo Hamburgo. O gol lá foi quando tinha entrado muralha? Não lembro. Que mais aqui? Rafael, Nardoni trota em campo. Parece um cavalo cansado. Cara com 20 e poucos anos, lentidão total. Na tua opinião, é parte física ou característica? Sempre na escuta, Roberto Andriguete, de Palmeira das Missões. Ah, pode ser alguma dificuldade de preparo físico no momento, né? Não sei. Se o perfil dele é esse, ele não pode ser assim, né? Fala, Barão, tô a caminho de Santo Ângelo. Amanhã o Colorado vai calar o Itaquerão. Abraço, Márcio, de Ipanema. Que mais aqui, ó? Tô na sintonia. Arce, vem ou não vem? Márcio Leandro de Santa Maria. Pois é, não houve nenhuma novidade nesta quarta-feira. Bom dia, Colin. Aqui é Paulo Siqueira. Sou torcedor do Internacional e acredito que hoje o Inter vai ter um jogo bem difícil, mas vai voltar de São Paulo com a classificação. 2-1 para o Corinthians. Colin tem razão quando diz que o Grêmio continua jogando um futebol de pouca qualidade. A diferença hoje foi que o time brigou, o time correu, mesmo errando alguns passes, mas a torcida não suporta time sem pegada, sem vontade. É verdade. Que foram atributos que nos levaram a conquistar os grandes títulos. É isso aí, Almeida do Partenon. É bem isso aí mesmo. E a torcida percebe, né? Mandei no teu Insta o gol do Lobão. Bah, vou ver agora. Vamos ver agora aqui se eu consigo. O pessoal tá dizendo que é Puskas. Que é gol Puskas. Abraço pra turma que tá me seguindo aqui, ó. A doutora Camila Bolzan, psicóloga, um grande abraço também aqui do Barão da Madrugada. O Beto Zanato, o Rogério, o Yuri Dutra, o Felipe Barreto são os mais recentes seguidores aqui no @rafael.colin. E deixa eu ir ali para ver o gol. Tá aqui o gol, vamos ver. Gol do Pelé, vamos ver a narração.
2: Pitinini da Silva, olha aqui o chute de longe, que golaço!
0: É.
2: Meu Deus, que golaço!
0: Golaço mesmo. E foi 1-0. Ah não, foi pro intervalo, sim, com esse resultado. E terminou 1-0, é isso? Deixa eu dar uma atualizada em seguidinha aí nos resultados. Mas assim, não foi do outro lado de campo, não foi do meio de campo, mas foi de longe. Foi bem de longe, a bola quicando, ele pega e dá uma bomba de canhota. Gramado embarrado, bem estilo gauchão mesmo. E essa bola vai no ângulo, né? Bola quicando, intermediária ofensiva, um pouco mais pra trás. Pô, cai a bola lá no fundo da rede e o goleiro também, que foi meio pego de surpresa ali, né? E o chute foi muito forte. Morreu lá no ângulo. Realmente uma bucha do Lobão. Um golaço. 12:48. Nós vamos ao intervalo comercial. Voltamos em seguida com mais Esporte e Companhia.
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2: Colin aqui na Califórnia, um abraço pra ti e também pro Diego Neri, que está na Austrália, conheço ele de Porto Alegre, falo de Los Angeles, abração Felipe Fernandes. Ou seja, em Los Angeles, um amigo mandando um abraço pra outro lá em Sydney, na Austrália, aqui pela Rádio Gaúcha. 996995218. Perceberam que há pouco eu li uma mensagem da Califórnia, do Felipe Fernandes, mandando um abraço pro Diego Neri. E vocês acreditam que agora o Diego Neri da Austrália mandou o agradecimento? Outro abraço para o Felipe Fernandes, é um grande amigão. Califórnia. O rádio é um negócio fantástico, né?
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0: Meia-noite 53. Esse golaço de agora à noite na divisão de acesso do futebol do Rio Grande do Sul, do Jean Roberto, do Pelotas, realmente deu a vitória para o Pelotas, mais 3 pontos, já tinha vencido o Lajeadense, então foi para 6 pontos, 2 jogos, 6 pontos. E o Jean Roberto, achei uma entrevista dele aqui no pós-jogo, falando sobre o gol, vamos ouvir aqui, merece ser ouvido, o Jean Roberto, autor do golaço de canhota do meio da rua na vitória do Pelotas.
1: Do Lobo, número 17, né, o número da sorte, feliz pelo gol, feliz pela vitória, pela entrega do grupo, né, parabenizar todo mundo. A gente sabia que ia ser um jogo difícil, é um dos candidatos também a subir, que nem nós. É, agradecer, dedicar o gol pra minha família, pra minha esposa, pro meu filho, pra assistir. É isso aí, é o gol.
0: Dedicou o gol à família, à esposa, aos filhos. Grande Jean Roberto, sucesso aí, meu amigo, boa sorte. E no Instagram aqui tá o gol, né? Repostei ali nos stories, no @rafael.colin, para você dar uma conferida. Quem tá curioso para ver esse gol do Lobão aí, quase do meio de campo, do Jean Roberto, @rafael.colin no Instagram. Repostei ali a postagem do próprio Pelotas, né? Do Esporte Clube Pelotas. E pelo que eu entendi aqui no Instagram, ele dedicou o gol a Valentina, ao Joaquim e a Melanie. Grande Jean Roberto, hein? Ah, tá recebendo elogio aí de muita gente pelo golaço que fez. Que bacana. Agora, meia-noite e 55 minutos. Depois da 1 da manhã, tem informações da previsão do tempo, porque especialmente no sul do estado, vai ter um vento bem forte aí na virada de quinta para sexta. Tarde de quinta, já o pessoal tem que ficar atento, virada do tempo aí, né, no sul do Rio Grande do Sul. Então daqui a pouco o Douglas Weber vai atualizar as informações da previsão pra gente. Agora é hora do futsal, é hora do quadro Goleiro Linha. Quem tá chegando é o Antônio Oliveira.
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3: Fala, Colin, tudo certo? Vamos falar sobre futsal, começando pela Copa LNF, torneio de mata-mata da Liga Nacional de Futsal, que está sendo disputada pela primeira vez e temos grande chance de ter uma final entre gaúchos. Isso porque na noite de ontem foram definidos os 2 jogos das semifinais. O primeiro deles tem Camaquã Futsal, o antigo Vélez Camaquã, que eliminou o Jaraguá de forma heróica nas quartas de final contra o Joinville, uma das melhores equipes do futsal brasileiro. Essa partida será disputada em Camaquã, no ginásio Vadislau Niemczech. E no outro confronto teremos Juventude contra a CBF no ginásio municipal em Dourados, no Mato Grosso do Sul. Vale destacar que na competição as equipes da segunda divisão da LNF Silver têm prioridade para decidir o confronto em casa, por isso Camaquã Futsal e Juventude vão decidir nos seus domínios. A Liga Nacional de Futsal ainda não divulgou a data e o horário desses confrontos, mas já sabemos quais equipes vão se enfrentar. Seguindo para o gauchão de futsal, tivemos 2 partidas sendo disputadas na noite de ontem. Santa Rosa venceu o Lagoa Futsal em Santa Rosa por 6-1. Os gols do time da casa foram de Viana, Rômulo, Luque, Henrique, Caio e Alê. E o Matheus Lemos descontou para o Lagoa Futsal de Lagoa Vermelha. Na outra partida, a MF Futsal também fez valer o fator casa e venceu o Atlântico por 5-3 em Marau. Gols de Xuxa, Alan duas vezes, Tiqueno e Thomas para a MF. E o Atlântico fez com Dudu e Lucas Pelli. Vamos passar a classificação do gauchão de futsal, que tem a Uruguaianense como líder com 18 pontos, Filtradores de Bom Princípio em segundo lugar com 16, Cerca de Casca em terceiro com 14 e agora o Santa Rosa é o quarto com 13. Ibira Futsal de Ibiraiaras em quinto lugar com 12, Atlec de Três Passos é o sexto com 11 e o Atlântico está em sétimo com 10. Camacuã Futsal é o oitavo com 9 pontos, AMF Futsal agora em nono lugar com 8, Horizontina é o décimo com 7, pontuação também da AGF de Agudo, que é 11º, e do Lagoa Futsal, que é o 12º. Os três últimos, que neste momento estão se classificando para aquele quadrangular da morte, que vai dar duas vagas, né, na segunda divisão, tem AG Guaporé em 13º com 6 pontos, Guarani de Espumoso também com 6 em 14º, e na Lanterna, 15º colocado, Entre Juiz, que tem apenas um ponto somado. A gente fica por aqui, Colin. Voltamos amanhã com muito mais do futsal. Até mais!
0: Até mais, Antônio Oliveira. Obrigado pelas informações. Já estou com todos os resultados aqui da divisão de acesso do futebol do Rio Grande do Sul. Os jogos que aconteceram nesta quarta-feira, válidos pela segunda rodada. Tem mais jogos nesta quinta-feira. Então vou passar todos os jogos aqui logo depois do Notícia na Hora Certa. Tá bom? Agora temos 00h59. Só vou dar uma manchete aqui, ó. Vamos ver a classificação. Dois times estão com 100% de aproveitamento. Não, pode ser que tenha mais. Deixa eu ver. É. Não, é isso aí. Dois times com 100% de aproveitamento. Já voltamos.
2: 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Homem é morto a tiros no centro de São Leopoldo. Lula sanciona lei que altera frete mínimo no transporte de cargas no Brasil. Banco Central reduz taxa Selic para 14% ao ano, menor patamar desde março de 2025. Céu nublado em Porto Alegre agora faz 18 graus. 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
2: Movimento tranquilo em Porto Alegre, sem registro de acidentes, conforme a EPTC. Nas rodovias da região metropolitana, trânsito flui normalmente.
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2: Os bombeiros combateram um incêndio em um bar no bairro Menino Deus, em Porto Alegre. O fogo começou em uma fritadeira elétrica, mas acabou causando danos parciais na cozinha do bar do Alexandre. O estabelecimento fica na rua Saldanha Marinho. De acordo com os bombeiros, que foram acionados por volta de 7h40 da noite, não houve feridos. O combate durou cerca de 20 minutos. O funcionamento do local no restante da semana ainda vai ser avaliado. Termina hoje o prazo de inscrições para o concurso público da Empresa de Tecnologia e Informações da Previdência Social, a DataPrev. São 1.823 vagas e salários que chegam a R$ 10.685. Mais de 200 vagas são para contratação imediata, com lotação em Brasília, Rio de Janeiro, São Paulo, Paraíba, Rio Grande do Norte e Florianópolis, Santa Catarina, lugares onde a DataPrev tem unidades. As oportunidades são para profissionais na área de tecnologia da informação, segurança cibernética, contabilidade, jornalismo, economia e administração. As inscrições podem ser feitas pelo site da Fundação Getúlio Vargas até às 16h desta quinta. 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Da redação, Gustavo Gossen.
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0: 9 da manhã, Esporte e Companhia aqui na Rádio Gaúcha para kto.bet.br. 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O Douglas Weber está chegando com a previsão do tempo.
1: Bom dia, Rafael Collin. Bom dia aos ouvintes do Esporte e Companhia. Vamos chegar com a previsão do tempo para esta quinta-feira, né? E para a sexta-feira e, quem sabe, um pouquinho do final de semana. Vamos começar com a região metropolitana, porque nesta quinta-feira tem um alerta vermelho máximo emitido pelo Instituto Nacional de Meteorologia, o IMET. Então, emitiu um alerta de grande perigo para tempestade com a chegada de uma frente fria e a possibilidade de formação de um ciclone sobre o oceano. Essa chuva que começa ali na região oeste do estado, ela vai avançar até a região metropolitana, Costa Doce, Serra e sul do estado, os temporais que ganham força principalmente na tarde da noite. A previsão está indicando chuvas com volumes altos, podem chegar até 100 milímetros, além da queda de granizo, raios e a possibilidade de rajadas de vento entre 100 e 60 km por hora. Ainda há também uma baixa possibilidade de formação de tornados, mas isso não aqui para a região metropolitana, para a região oeste e a região das Missões. Aqui na região metropolitana, a chuva então vai ser forte, chegando entre a tarde e a noite, acompanhada de ventania. O litoral também tem a proximidade aí com o mar, né, o oceano, a proximidade do ciclone provoca um vento forte com a rajada de ventos que podem chegar e alcançar até 100 km por hora. Né? A orientação, é claro, é acompanhar os avisos da Defesa Civil e também ficar alerta aí com os deslocamentos durante as ocorrências de temporais. As temperaturas na quinta-feira ainda ficam elevadas durante parte do dia, tá? Entre 18 e 29 graus, mas caem rapidamente com a chegada desta frente fria. As menores temperaturas vão ser registradas à noite.
0: Muito obrigado, Douglas Weber, pelas informações. As temperaturas agora, ó, 1:12 da manhã. Porto Alegre está com 18, Caxias 14, Pelotas 17, Santa Maria 17, Nova Petrópolis 14, Vacaria 13, Bagé 16, Uruguaiana 18, Capão da Canoa 16, Canoas 17, Canela 12, Rio Grande 16, Passo Fundo 15, Carazinho 16. Agora nós vamos com mais informações da reportagem. Antes disso, divisão de acesso. Jogos desta quarta-feira. Falamos há pouco aqui do golaço do Jean Roberto, Pelotas 1, União Frederiquense 0, Aimoré 1, Santa Cruz 1, Glória 0, Passo Fundo 1, Veranópolis 0, Brasil de Farroupilha 0, Apafute 1, Esportivo também 1, e Bagé 2, Lajadense 0. E a classificação é a seguinte, ó. O Pelotas tem 6 e o Passo Fundo 6, os dois times com 100%. Pelotas e Passo Fundo. Duas vitórias de 1-0. Duas vitórias de 1-0 do Pelotas e duas vitórias de 1-0 do Passo Fundo. Aí o Veranópolis está em terceiro com 4. Em quarto, União Frederiquense com 3, Bagé com 3. Aí vem Esportivo 2, Santa Cruz 2. Aí Moré 2, Brasil de Farroupilha 2. Gaúcho 1, Brasil 1, Guarani 1, Apafute 1, Glória 1, Gramadense 0, Lajadense 0. E hoje tem os seguintes jogos, ó. Gaúcho e Gramadense às 7 horas em Passo Fundo e em Venâncio Aires, Guarani e Brasil de Pelotas às 8 horas da noite. Aí sábado teremos dois jogos e domingo mais 6. É. Avançando a divisão de acesso, termina a segunda rodada então nesta quinta-feira. 1:15. 1:15 da manhã. Agora a Ana Nazário está chegando com informações ainda da Copa do Mundo.
2: Muito bom dia, Rafael Colli, todos os ouvintes aqui do programa Esporte Companhia da Gaúcha. Bom, Barão, estou aqui para a gente continuar conversando sobre os desdobramentos da crise que o Gianfantino criou dentro da FIFA, né? Desde aquele projeto de criação, né, que ele anunciou de uma empresa para vender as participações da FIFA a investidores privados, né? Isso está dando uma polêmica enorme dentro aí das grandes entidades do futebol mundial. E a gente teve mais um desdobramento dessa situação, que na última quarta-feira, o presidente, o Gianni Infantino, ele usou as suas redes sociais para agradecer o apoio recebido de integrantes do alto escalão da entidade. Ele publicou nessa mensagem, Colli, principalmente destacando a confiança de dirigentes e funcionários depois de dias de forte pressão provocados por conta desse projeto de criação, né? Porque isso não repercutiu de uma maneira boa em alguns campos, né? Principalmente da UEFA, né? Que teve uma reação negativa entre outras confederações também, mas a UEFA foi a que mais liderou a oposição a esse plano, né? E diante da resistência, o Infantino ele tinha recuado um pouco da iniciativa, mas ele segue enfrentando questionamentos sobre também a sua condução à frente da entidade. E outra manifestação, Colli, que a gente teve desse assunto, né, já que a gente tem várias entidades se pronunciando, foi do Samir Chaudi, né, presidente da CPF. Ele também comentou sobre o assunto, né, afirmando que não concorda integralmente com a proposta, né. Embora ele tenha ressaltado que ainda não conhece todos os detalhes do projeto, não está tão inteirado sobre, ele usou a seguinte expressão, disse que ele é um pouco contra. Então é aquela coisa, né, ele não é totalmente a favor, não é contra 100% também, ele tá ali no meio até ver, acho que um pouco mais como isso vai avançar, enfim, se informar realmente mais sobre esse projeto que o Gianni Infantino quer criar, né? Porque ele diz que ele é contra a ideia de abrir espaços para investidores privados na estrutura da FIFA, né? Defendendo que mudanças desse porte precisam ser amplamente debatidas entre as associações nacionais, né? Então essas manifestações seguem ocorrendo, né? A gente teve essas duas mais recentes do Infantino e do Samir Chaudi nesse momento de intensa movimentação política nos bastidores da FIFA, né, Colin? E só pra gente contextualizar, né, Colin, o que, que seria esse projeto que o Infantino quer criar, né? Que essa proposta da FIFA previa a criação de uma empresa chamada FIFA Forward Enterprise, né? Que concentraria a operação comercial de torneios como a Copa do Mundo e também a Copa do Mundo de Clubes. E a entidade, ela estimava arrecadar cerca de 4,2 bilhões de dólares com a venda de participações minoritárias para investidores privados, mantendo o controle majoritário da nova companhia. Só que a gente está acompanhando, né, que esse projeto encontrou uma forte resistência no futebol internacional. E lembrando, né, Colin, que a gente sempre fala de Copa do Mundo para os nossos parceiros, né? 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

0: Agora, chegando no programa, o Eduardo Costa.
1: Fala, Colin, aquele abraço para você, para toda a audiência do Esporte Companhia aqui nas madrugadas da Gaúcha. O Juventude, após a eliminação na Copa do Brasil, foca suas atenções exclusivamente no objetivo de acesso à Série A. No próximo domingo, 21ª rodada da Série B, joga contra o Novo Horizontino fora de casa. E o meio-campista Mandaka, mais uma vez, ficará um período afastado por conta de um novo problema muscular, sendo desfalque da equipe nas próximas rodadas da competição nacional. O jogador já havia sido diagnosticado com uma lesão de grau 2 na coxa, mas voltou a campo no intervalo da partida de ida contra o Atlético Mineiro pelas oitavas da Copa do Brasil. Depois de 28 minutos, o atleta caiu no gramado e teve que deixar a equipe. Ele passou por exames durante a semana e internamente o Juventude trabalha com praticamente 21 dias sem poder contar com o atleta, por isso o Mandaka fica de fora dos próximos jogos do Juventude. Sem ele, o técnico Maurício Barbieri tem como principais alternativas no setor de meio campo Luan Martins, Pablo Roberto e o recém-contratado Gabriel Pires, que já ficou no banco de reservas contra o Atlético, mas ainda não fez a sua estreia. Outra possibilidade é o técnico manter a formação com três atacantes, utilizando apenas o Lucas Mineiro e o Raí Silva mais recuados. O comandante Alviverde aprovou as atuações do Tite na zaga nos confrontos contra o Atlético Mineiro e ele deverá ser mantido para o confronto do final de semana contra a equipe do Novo Horizontino, o Juventude que não conta com o Messias, zagueiro que permanece fora recuperando-se de uma lesão de grau 2. Já o Caxias, domingo, enfrenta o Itabaiana fora de casa, 16ª rodada da Série C, faltam 4 jogos para encerrar essa primeira fase e o técnico Marcelo Cabo não conta com o lateral esquerdo Roberto, está suspenso pelo 3º cartão amarelo. Com isso, o Vitinho deve iniciar o jogo. Dentro de campo, o Caxias vive um momento decisivo na Série C e fora das 4 linhas também. No mês de maio, o clube contratou uma empresa especializada para conduzir os aspectos técnicos e jurídicos da constituição da nova entidade desportiva, a SAF. E a expectativa interna do Caxias é que no prazo de 90 a 100 dias, todo o processo legal da Sociedade Anônima do Futebol, a SAF, seja concluído. Em entrevista à Rádio Gaúcha Serra, na semana passada, o presidente do Caxias, Roberto de Vargas, falou sobre o andamento dos trabalhos de auditoria e também a preparação para a reforma estatutária do clube e citou esta expectativa de 90 a 100 dias para todo o processo legal da Sociedade Anônima do Futebol esteja concluída no Estádio Centenário. São esses os destaques da Dupla Caju. Aquele abraço, Colin.
0: Aquele abraço, Eduardo Costa. Obrigado pelas informações. Agora 1h23, lamentar mais uma vez a eliminação do Juventude na Copa do Brasil. Agora à noite o Grêmio ganhou do Mirassol 1-0, tinha empatado o primeiro jogo em 1-1 e o Grêmio está na fase de quartas de final da Copa do Brasil. A gente tem o gol do Pavon engatilhado aí, né? O gol de falta do Pavon, ele pegou o goleiro Muralha de surpresa, né? Acabou batendo no cantinho e a gente ouve agora a narração aqui na Gaúcha.
2: Muralha está colocado ali ao lado do seu poste lateral esquerdo. A barreira está sendo formada quase na marca do pênalti. Um tiro praticamente frontal. Quem está colocado para a cobrança é Marlon, né? Ele é o homem do pé esquerdo. Ele é o homem que pode fazer bastante coisa nisso aí. Autorizado, deixou. Olha o chute, gol! Disse no sala de redação que ele poderia dar movimento para o time do Grêmio, que ele poderia fazer diferente, que ele poderia ganhar o jogo. Pavon, tantas vezes criticado, mas agora vai ganhar o beijo de todos os gremistas. Pavon, Pavon, uma cobrança de falta perfeita, fazendo o gol, pegando do lado da barreira, 36 minutos. O Grêmio está fazendo 1-0, o Grêmio está indo à frente da Copa do Brasil. O Grêmio é pós-graduado nesta competição, pós-graduado e tem doutorado também, porque que Copa do Brasil é do Grêmio, é da Arena, é Deus, é Alberto!
3: É o Pavon! Muita gente ouve estádios do Brasil inteiros gritando para times, para os próprios times, queremos raça, O Pavão pode não estar no momento.

0: mais técnico dele, mas nunca vai se cobrar raça desse jogador, que é recompensado em lances como esse. Ele não se entrega, e ele, na hora da precisão, foi preciso. O Marlon fez toda a misura, fez todo o ensaio para bater de canhota. Quem apareceu foi o Pavon, pé direito por sobre a barreira, bola no canto esquerdo do Muralha, derrubou a Muralha o Pavon. Grêmio 1-0.
1: O Grêmio já era melhor, 3 chances, 6 finalizações, já tinha um pênalti sonegado. A cobrança do Pavon é uma cobrança diferente, porque é no canto que estava, no canto da barreira. O Muralha foi lá para outro canto, ele fez uma curva improvável. O Grêmio já era melhor, mereceu o resultado. O Grêmio mordendo, competindo, César, está ganhando de 1-0.
2: E um presente aos torcedores do Grêmio de verdade, os torcedores que vieram aqui, que estão apoiando, que estão levando o Grêmio à vitória, que mudaram o ritmo do jogo depois de um nervosismo inicial. Isso merece muito o torcedor. É um gol de Pavon, Bertoncello, mas é um gol do torcedor do Grêmio.
3: É o Pavon que marca seu 11º gol pelo Grêmio, o segundo dele de falta. Ele havia feito gol no amistoso contra a Chapecoense, assim também. E a primeira vitória do Grêmio na história contra o Mirassol vai garantindo classificação para as quartas de final da Copa do Brasil.
4: Tá aí o gol do Pavon de falta. Grêmio 1, Mirassol 0. O Grêmio na próxima fase. Lembrando, sorteio na terça-feira para definição dos confrontos, né? E ainda há jogos a serem disputados. Um deles hoje é o do Inter contra o Corinthians, hoje quinta-feira. 1:26. Hora do automobilismo. Quem está chegando de novo é o Douglas Weber. Fala, Fani.
5: Bom, Colli, voltando aqui para o Esporte Companhia, agora para falar deles, os carrinhos velozes, as baratinhas furiosas, o mundo do automobilismo aqui no Esporte Companhia. Bom, palco de 25 corridas na história da Stock Car, né? O Autódromo Internacional de Santa Cruz vai voltar a sediar a categoria após 4 anos fora do calendário. A cidade de Santa Cruz, cidade gaúcha, recebe a 7ª etapa da Stock Car neste final de semana. Bom, a ausência, né, Colin, dela foi necessária para revitalização do circuito. Inclusive, foram investidos quase R$7 milhões para melhorias estruturais, de segurança, acessibilidade e modernização do espaço. O principal ponto de recuperação do autódromo, inclusive, foi a recuperação completa da pista, que apresentava desgaste em alguns trechos. Bom, Colin, a estrutura foi toda revitalizada, né? Quase toda a estrutura do complexo foi revitalizada, inclusive os banheiros das arquibancadas, do paddock, dos boxes foram reformados, a torre de controle, os postos de sinalização e a área do paddock, que receberam melhorias ali operacionais e estruturais. Também tem aquela área para os fãs do automobilismo. O automobilismo, Colin, é muito assim próximo da galera que é camper, né? Os campistas, né? Então tem ali a área de camping, de motorhome. Ela recebeu então uma preparação especial ali com fornecimento de água e energia para mais de 200 veículos. Então aí a Stock Car se preparando para chegar em Santa Cruz do Sul. Bom, é claro que neste domingo aí a corrida acontece a partir da 12:10. Ocorre então a corrida principal da categoria. A última etapa realizada em Santa Cruz do Sul tinha sido em 2022. Bom, a Stock Car chega com Felipe Fraga como líder do campeonato. Ele também é o atual campeão da Stock Car. Ele está com uma vantagem de 164 pontos para os dois concorrentes diretos, aí o Felipe Massa e o Sérgio Sete Câmara. São 3 gaúchos que estão nessa disputa, tá? Da Stock Car em 2026. O Arthur Lais, que está em 9º no campeonato, com 343 pontos. O César Ramos, que é o 13º, com 295. E o Lucas Coll, com 30, que está em 30º, com 95 pontos. Bom, final de semana lá em Stock Car, em Santa Cruz, é corrida, a classificação sábado às 8:30 da manhã. Inclusive, quem não tiver a oportunidade de estar em Santa Cruz do Sul, tem lá no YouTube da Stock Car. E no 12:10 tem a corrida sprint, que é a corrida um pouquinho mais curta da Stock Car, também no YouTube, ou claro, em loco aí, se o nosso ouvinte tiver a oportunidade no sábado. No domingo, 9:10 também, a corrida da Stock Car acontece. Lembrando aí que a Stock Car traz algumas outras categorias junto, né, para trazer aí, preencher o final de semana, né, turismo 1.4, enfim, tem muitas situações aí, muitas coisas que acontecem junto num final de semana de automobilismo, não é apenas esses três eventos, né? Ah, o treino e também as duas corridas. Tem muito mais, né, que acontece no paddock durante esse final de semana. Enfim, na Fórmula 1, a categoria máxima do automobilismo, as notícias aí são interessantes nessas pausas de meio de ano, inclusive, né, torcidas sendo declaradas, gente incentivando o Kimi Antonelli pela briga, né, no título, enfim, e a forma como ele dirige. Entre os fãs de Kimi Antonelli, o líder do campeonato, o jovem italiano de 19 anos, está o talvez maior piloto de moto velocidade, de MotoGP, Valentino Rossi, aposentado das motos, né? Valentino Rossi está correndo na WEC, que é o World Endurance Championship, ou seja, as corridas de longa duração. Ele declarou, ele que é italiano, né, declarou então torcida pro Kimi Antonelli. Outro que não bem declarou uma torcida, mas, né, alertou aí o Kimi Antonelli sobre as disputas no futuro, foi o Gerhard Berger. O Berger, que foi inclusive companheiro de equipe, né, do Ayrton Senna durante os anos de McLaren. Ele alertou aí o Kimi Antonelli em entrevista sobre os perigos que ele pode enfrentar nessa resto de temporada, inclusive aí com um piloto que não parece que está na disputa, mas que sempre pode estar, que é o Max Verstappen. Outra também informação que o Berger diz aí, não é nem bem uma informação, uma opinião, é que a Mercedes não pode dormir no ponto contra a Ferrari. A Ferrari tem dois pilotos excelentes e daí ainda pode ser um desafio para o grande jovem piloto aí, o líder do campeonato. Outra equipe que resolveu falar durante essas férias foi a Aston Martin. Na verdade, não é bem a Aston Martin, é a Honda, que é a equipe aí que faz a unidade de potência da Aston Martin. A Honda, então, a Aston Martin teve, desde o começo do ano, problemas de consistência no carro. Anunciaram em uma entrevista meio informal que era sabido dos problemas do projeto desde janeiro. E o problema aí que foi levantado é que, né, isso foi dito pelo engenheiro-chefe da Honda, Shitaro Ohiara. Ele explicou que a equipe demorou para compreender a gravidade da situação do motor, né? E em janeiro já era um período aí muito próximo dos primeiros testes de pré-temporada, já que foi no final de janeiro os primeiros testes em Barcelona, depois tem os testes no Bahrein no começo de fevereiro, para em começo de março ter a primeira corrida de verdade. E daí então a Honda fez toda uma avaliação, né, sobre os problemas que tiveram com a Aston Martin, os problemas que tiveram com essa unidade de potência, enfim, e a atualização que ela teve recentemente, justamente, e o tempo que eles pararam, né, que passaram para conseguir melhorar o motor, né. Teve também o ADU, né, que é aquele método de poder mexer no motor. O motor normalmente ele é lançado para a FIA para aprovação e depois não pode atualizar ele. Daí, a partir do ADU, que é um evento ali que foi anunciado, daí a Aston Martin foi uma das equipes beneficiadas que poderia então fazer e refazer o seu motor, e daí teve a possibilidade. Claro que tudo isso está no limite de gasto, né, que é permitido durante o ano, mas a Aston Martin, né, estava um motor muito ruim, decidiu que poderia fazer isso e fez, e agora a Aston Martin, pelo menos na última corrida, não estava brigando com as Cadillacs pelas duas últimas posições, que é a 21ª e 22ª, já estava brigando pela 13ª e 14ª. É uma grande posição de honra? Ainda não é, mas é muito melhor do que ficar brigando pelos 20º, 19º, do que brigar pelo 13º, do que ficar lá brigando no fundo do grid. Enfim, Colin, é isso, né? Período de férias tem muitas informações de bastidor e tudo mais, e a gente vai trazendo aí, é claro, mais informações da Stock Car nesse final de semana, nos próximos programas. Tchau!
4: Tchau, tchau, Douglas Weber. Muito obrigado pelas informações do automobilismo atualizado aqui no Esporte Companhia, programa que tem o oferecimento de kto.bet.br. 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Vamos ao intervalo comercial e voltamos em seguida.
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0: 1:38. Abraço pro ouvinte Ivan Britsky, tá na escuta do programa. Bastante gente, Carlos Dantas, Mestre Dantas, Reinaldo Siqueira. Bastante gente elogiando aqui o gol do Jean Roberto, jogador do Pelotas, na divisão de acesso, quase do meio de campo, uma bomba de perna esquerda no ângulo do goleiro do União Frederiquense. Realmente um grande gol. Agora estão me mandando aqui o gol do Santa Cruz no empate com a Aimoré no Cristo Rei. Também um golaço, né? Também um golaço, chute de fora da área. Mais um chute de fora da área e mais um chute de canhota de fora da área. 1:39. Temos mais informações da reportagem. A Isabelle Castro faz um giro pelo futebol brasileiro.
1: Bom dia, Colin. Bom dia também aos ouvintes do Esporte e Companhia. Eu tô de volta aqui no programa para falar das novidades e também negociações do futebol brasileiro. E Colin, o Flamengo deu passo importante pela contratação de Luiz Henrique, de 25 anos. Com a demora na resposta de Almada, a diretoria decidiu avançar pelo atacante do Zenit. A proposta gira em torno de 30 milhões de euros, com mais 5 milhões em bônus previstos em contrato. Em um valor de transferência, Luiz Henrique ficaria atrás apenas de Lucas Paquetá na história do futebol brasileiro. Paquetá, que inclusive afirmou em entrevista coletiva que falou com o atacante durante o período da Copa do Mundo sobre uma possível transferência para o clube.
2: Ah, cara, obviamente a gente vê sim, sempre grandes jogadores a gente quer ter do nosso lado, quer estar jogando junto, e os dois que você citou são grandes jogadores, tiveram cada um sua história nos seus times e seriam muito bem-vindos. É óbvio que é uma questão para a diretoria, para a presidência falar. E quanto à conversa, obviamente eu brinquei sim com o Luiz, é um cara que eu admiro muito, que é um grande atleta e tem uma capacidade de qualidade, é um grande jogador, mas que, né, que o clube faça o que tem que fazer, e se vier vai ser muito bem-vindo.
1: Revelado pelo Fluminense, ele atuou no clube tricolor até 2022, quando foi vendido ao Betis da Espanha. Depois, retornou ao Botafogo em 2024, quando conquistou a Libertadores e também o Brasileiro. Pelo clube russo, ele marcou 7 gols e deu 5 assistências em 46 jogos. Este ano, ele esteve no grupo da seleção brasileira, que disputou a Copa do Mundo. E em São Paulo, Memphis Depay foi aprovado nos exames médicos e agora depende apenas da assinatura do contrato para ser anunciado novamente como jogador do Corinthians. O novo vínculo que vai ter validade até 2028. Com o contrato assinado, o planejamento do clube é ter o jogador pronto para entrar em campo na partida de ida contra o Rosário Central da Argentina no próximo dia 13, às 9:30 da noite, em Rosário, pelas oitavas de final da Libertadores. E para fecharmos, a CBF enviou ofícios aos clubes com comunicado de parada obrigatória durante o período da Copa do Mundo Feminina de 2027, que vai ser realizada no Brasil. O período de pausa será entre os dias 24 de junho e 25 de julho do ano que vem, tanto para o futebol feminino quanto para o masculino. A CBF, que trabalha na montagem do calendário do próximo ano, mas ainda não divulgou o mesmo por completo. Com giro no futebol brasileiro, Isabelle Castro.
0: Obrigado, Isa. Agora 1:42. Agora à noite também, além do Grêmio passar para a próxima fase da Copa do Brasil, agora à noite o Vasco fez 3-1 no Fluminense, também passou para a próxima fase da Copa do Brasil. E o Palmeiras enfrentando o Fortaleza. O Palmeiras, que já tinha vencido no jogo de ida, passou para a próxima fase, né? Então é o time mais forte. O Palmeiras perdeu para o Fortaleza por 3-2, mas tinha vencido o primeiro jogo de goleada, né? Então o Palmeiras está na próxima fase. Até o momento, então, Grêmio. Vamos ver aqui, ó. Grêmio, Vasco, Palmeiras, Cruzeiro, Santos e Atlético Mineiro. E hoje, então, 8 da noite, tem Vitória e Atlético Paranaense. Primeiro jogo foi 2-0 para o Atlético Paranaense. E também às 8 horas da noite tem Corinthians e Internacional. Primeiro jogo foi 2-0 para o Inter. E aí teremos os 8 times que vão participar da fase de quartas de final. Então, se você não pegou bem aí, ó, Palmeiras, Vasco, Grêmio, Cruzeiro, Santos e Atlético Mineiro. E aí os dois últimos jogos são nessa quinta e depois tem sorteio na terça-feira. No Brasileirão, vou passar para vocês aqui os jogos do fim de semana. Tem sábado, 4 da tarde, Grêmio e São Paulo. Olha só, o Grêmio jogou hoje, quarta. Agora os jogadores descansando e tal. Então, assim, eles vão ter a quinta-feira para recuperar as forças, né? E a sexta. Porque no sábado, já às 4 da tarde, o Grêmio pega o São Paulo, que passou a semana inteira sem jogar. Então a diferença física vai ser absurda. Dois dias apenas de recuperação para o corpo, 2 dias e algumas horas, é muito pouco. Então certamente o Grêmio vai sentir esse aspecto físico no sábado. E talvez isso influencie até na escalação que o Luiz, do time que o Luiz Castro vai colocar em campo. Pode ter mudanças. Grêmio e São Paulo, então, sábado, 4 horas. Sábado, às 6h30, Remo e Atlético Mineiro. Sábado, 8h30, Curitiba e Chapecoense. Sábado, 9 da noite, Botafogo e Fluminense. Ah, eu já estava lamentando aqui que o jogo do sábado à noite seria Curitiba e Chapecoense, né? Mas isso às 8h30, mas às 9h, então, tem um jogo bom aí, Botafogo e Fluminense, para a gente acompanhar. Domingo, 11 horas da manhã, Cruzeiro e Mirassol. E eu lembro vocês que domingo estaremos juntos aqui na apresentação do Domingo Sport Show, das 9h30 até o meio-dia. Então estaremos durante o programa acompanhando aí o primeiro tempo de Cruzeiro e Mirassol. E depois estaremos juntos também no Sala de Domingo, da 1 até as 2. Vai ser uma hora de Sala de Domingo, porque às 4 já tem o jogo do Inter contra o Palmeiras, em São Paulo. Por sinal, bem difícil essa missão do Inter, né? Pega o Corinthians nessa quinta, em São Paulo, e domingo também em São Paulo pega o Palmeiras. Bom, então, continuando aqui. Cruzeiro e Mirassol, domingo 11 da manhã. Domingo 4 da tarde, Bahia e Vasco. Domingo também 4 da tarde, Palmeiras e Inter. 6h30, Santos e Atlético Paranaense. 6h30, Bragantino e Corinthians. E 7h30, último jogo da rodada, Flamengo e Vitória, no Rio de Janeiro. Jogos da 22ª rodada do Campeonato Brasileiro. Certo? Abraço pro querido ouvinte Regis Scalari. Acordando cedo para ouvir o amigo. Aqui em Portugal, tudo ótimo. Olha aí. ligado aqui no programa, ó. E falando aqui dos filhos que estão crescendo e crescendo, curtindo o futebol. Lucas, goleiro, 11 anos, está fazendo a transferência e a transição do futsal para o campo e indo jogar no Benfica. E o mais novo, de 9 anos, canhoto, o Gabriel, foi chamado para o Sporting. Olha que legal aí. Os filhos do querido Regis Scalari, que já comandou aqui o Gaúcho Sports Bar, já trabalhou também no grupo RBS. E já jogamos juntos aqui alguns campeonatos internos de futsal. Grande Regis, grande amigo, grande parceiro. Sucesso aí pros piás, felicidade aí para eles, para vocês, para a família toda. Obrigado por acordar cedo aí para ouvir esse amigo, esse teu grande amigo aqui. 1h49, 1h49. Agora o Marcelo Vicente está chegando com os esportes internacionais.
3: Bom dia, Rafael Collin. Bom dia, ouvintes do Esporte e Companhia. Vamos começar o boletim de esportes internacionais com informações do tênis. O brasileiro João Fonseca entra nesta sexta-feira em quadra pela terceira rodada do Masters 1000 de Montreal, que está ocorrendo no Canadá. Ele vai enfrentar o norueguês Casper Ruud, com horário ainda a ser definido pela organização do torneio. João estreou ontem com vitória sobre o grego Stefanos Tsitsipas por 2-7 a 0, com parciais de 7-6 e 7-5. O brasileiro entrou direto na segunda fase da competição por ser um dos cabeças de chave. Ruud já foi adversário de João no torneio de Roland Garros em maio deste ano. No duelo válido pelas oitavas de final, o brasileiro levou a melhor ao vencer o norueguês por 3-7 a 1. Agora vamos falar de mercado da bola internacional. O Barcelona insiste na contratação do atacante do Atlético de Madrid e da seleção argentina, Julián Álvarez. Segundo o jornal espanhol Marca, o diretor esportivo Deco viajou a Madrid para definir as próximas etapas da negociação. A primeira proposta do Barcelona teria sido de 100 milhões de euros, com pagamento parcelado. A tendência é que o clube aumente a oferta. Julián Álvarez fez parte da equipe argentina vice-campeã da Copa do Mundo de 2026. Enquanto isso, o Arsenal teria chegado a um acordo com o Newcastle para a contratação do volante brasileiro Bruno Guimarães. Segundo a imprensa inglesa, o valor chegaria a 75 milhões de libras, cerca de 518 milhões de reais na cotação atual. Titular da seleção brasileira na última Copa, Bruno Guimarães chegou ao Newcastle vindo do Lyon em 2022. Na temporada passada, ele marcou 9 gols e deu 8 assistências pelo time do norte da Inglaterra. Então é isso, Colin. 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

0: agora vamos reproduzir o que disse o lateral esquerdo do Grêmio, Marlon, depois da classificação tricolor para a próxima fase da Copa do Brasil.
1: A gente conseguiu criar algumas situações, a gente teve muito volume de jogo, fisicamente foi um jogo muito intenso também, acho que a gente conseguiu ser mais compacto defensivamente e mais agressivo, né? O Mirassol é um time que aproxima muito para jogar, é muito difícil jogar contra eles, mas a gente conseguiu jogar muito bem. Os guris ali atrás defenderam super bem também, a gente valoriza essa classificação, comemora hoje. Eu não digo a nível, eu digo sim realização, porque o Grêmio tem que chegar sempre nas Copas, a tradição do clube, a gente, né, mais que vive uma situação não tão boa, a gente entra pra ganhar, entra pra conquistar, então a gente não tá a passeio, a gente vai sim em busca do título.
2: Marlon, a gente viu que depois do apito final, vários jogadores estavam exaustos, né? O Vila Sante era um, assim que deu o apito final, deitou no gramado, o Pavon é outro jogador, e o Grêmio jogou hoje também com a corda esticada. O Escasso falou sobre o calendário também ser muito difícil. O Grêmio consegue jogar até o final do campeonato nessa corda esticada, jogando ao máximo todas as partidas?
1: Olha, não existe consegue, tem que fazer. A gente tem que fazer, porque não é só pra nós que a corda tá esticada, né? Pra todo mundo. Tem equipes que tem mais de duas competições, a gente agora tá só em duas. Eu acho que, né, quem for escolhido para jogar, quem tiver o privilégio de jogar com a camisa do Grêmio, tem que dar 100% sempre. É, como eu disse, a gente não fez um jogo tão vistoso hoje, mas a gente jogou com a cara do Grêmio, é um time aguerrido, um time que compete bastante. A gente tem que ter um entendimento disso. É, como eu disse, a gente tem 7 meses, 8 meses de temporada aí, alternando mais maus momentos do que bons momentos. E a gente sabe, né, que quando tu entrega, quando tu acredita, quando tu faz as coisas com muita convicção, as coisas acontecem. Eu acho que a classificação só veio hoje porque a gente entendeu o que tem que fazer, a gente entendeu como que traz o torcedor pro nosso lado e como que busca as vitórias também.
3: Qual a importância, Marlon, dessa classificação, dessa vitória do Grêmio pro ânimo do time, até na briga contra o rebaixamento, e também ao respaldo, né, ao trabalho do Luiz Castro, que vem sendo muito criticado?
1: Cara, eu vou sempre ser enfático quando eu vier aqui falar com vocês dessa questão. É, não é passar pano para treinador ou para defender direção ou quem quer que seja. É, como eu disse, vocês da imprensa fazem as análises em cima daquilo que a gente apresenta em campo. É, a gente tem lado A, lado B da imprensa, a gente tem os canais de identificados do Grêmio da imprensa também. É, a gente tem muitos jogadores que chegaram agora, a gente tem jogadores que já estão aqui há um bom tempo e tal. Mas pra mim, a visão minha, Marlon, não falo por todo mundo, a responsabilidade maior é sempre dos jogadores, Hoje a gente conseguiu a classificação e jogou porque os jogadores entenderam o que tinha que fazer, entenderam o tamanho do jogo que a gente estava jogando, e acho que esse é o espírito, né? Quando tu joga num time como o Grêmio, times de massa são assim, a exigência é muito grande, a dedicação tem que ser muito grande. E claro, né, a gente tem o objetivo sim de chegar na Copa do Brasil, a gente entra para ser campeão, porque o Grêmio é um dos maiores vencedores, e a gente sabe que a nossa realidade hoje é fugir do rebaixamento, é fazer a pontuação, então a gente tem que jogar dessa maneira sempre.
4: Marlon, tu disse lá em Mirassol que a música que tocava no vestiário era o melhor vai entrar em campo, né? Qual foi a música que tocou hoje no pré-jogo? Porque a gente viu um Grêmio diferente, um Grêmio com um ímpeto diferente. Claro, uma figura, uma forma de falar, né? A música que tocou, mas o que fez a diferença para hoje? A conversa na pré-eleção, qual que foi... O que motivou vocês, de fato, claro, além da busca da vaga, mas que isso já acontecia contra o Bolívar, por exemplo, hoje foi diferente?
1: Olha, vou ser bem sincero, isso numa conversa interna nossa que a gente teve, a gente conversou inteiramente entre os jogadores e treinador também, e a gente ficou que jogador nenhum aqui poderia reclamar de não ter recebido oportunidade. A gente teve uma temporada vasta aí de muitos jogos, todo mundo recebeu a oportunidade, e a gente só pode escolher 11, e aqueles 11 que entrar tem que ir de pescoço na bola, tem que dar vida, tem que fazer isso, porque é o momento que a gente vive. Repito novamente, não é tão bom, porque a gente se colocou nessa situação, né? A gente, por muitas vezes, se sabotou durante a temporada, deixou os adversários serem superiores a gente, e agora, né, a água tá no pescoço, já a gente não tem mais gordura pra queimar, então a gente tem que ser realista. Se não entrar pra matar os caras e ganhar os jogos, a gente não sai da situação que a gente vive hoje. Acho que a gente classificou porque a gente entendeu isso, porque se a gente entrasse aqui de uma maneira amorosa, achando que ia ganhar do Mirassol pela camisa, a gente não estaria aqui comemorando uma classificação. E quando se joga no time como o Grêmio, vou repetir isso sempre, tem que entrar pra ganhar e tem que entrar pra ir com o pescoço na bola. A gente, né, tem maior referência aqui no Grêmio, que é o Kahneman, que é um exemplo disso. Mas a gente tem que se dedicar mais. O que a gente fez hoje foi suficiente pro jogo de hoje. O jogo de São Paulo é uma outra história, é outro jogo. Com certeza a gente vai ter que fazer muito mais.
5: Marlon, e individualmente, você acabou de voltar de uma lesão. Conta pra gente como é que tu tá te sentindo fisicamente, tecnicamente. Tu sente que já alcançou novamente aquele teu auge físico e técnico de antes da lesão?
1: Não, tô longe ainda. Primeira parte, as 5 bolas que eu peguei, eu errei 6. Mas eu sou um cara, né, que tô sempre para competir, eu gosto de duelar. Os jogadores de defesa como eu, às vezes quando não acerto um passe ou não acerto uma jogada, ganho confiança no embate, numa dividida. Eu gosto de usar muito meu físico para jogar. Eu fiquei 4 meses e meio para jogar, então às vezes no começo dos jogos ainda eu tô com um delayzinho ainda, é meio difícil. Mas a gente vai ganhando sequência, vai ganhando confiança, vai ganhando minutagem. Espero, né, ainda nos próximos jogos aí adquirir esse ritmo. Voltando agora, assim, como eu disse, na nossa situação não tem tempo para readaptação, não tem tempo para melhorar tecnicamente, tem que ser do jeito que dá. Então eu vou entrar ali acertando, eu não vou dar meu 100% e espero que a gente possa ajudar o Grêmio.
6: Marlon, tu falou antes que os guris defenderam bem hoje. Como é que tem sido o papo, principalmente com o Wallace ali no lado esquerdo da linha de defesa? E esse espírito que eles trouxeram, o Kaito e o Wallace, de jogar pelo prato de comida, isso contagia o elenco também?
1: Olha, não é só o Wallace e o Kaito que jogam pelo prato de comida, somos todos nós que jogamos, né? Não vou ser hipócrita aqui, todo jogador de futebol de Série A é muito bem remunerado. Mas a gente entende o trabalho que a gente faz, a gente entende a oportunidade que os garotos estão tendo também de chegar aqui e vestir uma camisa pesada como a do Grêmio. Eles chegaram e já vestiram a camisa e jogaram bem. Isso é difícil, mas a gente sabe que durante esse caminho também, né, as nuances do jogo vão fazer eles terem bons e maus momentos. Então cabe a nós, né, ajudar eles a se adaptarem. Hoje eles estão aqui, estão chegando muito bem, estão vivenciando muitas coisas novas. Então eu espero, né, que eles tenham muitas alegrias aqui e possam ajudar o Grêmio por muito tempo.
0: Caiu o Marlon. Muito consciente, né? Bom de ouvir o Marlon, lateral esquerdo do Grêmio. Tá chegando aí o Notícia na Hora Certa. Depois do Hora Certa, tem mais previsão do tempo, tem mais reportagem, tem mais jogadores do Grêmio, tem Pitaco do Sala, coletiva do Luiz Castro. Já voltamos.
7: 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Incêndio atinge bar no bairro Menino Deus, em Porto Alegre, no início da noite. Não houve feridos. Acusados de matar o jovem atingida por bala perdida da zona sul da capital, vai a júri nesta quinta-feira. Polícia Civil identifica suspeitos de homicídio em Panambi, ocorrido na noite de domingo. Céu nublado em Porto Alegre, agora faz 18 graus. 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
7: Segue madrugada sem registro de acidentes no trânsito na capital e também nas rodovias da Grande Porto Alegre.
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7: O Comitê de Política Monetária, o Copom, do Banco Central, reduziu pela quarta vez consecutiva a taxa básica de juros. A Selic caiu de 14,25% para 14% ao ano, o menor nível desde março de 2025. Segundo o Banco Central, a decisão foi tomada em meio às incertezas provocadas pelos conflitos no Oriente Médio e pelo cenário da política monetária nas principais economias do mundo. Uma obra emergencial do DEMAI vai seguir causando bloqueio na zona norte da capital até sexta-feira. O bloqueio no sentido bairro centro da Avenida Sertório, no cruzamento com a Avenida Pan-Americana, que será mantido hoje, quinta e amanhã. O trecho está completamente interrompido com desvio pelo corredor de ônibus. Com isso, tem causado congestionamentos durante os horários de pico. A obra começou na terça-feira. Nesta quarta, uma nova previsão divulgada pela Prefeitura, com expectativa de que o bloqueio seja desfeito e o trânsito totalmente liberado na sexta após a conclusão dos trabalhos. 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Da redação, Gustavo Gossen.
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0: 6:05, de volta com Esporte e Companhia, é a quarta hora do programa. Lembrando, começamos às 11 horas da noite e vamos até às 3 da manhã. Repercutindo a vitória do Grêmio diante do Mirassol aqui em Porto Alegre. 1-0, gol do Pavon, cobrança de falta, sem chances para o goleiro Muralha. Grêmio 1-0. Tinha empatado em 1-1 o jogo de ida lá em Mirassol e agora está na fase de quartas de final da Copa do Brasil. Daqui a pouco nós vamos reproduzir o que disse o técnico Luiz Castro em entrevista coletiva depois do jogo. O Grêmio tem um lateral novo, tem jogado, jogou como titular agora contra o Mirassol, que é o Diego Caíto, estava no Goiás. Vamos ouvir o que ele disse ao final da partida.
1: Caíto, eu queria que tu falasse, o Luiz Castro vem falando bastante sobre a evolução da equipe, ele entende que está no caminho certo. Tu acha que uma vitória como essa representa isso? Qual que é o entendimento do grupo de jogadores, interpretação sobre essa partida de hoje?
2: Cara, foi um resultado muito bom para nós. Nós sabíamos que o Mirassol iria nos dificultar algumas vezes, porque o Mirassol é um time bem treinado também. Como eu falei, nós soubemos aproveitar muita parte do jogo, soubemos ter boa parte do jogo na nossa mão, sabe? E eu acho que no momento que a gente tem a humildade de reconhecer, de marcar bem, de defender bem, de não tomar gol na baliza, sabe? Eu acho que isso nos ajuda a ter algo um pouco melhor. Então, dentro do vestiário, isso está sendo muito positivo, o trabalho está sendo feito durante a semana, a evolução está tendo durante os jogos e eu tenho certeza que a gente está no caminho certo.
3: Caíto, a gente conversou contigo lá no Maião, né? E eu pude te perguntar sobre essa pressão que está tendo externamente. E hoje foi um jogo que agradou muito a torcida nesse sentido de pegada, que você disse hoje de marcar bem, enfim. O que mudou do último final de semana até do jogo contra o Bolívar para agora, para essa pegada mais forte, para o torcedor se identificar com o time hoje aqui na arena?
2: Cobrança, essa é a palavra. Eu acho que nós, jogadores, nós temos que nos cobrar entre nós, sabe? O treinador também nos cobra, nós nos cobramos entre nós. Eu acho que se não houver cobrança, ninguém quer, tipo... Eu penso que se houver cobrança, todo mundo está querendo vencer, sabe? Eu quero vencer, o meu companheiro quer vencer, então a gente tem que cobrar entre nós, cobrar dentro do vestiário, cobrar no dia a dia, para a gente estar um pouco mais próximo da evolução todos os dias. E está aí hoje, sabe? Eu acho que esse espírito aguerrido, eu acho que voltou, eu acho que tem que continuar dessa forma assim, tem que lutar até o fim, porque o Grêmio é isso, sabe? A gente não desiste nunca. E espero que a gente tenha virado a chavinha e que seja um ponto de partida daqui.
4: Como é que foi jogar junto com o Pavon hoje ali pelo lado direito? Queria que tu comentasse sobre essa dinâmica e também a relação de vocês, que são a princípio concorrentes de posição. Vi que tu deu um abraço acalorado nele também depois do gol.
2: Cara, eu fico muito feliz de ter jogado com o Pavon, porque nós sabemos que o Pavon durante muito tempo ele jogou fora da posição para ajudar todos os companheiros. E infelizmente é um cara que talvez não tivesse naquele momento um cacuete e tal, e ajudou muito nós, sabe? Foi um cara que nunca deixou de trabalhar, um cara muito responsável, um cara de grupo. Então eu acho que esse abraço que eu dei nele foi mais um abraço de, pô, velho, você merece o que você tá vivendo, você merece o gol que você fez hoje, porque em muitos momentos você esteve aqui, passou por muita dificuldade na posição, e em momento algum ele abaixou a cabeça, sabe? Teve alguns momentos de dificuldade para ele, externamente falando, e graças a Deus ele conseguiu dar a volta por cima. E nós tivemos uma boa relação durante esse tempo de treinamento, nós trocamos bastante ideia, ele disse para mim que o dia que ele jogasse comigo a gente ia dar super bem, e pô, hoje aconteceu, acho que nós tivemos uma boa relação na lateral direita ali, no gol, acho que foi isso, né? Nós tivemos uma tabela, saímos por dentro, eu sofri a falta, em seguida ele sofre a falta e ele tem a oportunidade de fazer o gol, então eu fico muito feliz com isso e espero que continue assim.
5: A que tu deve essa fácil adaptação tua ao Grêmio e também no setor defensivo que tem funcionado, principalmente com as novidades tu e o Wallace?
2: Cara, eu acho que nós viemos de uma realidade diferente, sabe? Nós viemos de uma outra competição, uma Série B que era um pouco mais aguerrida, era um pouco mais truncada, era dificuldade o tempo todo que a gente não tinha espaço para jogar. E eu acho que eu, Wallace, falando dele, que você citou o nome dele, eu, Wallace, nós sabemos que essa oportunidade é da nossa vida, sabe? Nós somos muito novos, nós ainda, graças a Deus, nós temos um pouco de maturidade suficiente para reconhecer isso. Eu acho que todos os jogos que a gente está entrando como se fosse uma final, todos os treinos que a gente está entrando como se fosse o nosso último treino. E eu acho que isso está fazendo com que nós evoluímos e com que os nossos companheiros também evoluam em questão disso, sabe? Eles estão vendo que eu estou correndo, tá vendo que o Alas está correndo, eu estou vendo que o Marlon está correndo, eu estou vendo que o Noriega tá correndo, então acho que isso vai motivando e vai cativando o time todo, então todo mundo quer fazer o seu melhor, sabe? Eu acho que a partir daí a gente começa a evoluir mais ainda.
0: Agora 2:10. Diego Caíto, boa cabeça também, lateral direito do Grêmio, se expressando bem. Daqui a pouco tem o Wallace também pra gente ouvir. Mas vamos ouvir o que disse Paulo Pelaipe na zona mista.
6: Poucas vezes, não sei se eu tava muito tempo sem te ver com tanta felicidade depois de um jogo.
7: Ô, Zé Alberto, acho que é importante, foi uma vitória importante pro trabalho, que é um trabalho de reconstrução. Um trabalho duro, um trabalho que nós estamos fazendo aí desde dezembro do ano de 2025, agora estamos em 2026. Então, realmente, o Grêmio passar de fase, a gente dar uma alegria pro torcedor é muito importante. Nós estamos felizes por isso.
6: Isso aí também é de quem já foi campeão da Copa do Brasil, conhece as dificuldades e as peculiaridades dessa competição?
7: É uma competição dura, difícil. Agora vão ficar os 8 melhores, né? Vai ter um sorteio. Mas é importante, jogo a jogo, são 180 minutos disputados, a gente tem que saber jogar essa competição. Mas agora vamos pedir o apoio do torcedor, pedir que o torcedor venha, acredite, apoie os nossos jogadores. Sábado, um jogo fundamental, importante com São Paulo, às 16 horas, que a gente conta com o torcedor aqui na arena. É importante a presença, porque o Grêmio é do torcedor, a gente trabalha para o torcedor. Realmente o trabalho está muito duro, está muito difícil. Mas nós temos certeza que nós vamos ter um segundo semestre melhor do que o primeiro.
0: Tá aí o Paulo Pelaipe convocando a torcida. Daqui a pouco tem mais sobre a vitória do Grêmio. Vamos reproduzir o que disse na zona mista o zagueiro Wallace, de excelente atuação. Agora a previsão do tempo com Douglas Weber.
8: Voltei, Rafael Collin, com a previsão do tempo agora para o resto do estado, né? Lembrando que o Rio Grande do Sul está em alerta máximo para a mudança do tempo nesta quinta-feira, né? O Instituto Nacional de Meteorologia, o IMET, emitiu esse alerta vermelho de grande perigo para tempestades com a chegada de uma frente fria e a possibilidade de uma formação de ciclone sobre o oceano. A chuva começa pelo oeste, campanha e Missões no estado, e ela vai avançar ao longo do dia para a região central, região dos vales, aqui para a região metropolitana, Costa Doce, Serra e o sul do estado. Os temporais eles vão ganhar força principalmente entre a tarde e a noite. A previsão indica aí que essa chuva no estado pode chegar até 100 milímetros, além da queda de granizo, raios e as rajadas de vento entre 60 e 100 km por hora. Ainda há uma baixa possibilidade de formação de tornados, especialmente no oeste e na região das Missões. Bom, região metropolitana, Vales e Costa Doce, a chuva forte vai chegar somente na tarde e na noite, e acompanhada dessa ventania. Já na serra e no norte do estado, o tempo também muda ao longo da tarde, com riscos de temporais isolados. No litoral, proximidade ali do oceano, tem a proximidade também de um ciclone que provoca vento forte, com rajadas de vento que podem chegar até 100 km por hora. As temperaturas vão ficar ainda elevadas durante a parte do dia, com as máximas entre 18 e 29 graus, mas elas vão caindo rapidamente com a chegada dessa frente fria. A chuva, então, traz redução de temperatura, principalmente aí o choque térmico entre essa massa de ar mais quente e a chegada dessa frente fria. As menores temperaturas vão ser registradas à noite, tá? Principalmente no oeste, na campanha e no sul do estado. Bom, a orientação da Defesa Civil é a mesma que acontece sempre que tem um temporal no Rio Grande do Sul, né? É acompanhar os avisos, evitar os deslocamentos durante a ocorrência dos temporais e, se tiver na rua, procurar um abrigo o mais rápido possível. Bom, Colin, é isso. Essa foi a previsão do tempo. Volto daqui a pouco para trazer informações do automobilismo aqui no Esporte Companhia. Tchau!
0: Tchau, tchau. Obrigado, Douglas Weber, com a previsão do tempo, né? Agora, 2:15, Carol Freitas e o futebol feminino.
9: Bom dia, Colin. Bom dia a quem nos ouve. O nosso destaque vai para a próxima rodada do Brasileirão Feminino com os times gaúchos em campo. Os três jogam no domingo. Às 11 horas da manhã, o Grêmio recebe o Cruzeiro no Passo da Areia, em Porto Alegre, querendo entrar na zona de classificação aos mata-matas. Atualmente, o Tricolor é o nono colocado com 21 pontos. São dois a menos do que o Flamengo, que é o oitavo, o último dentro do G8. Já o Inter entra em campo no domingo às 3 horas da tarde contra o Vitória fora de casa no Barradão. As gurias coloradas são as sétimas colocadas, também com 23 pontos, assim como o Flamengo, e buscam a vitória para assegurar a posição dentro da zona de classificação. Já o Juventude também joga no domingo às 3 da tarde, recebe o misto no Homero Soldatelli, em Flores da Cunha, e quer garantir a permanência na elite do futebol feminino. Se vencer e ver os adversários diretos, então América, Vitória e Botafogo, dois destes, perdendo na rodada, o Juventude vai estar garantido na elite do futebol feminino com duas rodadas de antecedência. Então, repassando mais uma vez, todos os jogos no domingo, às 11 horas da manhã, Grêmio e Cruzeiro, às 3 da tarde, Vitória e Inter, e também Juventude e Misto. É a 15ª rodada do Brasileirão Feminino, serão 17 nesta primeira fase, para que a gente conheça os classificados, os 8 times que vão avançar aos mata-matas, e os dois rebaixados à segunda divisão do futebol feminino. 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
0: Obrigado, valeu. Carol Freitas com o futebol feminino. Agora nós vamos ouvir o que disse na zona mista o zagueiro, novo zagueiro do Grêmio, Wallace, depois da vitória diante do Mirassol. Depois do Wallace, vamos ouvir a entrevista coletiva concedida pelo Luiz Castro, e na reta final do Esporte Companhia, vamos ouvir um pitaco do Sala de Redação sobre o jogo do Inter contra o Corinthians.
10: Cara, sobre esse estilo, acho que desde muito tempo, desde quando eu comecei minha carreira assim, nas categorias de base, a gente fala, muitas pessoas falam também do short, da camisa para dentro do short. Isso é uma forma, minha família é uma família que a gente carrega algo de hierarquia. Então nós trazemos de bom aquilo que teve no passado nossos pais, nossos avós. E meu avô jogou uma bola, e ele botava a camisa para dentro do calção. Eu pude ver meu pai também com a camisa para dentro do calção. Então pude trazer isso que é de bom, que é a camisa dentro de campo. E dentro de campo a gente procura simplesmente simplificar, cara, cada jogada nossa, simplificar cada jogada para nossos companheiros, facilitar para ele chegar, fazer uma boa jogada, definir bem. É só isso que a gente tem em mente dentro de campo.
11: Eu vi que você é um jogador de muita personalidade, e como é que vem sendo, né? Essas duas últimas partidas você atuou muito bem, e qual resposta o grupo tem dado junto com você e tem recebido você dentro do grupo de jogadores do Grêmio?
10: Cara, todo o grupo tá de parabéns. Desde quando eu cheguei, como eu falei, o grupo me recebeu muito bem. O grupo tem abraçado, nós somos um grupo unido, a comissão está unida conosco, o Mister tem depositado essa confiança e essa união, nós estamos entrelaçados, e então isso só está sendo uma resposta dentro de campo, cara. Nos treinos nós temos trabalhado assim, com comprometimento, com toda a coragem, com toda a força, e é o respaldo do treino, o que vimos hoje dentro de campo.
12: Fala assim, como é que está sendo o teu dia a dia com o Kahneman? Você mencionou ele na tua chegada, né? Como é que está sendo esse dia a dia, a conversa que você tem tido com ele? Já que ele é um ídolo do clube e também ganhou muitos títulos pelo Grêmio, né?
10: Claro, eu tenho aprendido muito com o Kahneman. Desde quando eu cheguei aqui, eu tinha em mente quanto eu ia aprender com ele. Então, o dia a dia tem se tornado mais fácil isso. Apresentando isso, hoje no jogo, foi um dos dias também. Ele não passava ali de dar observação ali no banco de reserva para nós. E isso tem nos ajudado muito, até mesmo no vestiário. O quanto a voz do Kahneman é importante para nós e também para o Wallace.
6: Wallace, você tem esse jeito aí, parece tranquilão, assim. Pô, mas joga numa posição onde o pessoal às vezes diz, não pode ser muito tranquilo. E chegou num momento em que o Grêmio, já deu para perceber que o Grêmio vive muita coisa, muita pressão. Hoje era uma pressão, era um jogo decisivo, mas o Campeonato Brasileiro é uma pressão. Como é que está sendo para você, que tá, parece que de boa nessa chegada, enfrentar esse trabalho de pressão e sair tão bem, como foi especialmente no jogo de hoje?
10: Desde quando eu vim pro Grêmio, eu nunca deixei de acreditar aquilo que o Grêmio poderia dar, cara. De aquilo dos atletas poderia dar. E esse meu jeito meu tranquilo é porque eu tenho uma fé muito ativa. E eu acredito, cara, que o tempo é momentâneo, o tempo mal momentâneo, e que tempos bons vão vir. Então esse momento meu de tranquilidade, extra campo e dentro de campo, é porque eu tenho uma crença. Eu acredito que Deus tem o melhor pra gente. Eu acredito também que a

0: muito bem na estreia hoje de novo. A que tu deve, assim, essa experiência de jogar no Grêmio, vindo da Série B, traz uma casca maior jogar a Série B, vendo principalmente tu e o Diego Caíto, que deram certo já de largada no Tricolor?
1: Boa noite. Acho que desde o começo, quando eu comecei minha carreira, eu tinha totalmente certeza e eu tinha fé que por um momento eu ia bater no alto nível. E hoje está aqui eu, batendo no alto nível e, graças a Deus, correspondendo bem a todo o grupo, a toda a torcida dentro de campo. Então, acho que o que tem sustentado isso desde quando eu saí da B é a minha fé, cara. Eu nunca deixei de acreditar aquilo que Deus ia fazer comigo e hoje está sendo a resposta daquilo que Ele prometeu tempos atrás. Então, essa resposta dentro de campo, eu glorifico o nome do Senhor por isso.
2: Wallace, a responsabilidade, né, que você tem nesse momento é de substituir nada mais nada menos que o Kahneman, né, que é um ídolo da torcida, que hoje é a grande liderança do vestiário, e desde o jogo contra o Mirassol no Maião, você assumiu essa titularidade e tem atuado no lugar que é o dele. Qual que é essa responsabilidade para você e o que ele tem conversado com você também a respeito disso? Quem sabe que o Kahneman é uma referência também.
1: Cara, desde quando eu cheguei, eu tenho dito que eu tenho aprendido muito com o Kahneman, não só com o Kahneman, mas também com outros muitos atletas, assim, e o Kahneman é sim uma voz do nosso grupo, onde nós estamos totalmente disponíveis a escutar aquilo que ele tem para passar dentro do vestiário, e hoje também foi uma grande resposta. A gente vê ele no banco de reserva, ele nos ajudando a todo tempo, e ele tem nos passado totalmente tranquilidade, cara. Faz lá, entra lá, faz o que tu sabe fazer, tranquilidade, que tu é capaz, tem depositado essa confiança sobre mim.
3: Então, eu tenho um versículo que eu levo comigo, que é Josué 1:9, onde o Senhor ordena para nós ser forte e corajoso. Então, eu tenho carregado isso comigo, essa força, essa coragem dentro dos treinamentos, dentro de campo. Isso tem estabelecido, não somente no grupo, mas sim hoje, numa resposta que nós demos à classificação. Eu me sinto tranquilo, bate sim o friozinho na barriga, que é a boa do futebol, mas a gente tem correspondido assim muito bem, dentro de campo e fora de campo.
4: Wallace, e tu chegou há pouco tempo, tem dois jogos oficiais, mas já participou dos amistosos, estava acompanhando o Grêmio de perto todas essas últimas semanas. O que o Grêmio fez de diferente hoje para conseguir desempenho, para conseguir resultado? O que não estava acontecendo que hoje deu certo?
1: Cara, eu posso te dizer que o trabalho nunca faltou. O Mister sempre foi muito comprometido com aquilo que ele queria, nos treinamentos, e hoje foi uma resposta. Nós se preparamos, nós nos capacitamos para hoje dar uma resposta dentro de campo, cara. Independente do momento que a gente estava vivendo, a gente nunca deixou de trabalhar, a gente nunca deixou de estar comprometido com aquilo que o Grêmio merece entregar. Então hoje foi uma resposta, essa classificação, e daqui para frente acreditamos que tudo vai dar certo, nós vamos conseguir os resultados que estamos precisando, porque o Grêmio é isso, cara. Todos os atletas estão desempenhados a isso.
5: E como é que foi a sensação de estrear na Arena em uma noite de Copa?
1: Muito boa, cara. Que festa linda que a torcida fez, é gratificante ver assim a torcida nos apoiando do começo ao final, pode sim nos arrepiar dentro de campo e sentir sim essa motivação. Tenho dito que a voz de torcedor é mais um jogador dentro de campo conosco. Isso nos ajudou hoje para seguir a classificação.
2: Wallace, você falou aí várias vezes sobre a palavra coragem, né? A gente vê que, além da coragem de raça, enfim, você tem muita coragem para dar aquele passe que quebra a linha, para achar um jogador no meio campo. É orientação, uma característica sua? Como o Luiz Castro tem aproveitado também essa ideia sua de buscar um passe de infiltração, tentar quebrar uma linha, duas, dentro do meio campo?
1: Isso é uma característica minha que eu carrego, desde lá do CRB. Pouco antes também, essa coragem, como tu falou, entende? O professor, ele nos deu totalmente liberdade para fazer aquilo com confiança, aquilo que a gente quer fazer. A gente chega dentro de campo, nós podemos ver a contribuição disso. E esse espaço entre linha eu procuro totalmente ajudar meus companheiros a facilitar eles para chegar mais perto do gol e ser eficaz para a nossa vitória, para fazer o gol.
6: Boa noite. As minhas primeiras palavras vão para os jogadores e para a torcida. A torcida apoiou de princípio a fim, mesmo nos momentos mais difíceis que nós tivemos, quando o adversário, como é normal numa Copa, arrisca tudo e nos obriga a ter o bloco mais baixo, continuou-nos a transmitir a energia suficiente para nós defendermos a nossa baliza e para não ter deixado de criar qualquer situação de golo ao adversário. Os números são claros, três oportunidades claras de golo para nós, zero oportunidades para o adversário, chutes à baliza nossos e o adversário arrematou zero vezes à nossa baliza. No campo dos dois jogos acho que fomos melhores, tenho a certeza que fomos melhores no campo dos dois jogos. Não fechámos o jogo com 2-0, tivemos um penalti que na minha opinião ficou por marcar. Não fechámos o jogo com 2-0 e fechando com 2-0 seria diferente. teríamos mais paz no jogo e mais tranquilidade.

0: possibilidade para sair. O resultado ficou sempre muito perto, jogos acumulados. Lembro que nós, houve uma semana que nós jogámos, o nosso adversário não jogou e nós jogámos, ainda por cima em altitude, tudo isso acumulado. Há jogadores que têm séries de com descanso entre os jogos 2 dias e que estão a jogar de forma sucessiva. Sabíamos que em determinado momento íamos pagar a fatura. Era, por isso mesmo, era bom ter o resultado mais um pouquinho, com uma margem melhor, não tivemos. Mas pronto, está passado aos quartos de final, e as minhas palavras para a torcida e para os meus jogadores, pela forma empenhada como estiveram e de braço dado conseguiram a qualificação para os quartos de final.
1: Professor, boa noite. Leonardo Oberherr, Rádio Grenal. Uma das coisas que hoje mais chamou a atenção do torcedor foi o ímpeto, a garra, a vontade. Os jogadores do Grêmio, pelo menos, transpareceram isso para o seu torcedor, embora dentro do campo talvez o torcedor ainda não ficasse contente mesmo com o resultado de vitória. Eu queria que o senhor falasse um pouco dessa questão anímica do Grêmio, como manter a corda esticada com este calendário e agora também tendo esse desafogo, encerrando uma sequência de 7 jogos sem vitória, voltando a vencer em casa também.
0: É sempre importante vencer e ainda por cima, quando é na frente dos nossos torcedores. Tivemos hoje 27 mil, penso eu, 25 mil no estádio, e um esforço grande do torcedor a meio da semana ter 25 mil torcedores no estádio. É sinal que acreditam, é sinal que querem estar ao lado da equipe, é sinal de grande paixão pelo Grêmio. Isso é de enaltecer. Como é que se passa uma mensagem de esse esforço feito pelos jogadores de terem sabido jogar bem ao longo de toda a primeira parte, jogar bem e muito bem ao longo da primeira parte, em que podíamos ter saído com o resultado um pouco mais dilatado, saber entrar na segunda parte para tentar resolvermos naqueles primeiros momentos o jogo a nosso favor, porque sabíamos que mais à frente poderíamos sofrer pelo aquilo que é uma Copa. A Copa, há um momento em que se arrisca tudo. Sabíamos que o adversário, e fez isso, passou de um 4-4-2, depois tirou dos 4 de meio, ainda meteu mais um homem junto aos dois que tinha na frente, obrigou-nos a encostar muito atrás, mas soubemos defender, e defender bem, e essa forma como a equipa lutou e como esteve unida ao longo de todo o jogo, e essa energia de que fala é muito significativo para o torcedor, mas é muito significativo para mim, treinador.
2: Luiz Castro, boa noite. Leonardo Boff, Bandeirantes. Em uma coletiva eu te perguntei sobre os resultados, né? Quando eles viriam começar a aparecer. Hoje o Grêmio venceu, conseguiu um resultado, está nas quartas de final da Copa do Brasil. O desempenho da equipe, num geral, você enalteceu o primeiro tempo do Grêmio. É o que você espera da equipe até o final do ano, o desempenho dos jogadores? Aí fazendo o comparativo do primeiro, mas também do segundo tempo. É isso que você espera do Grêmio até o final do ano, ou que pontos ainda pode melhorar?
0: O que nós esperamos sempre das nossas equipas são equipas que consigam competir e competir bem. Eu acho que o Grêmio competiu bem, competiu com energia, competiu com vontade. Esse é o que nós queremos. E sabemos que jogando bem estamos sempre mais perto da vitória. E ganhámos o primeiro tempo porque realmente jogámos bem. E merecíamos estar na frente, e como ele disse, contra um adversário também, que um adversário de Libertadores, que também tem vindo ultimamente a ter um desempenho muito bom, teve um conjunto de reforços também, impulsionou a equipa para patamares diferentes e demos uma boa resposta. Acho que fomos uns justos vencedores ao longo do no desfecho dos 2 jogos, mas sim, claro que eu quero sempre a equipa a jogar melhor do que joga, mesmo que ela tivesse jogado muito bem, eu queria que ela jogasse sempre melhor. Nós treinadores andamos sempre à procura da perfeição, muitas vezes não conseguimos.
3: Boa noite, Luiz. José Alberto Andrade, Rádio Gaúcha, parabéns pela vitória. Luiz, o jogo de hoje, ele deixa heranças para um jogo que vem aí pela frente contra o São Paulo, e que é um jogo de uma competição diferente, mas na qual o Grêmio está pressionado pela tabela. O que é maior que sai do jogo de hoje? É o lado bom, que é provavelmente um reforço anímico para o grupo conseguiu uma vitória, uma conquista, o clube até adquiriu receitas com o valor da premiação. Então, quer dizer, e a torcida também gosta muito dessas Copas. Isso é muito forte para o clube, para o time, animicamente, ou o desgaste físico por um jogo intenso, como o Grêmio viu, eram 5 jogadores caídos ao campo ao final, felizes, mas extenuados. O que, que é maior para o jogo contra o São Paulo? O upgrade, o aumento da parte anímica ou o desgaste que pode criar um problema para o jogo que vem?
0: O sistema nervoso central, quando tem uma desilusão, quando tem uma tristeza, quando tem o não conseguir o objetivo, torna-nos o corpo muito mais cansado. É natural que a vitória teve impacto, sim, jogadores cansados, mas a recuperação será muito mais rápida, porque tem uma vitória em cima deles. E esse lado anímico ajuda-nos muito a recuperar a equipa, embora tenhamos a consciência que... Eu acho que é uma violência extrema nós jogarmos com dois dias entre jogos, de forma sucessiva. É uma violência extrema. Mas vamos recuperar, porque esse lado que falou, o lado anímico, ajuda-nos muito a recuperar a equipa para o próximo jogo, embora saibamos que vai ser extremamente difícil, não só pelo adversário, mas também porque o adversário não jogou durante esta semana e vai nos apanhar com jogos e jogos e jogos em cima, mas nada serve de desculpa para nós. Temos que nos entregar por completo ao próximo jogo, mas sim, esse lado ajuda-nos a recuperar a equipa, o lado mental.
4: Tudo bem, Castro? Boa noite. Marcelo Salzano, Rádio Guaíba. Eu quero seguir nessa linha, mas num contexto diferente. A gente sabe que o Grêmio é um dos grandes vencedores da Copa do Brasil, é um pentacampeão, e chegando nas quartas de final, tem 4 jogos para chegar, quem sabe, a uma eventual decisão, e mata-mata a gente sabe que tudo pode acontecer. Mas tem também um momento delicado no Campeonato Brasileiro. Dentro disso, qual é a prioridade do Grêmio? Sair o mais rápido possível da zona de baixo do Brasileirão ou focar na Copa do Brasil?
0: A dimensão do Grêmio, aquilo que o Grêmio é no mundo e o seu prestígio e a sua história, é um Grêmio que vai lutar até aos seus limites por ter sucesso nas duas competições.
5: Boa noite, Luiz Castro. Parabéns pela classificação. Rafael Fávero, do Globo Esporte. Queria saber se o senhor, depois de toda essa temporada e todos esses resultados, o senhor tem um diagnóstico do porquê a equipe, por vezes, não consegue manter essa curva de evolução que a gente observa em alguns jogos, né? Eu lembro aqui, rapidamente, alguns jogos que a equipe foi muito bem e teve resultado. Botafogo, lá no início da temporada, final do Gauchão contra o Inter, hoje fez um primeiro tempo também muito bom e conseguiu o resultado, mas depois desses jogos que eu mencionei, por exemplo, a equipe já voltou para um ciclo de derrota ou empate. Como manter essa curva de ascensão nos próximos jogos? Obrigado.
0: Nós temos vivido ao longo do ano momentos de grande instabilidade, com entradas, saídas de jogadores, jogadores novos que se foram impondo na equipa, e que um deles, o Vieri, que saiu, o Arthur, que estava e saiu, entradas de jogadores. Temos vivido essa instabilidade, um elenco que se estabiliza. Eu penso que a cada janela ele fica mais limitado em termos daquilo que é a sua extensão e também em função daquilo que é a nossa visão, que deve ser o elenco para o futuro do Grêmio. Eu acho que estabilizando o elenco e dando-lhe o corpo que nós quisemos dar, isso sente-se, não desprestigiando todos os jogadores que estavam, mas aumentaram o número de soluções dentro do elenco, e isso pode levar-nos a uma estabilização também do nível dos resultados e da produção de jogo.
6: Walter Júnior, Zero Hora. Professor, apesar da classificação, o senhor ainda está com um semblante muito, muito sério, muito fechado. Eu queria saber como é que fica o seu ânimo depois dessa classificação, depois da vitória, e como é que vai ser o seu sistema nervoso central para se recuperar depois que o Grêmio conseguiu avançar na competição.
0: O meu semblante poderá não ter nada a ver, e não tem certamente a ver, com aquilo que é a minha satisfação e alegria de ver os meus jogadores felizes e a minha torcida feliz. A torcida e os meus jogadores, a torcida é a razão de existência dos treinadores, pô-los felizes, é o nosso objetivo, e os meus jogadores também, vê-los felizes também é o meu objetivo, para além daquilo que são resultados, o ganhar. Claro que temos tido muito trabalho e trabalhar jogos de dois em dois dias, de intervalo de dois em dois dias, são dinâmicas. Eu tenho alguma relutância em falar naquilo que é o meu trabalho, porque o mundo é tão sofrido, tem pessoas a sofrer tanto nesse mundo, que pode parecer descabido da minha parte falar do meu trabalho. Portanto, eu prefiro não o dizer que talvez o cansaço me faça achar assim. São jogos sucessivos, mas estou muito satisfeito por dentro com a vitória, porque o Grêmio já conquistou 21 vezes a chegada aos quartos de final, já esteve 16 vezes na meia final, já ganhou a Copa por 5 vezes, já esteve 9 vezes na final. Portanto, eu sei o significado que tem a Copa para o torcedor gremista e para o clube. Portanto, a minha satisfação por dentro é enorme. Agora, o semblante é sinal da idade.
7: Luiz Castro, boa noite. Gui Paraná, Rádio Mortal. Claro que hoje é um dia de vitória e o torcedor gremista está feliz. Mas ainda assim o torcedor do Grêmio está receoso, certamente, por tudo que aconteceu ao longo dos últimos meses e de toda a temporada. Dentro disso, como que as novas peças que chegam podem ajudar o Grêmio? E qual a tua avaliação individual, por exemplo, do Wallace, que hoje fez uma boa partida na zaga, do Diego Caetano, dessas novas peças do Grêmio? E aproveitando dentro desse mesmo tema, o Krovinovich, como pode ajudar o tricolor?
0: Sim, o torcedor pode estar preocupado com os últimos meses, porque a tabela no Brasileirão não está de acordo com aquilo que é o nosso prestígio enquanto clube. Certamente estará satisfeito, porque as coisas acho que às vezes tende-se a esquecer coisas pelo meio. Isso também deixa... Ganhámos um gauchão, ganhámos um estadual. Foi bom. Agora, isso quer dizer que resolvemos a época? Não, queremos melhor no Brasileirão. Mas podem ter a certeza que nós temos trabalhado muito para... Estamos com muita resiliência para colocar o clube onde deve estar e onde, com um futuro risonho. A administração tem trabalhado muito nesse sentido. Tem o departamento de scouting também, através daquilo que disse, dos reforços que entraram, esses novos jogadores dando corpo ao elenco e tendo uma produção imediata, como disse, o Caíto com produção imediata, o Wallace com produção imediata. Quando é natural que, quando se faz uma prospeção mais em divisões mais secundárias, se ponha muitos pontos de interrogação e depois se tenha também alguma resistência em dizer, olha, afinal estavam certos. Mas tenham a certeza que estamos certos, mais que não seja pelo caráter dos jogadores, pela sua personalidade, pela sua dignidade no trabalho, estamos certos. Depois a produção do jogo, e aqui e ali certamente irão falhar, como toda a gente falha nos seus trabalhos, mas estou muito, muito satisfeito com eles, com a forma como se integraram no grupo e com a capacidade que tiveram de se adaptar rápido a um clube da dimensão do Grêmio. O Krovi é um médio com características ofensivas, que recebe bem, passa bem, desloca-se bem, é um jogador sóbrio em campo, muito eficaz, com muita qualidade de passe, um jogador que não necessita de muitas apresentações. Passa no Benfica a um nível alto, passa na Premier também a um nível alto, e passa no Hajduk Split, a segunda equipa depois do Dinamo de Zagreb. É a segunda equipa do país, da Croácia, que tem também um histórico no futebol mundial. Portanto, é um jogador sem qualquer tipo de dúvida em relação àquilo. Agora, a questão é, ele vai adaptar-se muito bem ou não. A língua facilita, porque ele fala bem português. Espero que todos eles que cheguem para acrescentar, porque nós temos muita vontade de fazer crescer o Grêmio.
8: Professor, aqui. Rafael Copetti, canal Dois Toques, e estou na área. Professor, no Grenal do 4-2, lá atrás, o presidente havia avisado que seria um ano de travessia, que seria muito difícil. O senhor aqui também, numa outra pergunta que eu fiz, o senhor disse que é um dos trabalhos mais difíceis da sua vida. Mas dos últimos jogos contra o Mirassol para esse de hoje, notou-se uma força muito incomum que o Grêmio não vinha tendo. No parte comportamental, no anímico, o Grêmio soube enfrentar a partida, mesmo com suas dificuldades. Como é que foi trabalhado isso desses jogos contra o Mirassol para conseguir a classificação hoje. Boa noite.
0: Boa noite. Obrigado por dar a oportunidade de enaltecer aquilo que é o meu grupo de trabalho. E eu não me canso de o fazer. E já o fiz aqui na derrota. E hoje é um prazer enorme fazê-lo na vitória. O meu grupo de trabalho, eu disse sempre, eu digo sempre, tudo aquilo que for de críticas construtivas e respeitosas, caiam sempre em cima de mim, nunca caiam em cima dos jogadores, porque os jogadores são, eu dou-vos a garantia absoluta, 100%, são profissionais honestíssimos, que se entregam por completo, mas são seres humanos, sentem a derrota, sentem o mau momento, sentem a crítica por vezes, como eu já vos disse aqui também, a crítica desrespeitosa que leva à agressividade, que leva a muita instabilidade. Eles sentem, eles não vivem fora do contexto, o contexto é este. Portanto, a forma como eles se entregaram-se também no primeiro jogo na primeira mão, também se entregaram muito aqui com o Fluminense, também se entregaram com o Botafogo, também se entregaram quando perderam. Eles sempre se entregaram, okay? Mas fica tudo está errado quando se perde, mesmo que haja coisas boas, e parece que tudo está certo quando se ganha, parecendo que está tudo bem. Não esteve tudo bem hoje, mas também não esteve tudo mal quando nós perdemos. Somos uma equipa consciente, somos uma equipa que temos de dar cada vez mais, porque a torcida assim exige, a administração isso exige, mas fundamentalmente o prestígio que o clube tem. O prestígio não tem a ver com resultados. Há muita gente que confunde. O Grêmio tem grande prestígio no mundo, não é só pelos seus resultados, é pela forma como caminha ao longo desses resultados.
9: Luiz, aqui Lucas Pilar, Bagé TV. Eu quero me apegar na ascensão que pode acontecer agora. Alguns momentos da temporada o Grêmio vencia e depois sofreu algumas derrotas e acabava não conseguindo engrenar uma boa sequência. O que foi de aprendizado nessas situações para que agora, com essa classificação e vitória contra o Mirassol, o Grêmio consiga de fato uma boa sequência para também arrancar no Campeonato Brasileiro e também nesta competição que agora está nas quartas de final?
0: Eu acho que vocês, enquanto analistas do futebol, há uma coisa que acho que salta à vista. Tem bem definidos os momentos. Quando é para defender, é para defender todos. Quando é para atacar todos. Quando é para pressionarmos alto, pressionamos todos. Quando é para defender baixo, defendemos todos. Eu acho que esse entendimento daquilo que é um jogo e os seus momentos, eu acho que está bem definido neste momento na equipa. E a equipa está bem consciente disso. Quando é um bloco de 4-1-4-1, quando é um bloco de 4-5-1, quando é um bloco de 5-4-1, quando eles... os vários momentos em que do campo, os vários espaços do campo em que temos de defender, a equipa está mais dominadora dos movimentos a fazer e da forma como fechar o adversário e os caminhos para a nossa baliza. Enquanto que nós, há ali momentos marcantes da época em que, pela negativa, que foram um grande aprendizado para todos. E eu acho que essa é a grande diferença do Grêmio de hoje.
10: Aqui Luiz, Nicole Ovic do canal Nicole Ovic, Diogo Rossi Repórter. Eu gostaria que o senhor falasse um pouco sobre a escolha do Pavon para o jogo de hoje, na substituição do TT, que se demonstrou acertada, se isso inclusive significa que daqui para frente pode haver essa disputa quando o TT retornar. E o senhor disse que tem os momentos bem definidos do time, então o time em si também está definido? Esse é o time do Luiz Castro, o senhor encontrou o time do Grêmio? Obrigada.
0: Este é o time do Grêmio, sempre olharmos assim. E o porquê do Pavon? O Reinaldo é um jogador de grande capacidade física e que impõe dinâmicas fortes no corredor. Tem capacidade de cruzamento, tem capacidade de lançar lançamento, tem capacidade de virar jogo, tem capacidade de andar à profundidade. É um jogador que obriga o jogador daquele corredor a um grande desgaste. Tínhamos que lhe criar problemas para lhe tirar o conforto que ele tem quando parte para esses momentos de ataque da sua equipe. Sabíamos que o Pavon, através daquilo que é a intensidade do Pavon, que é diferente de duas opções para o lugar, é namorado ao Pavon, e sabíamos que o Pavon com a sua capacidade física, a sua capacidade de combate, para além da sua capacidade técnica, e ligando-se bem ao Caíto como ele se liga, que os dois podiam criar dificuldades naquele corredor, e criaram várias dificuldades por aquele corredor, e fica muito... O Pavão é um jogador que já falámos de honestidade, já falámos de forma de entrega. Eu acho que o Pavão é um jogador fantástico naquilo que é a sua entrega. O Pavão vai até aos limites da sua capacidade. Nunca desiste, nunca. Pode estar tudo a correr mal, mas ele desistir nunca desiste. Então, essas são as características que eram necessárias no jogo de hoje. Por isso, o Pavão, aquilo que é a equipa do Grêmio, eu gosto muito de ver uma equipa competitiva, gosto de ver uma equipa a entregar-se, gosto de ver uma equipa que, como eles costumam dizer, uma equipa que sangra em campo. E eu gosto muito de vê-la assim, dedicada ao jogo. É para defender todos, é para atacar todos, é para ir para o combate, vamos todos para o combate. Ganhámos, fantástico, perdemos com dignidade, com honra, no campo de batalha. É isso que eu gosto da equipa, das minhas equipas, e eles hoje foram, a esse nível, foram muito bons.
11: O Maicon, toda vez que foi colocado numa meia cancha com outros dois volantes, eu acho que o Maicon... Para aí que eu vou acalmar ela e já falo só um pouquinho. Então.
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13: O Inter encerrou a preparação, tá, para o jogo contra o Corinthians. Já iniciou, inclusive, a viagem a São Paulo para os dois próximos compromissos da temporada. Copa do Brasil e Campeonato Brasileiro. Eu quero começar falando sobre o time, né, até para vocês discorrerem um pouco sobre isso. Mas de ontem para hoje, as principais informações em relação à equipe é de que o Pezzolano está satisfeito com o desempenho nos últimos jogos. Nos bastidores há esse entendimento, que alguns atletas que até pouco tempo eram contestados ou até reforços que chegaram estão se consolidando nessa nova mecânica do time, sem um centroavante do ofício. Só que para amanhã, com a vantagem construída, né, o 2-0 no Beira-Rio, há a possibilidade forte do Pezzolano de se resguardar um pouco mais para proteger essa vantagem. E o que isso implica no campo? Bom, sacar um jogador ofensivo, tirar alguém da frente e, possivelmente, colocar um novo defensor para jogar junto com o Mercado, para jogar com o Maripan. E a tendência é que o Juninho, o zagueiro de perna esquerda, seja o escolhido para isso e que o Alan Patrick saia do time. É uma possibilidade, tá? Uma variação do que o Pezzolano está projetando para amanhã contra um Corinthians desfalcado e, por que não, também em crise. Então o Inter quer ir a São Paulo para proteger o 2-0 e conseguir a classificação.
14: Ele vai mexer,
13: Lucas, às quartas de final.
14: Ele mexeria em três setores. Ele mexeria na zaga, porque hoje o Inter joga nesse 5-3-2 com o Bruno Gomes sendo um zagueiro. Uhum. Ele mexeria na ala direita, porque o Vitinho vai sair da ala e vai o Bruno. Ele mexeria no ataque.
15: Não tem nenhuma
14: razão. E outro, ele vai mexer no Maripan, que tava, que quando entra o Bruno Gomes, o Maripan fica na esquerda, o Mercado faz o meio de líbero e o Bruno fica pela direita. Entendi. Se o Juninho jogar, Guerrinha, o Maripan... Olha só quantas peças ele mexe para ter uma teórica solidez defensiva que tem, o Juninho vocês, não dá.
16: Vocês acham coisa, que... Tem uma coisa, não, três zagueiros não significa que teu time vai defender.
14: Não, não
13: vocês acham...
16: Significa.
15: Não, vocês acham... Ele ia manter o mesmo desenho tático, mas ia mexer em muitas peças.
13: Vocês acham que... o Inter vai sofrer mais que sofreu contra o Flamengo no Beira-Rio?
16: Que eu digo... Vai ser um jogo de pressão.
13: Sim. Não. Pressão. Vamos lá, eu vou tentar vou reformular, que eu acho que ficou legal.
15: O Corinthians vai dar mais espaço que o
13: Flamengo. Quem vocês acham que... vocês acham que o Corinthians vai exercer mais pressão que o Flamengo aqui no Beira-Rio?
14: Sim.
15: Eu acho que vai.
14: Acho que não.
15: Vai. Eu acho que vai ler na loucura.
13: O jogo aqui no Beira-Rio ele já aconteceu. E o Inter neutralizou o Flamengo.
14: Sim,
13: quem é que jogou futebol no Beira-Rio? O Flamengo jogou futebol,
16: o problema...
13: propôs o jogo e o Inter não permitiu que o Flamengo entrasse na área. O problema o Inter resolveu. Vocês acham que o Corinthians pode mais que o Flamengo?
16: O problema é a pressão. O problema desse jogo...
13: Esquece pressão, desculpa.
16: O problema desse jogo é que o Corinthians está no espremedor. O Corinthians tem que dar uma resposta para o seu torcedor. Então o que, que ele vai fazer? Ele vai ser o jogo kamikaze do Corinthians. O Corinthians vai se mandar pra frente.
15: Nesse sentido, ele...
16: Então o Inter vai sofrer nesse aspecto.
14: O que, que o Inter vai fazer, Guerra? O Inter vai fazer o que ele fez no Beira-Rio. O que o Inter fez? Se defendeu muito bem no primeiro tempo, o jogo foi inclusive morno. E o Inter usou uma estratégia, e até a gente mencionou isso do Thiago... É o Thiago, né? Desculpa, me deu branco.
13: Matheus Cunha.
14: O Matheus Cunha pegava a bola e jogava direto. O Inter trabalhava a bola, atraía o Corinthians e o Matheus Cunha botava a bola direto no ataque. Pra quê? Pra atacar a última linha do Corinthians sempre. E, inclusive, o gol surge num lance assim. O escanteio, é, se a gente for lembrar, é o Bernabei, que não consegue dominar um contra-ataque do Inter. Isso. Muito bem construído, de uma jogada que vem de lançamento, porque o Inter puxa o Corinthians e ataca a última linha. Se tu coloca o Vitinho, tu vai ter essa velocidade para puxar essa última linha. Mas o Alan Patrick tem retenção.
13: O que eu discuto é o seguinte, tá?
15: Esse é o mesmo time, gente.
13: O Inter enfrentou o Flamengo com essa defesa e resistiu bem.
17: E o Corinthians é a mesma coisa.
13: Contra um dos melhores times, se não o melhor time do futebol brasileiro. Uhum. Essa defesa, do jeito que jogou com Bruno Gomes, Mercado e Maripã, o Vitinho fechando o lado direito, Matheus Bahia fechando o lado esquerdo, esse time controlou bem o Flamengo. Depois que o Maripã saiu, desestruturou um pouco, aí teve a entregada de bola do Matheus Bahia. O Corinthians, que jogou no Beira-Rio, que também ficou mais tempo com a bola e que propôs mais o jogo, pelo menos foi o único que tentou no primeiro tempo jogar, o Corinthians não conseguiu entrar na área do Inter. Então tu tem dois exemplos, o Flamengo e o próprio Corinthians. Tá,
17: mas a pergunta
13: é aí que tu vai jogar contra o Corinthians. Uhum. Tá, porque em Itaquera vai ter mais pressão. Ok, mas esse esquema deu certo, tá, gente.
17: Mas essa é a única pergunta.
13: Não tem que mudar. Não, eu digo, com esses jogadores.
17: Tá, mas a pergunta que eu te respondi foi se o Inter vai ser mais pressionado. Eu acredito que sim, pelo fator local. Se ele vai ceder essa pressão, aí eu responderia para você que eu acredito que não vai ceder. O Inter vai se classificar. Mas não seria prudente transformar o Inter no Laria, tirando um cara da retenção de bola no meio para botar um zagueiro a mais e dar todo o seu campo para o time adversário. Porque a sua defesa fica proibida de
15: errar. Para jogar no contra-ataque, tu tem de ter o contra-ataque. É para ter o contra-ataque, tu tem que ter um mínimo de qualidade nesse pouco tempo que tu tem a bola.
18: Tem uma semelhança
13: de jogo. Eu acho que não...
15: Fora a bola parada, o escanteio, ponto... como nós te
13: falamos. É, mas eu acho que não é nem o ponto, não é nem o Alan Patrick, tá? Não é, o ponto é o seguinte, tu bota o Juninho. Tu vai trocar o Juninho...
15: Tu mexe muita gente.
13: Tu bota o Juninho e tu tira quem dali da zaga? Tu tira o Bruno Gomes dali. Pra botar o Bruno Gomes numa outra posição. O Bruno Gomes tem uma saída melhor de trás. Tu bota o Juninho, que tem uma capacidade de entregar bola pro adversário, que é gigante. Então é esse o ponto.
17: Claro, não convence.
13: Porque o esquema é o mesmo, só que tu vai trocar, tu vai botar um jogador ruim a mais do time.
17: O argumento...
16: Então bota no meio campo, bota o Paulinho.
14: O argumento do, da
16: quer
14: entrada...
16: Quer se defender mais aí, bota mais...
14: No lugar do Alan Patrick. O lugar do Alan Patrick. Você não gosta mais da ideia do Caleb para manter a função, que também é o cara da retenção ser. Da bola?
16: Eu acho que colocando o Juninho vai ser não, um time defensivo, não é isso?
14: A questão, Guerrinha, não é nem ser mais defensivo ou menos defensivo. O argumento que a reportagem vem usando desde a entrevista, só tá o Juninho do lado errado, né? O Juninho do lado esquerdo e o Maripa do direito. Mas o argumento que tem, que os repórteres têm trazido a partir da entrevista do Pezzolano, é de que o Pezzolano imagina que o Corinthians vai jogar muita bola na área, porque o Inter vai fechar os corredores e vai fechar a frente da área. E vai botar muita bola pro Pedro Raul. Isso. E aí o Inter teria...
15: O Gustavo Henrique, o zagueiro, alto pra caramba.
14: Exato, também. E o Inter teria dois zagueiros altos pra bater com o Pedro Raul e também a bola parada do Gustavo Henrique.
17: A parte que pega é que do outro, no meio, César, você esvazia o meio que tem Garro e Bidon. Você esvazia o meio botando terceiro
14: zagueiro. Mas é que o Alan tá jogando quase como um segundo atacante. O Inter joga com o Alan e o Carboneiro, o Maurício, mais avançados. O Bernabé fechando um corredor. O Vitinho, o outro e os dois volantes
17: com a bola, por dentro. Com a bola, o papel da retenção continua sendo
13: o Patrick. Mas deixa eu fazer até uma proposição aqui do
18: quando vocês falaram sobre o Corinthians, sobre a possibilidade de pressão e tal, me veio na cabeça existe uma semelhança gigante entre o Corinthians e o Mirassol, né? O adversário do Grêmio hoje é o adversário do Inter. Essa competição, a Copa do Brasil, para eles é a que não importa.
17: Não, pro Corinthians
18: os
17: não,
18: três...
17: o Corinthians poupou titular para jogar
18: mas com os Brasil. Os dois times estão na Libertadores. Estão na Libertadores, bem classificados, bem não dá para dizer, mas estão classificados, que tem, ou seja, a Libertadores como foco principal e a necessidade de pontuar no Brasileiro. Mas é que a Copa do Brasil é secundária para Corinthians e para Mirassol.
15: A Copa do Brasil dá vaga na Libertadores agora pro vice-campeão, né?
13: Sim.
15: A Copa do Brasil ela é um atalho
18: para... Aí tu vai priorizar, tu quer me dizer só para eu saber. Aí tu quer me dizer...
15: Não, não é priorizar, é que tu tem que jogar, não existe isso, priorizar. O clube do tamanho do Corinthians não vai jogar duas
14: Copas.
15: Eu pensava
14: a mesma coisa que você em relação à prioridade do Corinthians com a Copa do Brasil, até ver a escalação do Corinthians contra o Atlético Paranaense em Itaquera, quinta-feira passada, quando o Corinthians botou só dois titulares. Foi uma surpresa minha que o Corinthians estivesse dando tanto valor a competição onde ele é o atual campeão, a Copa do Brasil. Claro. Mas eu pensava a mesma coisa que o César.
15: Se o Corinthians tivesse...
14: O Corinthians é que tirou da minha cabeça.
15: Se o Corinthians tivesse de escolher, né, César? Claro que a Libertadores ia ser mais importante, é o campeonato mais importante. Mas a Copa do Brasil não é um torneio que tu possa descartar e deixar em segundo plano. Não...
18: Diferente do que é para a Grêmio.
15: Ele é muito relevante.
18: A Copa do Brasil é o que sobrou, é o que tem. O Grêmio porque foi eliminado, o Inter porque sequer jogou. O Corinthians e o Mirassol, eles estão nas três competições. Uhum. Na cabeça das pessoas, o que que prioriza? Aí tu diz, a vaga na Libertadores pela Copa do Brasil. Eles já estão na Libertadores, estão jogando a Libertadores. Eles não estão pensando em vaga na Libertadores.
15: Mas eles têm que ganhar pro ano que vem.
18: Então eles abrem mão da Libertadores
15: não
18: esse
15: é
18: ano.
15: Não é abrir mão. Por que que é abrir mão tu jogar duas competições?
18: Não, é que tu não consegue jogar, Diogo. E aí, naturalmente, tu coloca na tua cabeça.
15: Mas por que que o Corinthians...
18: O Flamengo, por exemplo, não está na Copa do Brasil.
15: Mas por que que o Corinthians poupou
14: pro Brasileirão? Essa foi a minha surpresa.
15: Pois é.
14: Que o Corinthians relevou a Copa do Brasil mais que o Brasileirão. E eu pensava do mesmo jeito que o César, tipo, tenho Copa do Brasil que eu sou o campeão, eu tenho um Brasileirão onde eu não estou livre ainda da zona ruim, eu vou priorizar o brasileiro. Eles não fizeram isso.
19: Falou, Maurício, não tem mais opinião.
20: Vamos lá, Pedro, pro extracampo, tá? Nossa, seguinte, senhora. Transferências. Bom, o Inter confirmou hoje, junto com o Rosário Central, a transferência por empréstimo do Alan Rodrigues, né? Vai se apresentar ao clube argentino. A gente ainda está procurando a informação se vai ter alguma compensação financeira, mesmo que pequena, para o Internacional, depois da queda do negócio do Aguirre com o próprio Rosário Central. Mas, em relação à informação de ontem do Josimar Farina sobre o bloqueio dos valores do Internacional, cerca de 11 milhões e meio de reais, eu fui atrás hoje para saber se isso iria impactar, mesmo que seja uma questão lógica, tá? Se iria impactar na contratação do centroavante. Porque virou novela, Pedro. Já são 3 semanas... que o Inter está tentando negociar com o Rivadavia pelo centroavante Arce. Teve choro, teve gol, teve, né, banco de reservas na última partida. E o que eu recebi hoje, até troquei algumas ideias com o Vaguinha no bastidor, é que, sim, esse problema da justiça aqui de Porto Alegre com o Inter, né, do bloqueio, ele pode influenciar na negociação. Pode ser um empecilho para que o Inter tenha mais dificuldades do que já tem para contratar esse jogador. Publicamente, o Inter já admite várias vezes, já admitiu que não tem condições financeiras e que espera a entrada de recursos para conseguir levar ao patamar que o time argentino quer pelo jogador, 3 milhões e meio de dólares. Mas isso acontece, Pedro, no mesmo momento em que o Inter não vem atuando com o centroavante. Então, de repente, isso pode até influenciar na situação de não precisar buscar essa peça.
19: Vou só lembrar. O Corinthians é campeão da Copa do Brasil e o Flamengo é campeão brasileiro, ou quase isso, tá? Contra esses dois grandes times, o Inter achou um jeito de jogar sem centroavante.
14: O Inter precisa...
19: É uma pena que
14: o Inter precisa de jogadores para o banco de reservas.
21: E com os pitacos do Sala, o Esporte e Companhia vai ficando por aqui. Tchau!
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23: Colin aqui na Califórnia, um abraço pra ti e também pro Diego Neri, que está na Austrália. Conheço ele de Porto Alegre, falo de Los Angeles, abração Felipe Fernandes. Ou seja, em Los Angeles, um amigo mandando um abraço pra outro lá em Sydney, na Austrália, aqui pela Rádio Gaúcha. 996995218. Perceberam que há pouco eu li uma mensagem da Califórnia, do Felipe Fernandes, mandando um abraço pro Diego Neri. E vocês acreditam que agora o Diego Neri da Austrália mandou o agradecimento. Outro abraço para o Felipe Fernandes, é um grande amigão meu, Diego Neri, de Sydney para a Califórnia. O rádio é um negócio fantástico, né?
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1: 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Notícia na hora certa, no sinal, 3 horas. Van escolar sai da pista e tomba na BR-392 em Rio Grande no início da noite. Irã e Oman avançam em acordo para reabrir o Estreito de Hormuz. Sem acertador a 11 sorteios, Mega Sena pode pagar R$150 milhões nesta quinta-feira. Céu parcialmente nublado em Porto Alegre, agora faz 18 graus. 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
1: Movimentação tranquila na capital e também nas rodovias da região metropolitana.
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1: O Rio Grande do Sul está sob alerta vermelho para risco de tempestades. O aviso do Instituto Nacional de Meteorologia abrange mais de 200 municípios das regiões Sul, Campanha, Fronteira Oeste, Região Metropolitana e Centro do Estado. A previsão de chuva superior a 100 milímetros por dia, ventos acima de 100 km por hora e queda de granizo. O alerta é válido até às 7h30 da manhã de sexta-feira. 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Gabriel Souza, do MDB, Juliana Brizola, do PDT, Luciano Zucco, do PL e Marcelo Maranata, do PSDB, participam do encontro ao vivo a partir das 8h10 da manhã no espaço do Gaúcha Atualidade. O debate será realizado no Teatro da PUC e terá a mediação de Andressa Xavier. 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Da redação, Gustavo Gossen.
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4 minutos, começando com a nossa trilha sonora de samba nesta quinta-feira. Obrigado pela sua audiência, pelo seu carinho, você que estava acompanhando aí o nosso Barão da Madrugada no Esporte e Companhia nesse dia 6 de agosto de 2026. A temperatura aqui em Farroupilha é 14 graus, temos aí a mínima será nesta casa dos 14 graus e a máxima vai a 21 graus. E também aqui em Porto Alegre, ou aí em Porto Alegre, 18 graus nesse momento, na Érico com a Ipiranga, até está oscilando para 17 graus também, nesse momento na capital. A máxima vai a 25. Eu ainda estou aqui em Farroupilha, na Serra Gaúcha, e nós vamos tocar o nosso programa daqui da Serra, neste dia 6 de agosto. O recado da audiência, ele chega pelo 996995218 e também ali no Instagram da Rádio Gaúcha, no meu Instagram, Marcelo Drago Oficial. Mande seu recado, participe. Mônica Matos comandando a nossa mesa de áudio. Um abraço, Mônica. Também na Central Técnica, Rubens Silva. Na Central de Jornalismo, Gustavo Gossen e Lucas Oliveira. E o nosso colega Raí Quadros, da RBS TV. Canta, canta, minha gente. Martim da Vila com convidados, Elza Soares e tantos outros, iniciando os nossos trabalhos aqui na nossa trilha sonora de samba de hoje, que você vai curtir aqui no nosso Madrugada Gaúcha, tá certo? Muito obrigado pelo carinho e, é claro, vocês que já estão aqui com a gente, mandando seu recado, participando da nossa programação. Deixa eu ver aqui, ó, o nosso ouvinte que participa da nossa programação, vamos ver aqui. Olha, mandou uma atenção aqui que eu vou em seguidinha ver o que que é essa ocorrência que manda esse ouvinte aqui. O Luiz Evandro mandou um áudio aqui também, já vou escutar o Luiz Evandro. Muito obrigado aí. Deixa eu ver aqui, tá mandando essa participação, tá bom? Até aqui uma inscrição aqui para ele. Tá aqui também, bom dia, Drago, sem dormir. Ó, bom dia, sem dormir, é verdade, né, que o Grêmio ganhou. Ou sonhei aqui, Circe João Anela de Encantado. Ganhou, Circe, ganhou. Aqui também, bom dia, amigo Drago. 14 graus aqui na região de Veranópolis. Céu estrelado, já no trecho, César Bavaresco com a gente. Vamos ver quem mais está aqui também. Buenas, mestre dos vinhos, Anderson de Araricá, na escuta. Agora fala um pouco aí, né? Falta um pouco para sexta-feira. Reserva o ingresso aí pro bailinho. Vou deixar numa quinta série dos carros. Ah, muito bom. Ah, é isso aqui, tia. Tá boa. Boa essa tua quinta série aqui, tá bom? Eu vou em seguidinha dar uma, né? Vou colocar na minha lista ali, como se diz. César Bavaresco, 14 graus aqui na região de Veranópolis. Céu estrelado já no trecho, Drago. Um abraço, César. Muito obrigado pelo carinho. Aqui também sou a Juliana Lisboa, de Cachoeira do Sul, sempre na escuta. Obrigado, Juliana. Um beijão pra ti, guria. Deixa eu ver aqui também quem tá chegando mais. Aqui o nosso ouvinte participando pelo 996995218. Vamos falar um pouquinho sobre a questão da previsão do tempo. É, a previsão não é muito boa para o nosso estado do Rio Grande do Sul. Ó, tá oscilando aqui o meu WhatsApp. Isso, qualquer coisa eu reconecto aí com o Rubens para que a gente tenha o recado reconectou aqui do nosso ouvinte. Vamos ver aqui o que diz a nossa previsão do tempo para esta quinta-feira, dia 6. Bom, de ciclone bomba, né? Ao risco de novo tornado, previsão para esta quinta-feira. Bom, sobre alerta vermelho de grande perigo emitido pelo Instituto Brasileiro de Meteorologia, o IMET, o Rio Grande do Sul enfrenta a chegada de uma frente fria e a possível formação de um ciclone bomba no oceano nesta quinta-feira, dia 6. De acordo aí com o Climatempo também, a previsão indica chuva volumosa de até 100 milímetros, queda de granizo, ventos de 60 até 100 por hora, até mesmo a ocorrência de tornado, como o que atingiu 3 cidades no noroeste na semana passada. Está no radar, ainda que sem ou né, com possibilidades tão altas, mas está no radar dos institutos. O mau tempo também começa pelo oeste, Campanha e Missões, e se espalha pelo centro. Vales, região metropolitana, Costa Doce e Sul
ao longo do dia com maior severidade entre a tarde e também a noite. Aqui até explica em GZH o que é um ciclone bomba. O fenômeno recebe esse nome porque a pressão atmosférica no centro do sistema apresenta forte declínio em um curto espaço de tempo. Essa velocidade, né, explosiva em que o ciclone ganha força no oceano acaba turbinando a intensidade dos ventos e das chuvas no continente. Né, que esse ciclone vai acontecer, né, em terra, né, mas ele influencia depois o tempo justamente nas regiões. Além da instabilidade, haverá uma virada no termômetro. Ao longo do dia de hoje, as temperaturas máximas ainda oscilam entre 18 graus e 29, mas as mínimas da quinta-feira serão registradas à noite. Olha que interessante. Então, a mínima de hoje não vai ser agora pela manhã, como a gente está acostumado. A mínima da quinta vai ser registrada à noite, variando entre 9 e 18 graus, né? Especialmente no oeste e na campanha e também no sul. Então teremos aí, né, uma queda de temperatura durante esta quinta-feira. Vamos ver aqui as informações. Oeste, campanha, centro e metade sul, área sob maior perigo, chance de queda de granizo, chuva intensa e rajadas de vento que podem atingir até 100 km por hora, com acumulados de até 80 milímetros em alguns pontos. No oeste, nas Missões, também há uma baixa probabilidade para a formação de tornados. Missões, Vales, região metropolitana e Costa Doce, claro, atingindo também aqui, ou aí pelo menos, né, Porto Alegre. Temporais ganham força entre a tarde e a noite de hoje, trazendo então volumes expressivos de chuva em curto intervalo de tempo e ventania de até 100 por hora. Missões, Vale, Costa Doce e também região metropolitana, incluindo Porto Alegre. Norte, Nordeste e Serra, aumento gradativo de nebulosidade com condições para temporais isolados entre a tarde e a noite. A risco de descargas elétricas, pancadas fortes de granizo pontual. E também o centro do ciclone, lá no litoral e na faixa costeira, atua sobre o oceano. A proximidade do sistema provocará ventania na costa gaúcha com rajadas frequentes acima de 60 por hora e pontualmente podendo chegar até 100 por hora em algumas localidades. Bom, depois eu vou voltar às tendências aí para os próximos dias. Falamos só de quinta-feira, tá bom? Depois eu volto com as informações que vão ser relacionadas à sexta e no sábado em relação à nossa previsão do tempo. Mônica Matos, mais uma do nosso samba desta quinta-feira.

0: Tá aí pra você, Molejo, na nossa trilha sonora, grande Molejo, Molejo que encantou, né, gerações, e é engraçado que Molejo também, ele teve um público muito infantil, que gostava muito e curtia muito, né, o Molejo, né, ele me chamava a atenção isso, até porque eles usavam também umas roupas coloridas, tinham sempre um sorriso no rosto muito grande, na época que faziam sucesso. 3 horas e 16 minutos, temperatura 17 graus para quem está acompanhando a gente aí em Porto Alegre, e também aqui em Farroupilha, 14 graus é a nossa temperatura. Bom, quero mandar aqui alguns abraços para a Daniele Bauer, que está com a gente aqui no meu Instagram, Marcelo Drago Oficial, obrigado Daniele. Daniele, exatamente, o Pablo, aqui com a gente, Pablo, um abração para ti, Pablo Perini, da Perini, pô, conheci o Pablo, um artista espetacular, além de conduzir também dos, né, a vinícola Perini. Fizemos um tour ontem pela Perini. Aqui o Cedenir Galina aqui com a gente. O Flávio Fialho também. Um abraço, Flávio. O pessoal que está mandando recado aqui. E também o Guto Nunes aqui no Insta. Bom dia, Drago. Um abraço aqui ligado na Gaúcha. Guto Nunes e Caxias do Sul. Um abraço. Mandou recado ali no WhatsApp também. Já vou ler aqui. Nosso 996995218. Quem mais está aqui com a gente também no meu Instagram, o Edson Veg. Valeu, Edson. Um abração para ti, meu amigo Alex Quartieri também com a gente. O César Alencar, obrigado, César. Para quem me segue ali, então, Marcelo Drago Oficial, obrigado pelo carinho de todos. E o pessoal que está com a gente mandando recado aqui no Insta. E também, um abraço especial, bom dia, estimado, querido amigo, irmão Marcelo Drago, hein? Desejamos uma iluminada e abençoada apresentação do Madrugada Gaúcha. Abraço afetuoso de quem muito te estima e te admira. Dona Odila e seu Vicentim de Bento Gonçalves, sempre na sintonia, muito obrigado. E também tem aqui, ó, Noeli Premaor com a gente, céu nublado, temperatura 14 graus aqui em Bento também, meu amigo Noeli, pertinho de mim aqui onde estou, em Farroupilha, o nosso ouvinte participando aqui com a gente. Bom dia, Drago, conectado via aplicativo com Madrugada Gaúcha, aqui em Paraíso do Sul, abraço, uma quinta iluminada também para todos. Leandro Alencar, né? Alencar Bratz. Ô, Leandro, um abração para ti, meu amigo. E também, né, toda a comunidade aqui de Farroupilha, show a trilha sonora. Quem é que botou aqui essa informação? Deixa eu ver aqui, não deixou, não botou o nomezinho. Mas muito obrigado para quem tá. É o César, será? Tá mandando aqui, deixa eu ver se é o César aqui pela fotinho. César Bavaresco, meu grande parceiro César, ele mesmo, César Bavaresco, né, curtindo aqui a nossa trilha sonora de hoje. Agora 3h19, nós vamos à Central de Jornalismo conversar com ele, Gustavo Gossen. Alô, Gossen, seja bem-vindo, muito bom dia, meu amigo.
1: Bom dia, Drago, bom dia a todos, tudo certinho?
0: Tudo certo, Gossen, um pouco preocupado com esse ciclone bomba aí, com a previsão de essa instabilidade que chega no estado com bastante força aí nesta quinta-feira. Então, a gente fica só um pouco preocupado com tudo isso, Gossen.
1: Estamos atentos aí. Esperamos que não aconteça nada de grave, né? Principalmente o pessoal aí nas ruas. Tem a possibilidade de queda de granizo, né? Também, então,
0: isso, é.
1: Muita ventania. Aqui em Porto Alegre, a Defesa Civil daqui avisa para o risco de muito de ventos fortes acima de 100 km por hora a partir das 7 da noite. É o alerta da Defesa Civil aqui de Porto Alegre. E o alerta, né, do Instituto Nacional de Meteorologia, que já está valendo para quase todo o estado, né? Só fica de fora, pelo menos nesse alerta, no momento, né? O extremo norte do

0: Um agosto, né? Tá maravilhoso. Uhum. De inverno.
1: Minha avó diria pra botar os mijados pra rua. Ah, tinha isso, né? Pra botar os mijados pra rua, né? Pra pegar um ar, como se diz, né? Pegou assim, em relação à nossa ronda e fechamento de ontem, né? Da quarta-feira e a madrugada dessa quinta, como é que nós estamos?
0: A gente tem um alerta para freeway. A gente teve uma carreta que pegou fogo durante a noite. Até a gente aproveita para agradecer ao nosso amigo, nosso ouvinte, o Luiz Evandro. Até chegou a acrescentar, todo mundo está com WhatsApp aí, né? O Luiz Evandro, que até acrescenta, até com forma de agradecimento, quero ler aqui, ó. Ele é motorista de carreta, transporta para o Mercado Livre, ele é morador de Torres, e ele estava passando ali por volta da 1h40, mais ou menos, pela freeway, quilômetro 65, Gravataí, sentido litoral, entre 64 e 65, Gravataí, sentido litoral, e viu essa carreta pegando fogo e nos avisou por aqui. A gente está em contato agora com a Polícia Rodoviária Federal. Não houve feridos, né? Isso é o mais importante. Pelo vídeo que o Luiz Evandro nos mandou, parece que na hora foi bem significativo esse incêndio, né? Não só com bombeiros, com CCR Via Sul e um bloqueio parcial. No vídeo que ele aparece, que ele nos mostra, que tinha só uma faixa, a faixa da esquerda, fluindo, a Polícia Rodoviária Federal nos fala que neste momento ainda tem esse bloqueio parcial lá, porque a carreta ainda não tem previsão de ser removida. Então, para quem for pegar a freeway sentido litoral, ali pelo quilômetro 64 em Gravataí, tem uma carreta que pegou fogo na madrugada. Repetindo, não houve feridos, mas tem esse alerta, então, para o bloqueio parcial. Aí está indo lá fazer algumas imagens e também na sequência vai nos orientar quando for liberada, né, 100% a pista com a remoção dessa carreta. Na madrugada é isso, né? A gente teve na noite um susto no Bar do Alexandre, ali na Saldanha Marinho, no bairro Menino Deus. Ali houve um princípio de incêndio, ou até um incêndio propriamente dito, numa fritadeira elétrica. São danos parciais, né, que foram causados na cozinha do Bar do Alexandre. De acordo com os bombeiros, o combate durou cerca de 20 minutos. Foi por volta de 20 para as 8 da noite e a página aqui do Bar do Alexandre informa que eles, assim que eles tiverem a confirmação de quando vai ser a reabertura, eles vão avisar, porque ele agora tem toda aquela questão de vistoria, né? Ainda mais que o fogo foi na cozinha, então ainda vai ser feita uma nova avaliação da estrutura e eles vão comunicar pelas redes sociais quando vai ser reaberto ali o Bar do Alexandre da Saldanha Marim. No mais, Drago, são essas as ocorrências aí das últimas horas.
1: Perfeito, Gossen. E serviço para esta quinta-feira?
0: Tem um serviço interessante para quem é da área da tecnologia, para a área da contabilidade, da economia, da administração e até aqui do jornalismo, que hoje termina o prazo de inscrições para o concurso público da Dataprev, a empresa de tecnologia e informações da Previdência Social. São 823 vagas, salários que chegam a R$ 10.685. 200 vagas são para contratação imediata nos lugares, nas cidades onde a Dataprev tem unidades. Então, Florianópolis, Brasília, Rio de Janeiro, São Paulo, lá na Paraíba e no Rio Grande do Norte. No Rio Grande do Sul não tem, mas tem Santa Catarina. Quem está interessado não é tão longe assim, né? Para essas áreas que eu falei, as inscrições podem ser feitas pelo site da Fundação Getúlio Vargas até às 4 da tarde. Também fica o recado que hoje, no horário do Gaúcha Atualidade, teremos o primeiro debate entre os pré-candidatos ao governo do estado, a largada, né, para a corrida eleitoral, Gabriel Souza, Juliana Brizola, Luciano Zucco e Marcelo Maranata. Vai ser no Teatro da PUC, ali do Prédio 40, com a mediação da Andressa Xavier, no horário do Gaúcha Atualidade, a partir das 8h10 da manhã. E aí já tem uma prévia, né, do que os candidatos estão, os pré-candidatos ainda, né, que os pré-candidatos estão pensando e para que caminho vai esse debate até outubro.
1: É, com certeza, uma expectativa bastante grande. A Gaúcha sempre sendo na frente em relação a isso, o negócio começa já. Pessoas da sociedade em geral começa já a formar aí, né, sua visão, seu pensamento em quem, né, tem as melhores propostas. Então a Gaúcha, com a mediação da Andressa e toda a equipe, né, da Rádio Gaúcha envolvida nesse debate no dia de hoje. Gostei, mais algum recado aí que no teu radar aí, você que está com o Lucas e também com o Raí. Raí conosco, né?
0: Raí Quadros. E Lucas de Oliveira, nosso time.
1: Ah, não. Isso. Então, mais algum recado aí das nossas rondas e que você queira passar?
0: Não, é isso aí, Drago. São essas as ocorrências aí das últimas horas.
1: Eu não consegui ver com calma, porque foi bastante corrido o dia de hoje, mas...

0: Tem um riozinho lá, muito legal, tu beijando uma bandeira, né?
1: Ah, perto da Zona Norte, é.
0: E conta aí pra nós um pouco, tá lá no teu Instagram, muito legal a cena, como se diz, né?
1: Ah, pois então, no sábado passado a gente teve, né, até comentei no ar aqui que a gente ia participar lá do aniversário da UECGAPA, que é uma das ligas do Carnaval de Porto Alegre, no Clube Farrapos, né, as escolas de samba filiadas, né, a UECGAPA, iam se apresentar todas elas, né, nessas 19 anos da Liga do Carnaval de Porto Alegre. E foi com muito carinho, né, que no momento da apresentação do Império da Zona Norte, uma escola bastante tradicional e bastante querida, e que não vive um dos melhores momentos, pelo contrário, vive um dos piores momentos, né? O outro meio, quando alguém me pergunta de carnaval e vem o assunto do Império da Zona Norte, as pessoas não acreditam que o Império da Zona Norte está no grupo bronze, está desfilando lá na esplanada da Restinga, está sem barracão, está sem quadra, está sem nada, né? Está um momento bem, bem difícil. Mas tem pessoas, né, que fazem o Império da Zona Norte sobreviver e tá olhando pra frente, né, algo de positivo. E uma delas é a Ana Marilda Belos, que agora tá como porta-bandeira. Ela já foi porta-estandarte, já foi coreógrafa, ela é tudo, né, é filha de grandes nomes, baluartes do Império da Zona Norte, inclusive teve a perda da mãe recentemente, mas ela tava lá se apresentando como porta-bandeira, junto com o Rodrigo França, que é o mestre sala, ele que vem do Rio, e Foi um momento muito legal, né, que ela veio com a bandeira do Império da Zona Norte para que eu beijasse, e isso para quem é do carnaval tem muito significado, né, não é para qualquer pessoa que eles dirigem, trazem a bandeira, ou uma porta-estandarte, que aqui no Rio Grande do Sul tem porta-bandeira e tem porta-estandarte, né, no Rio de Janeiro Sim. Não tem, é só aqui. Então, foi com muito carinho, e aí minha querida Isabelle Monteiro estava gravando, estava do meu lado, e gravou o momento que a Ana Marilda vem com a bandeira, que eu possa beijar o pavilhão com todo carinho, com todo respeito. Naquele momento estava tocando o samba, o Vandinho, o SOS, que é o intérprete, estava cantando, interpretando o samba de 2008, que foi da primeira vez que eu pisei lá no Porto Seco, aqui como repórter da Rádio Gaúcha, então foi um momento bem especial. Está lá no meu Instagram, @GustavoGossen, G-O-S-S-E-N, eu com a Ana Marilda, né, saudando a bandeira, o pavilhão do Império da Zona Norte, escola tão tradicional. Para quem pode estar associando, aquela ali no Sarandi, antigamente funcionava ali no Sarandi, que tinha um formato de um castelo, né, para quem Sim. entra ali saindo do aeroporto, ali eles perderam aquela quadra, primeiro por um temporal lá de janeiro de 2024, caiu, desabou o teto, já estava desativado, e aí depois com a pandemia, com a enchente, aí foi mais complicado ainda. Eles estão ensaiando de forma itinerante aí em alguns quadras, clubes, assim, aleatório. E como desfila lá na esplanada da Restinga, né, não tem a obrigatoriedade de carro alegórico, então eles estão sem o barracão lá no Porto Seco para construir, porque não tem por que construir, né? As escolas do Grupo Prata e Grupo Ouro, que estão no lugar do Império da Zona Norte, estão ocupando esse espaço, que subiram, né? Estão ocupando porque precisam, né, do espaço. Então fica o carinho para todo mundo do Império da Zona Norte. E também o pessoal da bateria lá, que são muito meus amigos também, o mestre Nelsinho Lee, a Alana também, que é diretora do Chocaras, que é uma amiga muito querida.
0: Maravilha, gostei. Vou até compartilhar depois lá na minhas redes sociais. O pessoal também está me cobrando, né, que eu não botei nada ainda de fotos e vídeos aqui da Serra Gaúcha, que foi bem corrido, né, em função de estar trabalhando na madrugada também. Daí eu tenho pouquinho tempo, então o pouquinho tempo que sobra é sono, né? Dormi um pouquinho, então sim. Acabou não dando tempo, e durante o evento é bastante puxado, né? E tem, né, um evento que não é... A gente visitou várias vinícolas e teve degustação ontem, então muitos vinhos, então tu tá concentrado naquilo, né? E tirei foto, é claro, filmei, como é um concurso de vinhos também aqui nesse da AFAVIN, que é a Associação de Vinícolas de Farroupilha. Só que, depois falar um pouco mais sobre isso, eu tô encantado aqui pela região, tá? Pelo carinho das pessoas, não só por mim, mas por receber todo o grupo, né? Eu, a Juliana Bevilacqua também, do Pioneiro, né? E da Rádio Caxias do Sul, por exemplo, estamos aqui representando, né, a empresa RBS, ela como, né, Serra, e eu como Porto Alegre, região metropolitana, mas o carinho assim, conosco e o perfil, né, da associação e dos nossos amigos aqui de Farroupilha é muito interessante. É muito acolhedor, tá? Então tem bastante coisa para colocar, para falar também, né? E para botar nas redes sociais, que durante hoje ainda, essa quinta-feira, eu vou colocar o pessoal, né, entender o que nós estamos falando, o que eu estou falando aqui de Farroupilha, Gossi.
1: Que legal, estaremos atentos para ver, então.
0: Gostei, um abraço para ti, obrigado, tá abraço. Certo?
1: Abraço. Até olha, só acrescentando claro, aqui que eu falei que o mestre sala é o Rodrigo França, que vem do Rio.
0: Uhum.
1: Eu tava na dúvida, não quis falar sem ter certeza. Ele é da Porto da Pedra, da Escola de Samba Porto da Pedra. Então ele que também é daqui do Império Zona Norte. Então quem me traz a bandeira é a porta-bandeira Ana Marilda, nossa querida amiga e colega aqui da RBS também, ela trabalha aqui. E o Rodrigo uhum. França, que é o parceiro dela aqui em Porto Alegre, que é o mestre sala lá da Porto da Pedra. Então, arroba Gustavo Gossen, G-O-S-S-E-N, esse gesto tão carinhoso que eu recebi lá. Aí roda um pouquinho mais e vê o sambando dando show lá no Porto Seco, que é muito legal.
0: Maravilha.
1: O Carlinhos Jesus morreu de inveja no meu vídeo, sabe?
0: Sei, sei, sei. Ele botou lá, meu Deus.
1: Aprendi com ele, comprei a fitinha. Sabe que nos anos 90, eu lembro que eu queria comprar duas fitas VHS, que era do Aprenda a Sambar com o Carlinhos Jesus, e tinha uma que era Aprenda a Bater Faltas com Marcelinho Carioca. Ele lançou um curso em vídeo.
0: Vi coisa que hoje é normal na internet, né?
1: É, não, ele lançou o VHS, o videocassete, Aprenda a Bater Faltas com Marcelinho Carioca e sambar com... É que era na mesma época, não é o mesmo mesmo VHS, né? A mesma fita. Mas na mesma época eu queria esses dois, né? Pra bater falta que nem Marcelinho Carioca e sambar que nem o Carlinhos Jesus. Sim.
0: Dançar um, dois e dois, não quer, né? Tu quer dançar que nem o Carlinhos Jesus.
1: É.
0: E jogar um futebolzinho, não, né, Lucas? Quer bater falta que nem o Marcelinho Carioca. Ah, daí tu quer demais. Né?
1: Não, o Lucas é o nosso artilheiro aqui.
0: É mesmo? Joga bem? Será que você é só trololó?
1: Já viu o DVD dele?
2: Dá pra enganar.
0: Dá pra enganar, Lucas. Sei que chega todo, pá, né? Sabe o boleiro, né, tchê? E daí, mas eu vejo futebolzinho quando é toda quinta, é hoje, né?
2: Isso, hoje, quinta-feira, 8h30, Futeburger. O nome é Futeburger. E...
0: Por quê?
2: Porque o meu grupo de amigos é muito fã de hambúrguer. Então, então o nome é Futeburger, é uma longa história.
0: Muito bom, podia botar Bob Esponja, pronto, o time Bob Esponja, né, tinha?
2: Mas por que Bob Esponja?
0: Sim, porque tem o amigo dele, como é que é? O Siri Burger, coisa assim, né?
2: Ah, o Siri Cascudo.
0: O Siri Cascudo, né?
2: É, não, mas eu tenho uma carreira que foi abreviada aí.
0: Ele era chapista.
2: A lesão dos grandes craques, né, Drago? Joelho. Comecei como centroavante, hoje eu sou zagueiro.
0: Tá certo. Não, até o joelho é um problema... Para todo mundo, até para o amador, quanto principalmente para o profissional, né?
2: Não, mas o meu problema sempre foi o apito do árbitro, né? Quando ele apita para começar o jogo, tudo dá errado.
0: Eu tenho um problema no campo, sempre tive, Lucas, desde a minha infância, que é a bola. É a bola, né? Que me atrapalha quando eu vou jogar futebol. Né? E outra coisa que acontece, assim, Lucas, é a mente... Né? A mente ela manda um comando perfeito de drible, né? Mas minhas pernas não obedecem, então acaba não dando certo.
1: Não tem alegria nas pernas, que nem o Bernardo aqui, Bernardo.
0: Acaba não dando certo.
1: Sem alegria
0: valeu,
1: nas pernas.
0: Sim, valeu, Gossi. Valeu, Lucas.
1: Quando ele falou futebolger, eu pensei que metade joga futebol e a outra fica comendo.
0: Eu também.
2: Poderia ser. Tudo.
0: O do Colin tinha que ser o fute churrasco, né?
1: É, fute churras.
0: Fute churras, né? Valeu, meus irmãos.
1: Até já.
0: Bom, agora 13h34, vamos a um breve intervalo comercial. Voltamos em seguidinha já com mais samba e informação aqui na Madrugada.
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0: Que musicão, meu Deus do céu, tava aqui escutando, que vozeirão da nossa Alcione, a nossa Marrom, garoto maroto, que composição, maravilha realmente. Curtiu o nosso samba nesta madrugada aqui na Rádio Gaúcha, 996995218 e também lá no meu Instagram, Marcelo Drago Oficial, para você mandar o seu recado, que a gente vai aqui acompanhando, monitorando, né, e trazendo as informações e o nosso ouvinte nos passa nesta madrugada e também registrando a sua audiência, com certeza, nesse dia 6 de agosto de 2026. Eu quero aqui registrar também, meu amigo, o Marcos Caduri, o Quinho, grande Marcos Caduri, da Federação Gaúcha de Futebol. Estamos escutando aqui, Drago, um abraço, meu amigo, muito obrigado mesmo. Um abraço para nós aí, obrigado, parceiro. Estamos juntos. O Caduri, não sei quem está contigo, eu vou mandar um recado aqui, que eu mando um abraço aqui também, tá bom? Grande abraço aqui para o Marcos Caduri, o nosso amigo Kim, meu amigo de longa data, né, que atua na Federação Gaúcha de Futebol aqui com a gente. Eu queria registrar também, o pessoal está perguntando, né, sobre ontem, né, a avaliação. Foi muito interessante, né, a avaliação que nós participamos aqui em Farroupilha, da AFAVIN, que é a Associação de Vinícolas de Farroupilha, tá bom? Uma avaliação que acontece já há 21 anos, essa foi a 21ª edição que nós participamos aqui no Rio Grande do Sul, e foi muito, muito espetacular, assim, porque a ideia de uma avaliação, como eu falei ontem, é justamente, né, qualificar ainda mais o trabalho que é realizado pelos produtores. E aqui a grande maioria trabalha justamente aí com essa produção familiar, né? Se não a vinícola diretamente, as vinícolas que compram uvas desses produtores familiares também. E estão realizando um trabalho espetacular, já que é a terra do moscatel aqui em Farroupilha, mas também me surpreendeu ontem os vinhos tintos que nós provamos, que nós avaliamos, né? Não tem resultado ainda desta avaliação. Vinhos tintos, espumantes também, vinhos licorosos, né? E também os espumantes moscatéis. Esse sim, né, tem um critério bastante rígido. Fiquei bastante tenso ontem, porque coisa não é fácil não, tá? Tem que estar bem preparado. Então, parabéns aí pela 21ª seleção de vinhos de Farroupilha, realizado pela AFAVIN, Associação de Vinícolas Farroupilha, na presidência da Natália Tafarel. Natália, menina jovem, 33 anos, mas com muitas ideias, muita força, filha do Tafarel, né, que é um produtor também aqui, é um grande nome da Embrapa, 40 anos da Embrapa, né, isso brinco, né, vai Tafarel, não é o nosso Tafarel, né, o goleiro com certeza, mas é uma pessoa muito importante aí para o setor, né, da agricultura, do agronegócio, representando a Embrapa também, e tem a vinícola, que é Cave Antiga, aqui em Farroupilha. Mas ontem também nós conhecemos, fomos visitar, né, a vinícola Perini, e o Pablo Perini, contando as histórias, né, os novos projetos, Bevedere, que é um espaço onde tu tem toda a visão do campo, maravilhosa ali na Perini, e depois fomos conhecer a vinícola, né, toda. E ontem tive a grata honra de encontrar Benildo Perini, seu Benildo, né, que é um dos grandes nomes do setor vitivinícola brasileiro, é um dos responsáveis justamente por toda essa pujança aqui em Farroupilha, uma terra muito especial, né? E ontem tive a grata honra de encontrar esse Benildo e ele me relatar que é nosso ouvinte quase que diariamente, que acompanha o nosso trabalho, que acompanha o meu trabalho, que acompanha as nossas madrugadas. Eu estava na van com o pessoal, fiz eu sair da van, fui com o carro dele, né? Falei assim, não, vem comigo. Vamos conversando e contando um pouco da história dele, né? Dos pais, né? Primeiro lote de vinhedo que ele plantou e onde ele colheu, né? Então, contando um pouquinho dessa história, que foi maravilhoso. Eu fiquei muito emocionado também, né? Pelo carinho, né, que o seu Benildo tem pelo nosso trabalho e acompanha a Rádio Gaúcha, acompanha a madrugada, o nosso trabalho ligado ao vinho também. Seu Benildo, que é uma figura, né, espetacular, exemplar, né? E eu digo, né, um dos grandes nomes, né, e vivos, né, da vitivinicultura. Um abraço, Benildo, mora no meu coração, maior carinho do seu Benildo Perini, que eu tive a grata honra, que eu vou postar depois foto, nosso vídeo também. Então foi uma surpresa que valeu minha viagem, eu falei, até brinquei com ele, né? E também ontem eu conheci, eu não conheci ainda, bom, só para falar da Perini, tem uns moscatéis, né, maravilhosos, né? Mas também eu tomei ontem o Vintage Blend, né, em homenagem ao seu, né, Benildo Perini, né, uma homenagem em vida, né, dos filhos, o Pablo e os outros filhos também, né, em relação ao seu Benildo. Só que é um vinho espetacular, fora da curva, tá? Quem tiver a oportunidade, não perca de provar aí, né, o Vintage Blend Benildo Perini, em homenagem ao seu Benildo. E o Pablo, um artista plástico também, né, e que cuida também de partes, né, da recepção, da vinícola, elaboração, Pablo e também mais os outros irmãos também. Parabéns ao Pablo aí. Bom, queria registrar também, eu fui numa vinícola ontem com todo o pessoal, que é a vinícola Monte Astral. Meu Deus do céu, vocês têm que conhecer a Monte Astral. Uma vinícola nova, tem poucos anos, né? Acho que é 21, 22, coisa assim. Tem pouco, e tem um restaurante chamado Ostara. É impressionante, Ostara, e é dedicado à culinária sulista. Dedicado à culinária sulista. E a vinícola Monte Astral produz vinhos biodinâmicos. Aquela produção ligada à natureza, respeitando ciclos e assim por diante. E eu me surpreendi, a Júlia, né? Júlia, que é enóloga, né? Júlia Martinelli, que é enóloga da Monte Astral. A Fernanda e o Paulo, né, que tiveram esse sonho, vamos dizer assim, ele viajando muito a trabalho, né, outra profissão, que ele é advogado, pela França, conheceu, né, produtores, conheceu o vinho biodinâmico, voltou para a França dezenas de vezes para aprender com esses produtores, e foi muito interessante, buscou conhecimento fora, aqui internamente e fora também. A Giulia foi fazer estágio, né, não só estágio, foi trabalhar em vinícolas italianas também com essa pegada. Então, são produtos, é uma produção pequena, tá? Mas vinhos realmente diferenciados. Provamos lá algumas uvas ontem, olha, foi algo espetacular. Também a minha dica aí em Farroupilha, são dois queridos, né? Tanto a Fernanda quanto o Paulo, da Monte Astral em Farroupilha. E um lugar é espetacular, vocês vão se encantar. Então, um abraço aí a todos os amigos que nos receberam, nos recebem muito bem aqui na cidade de Farroupilha, na Serra Gaúcha. Foi uma grata surpresa conhecer a rota turística, enoturística, né, o setor vitivinícola de Farroupilha, que eu não conhecia ainda, mesmo com tanta viagem, tanta coisa, acabei ainda não conhecendo. E ontem, quando eu estava na avaliação, muitas pessoas falando, escutei na Gaúcha tu falar de Farroupilha, alguém me ligou, aqui de Farroupilha, de Caxias, de Bento, que mora em Garibaldi, meu pai, minha tia, não sei quem ligou, o padre e tal, que eu falei do vinho canônico, né, lá da Quisine, que é um vinho muito famoso, né. Então o pessoal falou, muita gente, Farroupilha e região, né, escutando aqui o nosso programa na madrugada. E essa rota, tanto a Perini, que é gigante, maravilhosa, quanto a Monte Astral, né, a Cave Antiga, a Quisine, são vinícolas que vocês têm que visitar, né, fazer essa rota turística quando vierem para Farroupilha. Fica uma dica muito especial a todos os nossos ouvintes. E sucesso para a Favim e para a Farroupilha em relação aí, né, às suas, né, ao enoturismo, essa maravilha que nós temos aqui na Serra Gaúcha. Bom, nesse momento, deixa eu ver aqui, 3 horas 51 minutos, 13h51, você ligado aqui na nossa programação, os recados que chegam aqui pelo 996995218, deixa eu colocar em dia aqui alguns recados, está atualizando aqui o WhatsApp. Estamos aqui em Farroupilha nesta quinta-feira, que tem uma previsão, né, de instabilidade bastante grande aí para todo o nosso estado, chegando nesta quinta-feira. A ideia não é assustar ninguém, com certeza, mas é trazer essa informação que está, né, sendo divulgada aí sobre a previsão do tempo do IMET, Instituto Nacional de Meteorologia, e também o Climatempo. Eu fiquei de falar para sexta-feira e também para o sábado. Bom, a frente fria ainda pode causar temporais isolados na madrugada no norte e noroeste, norte e nordeste, e chuva fraca e rápida nas primeiras horas nas demais áreas. Isso aí para amanhã, tá bom? Sexta-feira. O destaque do dia será a queda acumulada das temperaturas com a entrada de uma massa de ar frio de origem polar. Sábado, então, dia 8, uma massa de ar seco e frio garante tempo firme e sol entre poucas nuvens em todo o estado. Sem previsão de chuva, então o dia começa gelado, com risco de geada na campanha, no sul e na serra, mas o sol ajuda a elevar levemente os termômetros à tarde. Essa é a previsão. E depois eu vou voltar aqui, eu já fiz aqui no início as informações, porque sobre alerta vermelho, né, de grande perigo emitido pelo Instituto Nacional de Meteorologia, o estado enfrenta a chegada de uma frente fria e a possível formação de um ciclone-bomba no oceano nesta quinta-feira, que vai influenciar diretamente o clima todo aqui do Rio Grande do Sul. De acordo com a Climatempo, a previsão indica chuva volumosa de até 100 milímetros, queda de granizo, ventos de 60 a 100 por hora, até mesmo, né, a ocorrência de tornado, como que aconteceu na semana passada. Está no radar. Bom, o mau tempo começa pelo oeste, campanha e missões, e se espalha pelo centro, vales, região metropolitana, Costa Doce e sul, no longo do dia, com maior severidade entre a tarde e a noite. Como eu falei, a mínima será registrada não agora pela manhã, mas sim na noite desta quinta-feira. Na sequência, eu trago mais informações aí da nossa previsão do tempo. A ideia não é assustar, mas só a gente vai entender, né, como vai ficar a situação do tempo nesta quinta-feira. Tem esse alerta severo, então, aí para previsão do tempo em praticamente todo o estado do Rio Grande do Sul, tá bom? Bom, 3:54, 13:54, vamos com mais uma da nossa trilha sonora. Bom, eu falei de ler aqui os recados rapidinho, deixa eu ver, agora voltou aqui o WhatsApp. Bom dia na escuta desse maravilhoso programa Madrugada Gaúcha, muito obrigado, meu amigo. Opa, botei o celular aqui. Obrigado pelo carinho, e tá ouvinte falando aqui que, né, gostou das dicas e vai colocar no roteiro aí, Farroupilha, isso aí. Pessoal que está atento aí, a ideia aqui é trazer informações, né, também, como se diz, né, para as pessoas poderem passear, né, curtir a vida, não ficar só reclamando, só em casa, porque tem uns xaropes, né, que ficam às vezes, né, não curtem a vida, só reclamam e vão para a internet só para reclamar. Tem que mudar esse mindset, como se diz, mudar a visão de vida, né, e ser mais feliz aí, passeando, viajando, curtindo. Drago, a tua trilha sonora de hoje está sensacional, com respeito a quem gosta de rock. Aqui o Copio Finlândia, aquele abraço, e Péridis Melo lá na Finlândia com a gente, escolhida aí pelo nosso querido Monica Matos e Rubens Silva. Vamos ver quem mais está com a gente aqui, ó. Boa noite, Drago. Hino Nacional com Alcione, hein? Que maravilha, que beleza essa música aí, né, que o Luciano Batu de Sapucaia do Sul. É o Drago. Quem mais fala? Gustavo Gossen.
1: Essa aí é a corneta, né? Porque do Alcione e o Belo que fizeram. Naquele amistoso do Brasil.
0: Eu entendi, mas eu deixei passar. Não quis forçar a informação, né? Porque
1: foi um crime.
0: Exatamente, né? Não vou com toda a beleza do trabalho da Alcione, né? Acontece com todo mundo, né? Nem todo mundo está no melhor dia, né, Gossen?
1: Nem os dois estavam num dia bom,
0: gente. Sim, e a Vanusa também tem um fato, né? Mais ou menos disso, né? Isso, né? A Vanusa também tem um fato histórico aí. É isso aí, não dá pra, né? Tem que estar bem firme, bem consciente, né? Quando vai, né, fazer uma situação como essa aí, negócio, né? Eu senti a corneta, deixei passar em branco aí. Tá bom, você? Muito bom. Mas não vou rodar, tá? Não vou rodar. Vou deixar minha amiga Alcione aí, que cantou tão bem, né, tia? Nossa marrom aqui. Meu nome é Márcio, estamos escutando aqui estouros fortes aqui no bairro, no Rio Branco, em Canoas. Informa o ouvinte aqui, né? Escutou barulhos fortes lá no bairro Rio Branco, em Canoas. Bom dia também, momento quinta série, Drago. Olha só, hein? Olha que maravilha, hein? O Ivan, valeu, Ivan. Eu vou depois pegar aqui e salvar essa dica aí do momento quinta série. Grande abraço, Drago, também. Falo de Águas Claras, Viamão. Estamos na sintonia do programa, curtindo, valeu. Bom dia também, moro em Canoas, Barra Niterói. Ouço de longe explosões, estouros, sabe o que está acontecendo? Mais um ouvinte aí relatando justamente sobre essa questão dos estouros, né, lá na região de Canoas. Aqui o nosso amigo Boa Madrugada, falando sobre a questão, né, dos debates, que não acredita muito, mas não deixou, não botou o nome aqui, mas está valendo, obrigado aí pela participação. Bom dia, Drago, mais uma madrugada da nossa Rádio Gaúcha. Giovanni Duarte, de Bom Retiro do Sul, curtindo a nossa programação, nosso bate-papo. Obrigado, Giovanni, pelo carinho. Batendo água, deixa eu ver aonde. Olha, já tem relato aqui, vamos ver se é relato de chuva, o que está acontecendo. Nosso ouvinte aqui, vamos ver se eu baixo aqui, ó. Não sei aonde, não botou o nome, nem o nome de quem mandou o recado, nem de onde é, então vou desconsiderar aqui para a gente poder ter uma visão mais correta, assim, né, da onde está chovendo já nesse momento. Bom dia, forte abraço aqui do Centro Histórico, falou nosso amigo Giovanni Fofonca. Valeu, bom dia, Drago. Ontem tive a oportunidade de conhecer a Yasmin Luz na redação, né? Que maravilha. Aqui, Isaías Silva, Passo da Areia. Valeu, Isaías, conhecendo parte da nossa equipe. Valeu, Isaías. Um abração, nossa equipe grande, equipe que está espalhada aí, né? Seja na redação, nas ruas, acompanhando o que está acontecendo agora com o debate que acontece hoje também. Abraço aí a todos os ouvintes que estão com a gente pelo 996995218. E eu fiquei também, né, de ler as mensagens aqui do nosso Insta. Deixa eu ver se eu abro aqui rapidinho o Instagram. O pessoal que está com a gente também participando nesta madrugada. Vamos ver aqui rapidinho. Eu estou justamente no celular. Aqui, vamos ver. Aqui, ó. Rapidinho, peraí. Pessoal que está aqui com a gente, nas mensagens. O Paulo Roberto aqui com a gente. Valeu, Paulo. Um abração para ti. Alexandre Porto. Tá também nosso amigo lá, General Câmara, tomando aquele cafezinho, 17 graus, Drago na sintonia, bem informado e curtindo a trilha sonora. Helder tá aqui com a gente, forte abraço a todos, obrigado. O Alexandre até fala que ficou curioso para conhecer Farroupilha, valeu, Alexandre. O Ivan Dutra também, né, um abraço, meu amigo. Vamos ver mais aqui, ó, quem tá com a gente, Alex Quartieri também, gente nova chegando aqui no Instagram, Maristela, né, Casa Roto, bom dia, doutor Drago. Boas músicas, a Maristela de Santiago, escutando o seu programa. Obrigado, meu amigo, quer dizer, minha amiga. Um beijão no coração. Agora, 3 horas 59 minutos, 13h59. Nós vamos aí ao intervalo comercial, mas antes tem notícia na hora certa e nós voltamos em seguidinha.
2: 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Notícia na hora certa, no sinal 4 horas. Avenida Sertório, na zona norte de Porto Alegre, seguirá com bloqueio até sexta-feira no cruzamento com a Avenida Pan-Americana em direção ao centro, devido à obra emergencial do DEMAI. Com 8 metros e 88 centímetros de altura, Rio Uruguai permanece acima da cota de inundação em Uruguaiana, na fronteira oeste. Ao menos 3 pessoas morrem no nordeste da Ucrânia após bombardeios da Rússia. Céu parcialmente nublado em Porto Alegre, agora faz 18 graus. A quinta-feira deve ser marcada pelo avanço da instabilidade sobre o estado, com temporais em diferentes regiões. Na capital, mínima de 14, máxima de 26 graus. 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
2: O fluxo é tranquilo em Porto Alegre, a IPTC não registra ocorrências no momento. Também não há relato de acidentes nas rodovias estaduais e na região metropolitana.
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2: Uma carreta pegou fogo na Freeway no início desta madrugada. Conforme a Polícia Rodoviária Federal, o incidente ocorreu por volta da 1 hora, no trecho do quilômetro 64, em Gravataí, na região metropolitana. Ainda não há detalhes sobre o que deu início ao fogo no veículo. As chamas foram controladas pelo Corpo de Bombeiros e ninguém ficou ferido. Segundo a PRF, não há previsão para a remoção da carreta, que segue na faixa do acostamento e causa bloqueio parcial na freeway no sentido litoral. Parte do Rio Grande do Sul está sob alerta vermelho do Instituto Nacional de Meteorologia para grande perigo de tempestade. O comunicado abrange as regiões sudoeste, centro, noroeste, metropolitana e sudeste do estado. Nestas áreas, as rajadas de vento podem superar os 100 km por hora e a possibilidade de queda de granizo, além do volume de chuva chegar aos 100 milímetros. O alerta é válido até amanhã de sexta-feira. Nas demais regiões do estado, há alerta laranja para perigo de tempestade, com rajadas de vento com velocidade entre 60 e 100 km por hora. 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Da redação, Lucas de Oliveira.
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0: Tá aí para você mais um grande samba aqui na nossa trilha sonora. Hoje nós temos samba na veia nesta quinta-feira, dia 6 de agosto. Você que está acompanhando a nossa programação, muito obrigado pelo carinho, pela sintonia, todos os recados que chegam, né? Aqui no nosso WhatsApp 996995218. Muito obrigado realmente. E temos aí, né? Tivemos grupo, né? Fundo de Quintal, só para contrariar na nossa trilha sonora. Recado aqui da nossa audiência, participando pelo 996995218. Seguindo eu volto aqui para ler mais recados, porque agora quem chega com informações aqui da nossa reportagem é o Ayrton Lemos, que traz informações aqui, acusado de matar jovem atingida por bala perdida na zona sul de Porto Alegre, vai a júri hoje. É com você, Ayrton Lemos.
1: Fabiano de Souza, de 21 anos, será julgado a partir das 9 da manhã no Fórum Central de Porto Alegre. Ele é acusado da morte da estudante Camila Lopes Fruc, de 25 anos, durante uma troca de tiros entre integrantes de grupos criminosos rivais na Restinga. O crime ocorreu na madrugada do dia 16 de novembro de 2024, na estrada João Antônio da Silveira. A Camila estava na carona de um carro estacionado em frente a uma loja de bebidas quando começou o confronto. Ela foi atingida na cabeça, levada pelos amigos ao hospital da Restinga, mas não resistiu. Segundo a denúncia do Ministério Público, Fabiano participava do tiroteio relacionado a uma disputa pelo tráfico de drogas. Os disparos teriam como alvo integrantes do grupo rival, mas um deles atingiu a estudante, que não tinha qualquer relação com o confronto. O réu está preso e responde por homicídio qualificado, por motivo torpe e emprego de meio que resultou em perigo comum, na forma de erro na execução. Um termo jurídico para quando o autor pretende atingir uma pessoa, mas acaba acertando outra. O júri será conduzido pela juíza Cristiane Busato Zardo. A acusação ficará a cargo do promotor Eugênio Paes Amorim. A investigação reuniu depoimentos de testemunhas, imagens de câmeras de segurança e laudos periciais. Um revólver calibre 357, apreendido no mesmo dia do crime, foi apontado pelo Instituto Geral de Perícias como a arma usada para matar Camila. Fabiano foi preso na casa de parentes em Butiá, na região carbonífera. 4 dias antes do homicídio, ele havia sido detido com 129 munições, mas foi liberado após audiência de custódia porque não houve pedido para a conversão do flagrante em prisão preventiva. A reportagem entrou em contato com a defesa do réu e aguarda o retorno.
0: Muito obrigado, Raí. 4:10. Perdão, aí não, Ayrton Lemos, né, com a gente aqui. O Raí já está na fila ali, Raí Quadros, nosso colega da RBS TV. Raí, seja bem-vindo, muito bom dia.
2: Oi, Drago, bom dia para você, bom dia aos amigos da Rádio Gaúcha. Nossa equipe está aqui na Freeway, a gente está conferindo um incêndio em uma carreta que aconteceu aqui durante a madrugada. A equipe da concessionária da rodovia está atuando aqui junto com o Corpo de Bombeiros. Informação da Polícia Rodoviária Federal de que não houve nenhum ferido, mas é um trabalho que interrompe nesse momento várias faixas da Freeway. Apenas uma faixa liberada no sentido de Porto Alegre para o litoral, aqui no quilômetro 66 da rodovia. Ainda não se tem informação do que causou esse incêndio. O fato é que o motorista dessa carreta teria percebido o fogo ali no veículo e aí logo depois conseguido parar essa carreta no acostamento onde ela está nesse momento, e aí acionado o Corpo de Bombeiros, que trabalha aqui desde por volta 1:30 da madrugada, até um pouco antes disso, fazendo combate a essas chamas. Há bastante fumaça aqui no local ainda, uma carreta que ficou, Drago, olha, completamente destruída pelas chamas, e as equipes do Corpo de Bombeiros nesse momento fazem aquele trabalho de rescaldo para evitar que esse incêndio volte a acontecer, né? Que o fogo possa voltar aí nessa carreta. É um trabalho que já dura algumas horas e continua por aqui, e o motorista que passa aqui nesse trecho precisa redobrar o cuidado, porque só uma das faixas aqui da freeway, ela continua liberada. Então, reduzir a velocidade, tem toda uma sinalização que é feita aqui no local nesse momento, justamente para orientar o motorista, Drago.
0: É, mas não tivemos ninguém ferido, né, Raí?
2: Essa é a boa notícia, né? Informação da Polícia Rodoviária Federal, que nenhuma pessoa ficou ferida durante esse incêndio. Fato é que, neste momento, o principal problema é em relação ao trânsito. Ainda de madrugada, o movimento é bem tímido aqui na freeway, mas, de acordo com a PRF, ainda não há um prazo para a retirada do veículo. E pelo que a gente vê aqui do trabalho, realmente deve levar ainda bastante tempo, porque nem o trabalho do Corpo de Bombeiros foi finalizado nesse momento, que é o trabalho ali de extinção do incêndio como um todo. Sai bastante fumaça ainda da carreta, depois tem que se providenciar a retirada desse veículo, que está no acostamento, é verdade, as outras pistas estão sendo ocupadas agora pelos veículos das forças de segurança, dos bombeiros, da concessionária da rodovia para atendimento dessa ocorrência. Então, caso esse trabalho ainda se prolongue por ainda mais tempo, deve sim provocar algum tipo de retenção no trânsito de quem vai passar aqui nesse trecho já dentro do município de Gravataí, Drago.
0: Perfeito, Raí. Bom, aí, em termos de temperatura, agradável no momento na rua, né? Por mais que vá ter a virada e a mínima vai ser à noite, não agora pela manhã, por enquanto, tempo bom.
2: A gente já está se preparando aí para essa virada, porque uma virada brusca na temperatura, né? A gente vinha vendo de temperaturas bem amenas, como ainda é hoje, aqui nessa madrugada em Porto Alegre, região metropolitana como um todo, os termômetros na casa dos 17, 16, 18 graus, aí nas cidades aqui da região, é o que a gente acompanha também nos termômetros de rua. Tempo seco, céu limpo, dá para ver a lua com tranquilidade hoje, em boa parte de Porto Alegre, da região metropolitana. Então, hoje ainda temos uma temperatura bem agradável, mas claro, já vamos estar se preparando aos poucos para a próxima madrugada, que aí sim deve ser mais gelado.
0: É, exatamente. Raí, obrigado, meu amigo. Tem hora 1 ainda hoje, depois da sequência é Gaúcha Hoje e Bom Dia, isso?
2: Exatamente. Daqui a pouco vamos estar no Hora 1 para falar sobre um golpe. Olha, um golpe que o pessoal tem que estar atento, porque o golpe foi deflagrado. A gente tem falado aqui já sobre essa operação na Rádio Gaúcha, na RBS TV, lá na Serra Gaúcha, que criminosos que compravam aí carros, faziam depósitos falsos, emitiam comprovantes falsos e depois revendiam esses veículos a preço, olha, muito abaixo do praticado pela internet, e aí acabavam fazendo ainda mais vítimas. A gente vai falar sobre isso na Hora 1, depois atualizando as informações deste incêndio aqui na freeway e, claro, tudo o que acontece aí durante o começo da manhã aqui no nosso estado, Drago.
0: Minha mãe já dizia, tudo que é muito oferecido, né, ou é podre ou é ardido.
2: Exatamente.
0: A chance de ser golpe, um produto está muito abaixo do valor de mercado, em qualquer circunstância, seja carro, seja bens, celular, o que for, desconfie que há grande chance que seja um golpe realmente.
2: É, exatamente. Aí, por exemplo, veículos que eram comprados ali porque eles faziam uma compra falsa, né? Mas veículos que eram avaliados por 50 mil reais, por exemplo, eram vendidos por 35. Então, imagina, né? Um valor muito abaixo, que tem que colocar aquela pulga atrás da orelha mesmo, tem que desconfiar.
0: Raí, muito obrigado, bom trabalho, um abraço, meu amigo.
2: Valeu, Drago, um forte abraço.
0: Nossa equipe nas ruas também, com a parceria do Raí Quadros, nosso colega da RBS TV. Agora, 4h16, quem chega é a Joana Manhago, da Zona Sul do Estado, lá da Gaúcha Zona Sul. A Polícia Civil segue sem identificar suspeitos da morte de jovem encontrada na praia do Cassino, no sul do estado. É com você, Joana.
3: Quase 20 dias após o crime, a investigação ainda aguarda laudos periciais e a extração completa de dados de celulares para esclarecer a morte de Ismaíne Cardoso Gonçalves, de 26 anos. A principal linha de investigação neste momento é de que a vítima possa ter sido morta por alguém que a encontrou na praia do cassino, hipótese que ainda depende da conclusão das perícias. Segundo a Polícia Civil, até agora não há indícios de envolvimento do ex-namorado, nem de outras pessoas próximas à jovem. Os investigadores já analisaram imagens de câmeras de segurança, ouviram familiares e amigos e verificaram o celular que ela deixou em casa antes de sair para caminhar. A polícia também informou que não encontrou registros de encontros marcados ou conversas que indiquem quem poderia ter cometido o crime. O caso continua sendo investigado como feminicídio pela Delegacia Especializada no Atendimento à Mulher de Rio Grande. A conclusão do inquérito depende dos laudos do Instituto Geral de Perícias e da análise completa dos aparelhos celulares relacionados à investigação.
0: Muito obrigado, Joana. Agora 4h18, vamos com a Maria Regina Eichenberg sobre saúde, hospital, emergência adulto, Hospital de Clínicas de Porto Alegre, tem reabertura gradual. A Maria Regina Eichenberg acompanhou e nos traz mais detalhes.
4: A decisão foi tomada após a emergência adulto SUS do Hospital de Clínicas de Porto Alegre permanecer 30 horas com restrição máxima, recebendo apenas pacientes encaminhados pelo SAMU. Com a reabertura gradual, casos de riscos de morte e pacientes oncológicos e transplantados que estejam em acompanhamento na instituição também são atendidos. Essas restrições ainda permanecem em razão da alta procura. Nesta quarta-feira, o Clínicas informou que o setor atendia 134 pacientes e tinha 5 em espera, apesar da capacidade da emergência ser de apenas 56 leitos. Ainda não há previsão para a reabertura total da unidade, o que vai depender da procura pelo serviço.
0: Muito obrigado, Maria. Quem chega agora é a Roxane Carvalho, aqui com as informações da nossa reportagem, também na linha da saúde, porque pela terceira vez em uma semana, o Centro Obstétrico do Hospital Centenário restringe atendimento por falta de médicos. Roxane Carvalho.
5: Bom dia, Drago. Bom dia aos ouvintes do Madrugada Gaúcha. O Hospital Centenário, em São Leopoldo, voltou a restringir os atendimentos no Centro Obstétrico nesta quarta-feira por falta de médicos. Segundo a direção da instituição, todos os demais serviços seguiram funcionando normalmente. Essa foi a terceira vez, em apenas uma semana, que o Centro Obstétrico enfrentou problemas por falta de profissionais. De acordo com o hospital, a restrição ocorreu porque a empresa responsável pelo fornecimento de médicos, a Vicintor e Gestão em Saúde, não cumpriu a escala prevista para o dia. Nessa quarta-feira, não havia nenhum obstetra escalado para o plantão. O setor contava apenas com uma médica da rotina e profissionais de apoio. O Hospital Centenário informou ainda que está adotando medidas administrativas e jurídicas para responsabilizar a empresa pelo descumprimento do contrato. A expectativa da direção é rescindir o vínculo com a Vicintori e contratar uma nova empresa para completar a equipe médica. Além disso, 12 médicos obstetras aprovados em concurso público devem começar a trabalhar até o fim desse mês. Com isso, a instituição espera que as

0: Feira, trazendo mais informações da nossa ronda, trânsito, serviço, segurança. Ontem à noite, também nesta madrugada, temos aí destaques de GZH e a nossa notícia do bem. Seja bem-vindo, Lucas, bom dia.
1: Muito bom dia, Drago, bom dia a todos os nossos ouvintes.
0: Fiquei curioso com o nome do time, né? Que tem burger no final, hein? Que loucura, tio. Espero que... Como é que é? Gasta caloria antes de comer um hambúrguer, isso?
1: Não, para deixar claro que nós não comemos hambúrguer em todos os dias de futebol, né?
0: Sim.
1: O nome do futebol faz uma homenagem ao hambúrguer, mas não tem hambúrguer após as partidas, né? Todas as quintas-feiras. É só uma homenagem, mas eventualmente nos nossos encontros sempre rola. A gente vai numa hambúrgueria aqui, outra ali, então... É mais uma homenagem.
0: Ou pede numa tele, né? Acontece. Né?
1: Exatamente. Inclusive aqui na redação também, né?
0: com certeza. Lucas, atualizando aí para o nosso ouvinte, fechamento de ontem, esta madrugada na nossa ronda, inclusive, né? Que o Raí nos trouxe agora há pouco tempo sobre esse caminhão que pegou fogo.
1: Temos essa situação do caminhão ali na freeway, né? Reforçando então para o nosso ouvinte, como o Raí trouxe há pouco, um caminhão que pegou fogo foi ali no... quilômetro 64 da freeway em direção ao litoral em Gravataí, na região metropolitana. Ainda não temos detalhes sobre o que deu início ao fogo neste veículo, mas essa carreta então totalmente destruída pelas chamas, que o Raí até mandou há pouco aqui, né, que ainda tem bastante fumaça ali na região, quilômetro 66, na verdade, da freeway, e neste momento só uma faixa da freeway liberada no sentido litoral, ali no quilômetro 66 em Gravataí. Conforme a Polícia Rodoviária Federal nos passou mais cedo, ainda não há previsão para remoção desta carreta ali da rodovia, mas a boa notícia é que, apesar do susto, né, dessa carreta destruída pelo fogo, ninguém ficou ferido. Ainda ontem, no final da noite, uma van escolar, ela saiu da pista e tombou na BR-392 em Rio Grande, lá no sul do estado. Esse acidente ocorreu no quilômetro 47 da rodovia e, conforme a Polícia Rodoviária Federal, além do motorista, outros oito estudantes, né, que são do IFSUL e da Universidade Federal de Pelotas, estavam no veículo. Apenas uma pessoa se feriu, mas a boa notícia é que, sem gravidade, o trânsito por lá já foi liberado. Fora isso, uma madrugada tranquila até o momento, Drago.
0: Perfeito, Lucas. Bom de ronda, é isso. Vamos então aos destaques. Serviços.
1: Vamos ao nosso serviço. Como o Gossen antecipou mais cedo, termina hoje o prazo de inscrições para o concurso público da Empresa de Tecnologia e Informações da Previdência Social, a DataPrev. São 1.823 vagas e salários que chegam a R$ 10.685. Mais de 200 vagas são para contratação imediata em Brasília, Rio de Janeiro, São Paulo, Paraíba, Rio Grande do Norte e Santa Catarina, onde a DataPrev tem unidades, né? Não tem unidades aqui no Rio Grande do Sul. As oportunidades são para profissionais na área da tecnologia da informação, segurança cibernética, contabilidade, jornalismo, economia e administração. As inscrições, então, podem ser feitas pelo site da Fundação Getúlio Vargas até às 4 horas da tarde de hoje, quando se encerram então aí as inscrições para o concurso da DataPrev.
0: Perfeito. Destaques GZH.
1: Ainda sobre a repercussão, né, do jogo do Grêmio, o que os colunistas de GZH disseram sobre a vitória do tricolor contra o Mirassol? Com gol de falta, Grêmio vence Mirassol por 1-0 na Arena e avança na Copa do Brasil. Aí, coluna do Diogo Olivier, o passo importante da classificação do Grêmio. Também temos a cotação com a nota dos jogadores na partida e veja os classificados para as quartas de final da Copa do Brasil. Aí com a Rosane de Oliveira, o que esperar do primeiro debate entre os candidatos a governador do Rio Grande do Sul? Lembrando, né? Então, o primeiro debate entre os pré-candidatos ao governo do Estado ocorre nesta manhã na Rádio Gaúcha, com a presença então de Gabriel Souza, do MDB, Juliana Brizola, do PDT, Luciano Zucco, do PL e Marcelo Maranata, do PSDB. Terá transmissão ao vivo a partir das 8h10 da manhã no espaço do Gaúcha Atualidade, e o debate ele será

0: no Teatro da PUC com mediação da Andressa Xavier. Aí, seguindo, né, nesta linha do debate, matéria do nosso colega Fábio Schaffner, como os principais candidatos ao governo do Rio Grande do Sul se preparam para o debate da Rádio Gaúcha. Do ciclone bomba ao risco de novo tornado, veja a previsão do tempo para quinta-feira no Rio Grande do Sul. Prejuízo causado por imobiliária de Porto Alegre chega a 1 milhão e 900 diz polícia. Veja detalhes da investigação, matéria da colega Pamela Rubim. Inter desembarca em Guarulhos para jogos decisivos por Copa do Brasil e Brasileirão e um titular é desfalque, né? Matéria do nosso colega Felipe Duarte. Ciclone bomba, entenda o fenômeno que pode provocar tempestades e até tornados no Rio Grande do Sul. Então, Rio Grande do Sul é em alerta vermelho para tempestades nesta quinta-feira. E aí, claro, nossos colegas colunistas com diversos temas e destaques.
1: Perfeito, Lucas. E vamos à nossa notícia do bem.
0: Vamos lá. Eu queria te perguntar se tu gosta de Elvis Presley, Drago.
1: Curto, puxa vida, eu curti muito mais quando era adolescente os filmes, depois que eu fui me aprofundar realmente na música mesmo do Elvis.
0: Então, ó, fica aqui a informação para ti, ó. Porto Alegre vai ser a primeira cidade brasileira a receber a nova exposição oficial do Elvis, com mais de 400 itens que ficam armazenados lá em Graceland, a famosa mansão, né, do cantor. Será a partir de 2 de outubro. A Ferrari Dino GT4 de 1975, o uniforme militar, roupas de palco, joias, livros, móveis e instrumentos musicais que pertenceram ao Elvis estarão em exposição no Multiverso Experience, no Cais Embarcadeiro, aqui em Porto Alegre. E nós temos uma matéria bem bacana lá em GZH, na coluna da Juliana Bublitz, matéria do nosso colega, assinada pelo nosso colega que é assistente de conteúdo, João Vitor De Biasi, com algumas fotos dos itens que estarão expostos aqui em Porto Alegre, também com mais informações sobre como será esta exposição. Aí fica o convite, né, aos fãs do Elvis, para conferir lá em GZH, então, a nossa matéria. Porto Alegre será a primeira cidade do Brasil a receber a nova exposição oficial do Elvis. Eu vou compartilhar agora, Drago, lá no Instagram, @olucasdeoliverar, o link dessa matéria para os nossos ouvintes aí que, então, quiserem acessar e também conferir algumas imagens e informações sobre essa exposição que chega a Porto Alegre em primeira mão aqui no Brasil.
1: Tá certo, então, uma boa dica aí para os fãs do Elvis Presley, o rei do rock. Lucas, muito obrigado, um abraço, meu amigo.
0: Um abraço, Drago, um bom dia para todos os ouvintes e de noite, né, nessa, na verdade, madrugada de sexta-feira, volto com uma vitória lá no Futeburger, Drago.
1: Vamos, e vamos comer um hambúrguer amanhã ainda, né? Hoje.
0: Olha, podemos.
1: Hoje de noite vou estar aí, vamos combinar e o gosto em comer um hambúrguer aí.
0: Combinado.
1: Tá bom, então. Né, botar na jogada e combinar também com o Murica e o Rubens Silva. Bom, 4h30, marcando o sinal. Pessoal que está aqui com a gente, mandando aquele abraço, aquele recado. Bom dia, Draco, tudo certo? Aqui é o motorista. Puxa, perdi aqui, ó. Perdi o recado que eu estava lendo, cliquei aqui, ó. Céu estrelado em Bom Princípio e muito vento norte. Fábio Vogel com a gente, dando aquele bom dia. Muito obrigado, Fábio. Bom dia, Draco, por aqui, BR-290, na altura de Parque Eldorado, bastante serração, atenção, redobrada, diz aqui o nosso amigo ouvinte, o Mário Silva de Santana do Livramento. Valeu, Mário, muito obrigado aí pela participação, mandou foto da estrada aqui também, serração ali na 290. Eu já, um pouquinho vou atualizar também a questão da previsão do tempo, mas teremos a instabilidade chegando em praticamente todo o estado do Rio Grande do Sul, ok? Na escuta em Concórdia, Santa Catarina, abraços do Pravato, motorista executivo. Obrigado, Pravato. Agora sim, achei aqui, ó, motorista e colega Jonas, indo a Uruguaiana fazer um bate e volta. Forte abraço. Muito obrigado pelo carinho, Jonas. Boa viagem. Que dê tudo certo e também vai informando a gente aí com as, se tiver uma ocorrência na estrada. Aqui o Edilson Gaúcho de Guaíba, se preparando para a grande inauguração do shopping de carnes Protásio Alves aqui, Drago. Com, né, nosso ouvinte aqui com o show do Baitaca, olha só que maravilha, tchê. Um abraço aí, então, né? Fica a dica aí do nosso ouvinte também. Por aqui, bom dia, Parobé, 14 graus, deixa eu ver aqui, ó. 14 graus, céu nublado, Kleber Chornardier com a gente. Bom dia aqui também, ligado com a gente, como sempre, nas madrugadas, Cláudio Pereira, morador do IAPI, meu amigo Claudinho, temos que marcar um café, Claudinho. É bater um papo, colocar as histórias e as conversas em dia, como se diz, né? Bom dia, Drago, excelente programa na Serra, grande conhecedora de vinhos, sabe demais, parabéns, grande abraço. Nara Vitória de Pelotas, obrigado, Nara, tô aqui nesse momento em Farroupilha, né? Independente também da Rota dos Vinhos, que é maravilhosa, mas a cidade de Farroupilha, aqui na Serra Gaúcha, vale muito a pena a visita, tá bom? Cidade muito especial mesmo, muito acolhedora, muita natureza, beleza, né? Dá uma paz no coração que é impressionante. Aqui também, bom dia, vamos ver quem mais aqui. Gostaria de mandar um abraço aí para o meu amigo Maninho, aos 87 anos, da velha guarda da banda Saldanha, participou de grandes eventos. Abraços, Jorginho de São Lourenço do Sul, ligado aqui com a gente. Obrigado, Jorginho. Um abração aí para ti, meu amigo. Drago Lindomar de Capão da Canoa, um abraço para ti e a toda a gaúcha. Valeu, meu amigo. Estamos juntos, juntos mesmo aí. E mandou um texto um pouquinho maior que eu vou ler com calma aqui. Tá, Lindomar, obrigado aí pela tua participação. Eu, quando o texto é muito grande, eu leio igual. Mas eu, é claro, vou lendo aí durante o intervalo, para entender o que o nosso ouvinte está falando ali. O Rogério Tavares, nosso parceiraço aqui, que era de Charqueadas, agora está por aqui, está mais próximo, está na sintonia, mandou aquele abraço especial também. E aqui o Jerônimo Guerguin com a gente também. Gildo Campos, grande Gildo, um abração para ti. Quem mais aqui? O Edson Florencio de Brasília, também sintonizado na nossa programação. Grande abraço. Vamos ao intervalo comercial? Voltamos em seguida.
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0: você, Raça Negra, perdi você, não podia faltar, né? Raça Negra, na nossa trilha sonora de hoje, agora 4 horas 38 minutos, para você que tá ligado aqui com a gente, acompanhando as informações da nossa madrugada, da nossa reportagem, de tudo que está acontecendo. E para quem está ligando o rádio, a gente falou sobre previsão do tempo, claro, né? Realmente aí tem um alerta, a gente está atento, né, à previsão do tempo para esta quinta-feira, para esse dia 6 de agosto. Como eu já falei, teremos aí a mínima acontecendo, não agora, mas sim na noite aqui no nosso estado, em função desta virada do tempo. Teremos uma virada no tempo, até uma baixa nas temperaturas. Aqui o nosso ouvinte estive na Cave Antiga e os vinhos são maravilhosos. Nelson de São Paulo, obrigado, Nelson. Em seguida eu vou ler mais recados aqui da audiência. Bom, vamos lá com as informações sobre alerta vermelho, né, de grande perigo, emitido pelo Instituto Nacional de Meteorologia, o INMET. O estado enfrenta a chegada de uma frente fria e até uma possível formação aí, né, de um ciclone bomba no oceano nesta quinta-feira. É, acontece no oceano, mas influencia o clima aqui em todo o sul do estado, né? Do país, na verdade. De acordo com a Climatempo, a previsão indica chuva volumosa de até 100 milímetros, queda de granizo, vento de até 60 a 100 km por hora, até mesmo e com ocorrência de tornado, como aconteceu na semana passada. O mau tempo começa pelo oeste, Campanha, Missões, e se espalha pelo centro, vales, região metropolitana, Costa Doce e sul, e ao longo do dia com maior severidade entre tarde e a noite. Vamos aqui então, além da instabilidade, haverá uma virada nos termômetros ao longo do dia. As temperaturas máximas ainda oscilam entre 18 e 29 graus, mas as mínimas, né, de quinta-feira, como eu falei, serão à noite, variando de 9 a 18 graus, especialmente no oeste, na Campanha e também no sul do estado. Bom, oeste, Campanha, centro e metade sul, vamos ver aqui, é chance de queda de granizo, chuva intensa e rajadas de vento que podem chegar até 100 por hora, com acumulados de até 80 milímetros em alguns pontos. Missões, Vale, região metropolitana e Senta e Costa Doce, temporais ganham força entre tarde e noite, trazendo volumes expressivos de chuva em curto intervalo de tempo e ventanias que podem chegar até 100 por hora. Norte, Nordeste e Serra, aumento gradativo da nebulosidade, com condições para temperaturas isoladas entre a tarde e a noite, a risco de descargas elétricas e também pancadas fortes e granizo pontual. Litoral e faixa costeira, embora o centro do ciclone atue sobre o oceano, a proximidade do sistema provocará ventanias na costa gaúcha, com rajadas frequentes acima de 60 por hora e pontualmente chegando até 100 por hora. Vamos para amanhã então, sexta-feira, dia 7. Então hoje já vimos o cenário que acontece aqui no estado nesta quinta-feira. Bom, amanhã, sexta-feira, dia 7, a frente fria ainda pode causar temporais isolados na madrugada no norte e no nordeste, e chuva fraca e rápida nas primeiras horas das, né, demais áreas também. O destaque do dia será a queda acentuada da temperatura, com a entrada de uma massa de ar frio de origem polar para amanhã, sexta-feira. No sábado, uma massa de ar seco e frio garante tempo firme e sol entre poucas nuvens em todo o estado do Rio Grande do Sul, sem previsão de chuva. Então tempo bom, melhorando então para sábado, daí definitivo, já começa na sexta obviamente, mas se firma mais no sábado. O dia começa gelado, com risco de geada na Campanha, no sul e na serra, mas o sol ajuda, né, a elevar levemente os termômetros à tarde. Esta é a previsão que está aqui em GZH para hoje, quinta, sexta e também no sábado. 4 horas 42 minutos, 4h42. Aqui a Marli da Costa Gama com a gente. Valeu, Marli, um beijão pra ti, guria. Tá aqui na sintonia. Bom dia, Drago. Já tomaste aquele cafezinho? Ainda não, Marli. Tô aqui em Farroupilha. Hoje não teve café aqui em Farroupilha, mas tudo bem. Vou matar a saudade depois, a partir de hoje à noite, né? Nesta madrugada de quinta para sexta, com o cafezinho do Murica. Bom dia, Drago. Caçapava se enxua no momento. está quente por aqui. Grande abraço, muito obrigado, meu amigo. Quem é que mandou aqui o recado? Deixa eu ver aqui, não mandou o nome, mas obrigado aí pela participação, tá bom? Aqui também sou fã do Elvis Drago, o nosso amigo, a Eva, na verdade, Eva Sueli Schirman, de São Cepé, mandando aqui o seu recado. Nosso amigo Guga, lá de Rio Grande, já se preparando para a lida, na sintonia do nosso programa. Lourdes Maidaner, de Dois Irmãos. O tornado, ele vai acontecer, esse tornado bomba, no oceano, tá bom? Não vai ser em terra, a princípio, tá bom? E, Lourdes, e daí vai influenciar, obviamente, o tempo aqui no estado, tá? Mas não, a previsão não é na terra, por enquanto, tá? Pode mudar, então, é uma coisa, um fenômeno muito rápido, mas a previsão que vai trazer influência, na verdade, aí nas, né, na questão de chuva e vento, né, para o estado como um todo. Gilberto de Teutônia, aqui tempo bom no momento, obrigado, Gilberto, estamos juntos, pessoal relatando, né, claro, tá, todo mundo fica preocupado, a ideia não é alarmar, mas é só, né, alertar aí a possibilidade desse momento de virada no tempo. Grande abraço a você, o povo de Cacequi, do Marquinhos, bom dia, ligado no programa, obrigado, Marquinhos, estamos juntos, meu amigo, pessoal que está com a gente aqui no nosso 996995218. Claro, registrando aí a participação e também nos ajudando com informações, tá? O pessoal aqui, noite inteira aqui, a gente utiliza o nosso ouvinte. Tânia Maria de São Cepé, na escuta sempre aqui, Drago. Obrigado, minha amiga. Bom dia, rumo a Erechim, levar medicamentos, muita serração em Passo Fundo, Israel e o Eduardo, na sintonia do programa. Buenas, amigo Drago. Tudo certo, Elias Vieira, né? Aqui com a gente, mandando aquele abração. Obrigado, meu amigo. Estamos juntos também. Pessoa que está com a gente aqui, então, pelo nosso WhatsApp, muitos recados, claro, que eu não consegui colocar em dia. Vou tentando aqui durante a nossa programação até ler mais recados que chegam da nossa audiência. Mas muito obrigado pelo carinho de todos vocês. Sinal marca 4h45. Vamos com mais informações aí da nossa reportagem. Você que acompanha a nossa programação aqui na madrugada, quem chega é a Maria Regina Eichenberg. A Polícia Civil indicia 3 homens em caso de corpo decapitado encontrado no Rio Paranhana, em Igrejinha. É com você, Maria Regina Eichenberg.
1: A investigação indiciou 3 homens por homicídio triplamente qualificado e ocultação de cadáver no caso da morte de Renato Júnior Kersh, de 25 anos. O homem decapitado teve o corpo encontrado no Rio Paranhana, em Igrejinha, no dia 5 de julho. 2 dos indiciados, de 35 e 41 anos, foram presos na cidade de Igrejinha. O outro homem, de 37 anos, segue foragido. Segundo o delegado Ivanir Luiz Cagliari, os investigados e a vítima eram usuários de drogas. Conforme Cagliari, Renato foi morto a facadas enquanto dormia em um carro abandonado, próximo ao local onde o corpo foi encontrado. A polícia acredita que a motivação para o crime foi uma desavença ocorrida em razão do consumo de entorpecentes. Os 3 homens, que não foram identificados, vão responder pelo homicídio com as qualificadoras de motivo torpe, meio cruel e a traição, já que a vítima estava dormindo, o que dificultou a defesa dela. Um dos presos, de 35 anos, já havia sido condenado por outro homicídio ocorrido em 2017.
0: Muito obrigado, Maria. 4h46, Isadora Garcia chegando à Prefeitura de Cruzeiro do Sul. Divulga critério de prioridade para entrega de moradias a famílias afetadas por enchentes no município. É com vocês, Adora.
2: Os programas habitacionais reúnem 4 loteamentos que somam 782 moradias. A distribuição das famílias entre os locais seguirá critérios como renda familiar e propriedade de imóveis em determinadas áreas. Para definir a prioridade de quais famílias receberão primeiro as moradias, a Prefeitura seguirá um sistema de pontuação. Serão priorizadas, por exemplo, famílias com idosos ou pessoas com doenças graves. Depois, um sorteio público vai definir qual imóvel será destinado a cada família. As diretrizes ainda devem ser estabelecidas por decreto municipal. 3 loteamentos na cidade estão com obras em andamento, enquanto 1 ainda aguarda o início da construção.
0: Muito obrigado, Isadora. 4h47, 4h47, a temperatura marcando nesse momento 17 graus aqui na Érico com a Ipiranga. Vamos aí com uma pauta interessante do André Malinowski. Caramelo será pai. Isto mesmo. Cavalo, símbolo da enchente, está sendo preparado, né, para cruzar com égua. André Malinowski.
3: Bom dia, Drago e ouvintes. O cavalo Caramelo está sendo preparado para ser papai. Símbolo da resistência na enchente de 2024 no Rio Grande do Sul, o animal deve receber uma égua em condições de gerar o filho. O plano do Hospital Veterinário da Ubra, em Canoas, onde Caramelo vive desde o seu resgate, é possibilitar a relação sexual ainda neste ano. Desta maneira, o potro ou potra nasceria em 2027. O tempo de gestação das éguas é de 11 meses. A diretora do Hospital Veterinário da Ubra, Laura Sesimbra, fala sobre o plano.
4: A gente considera uma super oportunidade, né, de perpetuar e de marcar, então, de fato, esse legado de resiliência, né, que o Caramelo traz para a gente. Mesmo não tendo uma raça definida, né, mas então a gente já vê que está na genética dele, né, essa questão de suportar as adversidades. A gente gostaria, então, de perpetuar isso, trazendo, então, um potro ou uma potra para o convívio da sociedade.
3: A Ubra ainda não trata do tema de forma pública. Porém, a reportagem apurou que o projeto visa encontrar uma égua de cria em alguma cabanha. A instituição não afasta a possibilidade de também congelar o sêmen de Caramelo para o futuro. A estimativa é de que Caramelo tenha cerca de 11 anos de idade. O animal, que ficou pelo menos 4 dias de pé em cima do telhado de uma casa no bairro Matias Velho, enquanto aguardava resgate na enchente de 2024, não tem mais à vista os ossos da anca e das costelas. Atualmente, o seu peso varia de 480 a 500 quilos. Está saudável, ativo e pronto para cruzar com uma fêmea. Recentemente, Caramelo ganhou um piquete de 250 metros quadrados na fazenda Escola da Ubra. Nesse espaço, pode comer grama, correr, brincar e descansar. Ao lado, Loirinho, cavalo que pertenceu ao ex-lutador de MMA Rodrigo Minotauro, foi presenteado com um piquete igual. Qualquer pessoa pode visitar Caramelo. As visitas ocorrem mediante agendamento e são realizadas às terças e quintas-feiras, das 13 às 14 horas. O agendamento pode ser feito por meio do perfil do cavalo no Instagram. Para saber mais e ver as imagens produzidas pelo fotógrafo Matheus Bruxel, de Caramelo no piquete, acesse a reportagem em GZH. Da redação, André Malinowski.
0: Muito obrigado, André. E chegando à nossa agenda cultural nesta quinta-feira, dia 6 de agosto.
5: Muito bom dia, Marcelo Drago.
6: Nós estamos chegando com a nossa agenda cultural.

0: Ivan Lins desembarca em Porto Alegre no dia 13 de agosto para apresentar a turnê Ivan Lins 80, no auditório Araújo Viana. O espetáculo celebra os 80 anos de vida e os 56 anos de carreira do cantor e compositor carioca. O cantor também apresenta composições mais recentes como Meninos de Gaza, reafirmando aí a atualidade da sua produção artística e o seu olhar sempre atento. A apresentação acontece no dia 13 de agosto, às 9 da noite, no Auditório Araújo Viana. Os ingressos estão disponíveis no Simpla a partir de R$ 140.
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0: O Roupa Nova vai retornar a Porto Alegre para dois shows da tour Simplesmente Roupa Nova. Devido à grande procura pelos ingressos, a banda vai estar no Auditório Araújo Viana nos dias 8 e 9 de agosto para executar clássicos como Whisky a Go Go, Dona, Volta Pra Mim e A Viagem.
3: A escuridão me deu um olhar, me iluminava, e minha estrela guia era o teu liso.
0: Com mais de 20 milhões de discos vendidos e frequentemente elogiado pelas suas performances ao vivo, eles sobem ao palco para cantar ao público as suas canções aí que foram transformadas em trilha sonora de quase 40 novelas. Dias 8 e 9 de agosto, 8 da noite, com ingressos pelo Simpla e que custam entre R$ 205 e R$ 770.

dos expoentes do cenário independente norte-americano, Sean James, vai fazer a estreia em Porto Alegre. O músico sobe ao palco do Opinião no dia 6 de agosto. Conhecido por incorporar elementos do folk, do blues, do rock e do gospel, James construiu uma trajetória singular dentro da cena dos Estados Unidos. Desde a estreia em Shadows, em 2012, o cantor e compositor emplacou músicas na trilha sonora das séries The Last of Us e Shameless. O show será dia 6 de agosto, 9 da noite, no Opinião. Ingressos pelo Simpla a partir de R$ 185. Essas são as dicas de entretenimento e cultura com edição de Vicente Nolasco e apresentação de Denise Cruz e Jax Machado.

0: Que baita som, né? Grupo Revelação pra você aqui, Grades do Coração. Obrigado, Monica. Monica Matos, nosso parceiro na mesa de áudio, Rubens Silva. Pra chamar ele, Gustavo Gosten, tá gostando da trilha sonora de hoje, Gosten?
1: Gostando, com certeza, isso aí. É melhor falar, mas me lembra uma pessoa muito especial, com certeza.
0: Ah, bom, né? Eu gosto, né?
1: Gosto muito dessa música.
0: Eu?
1: Não, uma pessoa...
0: Ah, tá, só pra saber. Ah, bom, só pra saber. Obrigado, Gosto. Quanta bobagem. É,
1: nós estamos juntos nas grades da madrugada. Né?
0: Exatamente.
1: Também do coração, por que não?
0: É, com certeza. Gosto, o que nós temos pra encerrar a nossa participação aí na Honda?
1: Segue então um bloqueio parcial lá na Freeway, onde uma carreta pegou fogo no início da madrugada, quilômetro 64 em Gravataí. Ainda há pouco o Raí nos mandou vídeos, ainda tá... O incêndio foi por volta da 1:00 da manhã, mas ainda tá... Já fumei gigante ainda a carreta, pra tu ver. Ainda não tem previsão para remoção, então alerta para os moradores, para os motoristas, é no sentido litoral. Não mais nenhuma outra ocorrência na madrugada de gravidade, Dragô.
0: Valeu, Gosten.
1: Abraço.
0: Antônio Carlos Macedo, bom dia, meu amigo Macedão.
2: E aí, como é que estamos? Tudo firme? Tudo certo? Tudo tranques?
0: Tudo tranques. Ontem eu estava conversando com alguém sobre as gírias, né, que a gente usa às vezes. Eu uso coqueluche... Caiu os boteados do bolso, o que que mais é? Ah, a gente fala, ah, não, isso aí é... Como é que é? Outra vez, que eu falava, a gente falava, ah, daquele remédio Gardenal, né? Isso aí é Gardenal, né? A nossa gíria da adolescência lá, né? E cada... E você, eu vejo tu e o Cléo às vezes falar em algumas gírias que eu não vivi, mas que eram da época de vocês aí, da infância, adolescência, né, Marcelo?
2: Sem dúvida, claro, cada época tem. Olha aqui, ó. É, quer ver algumas que eram comuns nos anos 60? Boa pinta.
0: Boa pinta, é. Não é, né?
2: Pessoa bonita, boia apessoada, coisa e tal. Sim, mas o cara é boa pinta. É, não entendi bolhufas.
0: Também.
2: Não entendi nada. Não entendi nada, né? Ah, tô precisando de tutu.
0: É, dinheiro. Até. Bah, até Drago. Hoje eu tô precisando.
2: Bah, Drago, mas como tu é quadrado.
0: É mesmo.
2: Pro cara conservador, o cara que não aceitava novas ideias, que coisa e tal.
0: Tinha que, esse é golinha, como é que é? Esse é engomadinho?
2: Engomadinho, né? Pra pessoa isso. Que andava sempre na estica, sempre, né? Sempre, né? Com camisa bem passada por dentro da calça e tudo mais. É. Supimpa. Era um elogio, assim, muito bom, excelente. Ah, isso aí, essa comida tá supimpa. Eram alguns dos.
0: Isso.
2: Algumas das expressões que a gente usava nos anos 60. Sem contar aquelas ainda egressas da Jovem Guarda, né?
0: Broto. Sim. Pão. Ah, é mesmo.
2: Pão. Ah, ele é um pão. Pão era uma pessoa bonita, um rapaz bonito, né? Ah,
0: eu abatumei.
2: O meu fermento nem cresceu.
0: Eu abatumei, né, tio? E a coisa que tu tá falando assim, eu fico revendo. Justamente minha avó, meus tios, né, meu pai, minha mãe, né, que usavam essas gírias, assim, essas expressões, né, Marcelo?
2: É, são coisas lá de outra época, né, Drago? Hoje é aura, hoje é 67, enfim, né? Cada época com suas gírias, né, com seus ditados.
0: Meu amigo, até logo mais, nosso momento que tá sério, nossa aula.
2: Nossa aula. Tá bom, então tá, te aguardo. Até mais. Um traz lanche pra gente, viu?
0: Com certeza. Nem que seja um pão, velho, mas tem um lanche, pelo menos, né?
2: Um pacote de bolacha.
0: Bah, coisa boa, né? Coisa boa. Marcelão, até logo mais, um abraço.
2: Até mais, tchau.
0: Notícia na hora certa, obrigado pelo carinho de todos. Voltamos logo mais dentro do Gaúcha hoje. Tchau.
3: 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Banco Central reduz taxa Selic para 14% ao ano, menor patamar desde março de 2025. Polícia investiga caso de homem morto a tiros na área central de São Leopoldo na tarde passada. Lula sanciona lei que altera frete mínimo no transporte de cargas. Céu parcialmente nublado em Porto Alegre, agora faz 17 graus. Há risco para tempestades nesta quinta-feira no sul, fronteira oeste, região metropolitana e centro do estado. Na capital, mínima de 14 e máxima de 26 graus. 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
1: Alerta para bloqueio parcial na Freeway, Gravataí, quilômetro 64. Uma carreta pegou fogo no início desta madrugada. Não há previsão para remoção. A carreta segue na faixa do acostamento sentido litoral.
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1: Uma obra emergencial do DEMAI vai seguir causando bloqueio na Zona Norte de Porto Alegre até sexta-feira. É na Avenida Sertório, no cruzamento com a Avenida Pan-Americana, sentido bairro Centro. O desvio ocorre pelo corredor de ônibus. Com isso, tem causado congestionamentos durante os horários de pico. A obra começou na terça-feira. Termina hoje o prazo de inscrições para o concurso público da Empresa de Tecnologia e Informações da Previdência Social, a Dataprev. São 1.823 vagas e salários que chegam a R$ 10.685. Mais de 200 vagas são para contratação imediata em Brasília, Rio de Janeiro, São Paulo, Paraíba, Rio Grande do Norte e Santa Catarina, onde a Dataprev mantém unidades. As oportunidades são para profissionais na área de tecnologia da informação, segurança cibernética, contabilidade, jornalismo, economia e administração. As inscrições podem ser feitas pelo site da Fundação Getúlio Vargas até às 4 da tarde de hoje. 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Notícia na hora certa volta na Rede Gaúcha às 6 horas. Da redação, Gustavo Gossen.
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13: 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Antônio Carlos Macedo.
14: Muito bom dia, 5 horas 7 minutos, temperatura em 16 graus por enquanto, tempo seco na capital do Rio Grande do Sul. Mas todos nós aí na expectativa de uma mudança no tempo, com a possibilidade de temporais, de ventania, de queda de granizo e da volta do frio. É, depois dessa instabilidade, depois de eventuais temporais, vamos ter o avanço de uma frente fria que vai trazer de volta o padrão inverno. Foi-se o período aí de veranico, fora de época, julho, agosto, volta o frio a partir de amanhã, especialmente. Então, são condições do tempo aí que merecem o nosso cuidado, a nossa atenção, o nosso alerta. Fique prevenido. No mais, que seu dia seja produtivo, que seja um ótimo dia. sempre com paz, saúde e felicidade. Na parceria, ele, Thiago Bittencourt. Bom dia.
15: Opa, bom dia, Macedo. Bom dia a ti, bom dia aos ouvintes do Gaúcha Hoje. Achei hoje uma temperatura um pouquinho mais amena. Eu não gosto de usar o termo frio, né? Porque daí o pessoal pensa assim, ah, frio. Mas eu não acho. Ontem eu achei mais agradável. Hoje eu já senti, quando eu saí de casa, que assim, pra quem for mais sensível, um casaquinho leve vale. Até porque o tempo tá seco e vai esquentar à tarde. Vai aos 24, 25, chegando a 26 graus aqui em Porto Alegre. E aí o tempo vira. Pela metade da tarde ali, viu, Macedo, a gente já deve começar a receber relatos de chuva, de vento pela fronteira oeste, e aí essa instabilidade vem correndo, varrendo o Rio Grande do Sul, passa pelo centro, e aí chega entre o finalzinho da tarde e início da noite, aqui na região metropolitana de Porto Alegre, a gente vai ficar acompanhando essa situação. Se alguém tiver alguma situação diferente ainda pela manhã, 51 996995218 é o nosso WhatsApp, o pessoal pode participar à vontade, manda informação do tempo, manda informação do trânsito, vai participar também comentando a trilha sonora, comentando os assuntos do dia, pode mandar aí, 996995218. Ou se preferir, tô ali vendo as nossas imagens no YouTube da Gaúcha, já dei o like, né? O gostei, já tô inscrito. E aí no chat o pessoal já tá dando seu bom dia ali, ó. O Ronaldo Fernandes, 17 graus lá em Esteio. Amanhecer de clima ameno no bairro Santana, diz a Cláudia Chiminazzo. Patrick Antiqueira. Falando do jogo do Inter hoje contra o São Paulo. O Vargas. Quem mais tá dando bom dia ali? O Gilberto Verona. Valquíria Vilas Boas. Né, falando do jogo do Grêmio ontem. Então o pessoal pode comentar também no chat, lá em imagens no YouTube da Gaúcha.
14: Muito bem, 5 horas 10 minutos, a temperatura na marca dos 16 graus.
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14: 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Carreta pega fogo e bloqueia pista da Freeway em Gravataí. Raí Quadros.
17: Apenas uma das faixas da Freeway está liberada no quilômetro 66 em Gravataí, no sentido ao litoral. O corpo de bombeiros permanece no local. Há muita fumaça ainda na carreta do caminhão. O fogo começou por volta da 1h10 da madrugada de hoje. O motorista dessa carreta foi avisado por um outro motorista que passava do lado de que o caminhão estava pegando fogo. Ele conseguiu, a tempo, parar o veículo no acostamento, desengatar a cabine da carreta e acionar o corpo de bombeiros. O veículo ficou completamente destruído pelas chamas, apenas a cabine foi salva na ação rápida do condutor. O veículo transportava uma carga com mercadorias, eletrônicos e eletrodomésticos para São Paulo. Ainda não há previsão para a liberação do trecho.
14: Rio Grande do Sul está sob alerta vermelho para risco de temporais. Gustavo Gossen.
18: Alerta emitido pelo Instituto Nacional de Meteorologia, que abrange mais de 200 municípios das regiões sul, campanha, fronteira, oeste, região metropolitana, centro do estado. Conforme o mapa, para quem nos acompanha no YouTube, na live da Gaúcha, há previsão de chuva superior a 100 milímetros por dia, ventos acima de 100 km por hora e queda de granizo. Alerta válido até às 7h30 da manhã de amanhã, sexta-feira.
14: Agora a previsão do tempo. Fala Giovana Dúrios.
19: Essa quinta-feira começa com temperatura amena e tempo seco em grande parte do estado. Amanhã e à tarde vão ser quentes, com sol na maioria das regiões. O tempo começa a virar a partir do meio da tarde, no oeste, na campanha e nas missões, e se espalha para o centro, vales, região metropolitana, Costa Doce e Sul no início da noite, com chuva e vento. Além da instabilidade, haverá uma virada nos termômetros a partir de amanhã, quando volta o frio ao estado, e deve permanecer até a próxima semana.
14: Agora, 5 horas 12 minutos, Banco Central reduz taxa básica de juros para 14% ao ano. Maria Regina Eichenberg.
20: O Comitê de Política Monetária do Banco Central decidiu reduzir a taxa básica de juros da economia em 0,25 ponto percentual. Com isso, a Selic caiu de 14,25% para 14% ao ano. Este é o quarto corte consecutivo da taxa, que está no menor nível desde março de 2025. A decisão foi unânime e já era esperada pelo mercado financeiro. A projeção é de que a Selic encerre o ano em 13,75%, o que pressupõe mais um corte na reunião de novembro.
14: Rádio Gaúcha promove hoje o primeiro debate entre os pré-candidatos ao governo do Estado. A informação chegando com Tiago Bittencourt.
15: O primeiro debate com os quatro pré-candidatos ao governo do Rio Grande do Sul será realizado durante o programa Gaúcha Atualidade de hoje, a partir das 8h10 da manhã. E ocorrerá no estúdio, não ocorrerá no estúdio, será no Teatro do Prédio 40 da PUC, em Porto Alegre. Estarão presentes Gabriel Souza, do MDB, Juliana Brizola, do PDT, Luciano Zucco, do PL e Marcelo Maranata, do PSDB. Os quatro pré-candidatos cujos partidos têm representação no Congresso. O encontro contará com a participação de uma plateia composta por representantes de entidades de diferentes setores da sociedade gaúcha, autoridades, comunicadores e líderes da empresa. Além da Rádio Gaúcha, o evento terá transmissão no YouTube da Gaúcha e será mediado pela comunicadora Andressa Xavier.
14: Agora, o sinal vai marcar 5 horas 15 minutos. Número de eleitores com deficiência cresce 39% no estado em 4 anos. Isabela Dauti.
21: De acordo com dados do Tribunal Superior Eleitoral, o Rio Grande do Sul tem 92.580 eleitores com deficiência aptos a votar em 2026. Em comparação com as eleições gerais de 2022, houve um aumento de 26 mil eleitores. Do total, mais de 51 mil eleitores se enquadram no voto obrigatório. No estado, o número de sessões de votação com recursos de acessibilidade também acompanhou o crescimento, com 32% de ampliação nos últimos 4 anos. Atualmente, são mais de 6 mil sessões acessíveis. Os eleitores podem informar necessidades específicas durante o atendimento eleitoral ou no próprio dia da votação.
14: Polícia investiga caso de homem executado com cerca de 30 tiros na área central de São Leopoldo. Lucas de Oliveira.
22: O caso ocorreu na tarde de quarta-feira, na rua São Pedro. Conforme a Brigada Militar, ao chegarem no local do crime, os policiais encontraram a vítima já em óbito, com marcas de diversos disparos no corpo. Um celular e um carregador de pistola foram apreendidos. A Polícia Civil tenta esclarecer ainda a dinâmica e a motivação do crime. A identidade da vítima, um homem de 34 anos, não foi revelada.
14: 5h16, vamos em frente com mais destaques deste começo de quinta-feira. Rio Grande do Sul apresenta crescimento e tem desempenho igual ou acima da média nacional em avaliação da educação básica. Sofia Lung.
23: O Rio Grande do Sul teve avanços no desempenho no IDEB 2025, especialmente nos anos finais do ensino fundamental e no ensino médio. O índice divulgado pelo governo federal combina as notas de matemática e língua portuguesa do SAEB com as taxas de aprovação e é o principal indicador da qualidade da educação no Brasil. Nos anos iniciais do ensino fundamental, a média gaúcha passou de 5,8 para 6,4. Do sexto ao nono ano, subiu de 4,7 para 5,4. No ensino médio, avançou de 3,9 para 4,7, alcançando a quarta colocação entre os estados. Segundo o governo gaúcho, o resultado é o maior da série histórica.
14: Obra emergencial do DEMAI segue causando bloqueio na zona norte de Porto Alegre até amanhã, em Atambará.
24: O bloqueio no sentido bairro centro da Avenida Sertório, no cruzamento com a Avenida Pan-Americana, vai ser mantido entre hoje e amanhã. O trecho está completamente interrompido com desvio pelo corredor de ônibus. Com isso, tem causado congestionamentos diários durante os horários de pico. A obra começou na terça-feira. Ontem, uma nova previsão foi divulgada pela Prefeitura, com expectativa de que o bloqueio seja desfeito e o trânsito totalmente liberado amanhã, após a conclusão dos trabalhos.
14: E na Copa do Brasil, Grêmio vence Mirassol e garante classificação à próxima fase. O jogo foi 1 a 0 na Arena. A informação com Marcos Bertoncello.
0: Com gol de falta marcado por Pavon, Grêmio bate o Mirassol na Arena por 1-0 e se classifica para as quartas de final da Copa do Brasil. Embolsa R$4 milhões e aguarda o sorteio dos confrontos na próxima terça-feira na sede da CBF. O Grêmio se junta a Atlético Mineiro, Santos, Cruzeiro, Vasco e Palmeiras como times já classificados. Restam duas vagas, que serão definidas hoje à noite. Às 8 horas tem Corinthians e Inter na Neoquímica Arena, vantagem colorada que na ida venceu por 2-0 e no mesmo horário tem Vitória e Atlético Paranaense no Barradão.
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Hoje a trilha sonora é dose dupla. A música na sua gravação original e depois uma segunda versão de sucesso. Começando pelo Gilberto Gil. Vamos fugir?

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0: 5h20, vamos com a participação do Raí Quadros, que já esteve no Top 10 com a gente, falando sobre carreta que pegou fogo na Freeway, bloqueando a rodovia, pelo menos em duas pistas. Hein, Raí Quadros, bom dia.
1: Exatamente, Macedo, bom dia para você, bom dia a todos. A gente fala justamente ao vivo aqui do quilômetro 66 da Freeway em Gravataí. Quem tá com a gente na live da Gaúcha consegue acompanhar as imagens do cinegrafista Marcos Pacheco, que mostra justamente o incêndio. Essas imagens mostram o incêndio a essa carreta aqui. Você vê também que tem várias explosões, pequenas explosões que acontecem aqui na Freeway nesse momento, porque essa carga, Macedo, é uma carga de eletrônicos, há muitos equipamentos que contêm bateria, inclusive, que estava sendo transportada com destino a São Paulo. Só que aí, aqui ainda em Gravataí, o motorista foi avisado por um outro motorista que passava aqui nas proximidades de que a carreta estava queimando, né? Estava começando um incêndio, ele nem havia percebido. Ele conseguiu parar aqui no acostamento,

0: com o calor que permanece dentro dessa carreta, eles voltam a pegar fogo. Aí agora o Corpo de Bombeiros faz esse bloqueio aqui na pista, justamente para fazer essa queima controlada, já que devido a essa carga é muito difícil, né, controlar, conter essas chamas. Então, está se esperando parte dessa carga inflamável ser queimada aqui com controle do Corpo de Bombeiros. Eles permanecem no local fazendo monitoramento dessa ocorrência. Por enquanto, o trânsito aqui na região está bastante tranquilo, mas a gente sabe que conforme o dia vai amanhecendo, o movimento tende a se intensificar e deve causar problemas no trânsito. Ainda não há uma previsão para a liberação total da freeway aqui nesse trecho, mas as imagens aí são impressionantes. A gente também tem um vídeo enviado por um ouvinte aqui da Gaúcha que mostra o momento desse incêndio ali logo no começo, as chamas bastante altas, tá, que ocorreram aqui nesse trecho. Aí os veículos que passam aqui ao lado do caminhão passam com uma distância ali das duas faixas que permanecem bloqueadas até o canteiro central, justamente porque há várias pequenas explosões que ainda acontecem devido a essa carga inflamável, Macedo.
1: Então é preciso ter ainda bastante cuidado aí com o que está acontecendo e ainda pode acontecer na freeway. Reforça aí para o motorista, para a pessoa que de repente vai pegar a autoestrada aí, qual é o ponto exato e o sentido desse local aí de trânsito restrito.
0: Esse incêndio, esse bloqueio desse trecho de que tem apenas uma faixa da freeway liberada nesse momento é no quilômetro 66. É bem passando a placa do quilômetro 66, na altura de Gravataí já. Então é bem no trecho de Gravataí, motorista que vai passar nesse trecho no sentido ao litoral, precisa ter atenção. Tem toda uma sinalização aqui que foi feita, Macedo, pela concessionária, pela ViaSul, concessionária aqui da freeway. Junto com o Corpo de Bombeiros, que está também no local. Então, o motorista que vai se aproximando já vai conseguir ver de longe as sirenes ali, né, os giroflex funcionando, a sinalização colocada pela concessionária da rodovia e as próprias chamas da carreta, porque é uma fumaça bastante alta que o motorista consegue ver já com alguma distância.
1: Muito bem então. Valeu, Raí. Fala pra gente antes sobre o tempo que você está encontrando pela frente aí durante a madrugada. Por enquanto, nenhum sinal é de temporal, de vento, nada, né?
0: Não, por enquanto nada, viu, Macedo? A gente tem acompanhado uma madrugada sem chuva, uma madrugada mais seca aqui em Porto Alegre, na região metropolitana, agora aqui em Gravataí também. Não choveu durante nenhum momento dessa madrugada, tempo seco e firme, viu? Até o céu bastante aberto, estrelado, dá para ver a lua. O Marcos Pacheco estava mostrando antes também, lua. Começo hoje, né, da lua minguante, desde ontem às 11 da noite, e a gente não teve chuva, mas tem uma temperatura ainda amena, viu? A gente está aproveitando os últimos momentos dessa temperatura amena, antes da virada, antes da chegada do frio, que deve acontecer a partir de amanhã. A temperatura variando aí na madrugada aqui na região metropolitana, em torno de 16 a 18 graus, Macedo.
1: Muito bem, então, Raí. Muito obrigado pela participação, muito obrigado pela presença ao vivo, direto da Freeway, fazendo esse alerta aí aos motoristas sobre este problema que ocorre na autoestrada Carreta em Fogo. Agora, 5h26, a nossa trilha sonora em dose dupla, a versão original e a regravação de sucesso. Vamos fugir do Gilberto Gil? Na versão Skank.

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1: Sabe que nesse caso eu fico na dúvida, viu, Macedo? Eu gosto da versão original do Gil, é um reggaezinho, tem participação do Wailers, muito legal. Mas essa versão do Skank ficou muito boa também, né? Vai lá, ó.

0: 5h26, vamos à central de jornalismo, Gustavo Gossen, mais notícias da madrugada. Gossen, bom dia.
1: Bom dia, Macedo, bom dia a todos. A carreta lá na Freeway é o destaque da madrugada e das últimas horas. Outras situações a gente tem ainda da noite. A gente teve um incêndio em um bar, no bairro Menino Deus, aqui em Porto Alegre, numa...

0: o fogo começou em uma fritadeira elétrica e provocou danos parciais na cozinha do Bar do Alexandre, que fica ali na Saldanha Marinho. Ninguém ficou ferido, né? E os proprietários aguardam uma nova avaliação para definir quando o bar vai ser reaberto. E lá no sul do estado, na BR-392 em Rio Grande, uma van escolar saiu da pista e tombou no quilômetro 47. Ali na live a gente tem a imagem para quem nos acompanha no YouTube da Gaúcha. Conforme a Polícia Rodoviária Federal, além do motorista, havia 8 estudantes do IFESUL e da UFPEL. Apenas uma pessoa se feriu, mas sem gravidade. O trânsito já foi liberado ainda no início da madrugada. Macedo.
1: Redes sociais.
0: Nas redes sociais, é claro que a vitória e a classificação do Grêmio na Copa do Brasil e também os lances polêmicos da partida, vários outros jogos ontem, mas a imagem mais bonita veio de Pelotas e União Frederiquense. Jean Roberto fez o gol da vitória por 1-0, digno, né, de prêmio Puskas. Até deixa, Macedo, pela tua experiência na crônica esportiva, me ajudar a descrever esse golaço que ele fez.
1: É uma bola que sobra quase no meio de campo. E ele bate de primeira pelo alto e a bola vai no ângulo direito do goleiro do União Frederiquense. Um golaço realmente, e foi marcado aos 44 minutos de jogo, primeiro tempo, e serviu para garantir a vitória por 1-0 do Pelotas, que nesse momento é líder da segunda divisão do futebol gaúcho com 100% de aproveitamento. O Pelotas, né, que ganhou em casa, né, com esse golaço aí que realmente é digno de Puskas.
0: Assumiu a liderança da divisão de acesso após duas rodadas e nas redes sociais do Pelotas o pessoal está vindo abaixo, está se divertindo, até pela reação do narrador do canal da Federação Gaúcha de Futebol. Nem ele acreditou, né? Meu Deus, que golaço, né? Então a própria repercussão também está repercutindo bastante.
1: É verdade.
0: Própria narração.
1: O outro time que está dividindo a liderança com duas rodadas da Série B do Campeonato Gaúcho é o Passo Fundo, que ganhou do Glória ontem como visitante por 1-0. Os resultados de ontem foram Glória 0, Passo Fundo 1, Veranópolis 0, Brasil de Farroupilha 0, Aimoré 1, Santa Cruz 1, Bagé 2, Lajeadense 0, depois Pelotas 1, União Frederiquense 0. Os jogos que foram realizados ontem.
2: E teve do Esportivo. Sequência.
1: E teve do Esportivo também? Onde é que está
2: o Associação de Pais e Amigos, né? E Esportivo também ficou 1-1.
1: Apafute é um time lá de Caxias do Sul, isso, criado em parceria com a Universidade de Caxias, também 1-1, exatamente.
2: Isso aí.
1: Jogos que foram realizados a noite passada, dando sequência à segunda rodada da Série B, da segunda divisão.
2: Chamada divisão
1: eles
2: de acesso.
1: Eles chamam de divisão de acesso. É impressionante, futebol brasileiro não tem Série B, né?
2: Uhum.
1: É a Série A2, na verdade, que eles chamam de. Série A2, não é a Série B, é a Série A2.
2: E sabe o que mais me chamou a atenção nesse gol do Pelotas, viu, Marcelo? Além da beleza dele, é o gramado, aquele assim, ó, o estádio. Sim. Primeiro com uma luz meio, né?
1: Luz de boate e o gramado horroroso.
2: Exato, né? Cara de gauchão mesmo, né,
1: Marcelo? É, cara de gauchão mesmo, gramado muito ruim, aliás, muitos comentários sobre isso, junto com comentários sobre a beleza do gol, na live da Federação Gaúcha de Futebol, que transmitiu o jogo.
2: É.
1: 5:30, fala, Thiago.
2: Não tem ainda relato, né, de instabilidade, da virada do tempo. O que a gente tem é a presença de neblina, viu? Muita cerração na região carbonífera, diz o Cássius, o Cássius Dimitrios. Ó, Camaquã, com cerração, diz o Leandro Pires. Muita neblina entre General Câmara e Charqueadas, é o Vinícius Brum. Então fica esse alerta pro motorista, tem a presença da neblina, dessa cerração, principalmente nessa região carbonífera, parte do sul aqui do Rio Grande do Sul.
1: Muito bem, são 5:30, a temperatura em Porto Alegre em 16 graus, nós vamos fazer um intervalo comercial, já já estaremos de volta com mais Gaúcha Hoje.

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0: 5 horas e 35 minutos, temperatura em Porto Alegre, nesse momento 16 graus, tempo seco, por enquanto sem nenhuma normalidade no que diz respeito ao clima, à meteorologia, tudo tranquilo, mas fique alerta porque há a advertência do Instituto Nacional de Meteorologia para tempo severo ao longo da quinta-feira. 5h35, notícia da hora, Gustavo Gossen.
1: Presidente Lula sancionou a lei que altera as regras do piso mínimo do frete rodoviário, como estava previsto. A nova legislação mantém a exigência de um piso para a operação, mas deixa de estabelecer valores fixos. A Agência Nacional de Transportes Terrestres será responsável por atualizar os pisos periodicamente e sempre que houver variações relevantes no preço dos combustíveis.
0: Agora a manchete do tempo, fala Giovana Dullius.
2: Amanhã e à tarde vão ser de sol e calor na maioria das regiões. O tempo começa a virar a partir do meio da tarde no oeste, na campanha e nas missões, e se espalha para as outras regiões no início da noite com chuva e vento. O estado está sob o alerta vermelho do Instituto Nacional de Meteorologia. Tem previsão de chuva acima dos 100 milímetros por dia, ventos acima dos 100 quilômetros por hora e queda de granizo. Além da instabilidade, tem uma virada também nos termômetros, quando volta o frio ao estado e deve permanecer até a próxima semana.
0: Agora, 5 horas e 36 minutos, vamos para as ruas, para a reportagem. Leandro Rodrigues, bom dia.
3: Bom dia, Macedo. Bom dia para todo mundo. Estou me arrumando aqui, porque a gente está chegando aqui na Freeway, onde tem, ó, tirando o cinto, onde tem um estreitamento que a gente mostra agora na nossa live da Rádio Gaúcha, um estreitamento de pega acostamento, pega a faixa 3, a faixa bem da direita, a faixa 2, que é a faixa do meio, e está liberado agora só a faixa 1, que é a faixa bem da esquerda, junto do canteiro, onde passam os veículos, claro, naquela reduzida de velocidade a 60 por hora, eu acho que baixa no máximo, e seguem adiante, bem espaçados um dos outros. Tem esse estreitamento com cones, que vai evoluindo até chegar à faixa 1, e depois volta a abrir toda a pista para o motorista. E lá na frente, a gente vê primeiro uma ambulância da Via Sul, que é os veículos de socorro, depois tem ainda um guincho, e adiante o caminhão dos bombeiros. Olha, tem umas labaredas bem vivas lá na caçamba, no que restou da carreta, e aquela queima controlada, que o Raí falou um pouquinho antes, e olha, se é controlada, bom, que bom que está controlada, hein, porque eu estou vendo aqui os fogos, olha, não é, eu pensei que fosse uma fumacinha, que tivesse...
0: Agora 5h38, perdemos o contato com o Leandro? Sim. Bom, perdemos, já ele volta. Agora são 5h38, hoje a nossa trilha sonora em dose dupla, a gente roda o original e depois outra versão de sucesso. Essa aqui é do Rei Roberto Carlos, É Preciso Saber Viver.

0: 5h39, 5 horas 39 minutos. 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
1: Ô, Master, chegou mais relato aqui de cerração, tá? Então, fica esse alerta. Quem tá saindo de casa tem essa presença de cerração na Freeway em Glorinha. O nosso ouvinte Matheus Augustin, que inclusive passou ali pelo incêndio da carreta. Ele tá, ele é de Três Cachoeiras. O Ronaldo, do bairro Anchieta, aqui em Porto Alegre, também relatando essa cerração. Cachoeirinha, com uma neblina baixa. E o Marcelo Santos dizendo que saiu com um casaco leve. Então essa é a dica, né? Casaquinho leve, a temperatura tá um pouquinho mais amena e tem essa presença de neblina. Ó, lá na nossa live, no YouTube da Gaúcha, o Everton Rodrigues. Em Canoas, cerração muito forte. E o Celso e o Jonas estão indo sentido Uruguaiana pela BR-290 com muita neblina também. Então esse é o relato dos ouvintes aqui pelo nosso WhatsApp.
0: Vamos agora para o serviço. Giovana Túlios.
2: Termina hoje o prazo de inscrições para o concurso público da Empresa de Tecnologia e Informações da Previdência Social, a Dataprev. São 1.823 vagas e salários que chegam a R$ 10.685. As oportunidades são profissionais na área de tecnologia da informação, segurança cibernética, contabilidade, jornalismo, economia e administração. As inscrições podem ser feitas pelo site da Fundação Getúlio Vargas até às 4 horas da tarde desta quinta-feira. Agora, aqui em Porto Alegre, no aeroporto Salgado Filho, os embarques e desembarques ocorrendo normalmente. Ocorre agora a última chamada para o voo que parte para o Galeão, no Rio de Janeiro. E na Trisurb também, operação normal, os trens operando com um intervalo de 12 minutos.
0: Valeu! A música do Roberto Carlos ganhou uma versão rock muito consistente através dos Titãs.

0: sou fã do Roberto Carlos, mas essa música, já quando eu ouço, eu associo diretamente aos Titãs. Pra mim, a versão deles ficou bem melhor do que a versão mais romântica do Rei.
1: É, tu sabes que eu falei pro Murica aqui, né, o nosso operador do Murica Matos, eu disse, olha, dessa vez eu vou ter que pedir muitas desculpas ao Rei Roberto Carlos, mas a versão do Titãs ficou muito melhor, ganhou, sabe, uma encorpada... Ficou bem legal mesmo. E isso vai acontecer durante a trilha hoje, né, Macedo? Alguns vão gostar da original, outros vão gostar da nova versão. Tem gente que não vai nem saber que era uma versão, que já achava que, ah, mas não é a música deles. Não, já tinha sido, é música de outro compositor, já tinha rodado tempos atrás. Essa é a ideia da nossa trilha sonora de hoje, de música brasileira.
0: É, e entenda o nosso ouvinte, a nossa ouvinte, que dizer que gosta mais dessa ou daquela versão não significa desgostar da original, né? Não é isso, né? Bom, agora 5h43, hora do esporte, hora de conferir as informações da dupla Grenal. O Grêmio aliviado, sofreu, mas conseguiu a classificação em cima do Mirassol, 1-0, gol de falta marcado por Pavon ainda no primeiro tempo. O Grêmio tomou um sufoco tremendo do adversário na segunda etapa, mas com muita garra, com muito empenho, soube se defender, manteve o placar de 1-0 e está garantido nas quartas de final da Copa do Brasil. Hoje é a vez do Internacional, que joga contra o Corinthians em São Paulo, defendendo uma vantagem inicial de 2-0 construída no jogo de domingo no Beira-Rio. José Alberto Andrade traz as notícias do Grêmio e Felipe Duarte vem no embalo com o Internacional.
2: Um dos melhores momentos da temporada, comparado ao título gaúcho que foi conquistado no início do ano, o Grêmio está classificado para as quartas de final da Copa do Brasil, esperando agora o sorteio para ver quem é seu adversário. O técnico Luiz Castro diz que isso não significa que a equipe esteja plenamente com seus problemas resolvidos. O time se desgastou muito e teve uma vitória pela primeira vez contra o Mirassol. Próximo jogo é Campeonato Brasileiro e aí o Grêmio luta contra o rebaixamento contra o São Paulo no próximo sábado, 16 horas, na Arena. Krovinovic talvez não faça a estreia porque não tem condições legais para jogar. Destaques do Grêmio com José Alberto Andrade.
3: O Inter enfrenta o Corinthians às 8 horas da noite desta quinta-feira aqui em São Paulo pelo jogo da volta das oitavas de final da Copa do Brasil. Como venceu por 2-0 no estádio Beira-Rio no último final de semana, o Colorado pode até mesmo perder por um gol de diferença que ainda assim avança de fase. Promessa de casa lotada, muitos corintianos, mais de 40 mil corintianos apoiando, já não há mais ingressos vendidos. E um Inter que tem os seus próprios problemas, a ausência do volante Vijagra, que permaneceu em Porto Alegre com dores musculares, não participou do treinamento e também não acompanha a delegação. Há a tendência de escalação de 3 zagueiros, com Maripã, Mercado e Juninho, mas não se descarta ainda a possibilidade de aparição de Brian Aguirre. O lateral direito foi reincorporado depois que a transferência para o Rosário Central não se concretizou porque o atleta foi reprovado nos exames médicos. Dessa forma, uma provável escalação do Inter tem Matheus Cunha, Maripã, Mercado e Juninho, ou o Brian Aguirre. Uma outra alternativa também seria o volante Paulinho, Vitinho, Bruno Gomes, Bruno Henrique, Matheus Bahia, Alan Patrick, Carboneiro e Bernabé. Com os destaques do Inter, direto de São Paulo, falou o repórter Felipe Duarte.
0: 5h46 agora, vamos avançar na trilha sonora, vamos para mais um original. Isso aqui é do Hildon. As Dores do Mundo. É lá de 1975.

0: Hilton, para quem não sabe, lá nos anos 70, junto com Tim Maia e o Cassiano, formaram o que ficou conhecido como Santíssima Trindade do Soul Music e do Funk brasileiro. Eles que incorporaram à música brasileira elementos do soul e do funk americanos na nossa música na década de 70. E o Hilton é também o autor, né? Inclusive é o nome do disco que tem essa música aí, do da música que também ganhou versão depois, ganhou versão na rua, na chuva, na fazenda.
1: Sim, Hilton é, tem uma levada muito legal. Vamos ter dizer só de ontem, da rodada da Copa do Brasil, de que surpresa, o Vasco passando pelo Fluminense, né? Mas como é?
0: Mas é clássico, né, Thiago? E no ano passado, o Vasco já havia também passado pelo Fluminense, tanto que o Vasco avançou e depois foi finalista contra o Corinthians, né? Então, nesse caso, eu não colocaria como surpresa, porque clássico sabe como é que é, né? Sim. Um time às vezes está mal numa competição, no mata-mata cresce, e ontem o Vasco foi melhor que o Fluminense, abriu 2-0, tomou um gol por volta de 30 do segundo tempo, o Fluminense tentou reagir, mas não conseguiu. O Vasco sempre teve o domínio tático da partida, criando contra-ataques perigosos, e aí no apagar das luzes, por assim dizer, marcou o terceiro gol, venceu por 3-1.
1: É, né? Tinha sido 0-0 o primeiro, então o empate do Fluminense levaria o jogo para os pênaltis, né? É. Mas no fim não aconteceu. O Cruzeiro, natural, fez 2-0 na Chape, né? Era previsto. Quem tomou susto foi o Palmeiras, que acabou perdendo, né? Mas tinha uma vantagem muito boa contra o Fortaleza, né, Marcelo?
0: É, o Fortaleza esteve sempre na frente, 1-0, 2-1, depois 3-2, mas o Palmeiras tinha feito 3-0, né? Não sei se o Palmeiras puxou o pé ontem, né? Nesse jogo aí que foi realizado em Cuiabá, não foi em Fortaleza, porque o time lá do Ceará vendeu o mando de campo. Yes. 3-2, como resultado, foi um resultado surpreendente, né? O Palmeiras é o líder do Brasileirão e o Fortaleza faz uma campanha que hoje não garantiria ele sequer nos playoffs da Série B, né? Uhum. Então foi um resultado isoladamente surpreendente, mas o Palmeiras já estava classificado. E qual é o outro jogo? Bom, não, aí o Grêmio. Agora é hoje.
1: Né? Aí o do não, Grêmio, né? O Grêmio
0: começou a partida assim com desvantagem em relação ao Mirassol, que chegou a criar uma ou duas oportunidades. Aí depois o Grêmio cresceu e foi para cima, dominou o jogo até marcar o gol com o Pavon. É, já se encaminhando ali por uns 30 e poucos minutos do primeiro tempo. No segundo tempo, o Mirassol veio com tudo e o Grêmio não conseguiu reter a bola na frente. Era uma espécie de jogo de paredão, né? Em que a bola bate e volta, bate e volta. É, o Mirassol chegou a marcar um gol, mas o gol foi anulado porque no lance o jogador que participa da jogada antes da conclusão tocou com a mão na bola, segundo a arbitragem.
1: É, tem
0: o Mirassol alega que não houve toque, enfim, mas a arbitragem marcou e o Grêmio com 1-0 se classificou.
1: É, teve bastante reclamação, alguns ouvintes falaram, se não vão falar do gol do Mirassol, não fica bem conclusivo, né?
0: Se bate... tem uma imagem que foi mostrada na transmissão que parece que a bola bate, nas demais não, nas demais a impressão que tem é que a bola bate no peito dele e escorre para a perna sem bater na mão, né?
1: Vale lembrar que a regra diz isso, no lance de ataque o toque de mão não tem se é intencional ou não é intencional.
0: Não, é só no último jogador, Thiago. É isso. Só no jogador que conclui. Isso era a discussão ontem, se o lance tinha sido um toque voluntário, e aí sim a marcação, como fez a arbitragem, ou se teria acontecido um erro, mesmo que a bola tivesse batido involuntariamente, ele não foi o jogador que concluiu a jogada.
1: Isso.
0: E aí o último que tocou não teve legalidade nenhuma, o gol seria válido, né?
1: Mas aí a interpretação da arbitragem é de que houve o toque de mão e foi intencional e aí anulou o gol do Mirassol. Teve bastante reclamação, mas o Grêmio passou, foi sofrido, não foi uma partida boa do Grêmio, mas quartas de final, embolsou o dinheiro da Copa do Brasil e está classificado para a próxima fase da competição. Hoje tem Vitória e Atlético Paranaense no Barradão, o Atlético fez 2-0 no jogo de ida, e Corinthians e Inter, lá em São Paulo, o Inter fez 2-0 também no jogo de ida.
0: É, não, por enquanto não tem, e não vai ter hoje, porque, bom, pode ser no jogo do Inter e Corinthians, quem passar é um grande, então não tem zebra aí num clássico como Inter e Corinthians. No caso do Atlético do Paraná e do Vitória, que eu não sei se o Vitória reagir, conseguir se classificar, se a gente pode considerar como resultado inesperado, não só levando em conta o primeiro jogo, mas o todo da competição. Acho que não, né?
1: E até pela posição Vitória, no Campeonato Brasileiro também, né? O Atlético tá bem, o Vitória ainda tá meio, né?
0: É. Bom, mas enfim, até agora não teve nenhuma surpresa aí nesta fase da Copa do Brasil, né? Os times que passaram, o Atlético, o Santos, o Vasco aí nessa questão do clássico, embora pior no Campeonato Brasileiro, né? Superou o Fluminense, mas clássico, o Grêmio vencendo o Mirassol,
1: Cruzeiro e Palmeiras.
0: E o Palmeiras classificados. Vamos ver quem são os outros dois para formar aí os oito das quartas de final. E o sorteio amanhã, aquele sorteio que não é direcionado, né? Dá até para, se por exemplo, se o Inter hoje confirmar a classificação, a gente pode ter Grenal. No sorteio de amanhã, né? É. Bom, 5:53.
1: Vamos com a nova versão antes do momento quinta série?
0: Vamos lá, nova versão.
1: Essa também, tem que pedir desculpa pro Wildon, gosto muito do embalo. Mas essa versão do Jota ficou muito boa, né, Marcelo?
0: Sim, ficou. Ela é mais contemporânea, né, Thiago?
1: Mais contemporânea, mais embaladinha.

0: 5h54, professor Drago, bom dia.
1: Bom dia, Macedão, bom dia, Tiago, bom dia a toda a nossa audiência nesta quinta-feira. Sabe que o filho perguntou pro pai: pai, posso namorar a filha da vizinha? E o pai disse assim: não, filho, eu pulei a cerca e a filha da vizinha é sua irmã. Daí a mãe grita lá da cozinha: pode sim, filho, esse aí não é seu pai. Não sabe nada, inocente.
0: Os dois pularam a cerca. Doutor, chega o paciente para o médico. A minha avó dizia que colocar uma rodela de cebola na meia cura doença, é verdade? Olha, meu filho, se cebola curasse doença, o hospital vendia salada.
1: Né? Assim, a gente colocava tirando no prego, né? Depois já tinha enfiado tudo no pé e colocava a cebola no prego. Mas tudo bem, era a simpatia da época lá, né, Macedo?
0: É verdade. Aqui, ó, tinha essa simpatia, verdade.
1: Eu sempre, desde criança, questionava, tá? Mas criança a gente só questiona até ali, não pode ir muito a fundo, senão a Bia pegava, né? Então só questionava, mas por quê? Fica quieto que é assim. Tudo bem,
2: ficava, né? É verdade. Ó, o Adilson, de Santo Antônio da Patrulha, mandou uma aqui, ó. Ó, tinha um homem chamado Zé. Ele jogou um cigarro aceso no rato. Como se chama o rato?
1: Eu sei.
2: Qual, como é que é o nome dele?
1: É Me Queimou Zé. Muito bom, que é muito
0: Joãozinho
1: bom.
0: Pergunta à professora: quem nasce em Minas é mineiro. Ah, muito bem. Quem nasce na Bahia é baiano. Oh. E quem nasce no Rio? Peixe, professora.
1: É, sim. O marido foi batizar o filho, né? E qual o nome da criança? Perguntou ao padre, né? Mingau, disse o pai. O padre respondeu: não batizo. Isso não é nome de gente. E o cara disse: oxe, tá danado. O chefe de vocês se chama Papa? Por que que o menino não pode se chamar Mingau?
0: Por que a minhoca foi demitida do trabalho?
2: Minhoca demitida do
1: corpo
2: trabalho.
1: Corpo mole, Thiago.
0: Fazia corpo mole.
2: Aê! Ó, o nosso ouvinte Paulo Câmara, do Jardim Leopoldino, que é um pontinho roxo na esquina de uma salada.
1: Barbaridade, troféu, já vai levar o troféu isso aí, na esquina de uma salada.
2: É no cantinho, tá? Vai.
1: Tá, tudo bem, o que é um pontinho roxo?
2: É uma ervilha trancando a respiração.
1: Ah, não. Esse aí leva o troféu, quem que mandou isso aí?
2: O Paulo Câmara.
0: Tá, e Paulo, que são dois pontinhos azuis no canil?
1: Dois pontinhos azuis no canil, não tem ideia.
0: É um Pit Blue e um Blue Dog.
2: Ah, boa! Ah, eu ia dizer que eram dois Pit Blues, né? Boa. Mas não, é o Blue Dog, é verdade. Ó, aqui, ó, Joãozinho, recebi no Instagram aqui, ó, nosso ouvinte Leonardo Rodrigues. Como se manda o presidente dos Estados Unidos trabalhar?
1: Não sei.
2: É Donald Trump.
1: E esse gosta de confusão.
2: Obrigado.
1: Aqui, ó, Joãozinho entrou no ônibus, né?
2: Uhum.
1: E tava meio embalado, tá? Tinha tomado uns Billy Knight.
2: Uhum.
1: E sentou do lado de um pastor. O pastor olhou assim pra ele com aquele ar de piedade. Disse: meu filho, você não vê que esse caminho é pro inferno? Joãozinho grita: para, pelo amor de Deus, peguei o ônibus errado.
2: Ó, o Gerson lá de Garopaba, sabe por que botaram três pula-pulas no navio?
0: Ah, por os três tripulantes.
1: Aê, gostei.
0: A padaria tá quase fechando e o camarada entra e pede pão. Aí o padeiro diz: olha, agora só tem pão dormido. Ah, tá bom, acorda 10 pra mim aí.
1: Boa, sim. Essa é boa, pão dormido, a gente falava muito. Diz o médico pro paciente assim: como se chama, senhor? Ele fala: João Coelho. Sim, qual o seu problema? Tosse de cachorro, doutor. E sente fome? De leão, ele falou, né? Se consegue trabalhar, pá, trabalha que nem um burro, né? Dorme bem? Ah, daí sim. Dorme que nem um porco, né? Então eu vou ali passar para outro médico, vou encaminhá-lo para um veterinário.
0: Sim. Tudo cheio. Sim. Qual é a diferença entre o leão, o urso polar e a preguiça?
2: Leão, urso polar e preguiça. A diferença.
0: É.
1: Não.
0: Não? O leão mora na savana, o urso na floresta e a preguiça mora dentro de nós.
1: Boa. Aqui, ó, uma coisa importante, atenção, atenção. Qual, eu já descobri, qual é a principal causa de divórcio, do divórcio? Qual?
2: Ah, eu sei.
1: Essa é boa. O que, que é, Thiago?
2: É o casamento, né? Sim. Se não tem um, não tem o outro.
0: Ô, Drago, tem um bolígrafo pra me emprestar aí?
1: Um bolígrafo?
0: É.
1: Bolinho, bolo?
2: Bolígrafo.
1: Ah, não tem.
0: Bolígrafo.
2: Já leu bolinho, boa, bolinho.
0: Isso. Sabe o que, que é bolígrafo? Tem, caneta esferográfica em espanhol.
1: Ah, muito bom.
0: Bolígrafo, é.
2: Ah,
0: é
2: bolígrafo.
0: Bolígrafo, ah,
1: boa,
0: é.
1: Boa. Fiquei na dúvida agora aqui, né?
0: Oh. É, estamos na aula, deve ter um bolígrafo aí sobrando. Bolígrafo.
2: Né? O Drago já queria bolinho.
1: Eu, bolinho.
0: Notícia na hora certa.

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9: Muito bem, bom dia, 6 horas e 4 minutos, bom dia família, bom dia para você que tá acompanhando a gente aí nesta manhã de quinta-feira, TBT, né? Hoje dia 6 do mês de agosto de 2026, eu sou o Jean Martinazzo, muito prazer, eu fico junto com você até as 9 da manhã, aqui na programação da 97, e claro, né, com o nosso canto ativo até as 7 horas da manhã, com o melhor da música nativista aqui na sua manhã. 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
7: Vamos de previsão do tempo atualizando para você aqui nesta manhã, 6 horas e 15 minutos, atuação de um ciclone extratropical sobre o Atlântico Sul, mantém o tempo instável na região sul do Brasil nesta quinta-feira. A previsão indica chuva, trovoadas, rajadas de vento e possibilidade de queda de granizo nos três estados da região, com os maiores riscos concentrados aqui no Rio Grande do Sul, Santa Catarina e Paraná. No centro-oeste, a instabilidade permanece sobre lá para o Mato Grosso, né, onde são esperadas chuvas acompanhadas de trovoadas, e no centro-sul do estado, pancadas isoladas nas demais áreas. Neste exato momento, atualizar aqui. Neste exato momento, temperatura na casa dos 14 graus. A máxima para hoje pode chegar em torno de 22 graus, chovendo o dia todo com 24 milímetros de chuva.
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7: Ei, estamos de volta aqui na manhã, 6h17. 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
3: No oferecimento de Cooperativa Majestade, informações amanhã, as manchetes atualizadas para você. A Receita Federal deixa de fornecer cópias impressas do Imposto de Renda. A Receita Federal não entrega mais de forma presencial as cópias da declaração do Imposto de Renda à pessoa física, nem o do recibo de entrega. Copom reduz a Selic para 14% ao ano em nova queda dos juros. O Banco Central confirmou, que seguirá atuando com cautela diante das incertezas do cenário internacional e da inflação ainda acima da meta, destacando que os próximos passos dependerão da evolução dos indicadores econômicos.
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3: Vamos de informação, nosso Momento Agro atualizando aqui na manhã para você. O mercado do agro, o boi gordo recuou, e o frango registrou alta nos preços. O preço da arroba do boi gordo caiu 0,47% nesta quinta-feira, sendo negociada a R$ 348,55, segundo o CPEA. Já o frango apresentou valorização, o quilo do frango congelado subiu para R$ 7,03, enquanto o frango resfriado passou a R$ 7,15. A carcaça suína especial manteve estabilidade em R$ 7,53 o quilo, e o suíno vivo segue com o menor preço de Santa Catarina, cotado a R$ 4,50 por quilo.
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3: 6h33.
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3: Estamos de volta às 6h36, gente, com a Retífica e Mecânica Zezé. 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Temperatura 14 graus da manhã.
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0: Esse é o Teixeirinha, né, com o Mocinho Aventureiro. E os serranos, não sou convencido.
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0: Temperatura 15 graus, bom dia.
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6: Muito bem, gente. Bom dia, família. Bom dia, bom dia, bom dia. 7:06. Começando bem mais uma edição aqui do nosso Sertanejo 97, aqui na programação da Rádio Sananduva FM. Seja bem-vindo para você que tá chegando aí. Eu sou o Jean Martinazzo e até às 9 da matina. Tamo junto aqui no programa. Sejam todos bem-vindos, bem-vindas. Eu sou o Jean Carlos Martinazzo, JM. Melhor da música sertaneja passa aqui na nossa programação. 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Madeiras e Casas e Madeiras, madeiras brutas e beneficiadas da melhor qualidade para estruturas. 7:07 da manhã, vamos ver se o ouvinte está ouvindo o programa aí. Vamos sortear um brinde bem bacana aqui do programa. Você vai fazer o seguinte, ó: manda o nome completo, 996730977, sorteio de um kit da Sustentar e Seguros de Sananduva. Então manda o WhatsApp aí, o um nomezinho completo, 996730977.

Esse é o Leandro e Leonardo, talismã aqui na manhã. Sorteio valendo, gente. Bom dia, família. Bom dia. Sorteio valendo aqui no programa Um Brinde da Sustentária. Abraço, Luizinho Quadro. Bom dia. Paulo Roberto Marques. Bom dia. Quem mais aí? A Sandra Lázari também está no sorteio. 7h14.

0: João Paulo e Daniel, hoje eu sei, aqui na manhã, top do seu rádio, bom dia!
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0: Muito bem, vamos falar de horóscopo da manhã, iniciando os trabalhos aqui do horóscopo para você que está acompanhando aí. 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
3: Hoje é quinta-feira, minha gente, dia 6 de agosto de 2026. Eu sou a Suzy Luiz e tô chegando com as previsões astrais para esse dia 6 de agosto. Vida longa para quem dá mais um giro em torno do sol e quem nasce no dia 6 de agosto. É do signo de leão, com a personalidade do signo de aquário. Pessoas com dons artísticos apresentam talento para artes de um modo em geral. Busca por verdade e tem sempre uma visão muito humanitária das coisas. Tudo de bom para você que faz aniversário hoje, 6 de agosto. Áries, touro e gêmeos. Oi, Áries, nascidos de 21 de março a 20 de abril. Disciplina e dedicação vão ser os seus trunfos e tudo indica que você vai ficar de olho nas oportunidades para garantir uma grana extra. Marte, seu planeta regente, aguça os seus instintos. Cor para hoje, creme. Números da sorte 51, 53 e 60. Touro, nascidos de 21 de abril a 20 de maio. Touro, a lua deixa suas qualidades e seus talentos e habilidades no modo power. Você vai dar-se bem no trabalho. A saúde está protegida e as finanças também. A cor para hoje é o azul, números da sorte 04, 40 e 50. Gêmeos, nascidos de 21 de maio a 20 de junho. Gêmeos, novidades é com você e hoje você tem um prato cheio. Marte deixa o seu lado ambicioso no modo turbo, impulsionando suas metas e vontades. A cor para você é o azul turquesa, números da sorte gêmeos 59, 13 e 58. Eu já volto com mais previsões e falo com Câncer, Leão e Virgem.

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1: Temperatura marcando 16 graus.
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1: Nosso sertanejo tá de volta, 7h23. Gente, bom dia, família. Bom dia, bom dia, bom dia. Vamos para mais um dia de trabalho, né? Levantar cedo aí, tomar aquele cafezinho gostoso, né? Com um cacetinho. Margarina, para você que é melado com nata, né? Eita, coisa boa. Então vamos levantar, vamos se espreguiçar, tirar essa preguiça do corpo aí para iniciar mais um dia de

0: Esse é o de Paulo Paulino aqui na manhã. Chorar de soluçar. 7h29, gente. Bom dia, bom dia! 97.7. Você tá tomando seu café da manhã aí? Bom dia, bom dia. Uma excelente quinta-feira, hoje de TBT, né? Tem sorteio valendo aqui no programa Sustentar e Seguros. Um kit da Sustentar pra você, meu querido. Todo mundo ouve. A melhor da sua manhã.
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0: Nosso RSA News, a Defesa Civil do Rio Grande do Sul atualizou o alerta meteorológico que prevê temporais severos entre hoje e amanhã. Há risco de rajadas de vento superior a 100 km por hora, queda de granizo, chuva intensa e possibilidade de tornados, principalmente na região norte, noroeste, centro-oeste e campanha. Os volumes de chuva podem chegar até 100 milímetros em pontos isolados. Na sexta-feira, um ciclone extratropical em alto mar ainda poderá provocar ventos acima de 70 km por hora na faixa leste do estado. A IMET monitora o possível ciclone bomba, né, com risco de temporais aqui no sul. Polícia Rodoviária Federal apreende 121 quilos de maconha escondidos em carro transportado por guincho. A Polícia Rodoviária Federal, na manhã desta quarta-feira, durante uma fiscalização da BR-386 em Frederico Westphalen, a droga estava escondida dentro de um Vectra transportado por um caminhão guincho. Dois homens de 31 e 27 anos que acompanhavam o veículo como passageiros do guincho foram presos em flagrante. O motorista do caminhão informou que havia sido contratado apenas para transportar o automóvel do Paraná até Sarandi.
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0: Estamos de volta aqui na manhã, 7h34, gente. Bom dia, família. Bom dia, bom dia, bom dia. 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Quem está no sorteio aqui? Deixa eu ver. Sirlei Santos, Linha Entrada. Alô, Linha Entrada, bom dia. Pedro Paulo Carra, bom dia, está no sorteio também. Ana Maria Stefani, bom dia, Dona Maria, bom dia. Dona Genesi Terezinha, bom dia, Dona Terezinha. São João do Forquilha, bom junto, obrigado pela audiência. Quem mais aqui participando também na manhã? Tem áudio aqui, deixa eu colocar até esse áudio aqui. Quem que mandou? Vamos ouvir.
7: E aqui é Marci Galão, do São João do Forquilha, também para participar do sorteio.
0: Bom dia, tá no sorteio também. Clemi Prando Ferrão, bom dia. 7h35 da manhã, gente. Essa manhã fria aqui para nossa região, né? Manhã agradável. Bruno e Marrone.

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2: Vamos de informação. Na nossa programação, o Internacional terá desfalque importante diante do Corinthians. O volante Vilagra está fora da partida desta quinta-feira pela Copa do Brasil após sentir dores na coxa esquerda. Ele também desfalca o Colorado no jogo contra o Palmeiras pelo Brasileirão. Além dele, Paulo Pezzolano segue sem Rochete, Benjamin, Thiago Maia e João Vitor. O Grêmio está nas quartas de final da Copa do Brasil na Arena. O Tricolor venceu o Mirassol por 1-0 contra o Pavon e garantiu a classificação após um empate de 1-1 no jogo de ida. Além da vaga, o clube assegurou 4 milhões em premiação da CBF. O próximo adversário será definido em sorteio na terça-feira. Antes disso, o Grêmio enfrenta o São Paulo neste sábado, dia 8, pelo Campeonato Brasileiro.
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2: 16 graus.
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2: Vamos lá então, de volta na manhã, o horóscopo do dia, oferecimento do Super Ávila, um supermercado completo com açougue, padaria, os melhores produtos para suas compras e o seu rancho. 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

0: Sol tem mais previsões astrais. Câncer, Leão e Virgem. Câncer, nascidos de 21 de junho a 21 de julho. Câncer, a lua muda de casa e deixa sua agilidade mental, disciplina, inteligência na melhor forma. Sinal do produtividade para você hoje. A cor para você é o verde, os números da sorte 24, 04 e 32. Leão, nascidos de 22 de julho a 22 de agosto. Leão, a lua promete um dia propício para você encher o bolso. Ainda que Marte muda de cenário, aguça os seus instintos e deixa sua capacidade empreendedora tinindo. A cor para hoje é o roxo, números da sorte 48, 39 e 57. Virgem, nascidos de 23 de agosto a 22 de setembro, Virgem, a lua desembarca no seu signo e garante que vai raiar o dia perfeito, sem defeitos, para que você vá atrás dos seus interesses. A cor para hoje é o lilás, números da sorte 15, 60 e 50. Eu já volto e falo com Libra, Escorpião e Sagitário em mais um bloco de previsões.
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5: Estamos de volta na manhã, 7h52, 8 faltando para as 8, velho. 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Sorteio valendo aqui da manhã. Leonice Razia, bom dia. Quem mais aqui? Clairei Fortuna tá no sorteio. Bom dia, quem mais aqui? Alzira Ritt do Vila Jardim, bom dia. Lourdes Xavier do bairro São Cristóvão. Quem mais aqui? Claudete do bairro Juste, bom dia. Leonice Casagrande, Marinesse e Beto Presolim, Boa Vista, bom dia.
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5: Sete faltando pras oito.

3, faltando para as 8, Zezé de Camargo e Luciano, aqui na manhã. Preciso ser amado. Maximino Slongo, bom dia. Luciana Dreyer também participando do sorteio. Deviane Minuto, alô, São Domingos, bom dia. Dreyson Chossi também. Éder Jones Belusso, linha entrada, bairro São Cristóvão ali. Quem é? Inês Belusso, bom dia. Janete Zamboni Giacomini, bom dia.

0: Esse é o Teodoro Sampaio, aqui na manhã, 8 horas e 2, gente. Telefone no ar. Ainda o Zezé de Camargo e Luciano, Preciso Ser Amado. Daqui a pouquinho tem sorteio aqui na manhã. Pra você que tá participando aí, manda o nome completo, que dá tempo ainda. É um brinde da... um kit da Sustentar e Seguros, tá bom? Capricha aí, meu querido. Já já eu tô de volta.
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0: 8:03.
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1: Estamos de volta na programação 8:06 amanhã. Bom dia, família. Para você que está chegando aí, já trabalhou, começou a trabalhar, aliás, né? Iniciou os trabalhos nesta manhã, já tomou seu cafezinho, deixou para tomar o café na empresa. O que, que é isso, gente? Se alimentar de manhã, o café é a refeição importante do dia, né? Tomar aquele cafezinho com pãozinho quentinho, pãozinho de milho, cacetinho, margarina, café com leite para você que não... alérgico à lactose, né? Intolerante à lactose aí. Cafezinho preto, cafezinho passado. Não muito açúcar, não, né? A melhor coisa é ter o café sem açúcar, né? Pra você sentir o gosto do café. Cafezinho passadinho. Eita, coisa boa. 8:07, o Sertanejo 97 na manhã com o oferecimento da Rota 126 Veículos. 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O ganhador, então, de hoje, aqui da kit da Sustentar, foi Cailane Baroni. Alô, Cailane, parabéns, minha querida, bom dia. Só confirmar que tá ouvindo o programa aí, tá bom? Liberando mais um sorteio aqui na manhã, é um brinde especial, uma cesta das farmácias São João. Manda o nomezinho completo pra você concorrer, meu querido.

Na 97 é bom demais. Jean Giovanni canta aqui. Sorteio valendo, gente. 996730977. Manda o nome completo pra você concorrer aqui a uma cesta das farmácias São João.

0: Sala do VFM, a rádio que todo mundo ouve na manhã. Jean e Giovanni, Eu Busco uma Estrela. 8h16.
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0: 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Muito bem, de volta aqui na manhã, 8h17. Tem sorteio valendo aqui no programa, tá a fim de participar aí, manda o nome completo. 996730977. Eu já comenta aí o estilo musical que você mais gosta, hein, meu querido? Fica à vontade, quer pedir sua música? 996730977. 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Momento do horóscopo da manhã, Libra, Escorpião e Sagitário.
1: Mais um bloco de previsões astrais por aqui, Libra, Escorpião e Sagitário. Vamos lá, Libra, nascidos de 23 de setembro a 22 de outubro. Libra tem alerta vindo da Lua para você. Nem tudo pode fluir como você deseja. Marte vai vir em seu socorro. O planeta vermelho promete elevar a sua energia. Cor para hoje cinza, números da sorte 50, 40 e 31. Escorpião, nascidos de 23 de outubro a 21 de novembro. Escorpião, tô trazendo verdades, viu, e novidades para você glorificar de pé. Marte brilha no seu paraíso, trazendo energia poderosas para sua vida. Criatividade vai ser a sua marca hoje, viu? Escorpião, a cor para você é o lilás, números da sorte 16, 46 e 45. Sagitário, nascidos de 22 de novembro a 21 de dezembro, Sagitário, Marte muda para o setor doméstico do seu horóscopo, trazendo energia e deixando você mais animado para sua vida familiar. A Lua também está no ritmo da mudança, coloca você em destaque em assuntos do trabalho. Já no amor, o seu carisma se fortalece. A cor para você é o laranja, números da sorte 37, 46 e 01. Eu já volto com o último bloco e falo com Capricórnio, Aquário e Peixes.

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1: 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Estamos de volta. 8h20 na manhã. Tem sorteio valendo aqui no programa. 99673-0977. Manda o seu nome completo aí para você concorrer a uma cesta aí para o Dia dos Pais, né? Das farmácias São João. 8h21, gente. 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Deixa eu ver quem mais aqui. Bastante participação. Manda um abraço, Elisandra Picolotto, bom dia. Daniele Teles dos Santos no sorteio. Luizinho Quadro, bom dia. Sabrina Brunetto também, bom dia. Bom dia, um cafezinho passado. Eita coisa boa, seu Valdecir Rocial, bom dia. Eita coisa. Um abraço, meu querido. Bom trabalho, gurizada, lá do Posto Tradição, né? Grande Valdecir. Tá no sorteio também, meu querido. Angelina Dalai, bom dia. Cleiva Peron de Macedo, bom dia. Bom dia. Cafezinho pra vocês aí também. Tem mais aqui, deixa eu ver. Diva Debona. E a tua audiência, Marinês Dalai, bom dia. Luana Tomás de Araújo. Aline Fazolo. Clairei Fortuna, bom dia, meu querido. Ivone da Costa, no bairro São Cristóvão. Já ouviu de Bássoli Grégio, do São Geraldo. Quem mais aí? Geniza Andorra, bom dia, bom dia, bom dia. Bastante participação, tá afim de participar. E também manda o um nomezinho completo pra você concorrer. Zé Neto e Cristiano.
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0: Sananduva FM, a rádio que todo mundo ouve, Zé Neto Cristiano, cadeira cativa. Sorteio valendo aqui na manhã, 996730977. Manda seu nome completo para você concorrer ao sorteio aqui da manhã. Quem que tá mandando áudio aqui? Deixa eu só liberar aqui, vamos ouvir.
1: Bom dia, Marilene Pelissari Mas, que eu quero participar do sorteio.
0: Ô, Marilene, bom dia, tá no sorteio também. Mais um.
2: Bom dia. Oi. Eu sou Zulmira Pigosto, gostaria de participar do sorteio do brinde do Dia dos Pais.
0: Tá no sorteio sim, bom dia.
3: Bom dia, Maricinho Alonso, Sejão da Forquilha, que vai participar do sorteio.
0: Ô, tá no sorteio também, tá bom, minha querida? 8h25, gente, bom dia.

0: Esse é Humberto e Ronaldo aqui na manhã. Jerry Smith, não fala não pra mim, bebê. 8h28, bom dia.
1: Bom dia, Jean, tudo bem?
0: Tudo bem.
1: Quero participar do sorteio da sexta do Dia dos Pais. Janete, esse gato galão de São João do Forquilho.
0: Bom dia, Janete. Um grande abraço. Tudo de bom pra você também.

0: 8h30 da manhã, Matheus e Cauã, ó, gatilho. Bom dia, família, bom dia.
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0: Temperatura 16 graus. 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Sorteio valendo, manda aí, meu querido. Daqui a pouquinho eu tô de volta. O que tá mandando aí? Rapidinho, rapidinho.
2: Bom dia, Jean. Oi, tudo bem?
0: Tudo bom.
2: Quero participar do sorteio da sexta do Dia dos Pais. Bora. Janete, esse gato galão, sangrando porquinho.
0: Bom dia.
2: Um abraço. Tudo de bom.
0: Tudo de bom pra você também, fia. Daqui a pouquinho eu volto.
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0: Previsão do tempo, ciclone extratropical coloca o Rio Grande do Sul em alerta para os temporais de vento de até 130 km por hora. A Metsu Meteorologia emitiu alerta para a chegada de um ciclone extratropical aqui no Rio Grande do Sul entre hoje e amanhã. A previsão indica temporais, vendavais, granizo e intensa atividade elétrica, né, com riscos de rajadas de vento que podem até chegar a 130 km por hora, além da possibilidade isolada de tornados. As áreas de maior risco incluem o Sul, Campanha, Fronteira Oeste, a região central, Vales, a região metropolitana e litoral. O ciclone deve perder força ao longo da tarde de sexta-feira, mas até lá há potencial para danos, quedas de árvores, interrupção no fornecimento de energia e alagamentos localizados. Neste exato momento, 16 graus a temperatura, para hoje pode chegar até 22 graus. Para hoje, esperados 21 milímetros de chuva.
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0: 8h35, 25 para as 9. Bom dia.
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0: Estamos de volta, 23 faltando para as 9 da manhã. 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Vamos ver ali, tem sorteio valendo aqui no programa, dá tempo ainda de você participar. Bastante participação, manda aí.
16: Bom dia, gente, tudo bem?
0: Tudo bem.
16: Gostaria de concorrer ao kit do Dia dos Pais.
0: Boa.
16: Alzira Rich.
0: Bom, Alzira.
16: Vila Jardim.
0: Boa, tá no sorteio também.
17: Bom dia, Jean Martinaz.
0: Oi,
17: tudo bom?
0: Tudo bem.
17: Logo.
0: Fala, meu querido.
17: Quero concorrer, ó. O sorteio aí também, ó, tá? Faz um favor.
0: Boa, boa.
17: Obrigado, bom trabalho.
0: Abraço, meu querido. Tamo junto.
18: Bom dia.
0: Bom
18: aqui
0: dia.
18: É a Cleonice Favin.
0: Oi.
18: Queria participar do sorteio do Dia dos Pais.
0: Tá no sorteio também.
19: Bom dia, Jean.
0: Oi.
19: Tudo bem?
0: Tudo bem.
19: A Fátima Peronde, quero participar do sorteio da sexta.
0: Bom dia.
19: Dia dos Pais. Um abraço.
0: Grande abraço para você também, Fátima.
20: Bom dia, Jean.
0: Bom dia.
20: Tudo bem?
0: Tudo bem.
20: Eu gostaria de participar do sorteio da sexta do Dia dos Pais.
0: Boa.
20: Leni Siuato.
0: Bom.
20: Obrigado, tenha um bom dia.
0: Para você também, né? Obrigado pela audiência.
21: Oi, bom dia, tudo bom?
0: Oi.
21: Gostaria de participar do sorteio do Dia dos Pais, Sandra País.
0: Ô, Sandra, bom dia.
22: Bom dia.
0: Dia.
22: Quer participar do programa, do sorteio do programa.
0: Tá no sorteio.
22: Maria Loreni Pertile Biasi.
0: Tá bom, dona Maria, tá bom.
23: Bom dia, Jean.
0: Bom dia.
23: É o Anderson Picoloto.
0: Grande Anderson. Nova.
23: Queria participar do sorteio do Dia dos Pais. Um abraço.
0: Um abraço, meu querido. Tamo junto.
24: Olá, bom dia.
0: Oi.
24: Tudo bem?
0: Tudo bem.
24: Eu sou Inelci Biasirec. Eu gostaria de participar do sorteio da sexta pro Dia dos Pais. Pra botar no nome do Gilmar Francisco Rec.
0: Ô, seu Gilmar.
24: Desde já eu agradeço.
0: Eu que agradeço.
24: Bom dia.
0: Bom dia.
25: Bom dia, Jean. Eu gostaria de participar do sorteio. Sou Marli Forlin.
0: Ô, dona Maria, bom dia.
26: Bom dia. Meu nome é Caroline Perotone
0: Soares
26: Piscininho, do Rincão Bonito, Santos Expedito do Sul. Quero participar do sorteio.
0: Tá no sorteio também.
27: Bom dia, aqui o Gerry. Gostaria de participar
0: do
27: sorteio do Dia dos Pais.
0: Tá no sorteio, meu querido.
28: Bom dia, Jean. Tudo bem?
0: Tudo bom.
28: Aqui é a Mayra Vieira. Eu gostaria de participar do sorteio do Dia dos Pais.
0: Tá no sorteio também.
29: Bom dia, Gia.
0: Bom
29: tudo
0: dia.
29: Bem?
0: Tudo bem.
29: Aqui é a Larissa Debona. Eu gostaria de participar do sorteio da sexta do Dia dos Pais.
0: Boa!
29: Obrigada.
0: Eu que agradeço. 20 faltando para as 9, família. Bom dia, bom dia, bom dia.

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1: Esse é o Michel Teló aqui na manhã. A Roça Vence, 8h43.
2: Bom dia, tudo bem?
1: Tudo bem.
2: Queria participar do sorteio do Dia dos Pais.
1: Ah.
2: Abraço.
1: Grande abraço. Tudo de bom.
3: Bom dia, tudo bem?
1: Bom dia.
3: Eu gostaria de participar do sorteio do Dia dos Pais.
1: Uhum.
3: Eudes Giotti.
1: Tá bom, tá no sorteio também, tá bom, Fia?
4: Bom dia, Jean. Gostaria de participar do sorteio do Dia dos Pais. Meu nome é Elis Domingues.
1: Oi, Elis, tá no sorteio também.
5: Bom dia, tudo
1: bom
5: bem?
1: Bom dia.
5: Gostaria de participar da sexta do sorteio do Dia dos Pais.
1: Aham.
5: Valéria Galão.
1: Ô, Valéria.
6: Bom dia, Jean.
1: Bom dia.
6: Eu quero participar do sorteio da Rádio Leandro Fortuna.
1: Tá no sorteio também. 17 para as 9. Bom dia.
7: Não era.

0: na 97 é bom demais. Esse é o Gabriel Diniz para recordar aqui na manhã com o Jorge Matheus, né? Paraquedas. Aí a roça vence. Michel Teló.
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0: 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Estamos de volta, nosso último bloco do horóscopo da manhã. 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
5: O último bloco das previsões astrais nessa quinta-feira, Capricórnio, Aquário e Peixes. Capricórnio, nascidos de 22 de dezembro a 20 de janeiro. Capricórnio, projetos antigos que você não teve condições de tocar por falta de sorte ou de oportunidade, pode voltar desde que você tenha determinação. A Lua traz boas surpresas para hoje. A cor para você é o rosa, números da sorte 09, 02 e 39. Aquário, nascidos de 21 de janeiro a 19 de fevereiro. Aquário, Marte muda para o setor do dinheiro e traz boas vibrações para quem quer lucrar, faturar e tirar a barriga da miséria. Você tem tudo para ampliar os seus ganhos hoje. Cor para você verde claro, números da sorte 11, 16 e 38. E para fechar as previsões, peixes, nascidos de 20 de fevereiro a 20 de março, peixes, a lua realça sua habilidade para se relacionar. Mas a novidade mais importante, que deixa o seu comportamento mais ousado, você vai lutar pelas suas ambições. A meta vai ser melhorar os ganhos. A cor para você, peixes, é o violeta, números da sorte 48, 27 e 30. Amanhã tem mais previsões a traz por aqui. Boa quinta-feira, gente. Até lá. Horóscopo do dia.
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0: 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Para a gente fechar aqui mais uma edição, Edson da Costa já está por aqui para comandar mais um líder de audiência aqui na manhã. Eu vou colocar só o áudio aqui, rapidinho. O nome do ganhador de hoje, então, aqui do sorteio da cesta das farmácias São João foi Marinês Morello Roveda. Alô, Marinês, parabéns, tá bom? A ganhadora aqui, então, da cesta das farmácias São João. Logo mais à tarde tem sorteio também. Edson da Costa vai trazer sorteios para você aqui na programação bacana, líder de audiência. Eu vou trazer só um áudio aqui rapidão que o pessoal mandou. Vamos ver ali, quem que mandou?
9: Eu quero fazer sorteio.
0: Quem que mandou?
9: O Ana Tomás Araújo.
0: Querida! Pra gente fechar mais uma edição, gente, obrigado pela sua audiência. Com muita saúde, paz, amor no seu coração. Boa manhã! E eu volto às 5 da tarde. Até mais.
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Muito bem, estamos de volta por aqui na comunicação da Sanandu FM, a rádio que todo mundo ouve. Eu sou Edson da Costa e a partir de agora a gente vai trazer informação, vai trazer blocos musicais para o entretenimento nesta manhã de quinta-feira, 6 de agosto do ano de 2026. A partir de amanhã, então, o nosso colega Sandro Dalla Santa estará retornando das férias. Então, nessas férias, né, digamos assim, esse é o nosso último programa Estúdio Atualidades, né? Nesse período de férias, então. A partir de amanhã, Sandro Dalla Santa assumindo a programação da rádio que todo mundo ouve, a partir das 9 horas da manhã. E a gente retorna com o Sertanejo 97, com a unidade móvel que vai girar por Sananduba na rua, e também com o programa, somente com o programa tarde de mais de uma horinha do Tamo Junto, né? Porque nosso colega Jean também vai entrar de férias a partir de segunda-feira, tá certo? 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Também, como eu sempre digo, teremos aí a unidade móvel, né? Que vai girar por Sananduva. Na nossa programação também, daqui a pouquinho, a gente vai ter algumas informações diretamente aí com o pessoal da Asfrapan. Também estaremos conversando com Josimar Sauer aí do Departamento de Desportos para atualizar, né, as informações do esporte do nosso município também. E entre outros assuntos que a gente vai trazer a partir de agora aqui na Sananduba FM. Inclusive, vamos trazendo alguns destaques a partir de agora que a gente vai ampliar também. Olha, a polícia apreende mais de 120 quilos de maconha em Frederico Westphalen. 6 pessoas são detidas durante a operação contra o tráfico de drogas em Caseiros. Ex-servidora de Prefeitura Gaúcha é condenada por fraude no Bolsa Família. Novo remédio que pode gerar crises de epilepsia chega ao Brasil neste mês. Nova lei garante pagamento de piso do frete e reforça combate ao transporte irregular de cargas. Frio, reajuste e bandeira amarela explicam aumento nas contas de luz e energia, diz RGE. Supremo pode decidir nesta quinta-feira se jogo do bicho, bingo e caça-níqueis seguem ilegais. Banco Central corta a Selic pela quarta vez seguida. A taxa básica de juros fica em 14% ao ano. Também estaremos ampliando. Mesmo com retração do agronegócio, o PIB gaúcho fica estável no primeiro trimestre. A Receita Federal deixa de fornecer cópia física de imposto de renda em atendimento presencial. Banco Central afirma que a guerra no Oriente Médio exige política de juros restritivas no Brasil. Assinatura digital e lacração impedem alteração em sistema eleitoral. Também estaremos ampliando. Os Estados Unidos anunciam exercícios militares com o Brasil e falam em eliminar ameaças. Farsul envia propostas para ajustar a renegociação das dívidas. Chuvas intensas e frequentes podem comprometer a polinização da canola. Também falaremos do internacional,
né, que terá que superar desfalques para bater o Corinthians pela Copa do Brasil. E falaremos do Grêmio, com pênalti não marcado e gol discutível do Mirassol, o Grêmio passou pela próxima fase da Copa do Brasil. Isso e muito mais a partir de agora aqui na Sananduva FM, com o Estúdio Atualidades.

0: Muito bem, vamos lá com o primeiro bloco de informações, então, na íntegra. Olha, a polícia prende mais de 120 quilos de maconha em Frederico Westphalen. Na manhã de ontem, a Polícia Rodoviária Federal apreendeu 121 quilos de maconha transportados no interior de um automóvel. O inusitado é que o veículo estava sendo conduzido por caminhão guincho. A ação ocorreu na BR-386, no município de Frederico Westphalen. Durante a operação de combate ao crime, os policiais abordaram um caminhão guincho que transportava um Vectra emplacado em Florianópolis, Santa Catarina. Ao realizarem a vistoria no veículo guinchado, a PRF localizou diversos fardos de maconha em seu interior. Dois homens de 31 e 27 anos, naturais de Santa Maria e de Boqueirão do Leão, aqui no Rio Grande do Sul, que viajavam como carona do guincho e eram responsáveis pelo automóvel, foram presos em flagrante. O condutor do guincho informou aos policiais que havia sido contratado apenas para realizar o transporte do veículo do Paraná até Sarandi. Os presos, o veículo e a droga foram encaminhados à polícia judiciária para o registro da ocorrência. E seis pessoas são detidas durante a operação contra o tráfico de drogas em Caseiros. Uma operação da Brigada Militar resultou na detenção de seis pessoas por envolvimento no tráfico de drogas na noite do dia 4 no interior de Caseiros. A ação foi realizada na comunidade de Santa Terezinha, localizada às margens da BR-285. De acordo com a corporação, quatro adultos foram presos em flagrante, dois adolescentes apreendidos. Em buscas, os policiais localizaram porções de cocaína, maconha, crack já fracionados para comercialização. Também foram apreendidos uma balança de precisão, oito telefones celulares, um automóvel utilizado pelos suspeitos, duas câmeras de vídeo monitoramento e um simulacro de arma de fogo. Todos os envolvidos foram encaminhados à Delegacia de Polícia Civil. Os quatro adultos foram encaminhados ao Presídio Estadual de Lagoa Vermelha e os menores entregue aos responsáveis. Ainda nesse bloco, ex-servidora de Prefeitura Gaúcha é condenada por fraude no Bolsa Família. A primeira vara federal do Rio Grande do Sul, no litoral sul do estado, condenou uma mulher por inserção de dados falsos no sistema informatizado da Prefeitura de Dom Pedrito, na região da Campanha. Com a fraude, ela recebeu indevidamente recursos do programa Bolsa Família. Segundo a denúncia do Ministério Público Federal, os fatos ocorreram entre julho de 2018 e abril de 2019. A acusada, que exercia cargo público no município, efetuou 12 cadastros fraudulentos no programa social do governo federal para três pessoas distintas, gerando o pagamento indevido de mais de 20 mil reais. Ela atuou em conjunto com seu então companheiro, de acordo com informações divulgadas pela Justiça Federal Gaúcha. Conforme as provas apresentadas no processo, a Prefeitura de Dom Pedrito realizou um levantamento dos beneficiários e apurou a existência de inconsistência nos cadastros. O órgão notou que havia três pessoas com o mesmo nome, alterando apenas a ordem e a abreviação dos sobrenomes, com quatro cadastros distintos, o que resultou no recebimento de quatro benefícios para cada uma. A Caixa Econômica Federal informou que o repasse ilícito só foi possível porque o sistema considerou tratar-se de beneficiários diferentes. O banco relatou ainda que as inserções das informações inverídicas foi efetuada mediante o CPF da Ré e que dois dos indivíduos cadastrados eram o companheiro e a mãe da investigada. Seguimos por aqui com o programa Estúdio Atualidades. 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Agora são 9h17, já tem o primeiro giro da unidade móvel aqui nos estúdios da Sananduba FM. Fiquem ligados.
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0: De volta por aqui na nossa programação desta manhã e vamos trazer o primeiro giro de informações com a unidade móvel nesta quinta-feira, 6 de agosto do ano de 2026. Diretamente aí do ginásio Victor Camusato, Josimar Salver, responsável aí pela pasta do Departamento de Desportos, com o patrocínio do Remus e Tratores Multimarcas. 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Josimar Sauer, bom dia, seja bem-vindo.
1: Bom dia, Edson, bom dia a todos os ouvintes da Rádio Sananduva. Mais uma vez é um prazer para nós estarmos aqui falando um pouco dos trabalhos realizados pelo Departamento de Esportes nesse ano de 2026. Começamos falando então, Edson, sobre o Campeonato Municipal de Bocha, onde tivemos a reunião essa semana que definiu os confrontos da segunda fase, que já é mata-mata. Então, tivemos o sorteio dos seguintes confrontos: São João do Forquilha versus Ouro Verde, Belúcia Stick House versus Juventus, Amigos do Sajorato versus Coasa e Quitrago versus Santa Polônia. Então, a gente parabeniza e agradece a todas as equipes que se inscreveram nesse ano de 2026 para o Campeonato Municipal de Bocha. Parabeniza a organização dos almoços, dos confrontos que já teve, e deseja boa sorte para quem vai fazer o confronto no mata-mata, lembrando que o confronto é ida e volta. Então são dois jogos aí, dois dias de jogos aí para definir quem passa para a próxima fase. Então, desejar boa sorte a todos e ficamos à disposição. Temos também já encaminhado a próxima etapa das Olimpíadas Escolares, 2026, onde temos liberado as inscrições até amanhã, até o dia de amanhã, os professores entregam as fichas de inscrição da modalidade agora que é o basquete. Então, logo teremos a divulgar aí certinho a data e a quantidade de confrontos que vai acontecer do basquete das Olimpíadas Escolares. Temos em andamento e seguimos com os jogos da 8ª edição da Copa Sananduva também, onde temos jogos nas terças-feiras, sextas-feiras e nos domingos. Então, a gente agradece mais uma vez todas as equipes que se inscreveram e seguimos também com a Copa Sananduva de Futsal. Então os trabalhos aqui seguem simultâneos aí, pelo menos em três competições simultâneas, né, que são as Olimpíadas Escolares, Municipal de Bocha e a Copa Sananduva, e ainda a gente tem quatro decretos lá aguardando o ok para a gente fazer mais quatro competições até o final desse ano de 2026. Então a gente agradece a todos que nos procuram, que estão vindo dar sugestões, que estão dando ideias, quando tem dúvida o pessoal está vindo procurar, que eu acho que é a melhor maneira de a gente construir algo melhor e maior também, né? É a gente conversando, trocando ideias e se ajudando. Então a gente, como sempre fala, deixa a porta do departamento aqui aberta para quem quiser vir conversar conosco, que com certeza será bem-vindo, será bem atendido. E tenho que fazer um agradecimento especial a toda a equipe do Departamento de Esportes aí, que os guri aqui estão dando uma mão aqui, uma ajuda gigantesca aqui nos trabalhos aí para a gente conseguir dar conta de fazer tantas competições simultâneas. Então, agradecer ao pessoal da equipe do Desportos, tanto os que trabalham aqui no ginásio Victor Camusato comigo, quanto aos zeladores dos outros ginásios que dão o seu melhor lá para a gente ter um espaço organizado, um espaço pronto para fazer uso. Então, é o que a gente diz, que a gente aqui é uma equipe e graças a Deus a equipe está funcionando bem. Então só tenho a agradecer a toda a equipe do Departamento de Esportes e a gente fica à disposição e agradece o espaço que a rádio sempre dá aí. No que a gente tiver novidade das próximas competições, a gente vai divulgando. Desejar aí uma ótima quinta-feira a todos e um ótimo final de semana que está por vir. Forte abraço.
0: Valeu, Josi. Obrigado pela tua participação em mais um Estúdio Atualidades, né? Em mais um giro com a unidade móvel, atualizando aí a movimentação esportiva do nosso município.

0: 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Já já tem mais um giro com a unidade móvel aqui nos estúdios da rádio que todo mundo ouve. Agora, 9h29.
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0: Vamos lá então com o radar do trânsito atualizado por aqui. IRS-135, passando pelo trevo de Passo Fundo. Aliás, pelo pedágio de Passo Fundo, em direção ao trevo de Coxilha, a Tapejara, direção ao Sertão, Urebango, Getúlio, Estação até Erechim. Neste momento, 6 veículos por minuto. O trânsito é de leve a moderado e flui normalmente a maior de veículos leves. Vamos dar uma espiadinha aqui na 285, Passo Fundo, Lagoa Vermelha e ramificações. O trânsito flui normal, não tem alteração. E a maior de veículos pesados. Espiando aqui e buscando informações na IRS-343, que liga Sananduva, Cacique Doble, São José até Barracão. Tudo dentro da normalidade, o fluxo é maior de veículos pesados. A 470 de Lagoa Barracão, divisa com Santa Catarina, o trânsito flui normal, não tem alteração, gente. E flui tudo dentro da normalidade. Vamos dar mais uma espiada aqui na 126, Sananduva, passando pelo trevo de Biaçá, direção aí a 285. O trevo da 285, né? Trevão de Lagoa. Também o fluxo é leve. É maior de veículos leves também, tá tudo dentro da normalidade, não tem alteração e a gente segue o monitoramento online.
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0: 29 para as 10.
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Estamos de volta para dar sequência na programação desta manhã. 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Vamos trazendo mais informações? Olha, novo remédio que pode zerar crises de epilepsia chega ao Brasil neste mês. O fármaco Cenobamato, de nome comercial Excopri, que combate crises de epilepsia em adultos, chega às farmácias brasileiras neste mês. Aprovado pela Agência Nacional de Vigilância Sanitária, Anvisa, em março ele estará disponível nas apresentações de 12,5 miligramas, 50 miligramas, 100 miligramas e 200 miligramas. A distribuição do medicamento no Brasil será feita pela farmacêutica Eurofarma, que firmou uma parceria com a sul-coreana SK Biopharmaceuticals, empresa desenvolvedora do anticonvulsivante. Em todas as apresentações, o uso do comprimido é feito de forma oral, isto é, engolido. Segundo estudos, um em cada cinco pacientes conseguiram zerar a crise com o consumo do remédio durante a fase de manutenção. Em medicamentos de outras três linhas de tratamento, por exemplo, somente 4% do paciente obtiveram o mesmo resultado. Aqueles que receberam 400 miligramas ao dia, combinados com outro tratamento, mostraram redução mediana de 65% na frequência de crises focais durante a fase de manutenção, enquanto a dose de 200 miligramas dia, também combinada, resultou em redução mediana de 55,6%. Outra pesquisa de prática clínica, feita em 2025, mostrou que 79,6% dos pacientes apresentaram uma redução de 50% da frequência de crises após um ano de tratamento com o fármaco e em 36,6% as crises cessaram. Após dois anos do uso do Cenobamato, 80% obtiveram 50% de redução das crises e 30,9% não vivenciam mais com crises. Então está aí um novo remédio que pode zerar crises de epilepsia, chega ao Brasil neste mês. E nova lei garante pagamento do piso de frete e reforça combate ao transporte irregular de cargas. Os caminhoneiros autônomos e transportadores de carga passam a contar com uma proteção maior na garantia do pagamento do frete. O governo atual sancionou ontem a lei que fortalece a fiscalização sobre o cumprimento do piso mínimo de frete e endurece o combate ao transporte irregular de mercadorias. A principal mudança torna obrigatória a emissão do código identificador da operação do transporte, COT, antes mesmo de o caminhão iniciar a viagem. Na prática, nenhum frete poderá ser contratado sem que as regras previstas em lei sejam atendidas. Segundo a Agência Nacional de Transportes Terrestres, a ANTT, o COT garante que todas as contratações respeitem o piso mínimo do frete. Se houver qualquer irregularidade, o código não será emitido, impedindo que a operação seja realizada ainda na fase de contratação. Além de assegurar mais transparência e proteção aos transportadores, o sistema também reforça o combate ao comércio ilegal. Com o COT, está integrado ao manifesto eletrônico de documentos fiscais. A fiscalização será automática e alargada escala, dificultando o transporte de mercadorias sem nota fiscal ou de origem irregular. Com a sanção presidencial, a medida provisória editada em março passa a valer como lei permanente, consolidando novas regras para o transporte rodoviário de cargas e ampliando segurança jurídica nas operações em todo o Brasil. Agora são 9:39. Já tem mais informações por aqui na programação desta manhã. Fiquem ligados. Bom dia.

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1: 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Olha a hora certa, agora 17 para as 10. Daqui a pouquinho tem resultado das loterias.
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Muito bem, vamos lá com o resultado das loterias. 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Vamos entrar hein, com os números das loterias. Confira. Dupla Sena, concurso 2.992. Números 10, 14, 16, 21, 30 e 31. Segundo sorteio, 02, 11, 34, 35, 38 e 48. Lotomania, concurso 2.959. Números 05, 08, 10, 12, 22, 27, 33, 35, 36, 43, 49, 50, 56, 61, 63, 64, 65, 70, 74 e 93. Quina, concurso 7.084, números 17, 22, 36, 54 e 63. Loto Fácil, concurso 3.754, números 01, 03, 04, 05, 07, 08, 11, 12, 13, 14, 16, 20, 21, 23 e 25. Dia de sorte, concurso 1.264, números 04, 07, 14, 16, 19, 20 e 22. Super 7, concurso 882. Números, coluna 1, número 8, coluna 2, número 2, coluna 3, número 2, coluna 4, número 1, coluna 5, número 4, coluna 6, número 9, coluna 7, número 3. Mais milionária, concurso 378. Números, 07, 08, 09, 15, 46 e 49. Vamos à Loteria Federal, concurso 6.089, quinto prêmio 52.721, quarto prêmio 16.805, terceiro prêmio 69.298, segundo prêmio 28.922 e o primeiro prêmio 56.952. Tá, então, o resultado das loterias para você que nos acompanha nesta manhã, com o patrocínio aí do Sbeggen Pneus em Ibiaçá e Itapejara e o Cavalete Material Elétrico e Hidráulico. Olha a temperatura em Sananduva na marca dos 16 graus. Frio, reajuste, bandeira amarela. Explica um aumento nas contas de energia elétrica, diz a RGE. E uma explicação teórica, né? A chegada do inverno e as baixas temperaturas têm levado muitos consumidores a questionarem o aumento no valor das contas de energia elétrica. Em diversas cidades da região, moradores relatam que não perceberam mudanças significativas nos hábitos de consumo, mas receberam faturas consideradas alarmantes. A consultora de negócios da CPFL-RGE, Eliana Bortolon,
explicou que a maioria dos casos o aumento é resultado de uma combinação de fatores típicos da estação somados a reajuste tarifário autorizado neste ano. Segundo ela, durante o período do frio intenso, é comum que o consumo de energia aumente devido ao uso de frequência de equipamento de alto consumo, como chuveiros elétricos, aquecedores, estufas, aparelhos de ar-condicionado na função quente. Além disso, até mesmo as geladeiras precisam trabalhar mais para manter a temperatura adequada, elevando o consumo de eletricidade. Outro fator que impacta ou impactou diretamente a conta é o reajuste tarifário da CPFL-RGE, aprovado pela Agência Nacional de Energia Elétrica, ANEEL, e aplicado em 19 de junho. Para os consumidores residenciais, o índice médio foi de 14,98%, quase 15% a mais na tarifa. Em agosto, também passa a valer a bandeira tarifária amarela, definida pela ANEEL, que acrescenta R$ 1,88 a cada 100 kWh consumidos, elevando ainda mais o valor da final da fatura. Então, te prepara, se você estava assim como eu, né, alarmado com o valor da fatura da energia elétrica esse mês, que chegou pra gente, né? Se prepara que o mês que vem, né, vai ter aí, na, provavelmente na próxima fatura, um aumento de R$ 1,88 a cada 100 kWh a mais consumidos. Então vai ficar ainda mais caro. Minha nossa. Agora faltam 7 para as 10 e o Estúdio Atualidade segue por aqui. Já tem mais informação. Não tá fácil, né, meu povo?

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0: Muito bem, olha a hora certa, gente. Agora faltam 3 minutos para as 10 horas da manhã, 3 para as 10. 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
0: Muito bem, daqui a pouquinho a gente tem mais informações, tem o giro com a unidade móvel também, diretamente aqui dos estúdios, falando com o pessoal da Asfrapan e muito mais. Fiquem ligados na Sana do FM, a rádio que todo mundo ouve.
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0: Muito bem, vamos atualizando por aqui a previsão do tempo. Nesse momento o céu apresenta-se nublado, né? Mas não está chovendo em nossa cidade. Tempo fechado, né? Tivemos um pico de garoa durante a manhã aí. E a gente vai trazer as informações agora. Mínimas de 12 graus durante a madrugada, máxima poderão ultrapassar os 22 graus. Nesse momento estamos com 16 e olha, tem 21 milímetros marcando de chuva para hoje ainda, tá? 21 milímetros, segundo a meteorologia. Pode alterar, né? Pode haver mudanças no decorrer do período. Para amanhã, sexta-feira, cai a temperatura um pouco, com mínimas de 8, máxima de 16 graus, 1,1 milímetros de previsão de chuva. E o sábado, mínimas de 8, máxima de 18 graus. A previsão é de 12 milímetros de chuva para sábado, segundo a meteorologia.
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0: Pontualmente 10 horas.
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de volta por aqui na programação desta manhã. 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Seguimos por aqui então, vamos trazendo mais um bloco de informações. Vamos lá. Olha, o Supremo pode decidir hoje se jogo do bicho, bingo, caça-níqueis seguem ilegais. O Supremo Tribunal Federal retoma hoje o julgamento que vai definir se mantém a criminalização da exploração do jogo de azar como bingo, jogo do bicho e máquinas caça-níqueis. E analisa se vai interromper, né, após o início do voto. A análise foi interrompida ontem após o início do voto do relator ministro Luiz Fux. Durante a sanção, Fux sinalizou que deve votar pela manutenção da criminalização da exploração desses jogos. O ministro manifestou preocupação com a expansão das apostas no país e afirmou que o avanço das chamadas bets também deverá ser enfrentado pelo Supremo em momento oportuno. Segundo o relator, a exploração dos jogos de azar produz impacto que vai além das apostas, favorecendo a organização criminosa e causando prejuízo à saúde da população. Ele também defendeu o respeito à opção feita pelo legislador a manter a proibição. E o Banco Central corta a Selic pela quarta vez seguida. Taxa básica de juros cai em 14% ao ano. O Comitê de Política Monetária Copom do Banco Central decidiu ontem reduzir a Selic 0,25 ponto percentual de 14,25% para 14% ao ano. A decisão foi unânime e ficou em linha com a expectativa do mercado financeiro. Foi o quarto corte consecutivo. Os juros caíram um ponto percentual desde março, quando o Banco Central começou o ciclo de calibração da política monetária em meio às incertezas sobre os impactos da guerra do Irã, sobre a cadeia global de suprimentos, os preços das commodities e a própria inflação. 10 horas, 8 minutos, 10 e 8. 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
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Dito isto, temperatura 16 graus, a umidade relativa do ar 86%. E a hora certa, 10:09. Já já tem mais um giro com a unidade móvel no próximo bloco, ok? Bom dia.

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7: Temperatura atualizada em 16 graus.
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0: Muito bem, seguimos por aqui na programação da rádio que todo mundo ouve. É o seguinte, neste momento a gente vai trazer mais um giro com a unidade móvel, né? 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
0: Muito bem, tá aí então as informações da Asfrapan aqui na nossa programação desta manhã. Você sabe que o giro da unidade móvel, né? 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Agora são 10 horas e 22 minutos. Olha, a gente acabou de receber algumas... algumas imagens aqui, né? Alguns vídeos da nossa região. Chuva de granizo. A chuva de granizo na nossa região em alguns pontos já. Em nossa cidade o tempo está encoberto, não chove, mas vamos torcer que passe, né? E não chegue até nós a chuva de granizo aí que está acontecendo em alguns pontos da nossa região, certo? Agora eu falei 10h22, né? Seguimos então? Por aqui com o Estúdio Atualidades. Daqui a pouquinho eu retorno com informações para você nesta manhã.

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1: De volta por aqui, olha a hora certa, agora 10h25. A informação que a gente recebeu agora, né? É que realmente uma forte chuva de granizo atingiu a cidade de Vila Langro, ao redores, Água Santa também. Pedras de granizo, né? O granizo enorme, tá? Alguns do tamanho de um ovo, né? Segundo relatos aí que a gente recebeu e também recebemos vídeos e imagens, né? O asfalto aí entre Tapejara até Coxilha, segundo informações, tem que ter muito cuidado nesse trajeto devido à quantidade de granizo que tomou conta do asfalto. Então, você, amigo condutor, condutora que está nesse trajeto de Tapejara aí até Coxilha, cuidado, né? Muito granizo na pista aí, de tamanho considerável, segundo as informações. Já recebemos vídeos e também imagens em foto aqui, tá bom? Fica o alerta. Temperatura 16 graus.
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1: 10h28.
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De volta. Já tem mais informações. Mas aquele lembrete bacana para você que está nos acompanhando é o seguinte, olha. 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Vamos lá, informações, né? Seguimos por aqui. Fica o alerta, o pessoal que está no trajeto aí de Tapejara. A Coxilha, muita atenção, né? Agora eu não sei como é que está o momento lá, mas há poucos instantes atrás, então muito granizo, né? Sobre o asfalto aí nesse trajeto. Muito granizo em Vila Langro, Água Santa, naquelas cidades vizinhas ali. Tá certo? Então, muito cuidado para quem está nesse trajeto aí, meu povo. Condutores. Olha, mesmo com retração do agronegócio, o PIB gaúcho fica estável no primeiro trimestre. O Produto Interno Bruto do Rio Grande do Sul se manteve estável entre janeiro e março em relação ao trimestre anterior, mesmo com retração no setor do agronegócio. Conforme o boletim divulgado, a variação foi de 0% na série do ajuste sazonal. Já na comparação com o igual período no passado, houve leve alta de 0,4%. Na composição setorial do indicador, a indústria teve crescimento de 0,9%. O índice que nos serviços foi de 0,2%. Já o agropecuário apresentou retração, né? De 9,9% atribuída a quedas de produção do arroz e fumo. Para o milho e a soja, a estimativa indica aumento de 21,8% e 34,6%, respectivamente, com documento também registra redução de 23,6% na área plantada de trigo. Ainda nesse bloco, a Receita Federal deixa de fornecer cópia física do imposto de renda em atendimento presencial. Contribuintes não poderão mais retirar presencialmente nas unidades da Receita Federal cópias da declaração do imposto de renda à pessoa física, nem o respectivo recibo da entrega, informou o órgão. Segundo as informações, com a mudança, o documento passa a ser disponibilizado exclusivamente em canais digitais da Receita, como o eCAC e o aplicativo Meu Imposto de Renda. A alteração foi oficializada pela portaria RFB número 313, publicada no Diário Oficial da União. Segundo a Receita, a medida busca reduzir os riscos de acesso indevido a informações protegidas por sigilo fiscal, considerando a natureza sensível dos dados constantes desses documentos. Para o diretor jurídico de consultoria de tributos Certo, senhor Alexandre Campos, a mudança tende a aumentar a segurança porque a autenticação digital reduz o risco de que o documento seja entregue a pessoas não autorizadas. E o Banco Central afirma que a guerra no Oriente Médio exige política de juros restritiva no Brasil. O Banco Central avaliou nesta semana que a guerra do Oriente Médio piorou as perspectivas para a inflação no Brasil diante do aumento dos preços do petróleo. Com esse cenário, segundo as autoridades monetárias, a política de juros terá de se manter contracionista, restritiva. As informações constam na ata da última reunião do Copom, realizada na semana passada, quando a taxa de juros, banda básica de juros, foi reduzida, né? O primeiro corte na Selic em quase 2 anos.
Por conta disso, a instituição afirmou que é preciso manter a política de juros conservadora, o que indica que o ciclo de cortes pode ser mais contido em relação ao que era estimado antes do conflito do Oriente Médio. Agora faltam 23 para as 11. Temperatura 16 graus. Neste momento em Sanaduva, o céu totalmente nublado, mas não chove. Estamos em alerta, né? Daqui a pouquinho a gente vai falar aí da previsão do tempo, atualizando aí, até porque recebemos, né, um alerta da Defesa Civil para a gente diretamente aqui.

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8: 16 graus.
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E estamos de volta na programação da Sananduva FM. 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Agora, 12 faltando para as 11, é o seguinte... Assinatura digital e lacração impedem alteração em sistema eleitoral. A cerimônia de assinatura digital e lacração do sistema eleitoral impedem qualquer alteração nos programas que operam as urnas eletrônicas após sua conclusão, segundo o secretário de Tecnologia e Informação do Tribunal Superior Eleitoral, o senhor Júlio Valente. Nem o próprio tribunal pode modificar o sistema após essa etapa. Qualquer alteração só seria possível mediante a realização de uma nova cerimônia pública, com a participação de entidades responsáveis pela fiscalização de todo o processo eleitoral. O secretário explicou ainda que a cerimônia realizada entre agosto e setembro marca o encerramento do desenvolvimento do sistema utilizado nas eleições, com a participação de instituições fiscalizadoras e do presidente da corte, que assinam digitalmente os programas. A partir desse momento, eles tornam-se definitivos. E os Estados Unidos anunciam exercícios militares com o Brasil e falam em eliminar ameaças. O Exército dos Estados Unidos anunciou uma nova etapa de sua estratégia de combate ao narcotráfico na América Latina com mudança de nome de operação militar conduzida na região. E o início do exercício conjunto com forças armadas de 18 países, entre eles o Brasil, a iniciativa faz parte da política de segurança adotada pelo governo do presidente Donald Trump em seu segundo mandato, marcado pelo endurecimento das ações contra cartéis de drogas e pela ampliação da preservação militar norte-americana no hemisfério ocidental. Segundo o Comando Sul dos Estados Unidos, a antiga Operação Lanças do Sul passa a se chamar Força-Tarefa Conjunta Hemisfério Ocidental. De acordo com os militares norte-americanos, a mudança representa uma nova fase da campanha iniciada em 2025 para combater organizações criminosas transnacionais ligadas ao tráfico de drogas. Muito bem.

Seguimos por aqui nesta manhã, quando o relógio está marcando apenas 10 minutinhos aí para as 11 horas. 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É 24 horas. Olha a hora certa. 8 para as 11. 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
4: Vamos lá então com os indicadores econômicos. Ora, o dólar comercial a R$5,09. Dólar turismo, 5,31. Euro, 5,88. O Bitcoin está operando positivamente em 0,18% positivos. Está em R$329.657. R$329.650 o Bitcoin neste momento.
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4: 2 para as 11.

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Olha, a Farsul envia proposta para ajustar a renegociação das dívidas. Segundo a entidade, a mudança pode ampliar 10% para 90% a proporção do produtor gaúcho, né? Vamos lá então com essa informação da agricultura. A Federação da Agricultura Familiar do Estado encaminhou à Frente Parlamentar da Agropecuária duas propostas de emenda à medida provisória número 1376 de 2026, que trata da renegociação das dívidas rurais. A iniciativa dá sequência ao diagnóstico apresentado pela assessoria econômica da Farsul no fim de julho, quando um levantamento com casos reais de produtores apontou que 88,3% do saldo devedor analisado, 93 milhões de reais em contratos de crédito rural, ficava fora do alcance do MP. Apenas 10,85 milhões de reais, o equivalente a 11,7% da amostra, reuniam as condições de enquadramento prevista na norma. E chuvas intensas e frequentes podem comprometer a polinização da canola. Também trazemos essa informação aqui na programação neste momento. Os temporais que vêm atingindo as regiões agrícolas do estado têm causado devastações totais em lavouras de inverno, como as canolas. As intensas chuvas já ocorridas e, sobretudo, as previstas poderão comprometer a produtividade das áreas cultivadas que chegam ao estágio da colheita. Além das chuvas intensas que preocupam a menor radiação solar, os dias nublados e a redução da atividade polinizadora das abelhas também são efeitos do fenômeno climático, que deve se estender até a safra de verão. Ele ressalta que, sob este fenômeno, ocorrem muitos dias nublados, as chuvas são mais frequentes, a menor carga de radiação solar, além de menor densidade da radiação solar, que chega até a superfície do solo. E isso tudo acaba influenciando o potencial de todas as espécies. Muito bem, daqui a pouquinho a gente traz informações da dupla Grenal, né? Na programação do Estúdio Atualidades. 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Seguimos. 18 graus de temperatura, agora deu uma clareada, né, aqui em nossa cidade. Não tá mais com aquele tempo fechado 100%. E a meteorologia, né, segundo as informações, deixa eu pegar aqui. Olha, o alerta, né, de possibilidade de tempestade
Alerta laranja, condições de alerta laranja para tempestade com granizo e vento. Risco alto de destelhamento. Vão até às 11h40 da manhã de hoje, aqui para a nossa região. Então, até às 11h40, fiquem em alertas, apesar do tempo ter dado essa clareada, né? Ainda tem risco alto aí de tempestade em nossa cidade e região. Tá ok? Falei 11h07.

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2: 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E a temperatura?
3: Temperatura atualizada em 18 graus.
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0: Olha a hora certa, agora são 11h14, daqui a pouquinho tem a previsão do tempo atualizada, né, para você que está ligado na nossa programação desta manhã. 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Vamos lá, vamos trazendo um bloco de informações, né? A partir de agora aqui, falando de esportes. Olha, o Inter entrará em campo na noite de hoje, na Neoquímica, na Arena, em São Paulo, para defender uma vantagem que historicamente nunca desperdiçou na Copa do Brasil, sempre que venceu o primeiro confronto por 2-0. Os colorados garantiram a classificação. Desta vez, Pezzolano terá um obstáculo inesperado para confirmar a vaga. A ausência do volante Rodrigo Vidragra. Então o Inter enfrenta hoje o Corinthians. O Grêmio enfrentou ontem o Mirassol em jogo com jogadas polêmicas, mas bateu por 1-0 e está nas quartas de final da Copa do Brasil. Uma arbitragem fraquíssima, praticamente sem VAR, pênalti não marcado, né, em cima do Vila Sante, e também um gol que possivelmente tenha sido real a favor do Mirassol. Se concretizasse assim mesmo, daria 2-1 para o Grêmio, né? E o Grêmio estaria classificado. Mas a arbitragem fraquíssima, né, ontem à noite, para quem acompanhou o jogo. Muito bem. 11h17.
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9: Vamos lá então com a previsão do tempo, mínimas em torno aí de 12 graus durante a madrugada, máxima poderá ultrapassar os 21 graus. Estamos com 17 nesse momento, ainda restam 12 milímetros de chuva para hoje, segundo a meteorologia. Olha, para amanhã mínimas de 7, máxima aí de 16 graus, tem uma previsão de chuva de até 2,4 milímetros para amanhã. E sábado aumentou aí bastante, né? A previsão de chuva, mínimas de 7, máxima de 19 graus. Poderá chover 14 milímetros sábado.
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Vamos finalizando por aqui o programa Estúdio Atualidades de hoje. A partir de amanhã, nosso colega Sandala Santa assume novamente, né, a programação por aqui. 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Muito bem, eu volto a 13h aqui na Sananduva FM. Fiquem ligados e a gente retornará.

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2: 11:45,
3: 21 graus.
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11: Bom dia! O informativo Vicato está no ar com as atualizações do mercado de grãos para hoje. A soja baixou mais uma vez em Chicago, com a safra dos Estados Unidos se consolidando. As previsões climáticas prevêem temperaturas altas para os próximos dias, mas com chuvas dentro da média, fazendo com que as cotações lá fora se mantenham com viés de baixa. O Departamento de Agricultura americano ajustou as lavouras em 63% entre boas e excelentes condições. Já o milho apresentou reação com as tensões internacionais, mais precisamente do Mar Negro. Já na B3, as cotações recuaram com a safrinha. No balcão, os preços se mantiveram. O trigo abriu a sessão de hoje, operando com leve viés de baixa na Bolsa de Chicago. Preços de balcão seguem estáveis, sem alteração. Falando em balcão, a soja hoje valendo R$ 128,00 a saca. O milho segue a R$ 60,00 e o trigo a R$ 72,00. Essas eram as informações de hoje. A todos um bom dia e até a nossa próxima edição.
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3: Meio-dia e
4: 21 graus.

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1: Neste momento, informações do Esportes, com Josimar Sauer, responsável pelas informações.
2: Bom dia, Edson. Bom dia a todos os ouvintes da Rádio Sananduva. Mais uma vez, é um prazer para nós estarmos aqui falando um pouco dos trabalhos realizados pelo Departamento de Esportes nesse ano de 2026. Começamos falando, então, Edson, sobre o Campeonato Municipal de Bosch, onde tivemos a reunião essa semana que definiu os confrontos da segunda fase, que já é mata-mata. Então, tivemos o sorteio dos seguintes confrontos: São João do Forquilha versus Ouro Verde, Belusa Stick House versus Juventus, Amigos do Sajorato versus Coasa e Quitrago versus Santa Polônia. Então, a gente parabeniza e agradece a todas as equipes que se inscreveram nesse ano de 2026 para o Campeonato Municipal de Bosch. Parabeniza a organização dos almoços, dos confrontos que já teve, e deseja boa sorte para quem vai fazer o confronto no mata-mata, lembrando que o confronto é ida e volta, então são dois jogos aí, dois dias de jogos aí para definir quem passa para a próxima fase. Então, desejar boa sorte a todos e ficamos à disposição. Temos também já encaminhado a próxima etapa das Olimpíadas Escolares, 2026, onde temos liberado as inscrições até amanhã, até o dia de amanhã os professores entregam as fichas de inscrição da modalidade agora, que é o basquete. Então, logo teremos a divulgar aí certinho a data e a quantidade de confrontos que vai acontecer do basquete das Olimpíadas Escolares. Temos em andamento e seguimos com os jogos da 8ª edição da Copa Sananduva também, onde temos jogos nas terças-feiras, sextas-feiras e nos domingos. Então, a gente agradece mais uma vez todas as equipes que se inscreveram e seguimos também com a Copa Sananduva de Futsal. Então os trabalhos aqui seguem simultâneos aí, pelo menos em três competições simultâneas, né, que são as Olimpíadas Escolares, Municipal de Bocha e a Copa Sananduva, e ainda a gente tem quatro decretos lá aguardando o ok para a gente fazer mais quatro competições até o final desse ano de 2026. Então a gente agradece a todos que nos procuram, que estão vindo dar sugestões, que estão dando ideias. Quando tem dúvida, o pessoal está vindo procurar, que eu acho que é a melhor maneira de a gente construir algo melhor e maior também, né? É a gente conversando, trocando ideias e se ajudando. Então a gente, como sempre fala, deixa a porta do departamento aqui aberta para quem quiser vir conversar conosco, que com certeza será bem-vindo, será bem atendido. E tenho que fazer um agradecimento especial a toda a equipe do Departamento de Esportes aí, que os guris aqui estão dando uma mão aqui, uma ajuda gigantesca aqui nos trabalhos aí para a gente conseguir dar conta de fazer tantas competições simultâneas. Então, agradecer ao pessoal da equipe do Desportos, tanto os que trabalham aqui no ginásio Vitor Camusato comigo, quanto aos zeladores dos outros ginásios que dão o seu melhor lá para a gente ter um espaço organizado, um espaço pronto para fazer uso. Então, é o que a gente diz, que a gente aqui é uma equipe e graças a Deus a equipe está funcionando bem. Então só tenho a agradecer a toda a equipe do Departamento de Esportes e a gente fica à disposição e agradece o espaço que a rádio sempre dá aí. No que a gente tiver novidade das próximas competições, a gente vai divulgando. Desejar aí uma ótima quinta-feira a todos e um ótimo final de semana que está por vir. Forte abraço.
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3: O processo eleitoral começa muito antes do dia da votação. Para aproximar os jovens desse universo, o Tribunal Regional Eleitoral do Rio Grande do Sul recebeu estudantes do ensino médio na exposição Caminho do Voto. Muito além da urna eletrônica, a mostra apresenta a história das eleições brasileiras e convida os alunos a refletirem sobre a importância da participação política. Um dos temas que mais chamou a atenção da estudante Helena Peixoto foi o papel das mulheres na política.
4: Eu achei muito interessante que o TRE trouxe essa exposição para a gente se conscientizar, principalmente a galera da nossa cidade, e também bem como foi o papel das mulheres. porque, bom, a gente teve uma presidente mulher no Brasil nesses últimos anos, e aqui no TRE, na exposição, eles estão na quinta mulher presidente do TRE, sendo que já teve milhares de homens nessa trajetória. Então, achei muito legal eles proporem essa reflexão pra gente, porque é um tema muito importante e, pelo menos, eu gosto muito.
3: Para o estudante Cássio Borges Guerra, que em breve vai enfrentar as urnas pela primeira vez, conhecer os bastidores das eleições também ajuda a compreender o peso dessa escolha.
5: Conhecer um pouco mais da história do tribunal e tudo envolvendo a política, com certeza na hora do voto, tem muito a agregar para a gente fazer uma melhor escolha visando o futuro do nosso país. Vai ser minha primeira eleição, primeira vez que eu vou votar. Estou ansioso, quero ver como é que vai ser. Acho que a gente tem tudo aí para fazer uma boa eleição e definir de forma correta o futuro do Brasil.
3: Esse interesse já aparece nos números. Só no Rio Grande do Sul, mais de 131 mil jovens de 16 a 18 anos estão aptos a votar nas próximas eleições. Segundo o Tribunal Superior Eleitoral, são mais de 20 mil eleitores de 16 anos, 34 mil de 17 e quase 77 mil de 18. Para o historiador do TRE do Rio Grande do Sul, Rodrigo Aguiar, esse interesse dos jovens pela política tem chamado a atenção.
6: Eles estão começando na vida deles como eleitores e eleitoras. Nessa escola aqui, o Cevinha me chamou a atenção o fato de que a maioria já tem título de eleitor, embora a maioria ainda não tenha votado, né? Vai estrear esse ano, mas eles já estão registrados como eleitores, querem participar, a princípio se interessaram pela visita, pelos nossos temas, e a gente vê que tanto essa turma quanto as demais turmas que a gente recebe, a gente tem visto um interesse grande dos jovens pela política, pelas eleições.
3: Da Assembleia Legislativa, Victoria Urbani.
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8: Na Comissão de Economia estavam previstas duas matérias para a deliberação dos deputados. Uma era um projeto de lei complementar número 311 de 2023, que cria o programa de incentivo ao acesso asfáltico no estado. O PLC teve a votação adiada por um pedido de vista. Esse tipo de projeto permite apenas uma vista coletiva, conforme prevê o regimento da Casa. Já a outra matéria prevista era o projeto de lei número 358 de 2024, que teve seu parecer aprovado por unanimidade. Ele institui a Rota do Surf no Rio Grande do Sul, com praias como Atlântida, Atlântida Sul, Balneário Pinhal e Capão da Canoa. Como o projeto tramitava em caráter conclusivo na Comissão de Economia, o texto deve ter a votação final na próxima semana. Da Assembleia Legislativa, Martina Santos.
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9: Um homem foi condenado a 30 anos, 2 meses e 20 dias de prisão em regime fechado por tentar matar a ex-companheira a facadas e deixá-la paraplégica. A decisão foi do Tribunal do Júri da Comarca de Canela, na Serra Gaúcha, que foi presidido pelo juiz de direito, Van Carlo André Anacleto. O magistrado determinou a execução imediata da pena e negou ao réu o direito de recorrer em liberdade. Segundo a denúncia do Ministério Público, o crime aconteceu em fevereiro do ano passado na casa do casal. Após uma discussão, o homem retornou ao imóvel, impediu a vítima de sair e a atacou pelas costas com uma faca, enquanto ela segurava a filha de 8 meses no colo. A mulher perdeu os movimentos do corpo e ficou paraplégica. A criança caiu, bateu a cabeça e também sofreu as consequências do episódio. Na fixação da pena, o magistrado considerou a gravidade do crime, a reincidência do condenado por violência doméstica e as consequências permanentes para a vítima e para a filha do casal. O juiz Van Carlo André Anacleto explica os fatores que levaram ao aumento da pena.
10: A pena acaba sendo elevada, porque ela parte já de um mínimo muito alto. E nesse caso específico, várias das circunstâncias eram extremamente desfavoráveis, né? Como nós fixamos a pena, nós levamos em conta as circunstâncias do artigo 59 do Código Penal, e ali várias delas eram desfavoráveis, foi uma fundamentação nesse sentido, o que elevou bastante a pena base.
9: Além da reincidência, a sentença reconheceu causas de aumento, porque a vítima era responsável por uma criança pequena, o crime ocorreu na presença da filha do casal e a agressão foi praticada de forma a dificultar a defesa da mulher. O magistrado também destacou que os efeitos do crime atingiram diretamente a criança.
10: A situação foi que a vítima levou a facada quando ela estava com a criança no colo. minha criança caiu, bateu a cabeça, enfim, e depois demorou, assim, até ser socorrida, enfim, ela passou por todo esse trauma, e de acordo com o depoimento da vítima, a criança segue com traumas desse episódio, né, segue em tratamento, e até a questão dos próprios cuidados, como ela está paraplégica, ela precisa de alguém para cuidar dela, e ela não tem nem como cuidar da filha dela, então também a menina mudou de guarda, foi com guarda com os avós, ficou acolhido, então toda essa consequência também para a criança também ela é levada em consideração, sim.
9: A sentença destacou ainda que a vítima ficou com incapacidade permanente para o trabalho e graves traumas psicológicos. A filha do casal também passou a receber acompanhamento psicológico em razão da violência presenciada. Com informações do Tribunal de Justiça do Rio Grande do Sul, Beatriz Coan.
0: 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O Comitê de Política Monetária, o Copom, reduziu a taxa básica de juros da economia, a Selic, de 14,25% para 14% ao ano. A definição foi anunciada nesta quarta-feira. Em nota, o Copom afirmou que o cenário internacional ainda exige cautela por causa das incertezas sobre os conflitos no Oriente Médio. O Copom explicou que a decisão de reduzir a Selic é compatível com a estratégia de convergência da inflação para o redor da meta ao longo do horizonte relevante. O comitê destaca ainda que a decisão também implica suavização das flutuações do nível de atividade econômica e fomento do pleno emprego. A taxa Selic influencia outras taxas de juros do país, como taxas de empréstimos, financiamentos e aplicações financeiras. Com redação de Thaísa Vitória, da agência Rádio Gov em Brasília, Luciano Seixas.
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11: Força do El Niño pode fazer com que mais de 49 milhões de pessoas sofram de insegurança alimentar. E isso deve ocorrer até o final do ano que vem. É o que alerta o Programa Mundial de Alimentos da Organização das Nações Unidas. Um relatório da agência da ONU revela que há 81% de chance de ocorrer um fenômeno climático muito forte, com temperaturas da superfície do mar que podem atingir os níveis mais altos desde 1950. O El Niño altera os padrões climáticos no mundo inteiro. O documento analisou 45 países considerados vulneráveis aos efeitos do fenômeno. A estimativa é que o número de pessoas sem acesso regular e suficiente a alimentos aumente em 49 milhões e chegue ao total de 274 milhões de cidadãos. A alta é de 22% em comparação à população que já enfrenta a insegurança alimentar em nível de crise. América Central e África Austral, que fica no sul do continente africano e abrange países como África do Sul e Namíbia, por exemplo, tendem a ser as regiões mais afetadas. Da Rádio 2, Fabiola Altran.
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11: Sistema Único de Saúde vai ampliar o atendimento para tratar o vício em apostas online. O SUS terá capacidade para realizar até 100 mil teleatendimentos mensais a partir desta semana. O serviço, voltado para pessoas viciadas em bets, começou a funcionar em março. A média era de 600 atendimentos por mês, mas, de acordo com o Ministério da Saúde, a alta procura fez com que o sistema fosse expandido. O serviço é oferecido por meio do aplicativo Meu SUS Digital. O atendimento é remoto, sigiloso e dá orientação e acompanhamento profissional. É uma porta de entrada para a rede de atenção psicossocial. Segundo o governo, mais de 1 milhão de pessoas pediram a autoexclusão do CPF de sites e aplicativos de apostas na plataforma centralizada de autoexclusão. A ferramenta é do Observatório Saúde Brasil de Apostas Eletrônicas. 35% das pessoas fizeram essa solicitação porque admitiram ter perdido o controle sobre as bets. Da Rádio 2, Fabiola Altran.
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12: O Brasil registrou um crescimento acelerado das guardas municipais, que somam hoje mais de 107 mil agentes, espalhados por quase 1.400 cidades. Segundo estudo recém-divulgado do Fórum Brasileiro de Segurança Pública, as guardas que atuam nos municípios cresceram quase 13% nos últimos 3 anos e ultrapassaram a Polícia Civil, tornando-se a segunda maior força de segurança do país, atrás apenas da Polícia Militar. Esse crescimento das forças municipais foi impulsionado por decisões judiciais que autorizaram a atuação ostensiva dos guardas nas ruas para reforçar a proteção nas cidades. O levantamento, no entanto, alerta para a falta de um controle centralizado e de fiscalização sobre a atuação e o treinamento desses agentes. Os dados do Fórum Brasileiro de Segurança Pública mostram também que, enquanto as prefeituras ampliam seus contingentes locais em ritmo acelerado, órgãos estratégicos de investigação, como as polícias civis e a Polícia Federal, enfrentam estagnação ou redução de efetivo. Especialistas apontam que a presença ampliada da Guarda Municipal garante mais rondas preventivas e apoio direto à segurança de espaços públicos, escolas e vias do município. Mas alertam que a expansão sem uma padronização nas bases curriculares e sem dados unificados pode comprometer a eficiência das políticas públicas de combate à criminalidade. Da Rádio 2, Milena Abreu.
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15: Eu sou Humberto Ferretti e esse é o Giro Rural. Os vendavais da última semana deixaram o setor da laranja preocupado. Os fenômenos, junto com as chuvas fora de época, provocaram perdas em alguns pomares do interior de São Paulo e podem afetar a qualidade das frutas. O tamanho real do impacto ainda está em análise pelos produtores. Dados do CPEA indicam que a laranja para a indústria ficou pouca coisa mais cara nos últimos dias, vendida a R$ 31,00 a caixa, enquanto o preço da fruta de mesa subiu para R$ 32,00. Os últimos dias foram marcados por novas quedas no preço do frango. No atacado, o quilo do animal congelado ou resfriado foi vendido pouco abaixo dos R$ 6,90, informa o CPEA. Há 2 semanas, as cotações estavam na casa de R$ 7,30. A oferta está acima da demanda, consequência, por exemplo, das férias de julho, quando o consumo cai. Agora, com a volta às aulas e o pagamento de salários no 5º dia útil, o setor espera uma alta no preço do frango. Depois de crescer no ciclo 24-25, a safra de algodão em pluma será 0,5% menor no ciclo 25-26, na casa de 4 milhões de toneladas. Projeção da Conab indica que a área de cultivo deve encolher 3% e ficar pouco acima de 2 milhões de hectares. Já o rendimento das plantações será maior. Por enquanto, a projeção é de uma alta de 2,8% para 2 toneladas por hectare.
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17: A quinta-feira será de tempo instável em toda a região sul. No Paraná e em Santa Catarina, a previsão é de pancadas de chuva e trovoadas ao longo do dia. No Rio Grande do Sul, além da chuva, há a possibilidade de granizo durante a noite, especialmente na região de Porto Alegre. As temperaturas variam entre 13 graus em Curitiba e 27 graus em Florianópolis e Porto Alegre. As informações são do Instituto Nacional de Meteorologia. Sofia Muniz, o tempo e a temperatura.
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19: Eu sou Humberto Ferrer e esse é o podcast Na Bola.
20: Dois jogos encerram hoje as oitavas de final da Copa do Brasil, ambos às 8 da noite, no horário de Brasília. Depois de perder para o Inter na ida por 2 a 0 fora de casa, o Corinthians, diante da Fiel, terá que vencer por 3 de diferença. Se for por 2, a definição será nos pênaltis. Exatamente a mesma situação do Vitória, que joga em casa e foi derrotado na ida pelo Atlético Paranaense, também por 2 a 0. Ontem, 4 times garantiram vaga na próxima fase. O Palmeiras avançou mesmo com uma derrota por 3 a 2 para o Fortaleza. Na ida, o Verdão tinha vencido por 3 a 0, por isso o técnico Abel Ferreira aproveitou para rodar o elenco ontem, fora de casa. No Rio de Janeiro, o Vasco avançou às quartas de final da Copa do Brasil, ao bater o Fluminense no Clássico por 3 a 1. O Cruzeiro recebeu a Chapecoense, venceu por 2 a 0 e também se classificou, assim como o Grêmio, que em casa fez 1 a 0 no Mirassol. Os confrontos das quartas de final da Copa do Brasil serão definidos por sorteio.
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26: Meio-dia e 24.
27: 21 graus.
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1: Meio-dia e 40.
2: 22 graus.
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0: Palma sua Sofia Abraão.
1: Palmas Fernando Zó. Obrigada, Lupe.
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Alô, minha gente! Alô, meu povo maravilhoso! Eu tô de volta, eu mesmo. Tô aqui, Anderson da Costa! E aí, tudo bem? Tudo legal? Tudo numa boa? Tamo no ar com o programa Tarde Demais, edição do programa desse dia 6 de agosto. É, meu povo, e mais hoje eu vou até as 5 da tarde comandando a Rádio Mais Ouvida e até as 3 da tarde demais. 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Vamos que vamos, meu povo. Olha, a temperatura 19 graus em elevação, céu parcialmente nublado. Creio eu que, não sei se vai chover ainda, né? A gente vai ter que atualizar a previsão do tempo daqui a pouquinho, mas a gente vai deixar você por dentro de tudo também a partir de agora, tá bom? 1:07, boa tarde!

0: legal, minha gente. Olha na programação, John Albert, página preferida. Também contribuindo, Castelo, primeiro bloco. Ninguém pode saber. Cleiton e Romário Morena. Olha a hora, 1h16. Não se perca aí, não.
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0: E a RS 135 ligando aí, passando pelo pedágio, né? De Passo Fundo, direção ao trevo de Coxilha, Tapejara. Neste momento, direção ao Sertão Urbano, de estação Getúlio até Erechim, 5 veículos por minuto. O trânsito flui normal e a maior de veículos pesados. A 285, que liga Passo Fundo, Lagoa Vermelha e Ramificações. O trânsito flui normal também, o fluxo é maior de veículos pesados. Na IRS 343, Sananduva, Cacique, São José até Barracão, tudo dentro da normalidade, o trânsito flui normal, né? E é maior de veículos leves. A 470 aí de Lagoa Vermelha, Barracão, também não tem alteração, o fluxo é maior de veículos pesados. A 126, Sananduva, passando aí pelo trevo de Biaçá, direção ao trevão da 285, trevo de Lagoa Vermelha, né? Sananduva aí, tudo dentro da normalidade, o fluxo é maior de veículos leves. A 467 e as demais rodovias, a gente segue o monitoramento online.
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0: 19 graus.
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bem, olha a nossa sequência de programação por aqui, meu povo. Daqui a pouquinho mais, a gente vai abrir, né, para um sorteio maravilhoso que a gente vai realizar em homenagem aos papais com um super brinde aí da Cressol, tá bom? A partir das 14h, olha, um brinde maravilhoso aí do Cressol daqui a pouquinho na programação a partir das 14h aqui na rádio que todo mundo ouve. Mari Fernandes, 1h22 na 97, a música é diferente.

0: ouve! Olha que maravilha, André Bairro e Banda, em Casa 66, Nando Moreno com o Alemão do Vovó. Como é que mexe? Mari Fernandes é comigo mesmo, olha a hora. 29 para as duas, o intervalo, e daqui a pouquinho eu tô de volta, tem previsão do tempo.
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0: Atualizando por aqui, então, a previsão do tempo. Vamos ver como é que vai ser até o final do dia, gente. Olha, mínimas em torno aí de 12 graus tivemos durante a

0: Madrugada, a máxima poderá ultrapassar os 21 graus. Olha, restam ainda 12,5 milímetros de chuva para hoje. Pelo menos é o que está marcando aqui. Vamos ver se a gente pega o horário das chuvas, né? A partir das 2 horas da tarde, pelo menos está marcando aqui. Vai dar uma pausa até das 3 às 4. E segue garoa até 19 horas. É mais ou menos isso aí. Mas pode haver mudanças no decorrer do período ainda hoje, né? Sabe que é uma previsão, tá? É uma previsão. Mas tá aí, o céu tá parcialmente nublado, algum rabisco de sol aparece, vai e vem neste momento. Para amanhã, mínimas de 7, máximo de 16 graus, cai bem, bastante a temperatura. Tem uma previsão de 2,4 milímetros para amanhã de chuva. E o sábado aí cai a temperatura, mínimas de 7, máximo de 19 graus. E tem uma previsão concreta de chuva de até 14 milímetros.
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0: 27 para as duas.
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0: seguimos então, meu povo querido. Olha, a programação da 97 é diferente, né? 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Bom demais. 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Bora com música! Ó, sábado. Tem sábado show aqui na rádio que todo mundo ouve. Beleza? Vamos que vamos!
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0: matamos a saudade com o pensamento terceira dimensão. O Gustavo Lima, objeto de vingança. Mariana Fagundes com o Lucas Beach, DJ, né? Eu e o Moreno. Mas que tal? 14 faltando para as duas.
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0: Muito bem, vamos lá com as informações de esportes. Olha, o Internacional fecha patrocínio pontual para a camisa e volta a exibir marca no espaço principal. Acordo será válido nos jogos contra Corinthians e Palmeiras. Clube segue em busca de um patrocinador master após rompimento com a Alfa. E hoje à noite o Inter enfrenta o Corinthians fora de casa, com a vantagem de 2 gols para se manter na Copa do Brasil. Já o Grêmio tem a fala do técnico Luiz Castro, né? De braços dados, meus atletas conseguiram a classificação. O treinador agradeceu o apoio da torcida na arena, inclusive nos deram energia para defender o gol.
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bem, olha a sequência da programação, faltando apenas 9 minutinhos, né, gente? Para as 14h, 9h. Na cena do FM, e a melhor programação para você. Vem comigo.

0: meu povo? Vamos na programação, fechou a primeira hora do programa com Michel Teló e a Roça Vence, né? Primeira horinha do Tarde Demais. Aí teve Flávio Dalci, Manda Ouro, Você Magoou Meu Coração, Luan Pereira com Lauana Prado, Lençol de Seda e o Léo Magalhães, Vou Mudar de Cidade. Seguinte, olha, a partir de agora, quer mandar um WhatsApp pra rádio? Manda teu WhatsApp, tá? É um brinde maravilhoso aí da Cressol, em homenagem ao Dia dos Pais. É um sorteio do Dia dos Pais nesta tarde, né? Uma cadeira de praia. Então você que mandar um WhatsApp pra rádio estará concorrendo a uma cadeira de praia. Mas se você não for papai ou se for uma mamãe, né, tem que dar pro papai a cadeira, tá bom? Aí todo mundo participa, tá combinado? Então você que mandar um WhatsApp pra rádio 996730977, não precisa ser áudio, você está concorrendo a uma cadeira de praia, um brinde maravilhoso aí do Cressol, tá ok? Dado o recado, aguardando sua participação, eu vou pro intervalo, tem informações e eu volto já.
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0: Muito bem, vamos lá com algumas informações, então, para você que está ligado com a gente. Olha, o Supremo Tribunal Federal retomou hoje o julgamento que vai definir se mantém a criminalização da exploração dos jogos de azar como bingo, jogo do bicho e máquinas caça-níqueis. A análise foi interrompida ontem após o início do voto do relator ministro Luiz Fux. E o Banco Central corta a Selic pela quarta vez seguida. A taxa básica de juros fica em 14% ao ano. Os juros já caíram 1 ponto percentual desde março, quando o Banco Central começou o ciclo de calibração da política monetária.
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Bora, meu povo! 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E você mandando o teu WhatsApp para a rádio no 996730977 e fica concorrendo. Manda teu WhatsApp e concorra a uma cadeira de praia da Cressol no finalzinho da hora. Ok? Manda aí. 12 e 8.

0: minha gente, na nossa programação desta tarde maravilhosa, mais um super bloco musical, não é? Olha, ouvimos aí o Banda Millennium, Fogo e Gasolina, também Gustavo Mioto, Solteiro Não Trai. É verdade, né? Como é que o solteiro vai trair? Hein? Não tem como um solteiro trair, né, gente? Tá bom, então. É, também ouvimos aí o Zé Felipe, Ruim de Coração. Vai mandando teu WhatsApp pra rádio e concorra a uma cadeira de praia linda demais aí da Cressol. Eu vou pro intervalo e volto já.
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Simbora, minha gente, simbora, simbora. Olha o programa Tarde Demais no ar pra você. E você sabe que por aqui a música é diferente, aí a sua participação é importante demais. Vai mandando teu WhatsApp pra mim então, 996730977. E você poderá ganhar uma cadeira de praia da Cressol e presentear o seu papai. Olha que maravilha.

0: carta com a banda universitária. Ana Castela, só não deixa saudade. Henrique e Juliano dizem que quem ama perdoa. E aí? Dizem que quem ama perdoa. Tu tá louco, hein?
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0: Aí mandando teu WhatsApp pra mim, manda teu WhatsApp. 996730977. E daqui a pouquinho eu estarei fazendo o sorteio, né, gente? De uma linda cadeira de praia, um super brinde aí da Cressol. Quer ganhar essa cadeira? Pra dar pro seu papai? Ou você, papai, quer se auto-presentear e ganhar essa cadeira? Só mandar um WhatsApp pra rádio, tá bom? Agora 2h30.
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0: Foi encontrada uma chave de veículo Honda no estacionamento público em frente ao edifício Val Center em Sananduva. A mesma encontra-se na portaria do edifício Val Center. 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
0: 3:29.
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estamos de volta. 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Vai mandando teu WhatsApp pra rádio e você fica concorrendo então a uma linda cadeira de praia da Cressol, presente maravilhoso do Dia dos Papais. Olha, deixa eu mandar um alô pro Davi, nosso amigo aí do Motocar das Domingueiras, né, Davi? Um abraço, querido. E o pessoal tava lá em Capão Bonito do Sul outro dia nos acompanhando, tava no 12 por lá, olha que maravilha. E hoje estão aí na saída pra Ibiaçá, né, Davi? Estão ligados na Sananduva FM. Estão na obra aí. Que hora que sai o pastel aí, Davi? Conta pra nós e pergunta pro patrão aí. Manda a tela entrega pra cá que também vai bem um aí, tá bom? Tudo de bom, meu parceiro. 25 pras 3. Eu achei que era só no domingo o pastel, Davi. Chora.

0: melhor música, não é? Na melhor rádio, coração pirou. Olha o Rogério Magrão e banda, Amado Batista com Casamento Forçado, Alopete, Jeito Caipira. E o Zé Felipe pedindo musical, Ela Não Vai Mais Chorar. Olha, nossa amiga Edgar Teles. Alô, Edgar, um abraço, querido. O Edgar Teles está dando carona para Sanão do Vivendo, que está levando uma carga aí para Ibiaçá, né? Tá bom, então. Um abraço, querido. E o Nalim! Cuidado aí, Nalim. Tem que se cuidar, né, meu querido? Não gosto nem de me lembrar, hein? Tu tá louco, Edgar? Um abraço, meu irmão. Daqui a pouquinho mais eu vou lá no Gil Barbearia, viu, Edgar? Vou lá no Gil Barbearia, meu patrocinador aí do Sábado Show. Vou lá. Vou diminuir os brancos da minha cabeça. Tá bom? Um abraço aí, obrigado pela audiência. Às 5 eu tô lá no Gil, hein? Beleza, joia? Gente, seguinte, ó, eu vou fazer um intervalo comercial. E quando eu voltar, eu vou fazer o sorteio, né? Da cadeira de praia e um brinde da Total Eletros. Perdão, da Cressol, tá? Um brinde da Cressol. Então nós vamos sortear daqui a pouquinho. 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Agora sim, né? É oficial, WhatsApps encerrados. Eu vou fazer um intervalo comercial e quando eu voltar, vou fazer o sorteio dessa cadeira de praia, um brinde aí para o Dia dos Papais. Não, sai daí que eu volto já.
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bem, chegou o grande momento então da gente fazer o sorteio de uma linda cadeira de praia, um super brinde da Cressol aqui de Sananduva, tá? Seguinte, ganhador ou ganhadora vai ter que retirar lá na Cressol, tá? Vai na Cressol Centro aqui, aí no banco da Cressol, aqui pertinho da rádio, né? Aqui, ó, do ladinho aqui, tá? Vai lá no Cressol, retirar sua cadeira, ganhador ou ganhadora, né? Leva um documento de identificação, tá ok? Então, o ganhador ou a ganhadora, boa sorte para todo mundo aí que mandou um WhatsApp para a rádio. Vamos ver se vai ser um papai, vai ser uma mãe, vai ser um menino, uma menina, um moço, uma moça. Olha, se não for um papai, tem que dar de presente para um papai, né? Porque, afinal de contas, é um brinde do Dia dos Pais. Eu tô falando. Vamos lá, boa sorte para todo mundo. Valendo! Ah, outra coisa. Quem ganhar vai ter que me mandar um WhatsApp na hora. Oi, estou te ouvindo. Senão daqui a pouquinho, como eu estou até às 5 da tarde, eu tenho tempo, vou fazer outro sorteio e vou dar para outra pessoa. Tem que confirmar que está ouvindo, porque senão você vai lá, manda um WhatsApp, né, e não fica escutando a rádio só para concorrer aí, não adianta, né? Tem que ter a parceria. Eu faço minha parte aqui e você faz a tua parte aí. Tá combinado? Então vamos lá. Boa sorte! Valendo! Final do telefone 2513. Deixa eu ver aqui. Maura Ângela Toaza. Alô, Maura Ângela Toaza. Está me acompanhando, Maura? Me manda um ok que você está ouvindo a programação da 97 Sananduva FM. Vamos ver aqui, olha, já está digitando. Oi, estou ouvindo. Olha que maravilha. Parabéns, Maura. Tá bom? Você pode retirar esta cadeira no Cressol. Eu vou passar o teu nome para a nossa colega aí na recepção. E ela vai passar para o pessoal da Cressol e você já pode retirar o seu brinde lá, tá bom? Parabéns, querida. Tudo de bom aí. Gente, amiga, 8 para as 3, eu vou fazer um intervalo comercial, mais esse bloco musical e daqui a pouquinho eu retorno para comandar o Tamo Junto até as 5 e vai ter sorteio de novo. Minha nossa, que loucura. Eu volto já.

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0: Vamos que vamos, minha gente. De volta por aqui, então. Vamos lá para mais uma edição do programa. 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Vamos lá para mais um sorteio, então. Agora você pode mandar teu WhatsApp para a rádio e ficar concorrendo, né? A um balanceamento ou uma geometria aí da mecânica rotora. Agora você manda teu WhatsApp e fica concorrendo a um balanceamento ou uma geometria da mecânica rotora. Soluções automotivas na saída para Cacique Doble. Vai mandando teu zap aí, você que tá precisando, né? De uma geometria, um balanceamento. 3 e 5.
1: Tarde demais.

0: Maravilha!
1: Aí, meu povo, na programação, a música, na voz do Rio Negro, só limões, fivela com fivela, raça negra, Deus me livre, Murilo Rufi, saudade estranha, Jorge Matheus, chorei. 7.7. 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Agora 3h17, manda teu WhatsApp e você concorre a uma geometria ou um balanceamento aí da mecânica rotura.
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0: Olha, a Receita Federal deixa de fornecer cópia física do imposto de renda em atendimento presencial. O órgão diz que documentos ficarão disponíveis apenas pelos canais digitais da Receita. E a Polícia Civil desarticula grupo suspeito de aplicar golpes em negociações de veículos pela internet. A Polícia Civil deflagrou nesta quarta-feira uma operação para combater a organização criminosa investigada por aplicar golpes na compra e venda de veículos anunciados em plataformas online. A ação foi coordenada pela Delegacia de Polícia de Vacaria e cumpriu mandados em Caxias do Sul. Conforme a investigação, os suspeitos simulavam pagamentos por meio de depósito bancário fraudulento, feito em envelopes de autoatendimento, com comprovantes falsos. Obtinham documentos dos veículos e revendiam os automóveis rapidamente a terceiros por valores abaixo do mercado. A operação mobilizou 48 policiais civis e resultou no cumprimento de 7 mandados de busca e apreensão e 8 prisões preventivas. Segundo a Polícia Civil, um dos investigados não foi localizado e permanece foragido. A investigação segue para identificar outros envolvidos e apurar o prejuízo causado às vítimas.
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0: 20 graus.
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0: Seguimos então por aqui e você pode seguir mandando teu WhatsApp, né? Tá precisando aí de uma geometria ou de um balanceamento? Manda teu WhatsApp que eu vou fazer o sorteio daqui a pouquinho, tá? De uma geometria ou balanceamento, você vai escolher lá na mecânica rotora na saída para cá. Sigue doble!
1: É!
0: 3 e 22.
1: Não é não?

0: Legal, olha o ritmo na voz da revelação, né, gente? Toda noite, o Gustavo Lima, cidade inteira, o Hugo e Guilherme, ela e ela, ele e ela, ela e ele, ele e ela. Tá bom, então. Vamos lá, vamos lá, vamos mandando teu WhatsApp aí, que daqui a pouquinho tem um sorteio de um balanceamento ou uma geometria, você vai escolher lá da Mecânica Rotura.
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3: 26 para as 4. 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

De volta então por aqui, ó, na sequência na programação com patrocínio nessa primeira hora do Tamo Junto, né, gente? 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Daqui a pouquinho eu vou fazer o sorteio então. Já já. De um lindo brinde. Uma geometria, um balanceamento aí da Rotona Soluções Automotivas.

0: Olha o Demônios da Garoa, saudosa maloca. Wesley Sapanão, diga assim pra mim, seu desejo. E o Beto Ronaldo, coração, tá demais e eu não vou mais chorar. E é o seguinte, ó, vou fazer o sorteio na sequência de um balanceamento aí da mecânica rotora. Fiquem ligados. 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
0: Vamos lá então com o Momento Agro, né? Informações também, olha, os azeites importados mais consumidos no Brasil não são extra virgem. O Ministério Público diz que laudo Ministério da Agricultura confirma fraudes e Ibraoliva cobra maior controle dos azeites importados. Vamos às cotações. Até este momento, o fechamento da soja está em R$ 128,00 a saca. O trigo branqueador R$ 72,00, o trigo pão R$ 72,00 e o milho R$ 60,00 a saca.
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bem, vamos lá para o sorteio então. Vamos lá para o sorteio, valendo então a partir de agora uma geometria ou um balanceamento, né? Aí da mecânica Rotora Soluções Automotivas. Quem mandou o WhatsApp, a partir de agora vai estar concorrendo aí, tá bom? Vamos lá, valendo! Final do telefone 0751. Vamos ver. Edson Rison acaba de ganhar então aí um balanceamento ou uma geometria lá na mecânica Rotora, saída para Cacique Dobre. Só me manda um ok que você está ouvindo a nossa programação aí, tá bom, Edson? Parabéns! Acaba de ganhar então o brinde aí da mecânica Rotora Soluções Automotivas. 6 para as 4.

legal, gente. Fechamos a primeira hora do Tamo Junto com Raça Negra, né? Coração de Papel. Também teve aí o João Nato e o Frederico, Melhor Amiga, Lobete, Alma Gêmea. 4 e 3, eu vou pro intervalo e volto na sequência.

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5: Confira alguns das principais manchetes dos últimos acontecimentos. Olha, endividamento de famílias brasileiras sobe 82%, mas inadimplência cai. Justiça e Ministério Público do Trabalho se unem contra o assédio eleitoral. Supremo pode decidir nesta quinta-feira ainda se jogo do bicho, bingo e caça-nique seguem ilegais. Ministro Alexandre de Moraes marca audiência pública do Supremo para discutir constitucionalidade da lei antifacção. Passagem de ciclone causa temporais de vendavais no estado a partir de hoje.
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5: 4:06.

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Vamos que vamos então, minha gente. 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Tem balanceamento, injeção, câmbio, freio, geometria e muito mais. 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Vamos lá, até 5 por aqui. 4 e 9.

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Não é prata nem ouro, é uma coisa bem singela. Vou comprar uma faixa amarela bordada com o nome dela.

Zeca Pagodinho e Dudu Nobre, Faixa Amarela. Marcos Bellucci, I Love You. Também Guilherme Santiago, Noitada de Prazer. Agora 4h19.

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0: 20 graus.
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0: Vamos lá com as informações de esportes. Vinícius Júnior renova com o Real Madrid até 2032. Crise na FIFA. Comebol celebra descarte da FFE, mas pede respeito ao processo eleitoral. CBF altera a data de Grêmio e Atlético Mineiro pelo Brasileirão. E o Internacional enfrenta o Corinthians hoje à noite fora de casa, valendo vaga na Copa do Brasil. Jogo às 20h.
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Agora, 4h23. Bora!

0: Muito bem, por aqui a música não para, né, gente? Olha, o Dudu Nobre, a grande família, Mariana e Matheus, Israel e Rodolfo. Desculpinha, vagabunda, tá aí, Thiago? E aí? E aí, meus amigos? 27 para 5.
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0: Muito bem, vamos atualizando por aqui a previsão do tempo com mínimas em torno aí de 12 graus, né? Tivemos durante a madrugada passada, a máxima poderia ultrapassar os 22 graus. Chegamos a 20, né? Neste momento o céu está nublado em Sananduva e diminuiu, caiu para 7,8 milímetros a previsão de chuva. Mais para a noite, vamos dar uma espiada aqui no horário. Agora, a partir das 8 horas da noite tem possibilidade de garoa em nossa cidade. Para amanhã, mínimas de 7, máxima de 16 graus, 1,5 milímetros. E o sábado, mínimas de 7, máxima de 19 graus, 5,5 milímetros e a previsão de chuva.
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Bora com mais música! 23 para 5.

0: Aí, minha gente, na programação, Bom Gosto, o melhor da vida. Luan Santana, Clone, Gustavo Mioto, Eu Pujo. Olha a hora, 14 para 5.
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Muito bem, vamos lá com... os indicadores econômicos. Olha o dólar comercial a 5,10, dólar turismo 5,30, o euro 5,88 e o Bitcoin está operando negativamente em menos 1,18%. Está em R$ 329.789 neste momento.

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3: 21 graus.
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0: bem, finalizamos por aqui minha participação na tarde de hoje. Na sequência, Jean Martinazzo assumindo a programação da 97. Eu volto amanhã.
1: O amor da sua vida.
0: Olha, amanhã eu estou às 6 da matina, meus amigos. Mas que legal. Tudo voltando ao normal, né? E o Jean vai estar de férias a partir de segunda. Né, meu amigão? Valeu! E amanhã, meu povo?

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0: Muito bem, bom final de tarde para você. Começando mais uma edição da nossa Voz do Pampa. A edição desta quinta-feira, hoje dia 6 do mês de agosto, né? Outubro não, agosto de 2026. Eita! Para você que tá chegando aí, obrigado pela sua audiência, bom finalzinho de tarde. Logo após Edson da Costa, líder aqui na sua tarde, eu, Jean Martinazzo, JM, chego te fazendo companhia até as 7 da noite com o melhor do tradicionalismo. Informação no decorrer do nosso programa, a gente vai atualizando para você as notícias de hora em hora no RSA News, previsão do tempo, tempo fechado aqui para nossa região, né? Temperatura nesse exato momento em 18 graus, alguns chuviscos para nossa região, e a princípio tem predomínio de chuva para o decorrer de hoje à noite ainda. É para amanhã também, daqui a pouco tem a previsão do tempo atualizando para você. 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
6: 17h20, César Passarinho aqui na programação. Você que está chegando aí, obrigado pela sua audiência. Bom final de tarde.

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1: Vamos de informação aqui na programação Momento Agro, né? As principais commodities agrícolas tiveram oscilação nesta quinta-feira. O café e a soja e o açúcar e o trigo registraram alta nas cotações, enquanto o milho apresentou leve queda. Os dados são do CPEA e refletem o comportamento do mercado nacional, né? Já o boi gordo recuou e o frango registrou alta nos preços. O preço do arroba do boi gordo caiu 0,47%. Sendo negociado a R$ 348,55, segundo o CPEA. Já o frango apresentou uma valorização. O quilo do frango congelado subiu para R$ 7,13 e o resfriado a R$ 7,15. A carcaça suína especial manteve estabilidade em R$ 7,53 o quilo e o suíno vivo segue com o menor preço em Santa Catarina, cotado a R$ 4,50 por quilo.
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1: Muito bem, de volta 17h36, gente. Pra você que tá chegando aí, pra você que tá chegando na nossa programação, obrigado pela sua audiência. Eu sou o Jean Martinazzo. 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Alô, Pante, obrigado pela audiência, meu querido. Eu vou, daqui a pouquinho, vou trazer aí um Gildo, isso, né? Daqui a pouquinho eu vou trazer um Gildo de Freitas pro amigo aí, tá bom? 17h39 na programação da 90. Deixa eu trazer aqui o Mano Lima.

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0: 18 graus.
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0: Estamos de volta, 10 faltando para as 6, para você que é apaixonado por motociclismo. 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E os filhos do Rio Grande, né? Eita, o gaiteiro roncador.

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6: Vamos de informação, a Defesa Civil do Rio Grande do Sul alertou e alerta, né? Prevê temporais severos entre hoje e amanhã, a risco de rajadas de vento superior a 100 km por hora, queda de granizo, chuva intensa e possibilidade de tornados, principalmente nas regiões norte, noroeste, centro-oeste e campanha. Os volumes de chuva podem chegar a 100 milímetros em pontos isolados. Amanhã, um ciclone extratropical em alto mar ainda poderá provocar ventos acima de 70 km por hora na faixa leste do estado. A Receita Federal deixa de fornecer cópias impressas do Imposto de Renda. A Receita Federal não entrega mais de forma presencial as cópias da declaração do Imposto de Renda à pessoa física, nem do recibo de entrega. Os documentos passam a ser acessados exclusivamente pelos canais digitais, como o ECAC e o aplicativo Meu Imposto de Renda. Segundo o órgão, a medida aumenta a segurança das informações fiscais. Especialistas orientam que, em vez de compartilhar as senhas da conta gov.br, o contribuinte utilize a procuração eletrônica para autorizar terceiros a acessar os documentos.
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6: 18:02.
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1: Muito bem, de volta, 18 horas e 4 minutos, a Voz do Pampa num oferecimento de Ceneval Veículos, a revenda multimarcas mais conceituada de nossa região. 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
0: Temperatura 18 graus.
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0: 18h21, Acordes Gaúcho.
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7: Vamos lá então de informação, previsão do tempo, temperatura neste exato momento, na casa dos 17 graus. E o predomínio de chuva prevalece para o decorrer desta noite, para a madrugada desta sexta-feira, amanhã. Temperatura máxima para amanhã em torno de 16 graus e mínima podendo chegar a 7 graus.
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4: Estamos de volta, 18h37, a Voz do Pampa. 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
5: 17 graus.
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0: minutos, 0 segundo. Observatório Nacional, 18 horas, 58 minutos, 10 segundos. Observatório Nacional, 18 horas, 58 minutos, 20 segundos. Observatório Nacional, 18 horas, 58 minutos, 30 segundos. Observatório Nacional, 18 horas, 58 minutos, 40 segundos. Observatório Nacional, 18 horas, 58 minutos, 50 segundos. Observatório Nacional, 18 horas, 59 minutos, 0 segundo. Observatório Nacional, 18 horas, 59 minutos, 10 segundos. Observatório Nacional, 18 horas, 59 minutos, 20 segundos. Observatório Nacional, 18 horas, 59 minutos, 30 segundos.
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3: Olá, boa noite.
2: Boa noite para você que nos acompanha em todo o país.
3: Quinta-feira, 6 de agosto de 2026.
2: Vamos aos destaques do dia.
3: Atualização do Estatuto da Criança e do Adolescente.
2: Lei estabelece medidas de enfrentamento e repressão ao crime de violência sexual na internet e uso de inteligência artificial.
3: E abusadores ficam obrigados a ressarcir o tratamento psicológico e psicossocial da vítima. Gabriela Noronha.
4: Entre as mudanças está a ampliação da pena para quem adquire, possui ou armazena material contendo violência sexual contra crianças ou adolescentes.
2: Você vai ouvir também saúde.
3: Prorrogado prazo para ampliação de recursos do FGTS em instituições hospitalares filantrópicas que atuam no SUS. Márcia Fernandes.
5: Com a prorrogação, mais de 2 bilhões de reais de recursos em crédito ficarão disponíveis para essas instituições.
2: E vamos conhecer hoje como funciona o Banco Genético da Embrapa.
3: Ele funciona como um cofre de segurança de espécies da biodiversidade brasileira. Pablo Mundini.
6: Hoje, o Banco Genético da Embrapa conserva cerca de 156 mil amostras de mais de 1.200 espécies vegetais.
2: Hoje, na apresentação da Voz do Brasil, eu, Mariana Jungmann e Luciano Seixas.
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2: Sancionada a lei que prevê medidas de repressão à violência sexual contra crianças e adolescentes na internet e com o uso de inteligência artificial.
3: A norma também estabelece ações para proteger as vítimas e a responsabilização financeira do agressor.
2: Os detalhes você vai ouvir agora na reportagem de Gabriela Noronha.
4: A lei, sancionada nesta quinta-feira, atualiza dispositivos do Estatuto da Criança e do Adolescente e de outras leis como o Código Penal e o Código de Processo Penal, e estabelece mais rigor para quem praticar crimes de violência sexual contra crianças e adolescentes no ambiente digital, como disse o ministro da Justiça e Segurança Pública, Wellington César Lima.
7: Na legislação até então existente, não tinha a especificidade nem a proporcionalidade da resposta adequada para esses casos. E agora nós temos isso, que o ambiente digital, por sua imediatidade, cobra respostas igualmente imediatas. Então, esses tipos penais mais adequados, como de violência sexual, abuso sexual, exploração sexual, atual vem tomar o lugar de outras figuras mais genéricas e que não tinham uma especificidade adequada para a tipicidade penal correspondente.
4: Entre as mudanças está a ampliação da pena para quem adquire, possui ou armazena material contendo violência sexual contra crianças ou adolescentes. O texto também cria uma punição específica para a simulação de abuso sexual por inteligência artificial, utilizando o rosto, corpo ou voz de crianças e adolescentes. Janine Mello, ministra dos Direitos Humanos e da Cidadania, destacou que o uso da tecnologia não pode servir como instrumento de violação de direitos.
8: A inteligência artificial, de maneira geral, os avanços tecnológicos têm um potencial enorme para o desenvolvimento econômico do nosso país, mas eles não podem e não devem ser instrumentos de violações de direitos e para a criação de ambientes que não são seguros para as nossas crianças e adolescentes.
4: Com a lei, a criança ou adolescente, vítima ou testemunha, tem assegurado atendimento psicológico e psicossocial contínuo e especializado. E os abusadores ficam obrigados a cobrir integralmente os custos do tratamento da vítima. A delegada da Polícia Federal, Rafaela Parca, comentou sobre os novos dispositivos.
9: Possibilitam não só a repressão, que é muito importante, as pessoas têm que ter uma sentença justa e adequada, a polícia tem que ter condições de investigar, mas também trazem o que eu acho mais importante, que é a prevenção. A gente precisa de muitos mecanismos para defender essas crianças, especialmente no ambiente digital, que não foi desenhado para elas.
4: A lei também prevê autorização para a chamada ronda virtual, mecanismo que permite a atuação de órgãos de investigação em ambientes digitais para identificar e coletar arquivos relacionados a crimes de violência sexual contra crianças e adolescentes. E no rol dos crimes hediondos, considerados de extrema gravidade, passam a figurar condutas como produzir, vender, trocar, publicar, divulgar e armazenar registros de violência sexual contra menores de idade. Reportagem Gabriela Noronha.
3: Lei prorroga até 2030 acesso de santas casas e hospitais filantrópicos a crédito com recursos do FGTS.
2: Instituições que atendem o Sistema Único de Saúde podem dispor de até 2 bilhões de reais.
5: A lei prorroga até 2030 o prazo para a aplicação de recursos do FGTS como crédito para hospitais filantrópicos e santas casas de misericórdia. A linha de crédito também poderá ser utilizada por instituições sem fins lucrativos que atuam no atendimento a pessoas com deficiência e prestam serviços ao Sistema Único de Saúde. Com a prorrogação, mais de 2 bilhões de reais de recursos em crédito ficarão disponíveis para essas instituições. Em 2025, as Santas Casas realizaram mais de 1 milhão e 300 mil internações e foram responsáveis por cerca de 2 milhões de cirurgias eletivas. O ministro da Saúde, Alexandre Padilha, destacou a importância das Santas Casas.
10: Corresponde 77% dos centros especializados, 57% das unidades de tratamento de oncologia espalhados em todo o país, tendo uma presença muito importante em várias regiões do nosso país.
5: O Fundo de Garantia do Tempo de Serviço, FGTS, é uma obrigação do empregador e não deve ser descontado do salário. Pode ser usado em diversas situações, como demissão sem justa causa, compra da casa própria, aposentadoria ou no caso da pessoa estar com alguma doença grave, como câncer. Agora, os recursos continuarão a ser usados como crédito para hospitais filantrópicos e santas casas de misericórdia. O ministro do Trabalho e Emprego, Luiz Marinho, falou sobre a importância desse fundo.
11: O Fundo de Garantia tem a grande responsabilidade, primeiro, de proteger o trabalhador. Segundo, ser um fundo de investimento para investimento na saúde, as cidades para construir os viadutos, hospitais também, tantos outros investimentos.
5: Nesta quinta-feira, também foram formalizados novos contratos de crédito a partir do FGTS entre a Caixa Econômica Federal e o Instituto do Câncer do Ceará, Santa Casa de Misericórdia de Goiânia e com a Santa Casa de Misericórdia de Parretos. Reportagem, Márcia Fernandes.
3: Brasil exportou mais que importou no mês de julho, o que representa um superávit na balança comercial em mais de 7 bilhões de dólares.
2: No acumulado do ano, a balança também registra um superávit. O valor é de 49 bilhões de reais.
3: O resultado foi impulsionado pela exportação nos setores da agropecuária, indústria extrativista e indústria da transformação.
2: Entre os principais parceiros comerciais está a China, com um aumento de 19,7% nas exportações e União Europeia com crescimento de 11%.
3: Já para os Estados Unidos, as exportações caíram 12,2% nos primeiros 7 meses do ano, em relação ao mesmo período de 2025.
2: Já está valendo a nova inscrição do Cadastro Nacional de Pessoa Jurídica, o CNPJ.
3: O novo modelo de identificação das empresas combina letras e números e conta com um total de 14 caracteres.
2: A medida garante mais combinações disponíveis e permite novas inscrições.
3: As empresas já inscritas no CNPJ não sofrem alteração e não precisam realizar atualização cadastral.
12: O novo modelo mantém os 14 caracteres do Cadastro Nacional de Pessoa Jurídica. A novidade é que o registro passa a combinar letras e números. A medida amplia a quantidade de combinações disponíveis para novas inscrições e garante a continuidade do cadastro. Já o procedimento para a abertura de novos CNPJs não será alterado, como ressalta o coordenador-geral de Gestão e Cadastros e Benefícios Fiscais da Receita Federal, Heriton Gomes.
13: Nada vai mudar em relação ao processo de abertura de empresas. Então, todo aquele fluxo que existe hoje via Rede Sim, em que todas as empresas já estão acostumadas a trabalhar para a melhoria do ambiente de negócio, ela continua.
12: Os CNPJs nos formatos numérico e alfanumérico vão existir simultaneamente. Ambos são válidos para fins legais e operacionais. Para quem já tem empresa aberta, não haverá troca de número nem a necessidade de atualizar o cadastro. O coordenador Heriton Gomes explica que a mudança vale apenas para as novas inscrições.
13: Você não precisa fazer nenhuma alteração no seu cadastro do CNPJ. Então o sistema vai reconhecer tanto os CNPJs que já existem hoje, que são numéricos, quanto os novos CNPJs que vão vir a ser emitidos, que são alfanuméricos.
12: Mesmo sem mudar o cadastro das empresas já existentes, a recomendação é que os softwares de gestão, sistemas de emissão de notas fiscais e cadastros de clientes sejam adaptados para reconhecer o novo formato do documento, como destaca o contador Floriano Carvalho.
14: Todos os sistemas continuarão reconhecendo os CNPJs que já existem hoje, porém eles têm que se adaptar para reconhecer o alfanumérico. Sistemas contábeis, emissão de nota fiscal, fornecedores, compras, precisa ser adaptado para começar a reconhecer o alfanumérico.
12: Para atualizar o CNPJ, acesse gov.br/Receita Federal, tudo junto, e clique na aba de serviços. Reportagem Edinaldo Júnior.
2: Correção. Agora há pouco, quando falamos da balança comercial brasileira, o acumulado da balança no ano registra um superávit de 49 bilhões de dólares, não de reais, como eu disse anteriormente.
3: A partir da próxima semana, quem tem imóvel rural já pode declarar o imposto territorial.
2: O processo é feito pela internet e quem perder o prazo pode pagar uma multa.
15: A declaração do Imposto sobre a Propriedade Territorial Rural, ITR, é obrigatória para pessoas físicas ou jurídicas que sejam proprietárias de imóvel rural e pode ser preenchida e transmitida por meio digital. A auditora fiscal da Receita Federal, Giana Han, explica.
16: A ferramenta permite o envio de declarações pela internet, sem necessidade de instalação do programa, e ela pode ser acessada pelo computador ou pelo celular. Para acessar a aplicação, é necessário ter conta GovBR, nível prata ou ouro. E existe um passo a passo disponível na internet que mostra toda a interface dessa ferramenta.
15: O prazo para envio da declaração vai de 10 de agosto a 30 de setembro. O valor pode ser dividido em 4 parcelas, sendo que a primeira deve ser paga até o dia 30 de setembro. Este também é o prazo para o pagamento em parcela única. A auditora fiscal, Giana Han, reforça que é importante não perder o prazo.
16: E é importante também lembrar que a entrega da declaração após esse prazo, ou seja, após o dia 30 de setembro, vai sujeitar o contribuinte ao pagamento de multa por atraso, que é calculada sobre o imposto devido e também conforme o número de meses de atraso.
15: Para fazer a declaração, acesse o portal de serviços da Receita Federal em receitafederal.gov.br na aba Imóveis. Reportagem em Graziela Mendonça.
3: Municípios e prestadores de serviços devem concluir o preenchimento de dados do Sistema Nacional de Informações em Saneamento Básico até 3 de setembro.
2: Esse é um passo importante para garantir o acesso a recursos federais para investimentos na área.
3: O sistema reúne dados sobre abastecimento de água, esgotamento sanitário, manejo de resíduos sólidos, drenagem e manejo de águas pluviais e gestão municipal.
2: As informações subsidiam a formulação de políticas públicas e o planejamento de investimentos. Como afirma o secretário nacional de Saneamento Ambiental do Ministério das Cidades, Márcio Leão.
17: A coleta é um passo importante, né, porque todos os municípios e prestadores têm a responsabilidade de colocar os dados e as informações que o sistema permite, e isso permite ao governo federal elaborar suas políticas e a destinação dos seus recursos para a universalização do saneamento. Então, é importante para que o governo tenha as informações precisas e que possa atuar de forma mais adequada.
3: Edital Recaatinga vai destinar 60 milhões de reais para recuperação de áreas degradadas na Caatinga.
2: O programa receberá projetos em municípios de 9 estados, com foco em áreas afetadas pela seca e pela desertificação.
3: O prazo de recebimento de propostas pelo edital termina segunda-feira, 10 de agosto.
18: A iniciativa vai disponibilizar 60 milhões de reais para apoiar ações que combinem restauração ambiental, produção sustentável, conservação da água, segurança alimentar, geração de renda e adaptação às mudanças climáticas em 9 estados. Serão selecionados projetos em municípios de Alagoas, Bahia, Ceará, Minas Gerais, Paraíba, Piauí, Pernambuco, Rio Grande do Norte e Sergipe, com foco em territórios com maior degradação e mais vulneráveis à seca e ao avanço da desertificação. Do total de recursos a serem disponibilizados, 30 milhões de reais virão do BNDES, o Banco Nacional de Desenvolvimento Econômico e Social, e 30 milhões do Banco do Nordeste. A iniciativa é uma parceria dos dois bancos com o Ministério do Meio Ambiente e Mudança do Clima. O chefe do Departamento de Meio Ambiente do BNDES, Marcos Santiago, detalha os tipos de projeto que poderão ser apoiados pelo edital.
19: O edital vai apoiar projetos voltados para a restauração ecológica, com espécies nativas, o que inclui sistemas agroflorestais, enfim, o uso sustentável da nossa caatinga. Na prática, os projetos poderão envolver o quê? Recuperação de áreas degradadas com nativas, mas pode também a cadeia, né, a produção de sementes e mudas. Assistência técnica e capacitação de comunidades também estão dentro. E uma coisa muito importante para a nossa caatinga, que é a captação e armazenamento de água, cercamento de nascente e ações de prevenção e combate a incêndios.
18: O primeiro ciclo de apresentação de propostas para o edital Recaatinga vai até o dia 10 de agosto. O edital prevê ainda um segundo ciclo, entre 15 de outubro e 14 de dezembro. Mais informações estão disponíveis no site bnds.gov.br/Floresta Viva 2025. Reportagem André de Barros Lima.
2: Dos rios às áreas costeiras, a pesca atrai praticantes e ajuda a movimentar o turismo em diferentes destinos brasileiros.
3: E está aberto um edital para que seja desenvolvido um diagnóstico nacional do setor.
2: O trabalho será feito em parceria com a Organização das Nações Unidas para a Educação, a Ciência e a Cultura, a Unesco.
3: Vamos saber mais na reportagem de Luciana Colares de Holanda.
15: Marcos Vinícius Barros é amante da pesca esportiva e transformou o hobby que começou lá na infância até em profissão. O engenheiro de aquicultura conta que faz pelo menos 12 viagens por ano só para pescar.
20: É uma paixão. Eu pesco desde criança, então hoje eu sou engenheiro de aquicultura, né? Acabei conectando o que eu gosto com a minha profissão.
15: O turismo de pesca movimenta cerca de 3 bilhões de reais e gera 200 mil empregos no Brasil.
0: De acordo com o Ministério do Turismo, pelo menos 8 milhões de brasileiros viajam todos os anos para praticar a pesca esportiva. O setor será objeto de um diagnóstico nacional. Para isso, está aberto o edital para a seleção de empresa especializada responsável pela realização do estudo. O trabalho prevê a elaboração de um guia de boas práticas com referências nacionais e internacionais, além da organização de um catálogo de produtos, experiências e serviços relacionados ao turismo de pesca. O resultado desse trabalho vai fornecer subsídios técnicos para o planejamento de políticas públicas. A iniciativa busca ainda estimular o uso sustentável dos recursos naturais e o desenvolvimento econômico de destinos que possuem rios, lagos, reservatórios e áreas costeiras. É o que explica Humberto Pires, analista técnico executivo da Secretaria Nacional de Políticas de Turismo do Ministério do Turismo.
21: Nós sabemos que é um segmento extremamente importante e a gente trabalha num trabalho conjunto com o Ministério da Pesca, onde a gente trabalha para além do ordenamento, a questão da sustentabilidade e trazendo todo esse conjunto de informações para que a gente possa, de fato, ter uma prática sustentável e responsável, né, e que abarca toda a cadeia produtiva do segmento da pesca.
0: Kelvin Lopes é dono de uma agência especializada em Brasília, que há 9 anos promove viagens de pesca esportiva por todo o país. Consultor do setor, ele afirma que um diagnóstico como propõe o edital era uma demanda antiga, assim como o trabalho que vem depois.
22: Esse diagnóstico vem a trazer à mesa todas essas informações, toda essa identidade. Além desse diagnóstico, que é super importante, é a oferta sistematizada, organizada do turismo de pesca no Brasil. Todo o setor precisa dessas informações para desenvolver.
0: As propostas das empresas interessadas podem ser encaminhadas até às 5 horas da tarde, horário de Brasília, no dia 12 de agosto de 2026, exclusivamente por meio do portal de compras da Unesco Brasil. Reportagem Luciana Colares de Holanda.
2: Um verdadeiro banco de alimentos em forma de sementes. Assim, a Embrapa, empresa brasileira de pesquisa agropecuária, conserva milhares de espécies de sementes de grãos, verduras e frutas consumidos no Brasil e no mundo.
3: O material também é utilizado em pesquisas para o desenvolvimento de plantações mais resistentes e alimentos mais nutritivos.
2: E apoia o país a estar preparado para ser um produtor de alimentos.
6: No banco genético da Embrapa, em Brasília, são conservadas centenas de milhares de amostras de plantas, sementes e micro-organismos. As coleções apoiam a conservação de diversidade genética e disponibilizam material para pesquisas e outras atividades relacionadas à agropecuária e à segurança alimentar. Uma variedade do Brasil e do mundo, explica Juliano Pádua, supervisor do banco genético da Embrapa.
23: O nosso banco funciona como uma cópia de segurança para evitar, se a gente perder esse material um dia, a gente tem essa cópia guardada aqui para uso. Então, por isso, a gente é um banco cópia de segurança, porque a gente pode manter a viabilidade da semente aqui por muitos e muitos tempos.
6: O banco utiliza diferentes métodos de conservação definidos de acordo com as características de cada espécie. As sementes são armazenadas em câmaras frias, com temperatura em torno de 20 graus negativos, onde podem permanecer viáveis por décadas. Parte das amostras também possui uma cópia armazenada no Cofre Global de Sementes, na Noruega. O pesquisador da Embrapa, Juliano Pádua, destaca que o procedimento integra as estratégias adotadas para a conservação de recursos genéticos utilizados em pesquisas e outras atividades relacionadas à agropecuária.
23: O consumidor cada dia está mais exigente. A gente tem todo um campo, por exemplo, de alimentos funcionais, né, que tragam também não só alimento, alimentação, mas também saúde. Então, por isso a importância desse banco e do uso desse material para o futuro.
6: Hoje, o Banco Genético da Embrapa conserva cerca de 156 mil amostras de mais de 1.200 espécies vegetais. Entre elas estão variedades de arroz, feijão, milho, soja, frutas, hortaliças e espécies nativas brasileiras. Reportagem Pablo Mudim.
3: Nos institutos federais oferecem cursos técnicos, graduações e também voltados à educação profissional e tecnológica.
2: Também chamado de IFE, cada escola deve oferecer pelo menos metade das vagas para cursos técnicos de nível médio, prioritariamente na forma integrada, que permite ao estudante concluir a educação básica e, ao mesmo tempo, obter uma formação técnica.
1: Só mais um semestre e a Ana Letícia Costa, de 19 anos, vai terminar o curso técnico de meio ambiente no Instituto Federal do Rio de Janeiro. A formação técnica vai aumentar o leque de conhecimentos e possibilidades da estudante carioca que planeja cursar engenharia ambiental.
7: Eu, como técnica em meio ambiente, eu posso trabalhar em diversas áreas, em diversos setores. Eu posso trabalhar com laboratório, posso trabalhar com licenciamento. Tem, assim, inúmeras possibilidades que a área ambiental providenciou para mim.
1: Nos institutos federais, as oportunidades são variadas e gratuitas. São ofertados desde cursos de panificação e de cuidadores de idosos até pós-graduação em diversas áreas de conhecimento. O estudante também pode cursar o ensino médio e, ao mesmo tempo, fazer um curso profissionalizante, como explica Marcelo Breganoli, secretário de Educação Profissional e Tecnológica do Ministério da Educação.
8: Então, o jovem, quando ele está cursando o ensino médio, ele pode fazer na mesma instituição ou em outra instituição o curso técnico. Então, a gente passa a ter muito provavelmente, uma predominância dessa forma de oferta do técnico, mas o nosso olhar é muito voltado para o técnico integrado.
1: A Rede Federal de Educação Profissional e Tecnológica possui 754 unidades em todo o Brasil, vinculadas a 39 institutos federais, dois Centros Federais de Educação Tecnológica, os CEFETs, e ao Colégio Pedro II, no Rio de Janeiro. De acordo com o secretário Marcelo Breganoli, os cursos são ofertados para contemplar as necessidades de cada região.
8: Eles estão distribuídos no território de uma forma a atender, sobretudo, as meso e hoje micro-regiões. A rede tem essa característica e ela também tem uma característica do envolvimento com os arranjos produtivos locais. Então, é muito intrínseco, né, dela fazer as suas atuações, os seus projetos, sejam eles, né, envolvidos no ensino, na pesquisa, na extensão, mas tendo como temáticas o arranjo produtivo local, o arranjo social.
1: Os processos seletivos e as matrículas nos institutos federais são semestrais. Interessados devem procurar os editais na escola onde pretende realizar o curso. Reportagem Graziele Bezerra.
3: E essas foram as notícias do governo federal.
2: Uma realização da Secretaria de Comunicação Social da Presidência da República.
3: Com produção da empresa Brasil de Comunicação.
2: Fique agora com as notícias do Poder Judiciário e do Congresso Nacional. Boa noite.
3: Boa noite para você e até amanhã.
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25: STF suspende julgamento sobre norma que proíbe jogos de azar.
26: Justiça e Ministério Público assinam acordo para fortalecer o combate ao assédio eleitoral.
25: STJ vê lesão a direitos difusos e mantém condenação de empresa por alterar fórmula de agrotóxicos.
26: Boa noite, eu sou Marcela Luiza.
25: E eu sou Walter Lima.
26: Supremo Tribunal Federal julga se norma que proíbe jogos de azar ainda pode ser aplicada.
25: Hoje, o relator do caso, ministro Luiz Fux, votou. Depois, o julgamento foi suspenso após o pedido de vista do ministro Flávio Dino.
27: O caso chegou ao Supremo em um recurso apresentado pelo Ministério Público do Rio Grande do Sul, contra a decisão da Justiça Gaúcha, que absolveu um comerciante que explorava caça-níqueis em um bar no município de São Leopoldo. Na prática, o tribunal vai definir se explorar jogos de azar deve continuar sendo atividade proibida e sujeita a punições, ou se deixará de ser tratado como uma ilegalidade. Isso inclui bingos, jogo do bicho e casas caça-níqueis.
28: O relator, ministro Luiz Fux, citou possíveis relações entre a exploração clandestina de jogos, organizações criminosas, violência e lavagem de dinheiro. Também diferenciou jogos de azar das loterias exploradas pelo poder público.
29: Como pretendo evidenciar, a loteria não se vale
4: de mecanismos voltados a extrair lucro mediante exploração do vício do comportamento, do risco dos apostadores, e em detrimento da autonomia da vontade.
28: O ministro destacou que a proibição prevista na lei das contravenções penais não viola a autonomia privada nem a livre iniciativa. Assim, Fux votou no sentido de que os jogos de azar devem continuar sendo considerados ilegais.
26: Essa foi a repórter Marta Ferreira. Justiça e Ministério Público assinam acordo para fortalecer o combate ao assédio eleitoral no ambiente de trabalho.
25: Para denunciar ou baixar o selo da campanha, é só acessar o site No Meu Voto Manda Eu. Rocine Gomes.
5: O acordo de cooperação técnica foi assinado entre a Justiça do Trabalho, a Justiça Eleitoral, o Ministério Público do Trabalho e o Ministério Público Eleitoral. Com o slogan No Meu Voto Mando Eu, o objetivo é construir a Aliança pelo Voto Livre, uma rede que defende o direito da pessoa de votar no candidato que quiser, sem pressão ou constrangimento.
26: Comercialização em todo o país de agrotóxicos com fórmulas alteradas sem autorização da Anvisa configura lesão a direitos difusos e coletivos.
25: Para o STJ, isso expõe de forma indeterminada o meio ambiente, os consumidores e a saúde pública a riscos. Fátima Uchoa.
10: Com esse posicionamento, a primeira turma do STJ manteve a condenação de uma empresa imposta pelo TRF4 ao pagamento de R$1.750.000 por mudar a fórmula de dois agrotóxicos e a produção de um herbicida sem a necessária aprovação da Agência Nacional de Vigilância Sanitária. Os produtos foram comercializados nessas condições por mais de 3 anos em todo o território nacional. O colegiado considerou que, como o bem jurídico protegido é indivisível e pertence à coletividade, é possível fixar o valor da indenização já na sentença. A relatora foi a ministra Regina Helena Costa.
26: Justiça Federal nega recurso da Agência Nacional de Mineração e mantém proibição de mineração em terras indígenas em Roraima.
25: O tribunal acompanhou o entendimento do Ministério Público Federal de que a exploração mineral em terras indígenas depende de lei e de aval do Congresso. Vanessa Pereira.
11: Segundo a decisão, enquanto não houver lei regulamentando o artigo 231 da Constituição Federal e autorização do Congresso Nacional, a exploração mineral

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2: Eu sou Paula Groba.
3: E eu sou Humberto Pinheiro.
2: E estes são os destaques de hoje do Jornal do Senado, que começa agora.
3: MP do piso mínimo do frete vira lei, mas perdão a caminhoneiros é vetado.
2: Projeto amplia prioridade no trabalho remoto para pessoas com deficiência.
3: Senado vai acompanhar segurança e condições de trabalho de agentes de saúde indígena.
2: Boa noite.
3: Boa noite.
2: Foi sancionada a lei que aperfeiçoa a fiscalização do piso mínimo do frete rodoviário, valor mínimo que deve ser pago aos caminhoneiros pelo transporte de cargas. A medida busca garantir mais transparência e cumprimento das regras do setor.
3: Mas o governo vetou o trecho que perdoava multas aplicadas a caminhoneiros envolvidos em bloqueios de estradas em 2022. Segundo o executivo, o perdão das penalidades violaria a separação de poderes e não apresentava estimativa de impacto orçamentário e financeiro. Repórter Bruno Lourenço.
4: A lei que cria mecanismos para facilitar a fiscalização do cumprimento do piso mínimo para o frete rodoviário surgiu de medida provisória apresentada pelo governo no início deste ano. O objetivo seria combater, por meio de sanções mais fortes, fragilidades no sistema que permitiam a contratação reiterada de fretes abaixo do estipulado pela Agência Nacional de Transportes Terrestres. O Poder Executivo, no entanto, vetou o trecho que saiu do Congresso Nacional, que anistiava multas aplicadas a caminhoneiros que bloquearam rodovias em 2022. O relator da MP, senador Stevenson Valentim, do Podemos do Rio Grande do Norte, defendeu na ocasião o perdão.
5: Um conturbado momento político que o nosso país viveu, aos nossos trabalhadores caminhoneiros que hoje dirigem com essa perturbação, andam pelas estradas do Brasil afora, com a carga de trabalho, movimentando a nossa economia, preocupados ainda com esse tema. Entendo que esse viés da multa já atingiu a sua pedagogia, já foi alcançado.
4: O governo justificou o veto por violar o princípio da separação de poderes e da não previsão de estimativa de impacto orçamentário e financeiro da medida. Deputados e senadores podem derrubar o veto em sessão conjunta do Congresso Nacional, convocada para essa finalidade.
2: E já está pronto para votação no plenário do Senado o projeto que autoriza o uso de recursos dos fundos partidário e eleitoral em situações de calamidade pública.
3: A proposta surgiu a partir de uma ideia legislativa apresentada por um cidadão brasileiro. Repórter Marcela Diniz.
6: Se o projeto virar lei, partidos políticos poderão abrir mão de recursos dos fundos partidário e eleitoral para ajudar nas despesas decorrentes de pandemias, eventos climáticos, rompimento de barragens e outras situações que exigem ajuda emergencial do Estado. O projeto nasceu de uma ideia legislativa apresentada em 2020 pelo Wagner Paulo de Santa Catarina, por meio do portal Cidadania do Senado Federal. A ideia original era destinar o dinheiro para o enfrentamento à Covid, mas com o fim dessa emergência em saúde e para aproveitar a ideia que obteve mais de 22 mil apoios, o escopo do projeto foi ampliado pelo relator, senador Márcio Bittar, do PL Acreano, para abranger todas as situações de calamidade pública. O senador astronauta Marcos Pontes, do PL de São Paulo, apoia a proposta.
7: Emergências provocadas por calamidades vêm se tornando recorrentes, como as causadas nas enchentes da Bahia, de Minas Gerais e no Rio Grande do Sul. Tal medida pode contribuir para a ampliação e a capacidade de atuação do Estado em situações de crise, alinhando o uso de recursos públicos a prioridades impostas por cenários excepcionais.
6: O projeto está pronto para ser votado no plenário do Senado.
2: Eleitores de todo o país já podem consultar o local de votação para o primeiro turno das eleições, marcado para 4 de outubro. A pesquisa pode ser feita no site do TSE ou pelo aplicativo e-título. A consulta é importante porque a Justiça Eleitoral pode alterar locais de votação. No Rio de Janeiro, por exemplo, 66 zonas eleitorais foram modificadas por motivos de segurança, afetando cerca de 188 mil eleitores.
3: E por falar em eleições, você sabe o que é assédio eleitoral? O consultor legislativo Eduardo Modena explica como se proteger dessa forma de abuso ainda muito presente nas relações de trabalho no Brasil. Repórter Aissa Abreu.
8: Vigilância de redes sociais, exigência de declaração ou de não declaração de voto, ameaças ou mesmo promessas

0: vinculadas a um resultado específico. Se alguma dessas situações soa familiar, você pode estar sendo vítima de assédio eleitoral. O consultor legislativo Eduardo Modena diz que a principal arma do trabalhador e da trabalhadora é a denúncia.
1: Qualquer situação em que o empregador se utilize da sua posição econômica para influenciar a opinião do empregado pode ser considerado um tipo de assédio.
0: Para denunciar casos de assédio eleitoral, procure a Justiça do Trabalho ou a Justiça Eleitoral. Para tirar dúvidas sobre como denunciar, visite o site do Conselho Superior da Justiça do Trabalho em csjt.jus.br. csjt.jus.br.
2: Pessoas com deficiência podem ganhar regras mais claras para ter prioridade no trabalho remoto.
3: A legislação trabalhista já prevê essa prioridade, mas o projeto amplia e detalha a proteção, que poderá ser aplicada também ao regime híbrido e a diferentes tipos de vínculo profissional. O projeto está pronto para votação no plenário do Senado. Repórter Marcela Cunha.
4: O projeto dá às pessoas com deficiência prioridade no teletrabalho ou no trabalho remoto, quando as atividades puderem ser realizadas à distância. A proposta inclui esse direito na Lei Brasileira de Inclusão e estabelece regras para a apresentação e a análise do pedido. A legislação trabalhista já prevê essa prioridade, mas o projeto amplia e detalha a proteção, que poderá ser aplicada também ao regime híbrido e a diferentes tipos de vínculo profissional. A senadora doutora Eudócia, do PSDB de Alagoas, que apresentou o relatório na Comissão de Assuntos Sociais, destacou que a modalidade deve promover a inclusão.
5: Tais soluções concretizam igualdade e não discriminação. E reforçam a eliminação de barreiras, evitando que o remoto seja usado como forma de isolamento ou perda de oportunidades.
4: A prioridade dependerá da manifestação do próprio trabalhador e da compatibilidade da atividade com o trabalho à distância e não poderá resultar em perda de salário.
2: E aguarda a análise da Comissão de Assuntos Econômicos um projeto que destina no mínimo 25% dos recursos do PRONAMP a microempresas lideradas por mulheres.
3: A proposta também prevê prioridade para mulheres negras de baixa renda e com deficiência, além de condições diferenciadas de financiamento e capacitação. Segundo a relatora, senadora Jussara Lima, do PSD do Piauí, a medida fortalece o empreendedorismo feminino.
6: Reforça a utilização do sistema de crédito como mecanismo ativo de justiça social, de modo a apoiar grupos historicamente desfavorecidos e dar concretude ao direito constitucional da igualdade entre homens e mulheres.
2: A Comissão de Direitos Humanos do Senado debateu os desafios dos agentes de saúde indígena no Brasil. Falta de segurança, dificuldades na logística e condições precárias de trabalho foram citadas pelos representantes da categoria.
3: A presidente da Comissão de Direitos Humanos, senadora Damares Alves, anunciou a criação de um grupo de trabalho com a temática da saúde indígena. Repórter Marcela Diniz.
7: No dia 17 de julho, o agente de saúde Giovanni Yanomami foi morto a tiros. Em novembro de 2024, o técnico de enfermagem Wilson Souza também já havia sido assassinado. Os dois crimes ocorreram em contexto de conflitos internos na terra indígena Yanomami e levantaram o debate sobre a segurança das equipes de saúde que atuam neste e em outros territórios. A presidente do Sindicato dos Empregados em Estabelecimento Privado de Serviço de Saúde do Estado de Roraima, Joana Mendes, relatou a apreensão por parte desses profissionais.
8: Hoje a gente tem profissional em Roraima que ele não quer mais entrar no território.
7: Os participantes do debate também relataram desafios logísticos, falta de estrutura, condições de trabalho precárias e desvalorização salarial. A presidente da Comissão de Direitos Humanos, senadora Damares Alves, do Republicanos do Distrito Federal, anunciou a criação de um grupo de trabalho com a temática da saúde indígena.
9: Inclusive, quero informar que as instituições presentes aqui serão convidadas para fazer parte do grupo de trabalho. E nós vamos trazer o Ministério Público para esse grupo de trabalho também, Defensoria Pública.
7: A audiência sobre a segurança dos agentes de saúde indígena é parte de um ciclo de debates sobre os direitos humanos e o desenvolvimento dos povos e comunidades tradicionais, promovido pela Comissão de Direitos Humanos do Senado.
3: Música Com edição de Paula Grova e trabalhos técnicos de Eliseu Caires, o Jornal do Senado fica por aqui. Acompanhe agora as notícias da Câmara dos Deputados. Boa noite.
2: Boa noite e até amanhã.
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11: Plenário pode incluir esteticistas no quadro de profissionais da saúde.
12: Deputados aprovam símbolo de identificação para pessoas com Alzheimer.
11: Câmara torna mais rígida a declaração de insanidade mental de criminosos.
12: Boa noite. Os deputados aprovaram um projeto que endurece o processo de declaração de insanidade mental de acusados por crimes. A repórter Paula Bittar traz mais informações sobre a proposta aprovada.
13: A Comissão de Constituição e Justiça da Câmara aprovou um projeto que busca tornar mais rígido o processo de declaração de insanidade mental de acusados por crimes. Acusados de crimes podem ser beneficiados com a isenção ou a redução da pena, caso sejam considerados inteiramente ou parcialmente incapazes de entender que o ato que cometeram era crime. No caso da isenção da pena, o juiz deve encaminhá-lo a tratamento médico obrigatório. De acordo com o projeto, o laudo pericial sobre a insanidade mental do acusado deverá ser feito por perito oficial, preferencialmente com especialização na área de psiquiatria ou psicologia forense. Além disso, o juiz poderá chamar mais de um perito em caso de dúvida sobre a especialização do convocado. Apesar de a lei hoje já exigir que o acusado seja submetido a exame médico legal, a avaliação quanto à sanidade mental pode ser realizada por médicos de qualquer especialidade. Segundo o texto aprovado, o perito deverá observar critérios técnicos, científicos e éticos na elaboração do laudo, sendo vedada qualquer forma de influência externa. Ainda de acordo com a proposta, caso o acusado apresente histórico de transtornos mentais, isso deverá ser considerado para a instauração do incidente de insanidade mental. E a defesa poderá apresentar um assistente técnico para acompanhar o exame. O autor do projeto, o deputado Coronel Assis, do PL de Mato Grosso, disse que o objetivo é atualizar a legislação brasileira.
14: Essa legislação é uma legislação muito antiga, da década de 40. Nós buscamos estabelecer esses critérios de forma muito objetiva para que ele possa ser avaliado com precisão, para que não possa ocorrer como aconteceu naquela ocorrência lá de São Paulo, onde o criminoso lá, o fisiculturista, deu 60 socos na cara daquela moça e depois, quando ele foi preso, estava sendo processado, ele alegou que ele ouvia vozes, que ele tinha problemas mentais, justamente com o intuito de fugir da justiça brasileira.
13: Coronel Assis se referiu ao caso do ex-atleta Igor Eduardo Cabral, que deu 61 socos na namorada dentro de um elevador em Natal. Ele alegou um surto claustrofóbico como causa para a agressão. A proposta, que busca tornar mais rígido o processo de declaração de insanidade mental de acusados por crimes, já pode seguir para análise do Senado, a menos que haja recurso para votação antes pelo plenário da Câmara. Da Rádio Câmara, de Brasília, Paula Bittar.
10: Economia.
11: A Câmara aprovou recentemente projeto que cria a Política Nacional de Minerais Críticos e Estratégicos. Autor da iniciativa, Zé Silva, do União de Minas Gerais, explica que a ideia é incentivar a industrialização desses minerais no Brasil, ampliar a produção de energia limpa e atrair investimentos para o setor.
15: Essa política é importante para interromper as mudanças climáticas, para garantir a produção de energias limpas e também, um ponto que é fundamental, combater a fome. Então, nessa política, nós criamos mecanismos para as pessoas virem investir no Brasil, numa mineração que preserve a vida, não seja um risco à vida, preserve o meio ambiente, não seja um risco ao meio ambiente, e, ao mesmo tempo, traga riquezas. Por isso que é fundamental aprovar essa política nacional no Senado e para a sanção do presidente.
12: Zé Silva afirma que a proposta cria incentivos para empresas que processarem e industrializarem os minerais estratégicos em território nacional, agregando valor à produção brasileira. Ele ressalta que a medida fortalece o agronegócio, amplia a segurança jurídica e estimula novos investimentos.
10: Votação.
11: O plenário pode votar em breve projeto que inclui os esteticistas e cosmetólogos entre os profissionais da área da saúde. A ideia é tornar mais clara a lei que já regulamenta o setor. A reportagem é de Antônio Vital.
16: A Câmara dos Deputados pode votar projeto que enquadre as profissões de esteticista, cosmetólogo e técnico em estética como da área da saúde para todos os efeitos legais. Hoje, isso não está claro na lei que regulamenta essas profissões, aprovada em 2018. O projeto, assinado por 5 deputados de diversos partidos, tem como justificativa a existência de lacunas legais que têm provocado a suspensão de estabelecimentos e autuação de profissionais pela Agência Nacional de Vigilância Sanitária, a Anvisa. A proposta é resultado dos trabalhos de uma subcomissão da Comissão de Trabalho da Câmara. O texto também trata da formação desses profissionais, com exigência de estágio, tanto para os técnicos quanto para os esteticistas e cosmetólogos de nível superior. Esteticista é o profissional de nível superior encarregado de procedimentos práticos de cuidados corporais e faciais, como o peeling. Já o cosmetólogo, também de nível superior, é aquele que estuda a formulação e a química dos produtos de beleza, como cosméticos. E o técnico em estética é o profissional de nível médio que realiza tratamentos faciais, corporais e capilares não invasivos, como limpeza de pele, hidratação, drenagem linfática e depilação. De acordo com a proposta, a exigência de formação mínima vai valer até que o Ministério da Educação defina currículos específicos para essas profissões. Para prevenir autuações da Anvisa, o projeto estabelece que os técnicos em estética, bem como os esteticistas e cosmetólogos, poderão utilizar produtos, técnicas e equipamentos com registro no órgão. O texto também prevê punições para fiscais que interditarem estabelecimentos ou apreenderem equipamentos de maneira abusiva, o que pode acarretar pena de até 2 anos de detenção e multas. Estima-se que o setor movimente cerca de 50 bilhões de reais por ano no Brasil. De acordo com a deputada Soraya Santos, do PL do Rio de Janeiro, uma das autoras da proposta, o texto deixa mais claras as responsabilidades dessas profissões e o enquadramento na área de saúde previne abusos. Soraya também é autora da proposta que deu origem à regulamentação atual da profissão de esteticista, cosmetólogo e técnico em estética.
17: E óbvio que é como atividade da saúde. Você faz uma cirurgia, você tem que fazer um pós e você tem que saber como você vai se qualificar, como você vai ampliar. Infelizmente, nós começamos a ter problemas sérios, onde a Anvisa, ela começou a fechar a clínica, impedir compra de insumo. É como se eu tivesse feito direito e não tivesse direito a comprar código civil, código processual.
16: O projeto que enquadra as profissões de esteticista, cosmetólogo e técnico em estética como da área de saúde ganhou regime de urgência e pode ser votado diretamente no plenário da Câmara, sem passar pela análise das comissões permanentes da Casa. Da Rádio Câmara, de Brasília, Antônio Vital.
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10: Trabalho.
12: Sérgio Brito, do PSD da Bahia, apoia a proposta que põe fim à escala de trabalho 6x1. O congressista avalia que a medida representa uma grande vitória para milhões de trabalhadores brasileiros que constroem o país todos os dias com o próprio esforço.
19: Estamos falando de uma medida que garante mais dignidade, mais qualidade de vida e mais equilíbrio entre o trabalho e a vida em família. A proposta reduz a jornada semanal de trabalho, sem reduzir os salários, e assegura 2 dias de descanso por semana. Isso significa mais tempo para cuidar da saúde, conviver com os filhos, estudar e descansar. Um trabalhador valorizado produz mais, adoece menos e vive melhor.
11: Para Sérgio Brito, a mudança demonstra a possibilidade de conciliar desenvolvimento econômico e valorização.

0: questão do trabalhador. O parlamentar espera que o Senado dê continuidade à proposta para que o avanço se consolide como política pública no país.
1: Aprovado na Comissão de Constituição e Justiça da Câmara, projeto da deputada Laura Carneiro, do PSD do Rio de Janeiro, que institui a fita roxa como símbolo para identificar pessoas com Alzheimer, pode seguir para análise do Senado. De acordo com a autora, o objetivo da medida é facilitar a identificação de pacientes em espaços públicos para evitar situações de conflito ou constrangimento. Laura Carneiro afirma que a identificação é importante em diferentes situações, como no caso do paciente se perder, por exemplo.
2: É muito importante que a gente tenha esse cordão da fita roxa para que as pessoas acometidas pelo Alzheimer possam ser localizadas. Eventualmente elas saem nas ruas e ninguém sabe que elas têm Alzheimer, muito menos que estão perdidas. Então essa fita pode evitar transtornos graves e ao mesmo tempo proteger essas pessoas que são acometidas pelo mal de Alzheimer.
1: A deputada explica também que entre os sintomas comportamentais da doença de Alzheimer estão alterações de julgamento, perda de filtros sociais e redução da capacidade de autocontrole. Devido a isso, muitas vezes o paciente pode proferir falas inadequadas ou agressões verbais e voluntárias. Como as outras pessoas não sabem sobre a doença, podem interpretar mal esses comportamentos e reagir também de forma agressiva, o que aumenta o sofrimento do paciente e dos cuidadores. O texto aprovado estabelece que o uso do cordão será facultativo e a utilização do símbolo não substitui a apresentação de laudos médicos quando a comprovação do diagnóstico for exigida por lei. Laura Carneiro afirma ainda que a iniciativa se inspira em outros modelos de identificação visual, como o cordão de girassol utilizado para sinalizar deficiências ocultas. Da Rádio Câmara de Brasília, Maria Neves.
3: Previdência.
0: Projeto de doutor Flávio, do PL do Rio de Janeiro, prevê a concessão automática do salário maternidade. Hoje, mães que acabaram de dar à luz precisam enfrentar filas e burocracia para acessar o benefício, um processo que, segundo o parlamentar, pode levar até 4 meses.
4: Todo mundo sabe que quando uma pessoa falece, a informação chega rápida ao INSS e o benefício é encerrado. Mas quando nasce uma criança, a mãe que acabou de dar à luz precisa enfrentar filas, documentos e burocracia para receber um direito que já é dela. Isso não é justo. Se o Estado consegue agir rápido para retirar um benefício, também precisa agir rápido para garantir um direito. E o que a gente quer é desburocratizar.
5: Pelo texto de Dr. Flávio, o pagamento seria liberado logo após o pedido de licença maternidade, sem a necessidade de apresentação imediata de documentos. A análise e a comprovação do nascimento ficariam a cargo do INSS em um momento posterior.
3: Justiça.
0: Nova lei regulamenta o chamado filtro de relevância em recursos especiais ao Superior Tribunal de Justiça. Somente no primeiro semestre deste ano, mais de 260 mil processos chegaram ao STJ, como informa o repórter Luiz Cláudio Canuto.
6: Processos com relevância social e ampla terão atenção especial em julgamentos do Superior Tribunal de Justiça. Nova lei regulamenta o chamado filtro de relevância em recursos especiais ao STJ. A lei exige que esse tipo de recurso deva demonstrar que o caso tem relevância jurídica, política, social ou econômica que ultrapasse o interesse individual das partes. O recurso especial é usado quando uma das partes de um processo pede ao STJ que examine se uma decisão judicial aplicou corretamente uma lei federal. O texto muda o Código de Processo Civil e prevê que o relator do recurso no STJ suspenda por 6 meses, total ou parcialmente, todos os processos individuais ou coletivos pendentes sobre o assunto relevante. Se forem necessárias audiências públicas ou a participação de terceiros, a suspensão pode ser prorrogada uma única vez, também por 6 meses. Mas o interessado na análise do caso deve demonstrar no pedido ao STJ a relevância do recurso. Para que um recurso especial seja rejeitado por falta de relevância, será necessário o entendimento de pelo menos 2/3 dos ministros da Corte. O projeto que deu origem à lei foi aprovado pela Câmara dos Deputados e pelo Senado e depois sancionado pelo presidente da República sem vetos. Na Câmara, o relator de plenário foi o deputado Ranieri Paulino, do Republicanos da Paraíba. Ele afirma que o filtro de relevância permite um melhor fluxo aos processos no STJ.
3: Rui Barbosa deixou como ensinamento que justiça tardia não é justiça. Né? E é justamente isso, é buscar que os jurisdicionados tenham, além do acesso garantido, mas que tenha mais celeridade nos processos que ali tramitam. Então, compreendemos essa matéria, vai ao encontro de uma demanda importante, mas, sobretudo, garantir um fluxo melhor para os jurisdicionados, para o povo brasileiro.
6: Apenas as decisões judiciais publicadas após 30 dias da publicação da lei vão ter exigência para que o recurso apresente relevância perante o STJ. O presidente da Câmara, Hugo Mota, participou da cerimônia de sanção da lei no Palácio do Planalto nesta terça-feira e ressaltou a importância das novas regras.
7: Com esta lei, o STJ deixa de ser empurrado para uma atuação semelhante à de uma terceira instância, como um mero órgão de revisão, e passa a dedicar suas energias ao cumprimento de sua missão constitucional. Depois de anos de impasse, o Congresso Nacional agiu com extraordinária celeridade. O novo projeto foi apresentado no Senado em 12 de junho, chegou à Câmara dos Deputados em 9 de julho e em apenas 5 dias já estava aprovado pelo plenário e encaminhado à sanção.
6: Segundo o presidente do STJ, ministro Herman Benjamin, o número de processos no tribunal chegou a 260 mil no primeiro semestre do ano. No ano passado, foram 235 mil casos. O STJ analisa causas de direito federal que não são constitucionais. As causas relativas à Constituição são julgadas no STF, Supremo Tribunal Federal. Da Rádio Câmara de Brasília, Luiz Cláudio Canuto.
8: Segurança Pública.
5: Delegado Palumbo, do Podemos de São Paulo, defende a aprovação de projeto que proíbe condenados por crimes hediondos e equiparados de criar, administrar e utilizar redes sociais quando o crime tiver sido cometido por meio dessas plataformas ou estiver diretamente relacionado ao ambiente digital.
0: Ele explica que a medida busca impedir que plataformas sejam usadas para aplicar golpes e aliciar vítimas.
9: Nós sabemos que os criminosos hoje não estão só no semáforo de 38, pistola, fuzil, atirando nas pessoas. Estão também na internet, cooptando criminosos, fazendo golpes, aplicando golpes, principalmente em idosos, e principalmente pegando as nossas crianças, induzindo as nossas crianças e cometendo um crime gravíssimo, que é a pedofilia. Criminoso não tem que usar rede social, eles têm que ser banidos. E não é censura. Nós temos que dar liberdade para o cidadão de bem e não para criminoso.

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1: 8 horas, 17 graus.
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2: Do nosso território sertanejo. Programação show da sua noite. Obrigado pela sua audiência, né? Você que tá trabalhando aí, dando carona pra gente. Uma excelente noite. É o nosso território. Em minha comunicação, Jean Martinazzo. Muito prazer. 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Beijo, tá bom? Tamo junto. Pessoal que acompanha a nossa programação, é o nosso Território Sertanejo, levando muita música boa pra você aqui na programação show da sua rádio. Tamo junto.
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2: 20 horas e 2. Boa noite.

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1: O nosso território tá de volta, edição desta quinta-feira pra você aqui na 97.7. Uma excelente noite, obrigado pela sua audiência. E o nosso território segue movimentando, levando muita música boa pra você aqui na programação da 97. Gente, obrigado pela sua audiência. Mais uma vez, a gente agradece imensamente da sua preferência. Você que acompanha, que quer ser um dos nossos patrocinadores aqui do programa, só entrar em contato aqui, a gente conversa, traz todas as informações certinhas pra você e vamos divulgar a sua empresa aqui na programação. No nosso território, dando sequência, o melhor do sertanejo não para, não!
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1: Olha a hora, 20 horas e 14.

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2: 8h29.
3: 17 graus.
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0: Em o nosso território, tá de volta, gente. Boa noite pra você, boa noite. Uma excelente noite, obrigado pela sua audiência. 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E o nosso Território Sertanejo dá sequência com muita música boa para você!
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0: 20 horas e 34!

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1: Olha a hora, 20:48.
2: Cadê as mãos em cima assim, passando energia, todo mundo com a gente? Pra ficar bonito.

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1: Estamos de volta, edição desta quinta-feira abençoada para você que tá acompanhando aí, nosso amigo caminhoneiro, né, que tá levando a gente de carona aí, devagarinho, né, sem pressa na estrada, cuidado, atenção redobrada, boa viagem para você, nosso amigo agricultor aí que acompanha também, né, pessoal da lavoura aí, obrigado pela sua audiência. Uma excelente noite também, tá bom? Nossos parceiraços da programação. No nosso território tem muita música boa.
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1: 3 faltando pras 9.

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1: 9:16.
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